0: e depois a partir de agora são números residuais, em que o número de internos que vamos formar torna perfeitamente possível alcançar esse objetivo até ao fim da legislatura, até 2029. Portanto, aquilo que se tem que fazer é voltar a pôr este objetivo como a prioridade.
1: A Associação diz que cerca de 680 médicos de família devem reformar-se até 2029, menos dos que estão em formação, o que vai permitir garantir uma equipa de saúde familiar a cada inscrito no Serviço Nacional de Saúde. O PSD e o Chega alcançaram um acordo para alterar, na fase da especialidade, a proposta inicial do Governo para o novo regime de arrendamento urbano. A autorização legislativa foi aprovada esta noite no Parlamento, na fase de generalidade, e com essa decisiva abstenção do Chega. Do que a Antena 1 conseguiu saber, foi assinado um acordo entre André Ventura e o líder parlamentar do PSD, Hugo Soares, para introduzir alterações à versão do Governo na fase de especialidade. O PCP promete levar os direitos dos pais e das crianças para as negociações sobre o orçamento do Estado, que arrancam nas próximas semanas, e entende que são um aspecto fundamental para debater o futuro do país. É o tema central das jornadas parlamentares dos comunistas, que arrancam esta quinta-feira na Assembleia da República. O partido vai ouvir especialistas e associações e promete ir a jogo com propostas. Teresa Borges.
2: O PCP realiza estas jornadas parlamentares convicto de que os direitos dos pais e das crianças são um aspecto fundamental para debater o futuro do país.
3: Se nós queremos avançar numa perspectiva de desenvolvimento, de garantia dos direitos, isso não é possível sem garantir os direitos das crianças. São, de facto, o futuro do nosso país e, portanto, tem que ser assegurado.
2: É um tema transversal, sublinha a líder parlamentar, Paula Santos, do direito à habitação, à educação, à saúde, às condições de vida, tudo está relacionado e o partido promete dar uma especial atenção à parentalidade.
3: Muitas e muitas famílias, eu diria até milhares de famílias no nosso país, que pela desregulação dos horários de trabalho, a desarticulação, o desrespeito pelos direitos de maternidade e paternidade, muitas mães e muitos pais trabalhadores não conseguem essa articulação entre a vida pessoal e a vida profissional.
2: E com a discussão do Orçamento do Estado a aproximar-se, Paula Santos antecipa os direitos dos pais e das crianças são um tema inevitável.
3: São matérias que irá ter intervenção do PCP também no Orçamento do Estado, cuja discussão será já no próximo mês.
2: O PCP quer ir a jogo com propostas. Os próximos dois dias serão importantes para refletir. No programa estão visitas, reuniões e sessões públicas com especialistas e associações.
1: Paulo Santos intervém esta manhã na sessão de apresentação das jornadas no Parlamento a partir das 10 da manhã. Ficou de fora contra a Noruega, também vai ficar de fora contra a Dinamarca, mas desta vez é o próprio Cristiano Ronaldo que anuncia a saída do estágio da seleção. O jogo está marcado para esta quinta-feira. A Federação já disse que Portugal continua focado no jogo para ganhar. O jogador escreveu nas redes sociais que tomou esta decisão de abandono do estágio depois da conferência de imprensa de Jorge Jesus e de uma conversa com o presidente da Federação Portuguesa de Futebol. Ronaldo promete mais explicações sobre este caso para mais tarde. E o que dizem, entretanto, os jornais internacionais sobre este caso de Ronaldo? Diana Almeida.
4: Um escândalo, escreve o Diário Desportivo Olé, da Argentina, e acrescenta que Ronaldo bateu com a porta à seleção portuguesa. Em Espanha, o jornal Marca diz que incendiaram tudo e dirige o foco para as palavras de Jorge Jesus na conferência de imprensa. Ainda no país vizinho, o jornal AS descreve o sucedido como uma bomba em Portugal. Seguindo para o Reino Unido, a Sky Sports diz que a saída de Ronaldo deixa um sabor amargo na boca. E o jornal Equipa, em França, fala num psicodrama entre Ronaldo e Jorge Jesus. O jornal alemão Kicker e o jornal italiano Gazzetta dello Sport lançam para o ar a dúvida quanto ao motivo de saída de Cristiano Ronaldo. Um ângulo diferente tem o Brasil, no jornal Lance, levanta a hipótese de Ronaldo ser suspenso por 6 meses.
1: O caso Ronaldo nos jornais internacionais, depois do capitão da seleção portuguesa ter decidido abandonar o estágio da seleção cerca de 24 horas antes do jogo da seleção, marcado para esta quinta-feira com a Dinamarca. Depois de terem surgido novas notícias que acusam o primeiro-ministro israelita de saber de antemão que o Hamas ia atacar Israel a 7 de outubro de 2024, Netanyahu foi esta noite à cadeia de televisão norte-americana CNN dizer que é mentira, que nunca soube nada.
5: Esse relatório é falso. Nunca recebi esses avisos. É completamente falso. De facto, não recebemos esses avisos, mas o mais

0: houve um homem, um operacional, identificado como sendo do Hamas. O dispositivo da morte israelita foi investigado por jornalistas do Guardian e documentado pela dupla de cineastas israelitas que já tinha filmado a ocupação dos colonatos na Cisjordânia em No Man's Land, Yuval Abraham e Rachel Zor.
1: No filme podemos mostrar mais e aquilo que falta nas reportagens, porque focamos a sociedade onde isto acontece. Filmamos em Tel Aviv, a cidade onde fica o quartel-general israelita.
0: 24 oficiais e soldados israelitas revelam o sistema por dentro. Fazem-no sob anonimato. A vigilância que permite identificar e localizar todos os palestinianos com telefone, definir a destruição de prédios em Gaza e, finalmente, nos dias que correm, abater familiares das vítimas, que podem ser testemunhas de crimes de guerra em processos futuros contra o governo de Israel.
2: Estamos a ver um sistema que mata, suportado em vigilância, e o cinema permite explorar estruturas e sistemas através da forma como editamos e juntamos as peças.
0: Um filme noturno, os testemunhos filmados nos terraços de Tel Aviv, com centenas de imagens da cidade à noite, prédios, apartamentos, o cotidiano muitas vezes sossegado dos israelitas espreitado através de janelas que se revelam indiscretas na capital, enquanto as bombas explodem nos prédios a 60 quilómetros em Gaza.
3: Ok, they deserve it.
4: Este NAS vai ser exibido nos cinemas em meia centena de países durante este mês de outubro e depois vai estar disponível também numa plataforma gratuita através do jornal The Guardian.
5: Foi a edição à 1 da manhã com o Alexandre David. 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
1: Boa noite e bem-vindo.

Mais uma vez, sejam bem-vindos. São os momentos iniciais desta edição do Agente Provocador na Antena 1. Uma hora de música no cruzamento da novidade com o desconhecido. Em busca de sons, nomes e lugares. Esta semana, um dos destaques centrais no Agente Provocador é o novo disco de estúdio de Susan Vega. Responde pelo nome de Flying with Angels e para já dá-nos um dos mais deliciosos regressos de um ano cujos caminhos parecem indicar uma das melhores colheitas nos últimos tempos. Se não, vejam o caso de Peter Murphy, Patrick Wolfe, Arcade Fire, Sparks e hoje até Neil Young são alguns dos nomes que o agente traz. Nas primeiras notas, hoje a cantora norueguesa Jenny Wahl, uma das mais fortes apostas do atual catálogo da 4AD, All Night Long. A canção que hoje ouvimos à entrada, tema do novíssimo Irish Silver Mist e agora Flying with Angels. Este é o disco da semana. E é de Susan Vega.

Minutos iniciais desta edição do Agente Provocador e logo entre as primeiras de hoje, um nome no centro das atenções de muitos. Suzanne Vega regressa aos discos em 2025, é o disco da semana neste lugar, chama-se Flying with Angels e com as suas novas canções a oportunidade de recuperarmos algumas marcas de outros anos, de outras fases, daquela que soube construir uma das mais importantes, até marcantes carreiras da música popular dos últimos 40 anos. Ouvimos por último, Horizon, There is a Road, Suzanne Vega, um dos temas que encontrávamos em Tales from the Realm of the Queen of Pentacles, de 2014. Logo atrás, o novo disco da cantora norte-americana, Galway, é um dos temas do álbum Flying with Angels, o disco da semana no Agente. E chegámos hoje aqui assim com Jenny Val, a cantora norueguesa, com uma nova coleção de canções, como a que ouvimos, All Night Long. E este é o novo som do histórico veterano Peter Murphy.

Este é outro dos regressos muito aguardados em 2025 por este rapaz, Patrick Wolfe. Um nome, uma figura, aliás, um figurão saído dessa nova geração de músicos, de horizontes sonoros largos, apresentação livre e exótica, acima de fronteiras de género, que cedo mostrou interesse em cruzar formas e linguagens que nos anos zero revelavam ideias, conceitos e referências diferentes. Patrick Wolfe, essa espécie de anti-herói da pop moderna, regressa aos discos e hoje deu-nos Júpiter, outro dos aperitivos para o que nos espera um pouco mais à frente. Sequência no agente provocador ainda com Peter Murphy, o novo disco chama-se Silver Shade, é o seu 10º álbum a solo e teve a sua edição no último dia 9, dali ouvimos Time Waits. E este é o novo disco dos Arcade Fire.

Estes são os Royal Otis. Chega-nos da Austrália Indie Pop, uma dupla que fez inicialmente sucesso com versões e colaborações, mas que agora aposta em inéditos como Moody, a canção que por aqui se ouviu e que nos convida à atenção com que vamos seguir os próximos passos destes Royal Otis. Sequência ainda com os canadianos Arcade Fire, há um novo disco e um elefante cor-de-rosa na sala. Pink Elephant é o título do sétimo álbum de estúdio do grupo e de onde hoje ouvimos Circle of Trust. É talvez a repetição de fórmulas do passado que provaram êxito ao gosto de muitos que seguem a carreira do coletivo canadiano. E a seguir, no Agente Provocador na Antena 1, uma estreia de Nova Jersey, BC Camplight.

E são já as últimas estações desta viagem à descoberta da novidade alternativa. Os Sparks também quiseram regressar este ano. O novo disco chama-se Mad, um nome com ponto de exclamação, como é sempre o meu espanto a cada disco dos Manus Mael. Ouvimos Do Things My Own Way, é uma das mais irresistíveis canções que importa descobrir em mais um episódio na carreira dos históricos músicos, com discografia já construída desde os longínquos anos 70. Última sequência desta emissão ainda com BC Camplight. Trata-se do projeto do americano Brian James Christinzio, que há 23 anos começou um caminho dirigido sobretudo ao rock alternativo. Ouvimos Where You Taking My Baby. À saída, a nova canção de Neil Young com os Chrome Hearts, Let's Roll Again, é um tema que nos faz adivinhar o que fica guardado para o álbum Talking to the Threes. Hoje, com o som de Paula Guimarães, eu sou o Herberto Quaresma. Este e todos os outros programas do Agente Provocador naturalmente estão na RTP Play. Boa noite e até amanhã.

0: 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Duas horas no continente e na Madeira. Uma hora nos Açores. Edição do jornalista Pedro Guilherme.
1: A Associação Nacional das Unidades de Saúde Familiar diz que é possível dar médico de família a todos os inscritos no Serviço Nacional de Saúde até ao fim da legislatura e pede um esforço suplementar na contratação e fixação destes profissionais. A associação que representa as USF fez as contas e estima em cerca de 700 os médicos de família que devem aposentar-se até 2029, menos do que os que estão atualmente em formação. O presidente da Associação Nacional das Unidades de Saúde Familiar, André Biscaia, ouvido pela agência Lusa, diz que os números jogam a favor, mas avisa que não basta abrir vagas.
2: Nós acreditamos que essa é digamos, a premissa para resolver todos os outros problemas, desde o recurso à urgência hospitalar, que é realmente ao controle da doença aguda e crónica. Este é o último ano em que vamos ter muitas apresentações de médicos de família. E depois, a partir de agora, são números residuais, em que o número de internos que vamos formar torna perfeitamente possível alcançar esse objetivo até ao fim da legislatura, até 2029. Portanto, aquilo que se tem que fazer é voltar a pôr este objetivo como prioridade.
1: As palavras do presidente da Associação Nacional das Unidades de Saúde Familiar, André Biscaia. Os dados da associação revelam ainda necessidades noutras áreas fundamentais para o funcionamento das equipas de saúde familiar. Estima-se que faltem quase 300 enfermeiros de família e mais de 250 secretários clínicos. PSD e Chega alcançaram um acordo para alterar, na fase de especialidade, a proposta inicial do Governo para o novo regime do arrendamento urbano. A autorização legislativa foi aprovada esta noite no Parlamento, na fase de generalidade, com a abstenção do Chega. A Antena 1 apurou que foi assinado um acordo entre André Ventura e o líder parlamentar do PSD, Hugo Soares, para introduzir alterações à versão do Governo na fase de especialidade. Na votação, o PS e os partidos da esquerda votaram contra, a AD e a Iniciativa Liberal votaram a favor. A revisão do regime do arrendamento urbano prevê, por exemplo, contratos mais flexíveis e despejos mais rápidos. Ouvimos agora o que disseram os partidos no debate durante a tarde no Parlamento. Teresa Borges.
3: O debate arrancou já com a garantia de que o PS iria votar contra e, por isso, o governo virou-se para outro partido que poderia garantir a viabilização. Pelo Chega, Marta Silva apontou reservas.
4: Há outra fronteira que esta lei tem de reconhecer, que é a fazer uma distinção entre o incumprimento daquele inquilino que está a agir má-fé e o incumprimento daquele inquilino, daquela pessoa que realmente está numa situação vulnerável.
3: O governo ouviu por duas vezes o mesmo apelo, primeiro da Secretária de Estado da Habitação e já na reta final do Ministro dos Assuntos Parlamentares.
5: Estamos dispostos a discutir, a dialogar na especialidade esta matéria. Agora, vejam bem de que lado é que estão.
3: Carlos Abreu Mourinho, de dedo apontado ao Partido Socialista.
5: Opõe-se uma vez mais, sem sentido nem razão, a qualquer esforço de resolução.
3: O PS insiste, o Governo não quer debater a política de arrendamento no Parlamento. Eurico Brilhante Dias critica as opções do Executivo.
6: Que a segurança dos senhorios seja paga com a insegurança de quem vive do seu trabalho, de quem precisa de teto, passando o ónus para os mais pobres, para o teto dos mais pobres.
3: A esquerda não tem dúvidas, está em causa um retrocesso. Paula Santos, do PCP, acusa o governo de precarizar o direito à habitação. Pelo Livre, Jorge Pinto avisa o fim dos limites às cauções tem consequências.
7: Vai aumentar a discriminação daqueles que procuram casa.
3: Com o exemplo espanhol e o caso de Mari Carmen a ser trazido a debate pela esquerda e pela Iniciativa Liberal e a ser usado pelo liberal Mário Mourinho Lopes para atirar ao Partido Socialista.
6: Aquilo que José Luís Carneiro fez foi comprar um despejo em Madrid, inflacionar o medo e vendê-lo em Portugal. Isso é política abutre.
3: Parlamento dividido, o governo insiste que quer devolver confiança e previsibilidade ao setor e rejeita querer fazer uma revolução no mercado de arrendamento.
1: Contratos mais flexíveis e despejos mais céleres são algumas das medidas incluídas na proposta de lei do governo para alterar o regime do arrendamento urbano. André Ventura acusa o PSD e PS de estarem a governar o país em conjunto. O presidente do Chega comenta assim o anúncio da abstenção do PS no orçamento do Estado para o ano que vem. Em declarações no Parlamento, Ventura disse não ter ficado surpreendido com o voto socialista.
8: Acho que ficou claro e fica evidente que o Partido Social Democrata e o Partido Socialista estão a governar em conjunto o país. e isso viu-se nomeadamente na descida do IVA dos combustíveis. É curioso que José Luís Carneiro seja capaz, uns dias depois, de dizer e de ontem repetir que a descida dos impostos sobre os combustíveis e sobre o cabaz alimentar é uma questão decisiva, uma linha vermelha para o Partido Socialista, e depois diz exatamente que vai viabilizar o orçamento do PSD, que não vai ter nem a descida do IVA dos combustíveis, nem a descida do IVA do cabaz alimentar. Porém, é o contexto que temos e que já o conhecíamos, de uma aliança entre o PS e o PSD, e vemos isso com naturalidade e com normalidade.
1: A reação de André Ventura ao anúncio feito durante a tarde por José Luís Carneiro em entrevista ao jornal Eco, o secretário-geral socialista justifica a decisão com o sinal positivo de Luís Montenegro às condições do PS para dar luz verde ao orçamento.
9: Optámos pela abstenção, porque o Primeiro-Ministro deu um sinal muito positivo ao responder a todas as questões que tínhamos colocado, quer em relação à Constituição, e os termos em que se referiu ao Partido Socialista merecem, digamos, o nosso apreço. E, além do mais, também respondeu às questões da segurança social, à proteção das pensões, presentes e futuras, portanto, comprometeu-se em não mexer nas pensões e também deu compromisso, deu uma palavra de compromisso ao grupo parlamentar no que respeita ao financiamento dos investimentos pós-plano de recuperação e resiliência e também em relação à recuperação dos municípios e das regiões afetadas pelas tempestades.
1: Agora falta apenas a luz verde dos órgãos do PS, que o secretário-geral socialista justifica a abstenção no orçamento do Estado para o próximo ano, com o sinal positivo de Luís Montenegro às condições para viabilizar o orçamento. Cristiano Ronaldo oficializou a saída do estágio de 4 jogos da Seleção Nacional para a Liga das Nações. O futebolista, que chegou esta madrugada a Madrid, vindo da Escandinávia, foi às redes sociais comunicar a decisão de que vai falhar os jogos com Dinamarca e Noruega, logo após uma conversa com o presidente da Federação Portuguesa de Futebol, Pedro Proença. Ronaldo promete mais explicações sobre este caso para mais tarde. A Federação confirma a decisão do jogador e explica que a preparação dos próximos encontros vai continuar. O jogo que se segue é já esta quinta-feira frente à Dinamarca em Copenhaga. A decisão de Ronaldo surge depois da polémica em torno do papel do jogador na seleção portuguesa, comandada por Jorge Jesus. A polémica teve origem na vitória do último domingo frente à Noruega. O jogador foi titular na primeira partida com o País de Gales, mas não terá gostado de não ser opção de Jorge Jesus na Noruega. Saiu logo após o apito final e faltou aos agradecimentos aos adeptos presentes em Oslo. O caso motivou a chegada antecipada de Pedro Proença ao estágio da Seleção Nacional. Ora, na conferência de imprensa de antecipação do jogo de mais logo, o selecionador Jorge Jesus esclareceu que o desentendimento estaria resolvido.

0: manda um presidente. Na equipa, mando eu. Em tudo onde eu estiver. E que os jogadores é igual.
1: As palavras do selecionador nacional Jorge Jesus sobre Cristiano Ronaldo, que anuncia a saída do estágio da seleção. Isto na véspera de Portugal jogar com a Dinamarca mais logo. É o terceiro jogo da fase de grupos da Liga das Nações.
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7: Grande mãe, senhora que dás toda a vida, dá-me hoje e todos os dias a força do céu, a luz do sol, o brilho da lua, a transparência do ar, a clareza do fogo, a profundidade das águas, a estabilidade

0: Santa Sara Kali.
1: Não.
0: A deusa negra que a história tentou ocultar. A virgem negra venerada pelo povo cigano.
1: Oh,
0: a sua história provém de Jesus Cristo e Maria Magdalena, de linhagens ocultas, feiticeira, conhecedora de segredos ocultos, patrona do tarô e esoterismo oculto. Personagem mantida no lado obscuro da história, floresceu à margem da cristandade, protetora do povo da viagem perpétua. Relegada pela igreja para o seu lado oculto, mantém-se como uma lenda, uma reserva, uma figura menor, embora há quem a veja como uma protetora, uma figura possuidora de conhecimento que acompanha os viajantes na Terra, no mundo. Quase uma sacerdotisa, viajou com a Sagrada Família durante o exílio. A negritude, ressoando todo o mundo antigo, não é um detalhe casual. Na sabedoria ancestral, a cor negra está na origem. O útero do cosmos, o vazio fértil, a negritude alquímica, é a cor da terra original, da noite das revelações das antigas deusas da fertilidade e da sabedoria. Senhoras e senhores, Sara Negra.
1: Eu não sou ela, mas é muito engraçado tu teres ido buscar.
0: Mas tem a ver consigo.
1: Pois tem.
0: Pelo menos o que eu sei, o pouco que eu...
1: Mas é engraçado porque nunca ninguém foi buscar essa... Ou seja, eu antes era Lá Negra, mas a verdade das verdades é que fiz uma consulta de numerologia e perguntei, pá, eu quero um nome que funcione, vou lançar um disco e quero um nome que funcione. Isto é a mais... Pá, estou a ser honesta, quero um nome que funcione, que as pessoas se aproximem de mim e tal e tal. E pá, eu sinto que Lá Negra não sei, há qualquer coisa que apresenta resistência. Ela, tudo bem, fez lá as contas, não sei o quê. Andámos à procura de que letras é que poderiam ser e ficou Sara Negra.
0: É místico.
1: E aí eu fui ver se havia alguma coisa, Sara Negra e tal, e apareceu-me essa referência toda.
0: É
1: eu achei, pá, uma
0: sim,
1: pérola.
2: Eu não sei dizer o nome da senhora.
1: Sara.
2: Sara.
1: Sara
2: Negra.
1: Sara está fixe. Sara está fixe. Sara com H, Negra.
2: Porquê que é Sara Negra?
1: Então, fiz essa consulta de numerologia e acabou por ficar Sara Negra. Mas eu já tinha o Negra. O Negra vem de trás de Los Negros. A primeira banda que eu tive era Los Negros. E depois a banda acabou, cada um seguiu a sua vida e eu queria continuar a cantar com uma formação mais pequena, em nome individual, e mantive o Negra, de ser de Los Negros. Na altura em Los Negros apareceu esse nome por causa de um livro da Simone Beauvoir. Não faz mal. Por causa de um livro da Simone Beauvoir em que ela dizia que a nossa sociedade está dividida entre uns... Existem uns e os outros, que estão sempre à margem desses protagonistas, essas figuras principais. E na altura, Los Negros, pelo menos a meu ver, o Alex também estava em Los Negros, era um sítio onde eu queria dar voz às minhas coisas, mas eu queria dar voz àqueles que eu sentia que não tinham voz, que não tinham... não tinham lugar para expressar, não é? Portanto... Os mendigos, os negros, as mulheres, os sem-abrigo, os indígenas, enfim, todas essas figuras que ficavam à margem, isso para mim era uma coisa, não é? Então eu achei que o nome era fixe e depois ficou na banda. Quando eu saí da banda, trouxe o Negra.
3: Como era a inspiração para os seus poemas?
1: Inspiração? A inspiração é... Acho que é a vida mesmo. Por exemplo, agora esse seu olhar talvez possa... descambar num poema ou numa canção, meu querido. Eu acho que é isso, eu acho que é a natureza, um beijo, um pássaro, um abraço. Eu acho que é a própria vida, aquilo que eu gosto muito de ver pessoas. Às vezes sento-me só a olhar para as pessoas a passar, cada uma nas suas vidas, a falar. E fica assim, parece que estou a ver televisão, mas eu acho que é... Eu acho que é a vida, são as coisas que eu experiencio, são as coisas que eu vejo as pessoas à minha volta sentirem, experienciarem, e a natureza.
3: Obrigado.
1: Obrigada.
4: Acompanha as tuas músicas?
1: Eu não tenho formação musical, o que eu faço são rascunhos poéticos, que é, eu faço as letras, invento as melodias de vozes, chego ao ensaio, ao pé do Alex e do Ricardo, e digo, pá, aqui devia ser uma explosão, não sei o quê, tá. É ou não é? uma explosão cósmica e depois um dragão apanha, tipo, fala sempre umas imagens doidas. Tenho a felicidade deles os dois terem paciência de ouvir estas minhas imagens e terem a sensibilidade de as saber musicar, de as saber transformar em melodias que eu acho que vão de encontro ao meu imaginário e ao deles também, como é óbvio.
5: Sara Negra tem o mesmo nome que eu, Sara, e assim como a Sara Negra estudou o seu nome, foi uma numeróloga, não é? Eu no meu caso não fui uma numeróloga, mas comecei a numeralizar os números de acho que eu fumava, então comecei a chamar Sara Stone.
1: Muito bom!
5: Para quem gosta é Stone, se tiver pedrada naquela altura ponho com o D.
1: Ok.
5: Stone. É assim, a minha cena é que eu sou a favor da liberalização das drogas, não é só em Portugal, porque okay. É um pequeno país do mundo.
1: Claro.
5: É no mundo, no world entire.
1: No mundo.
5: World. Entire. Anyway. E para fazer uma questão, eu faço uma questão que para mim é mais abrangente. Qual a sua definição mais abrangente do conceito de música?
1: Pois pá, isso é muito complicado.
5: Nada, então a música...
1: Eu agora com uma pedrinha das tuas eu respondia melhor, estás a ver? Como é que eu vou dizer? Pai, eu acho...
5: Que assim, tens a vida em ti, não é? A música em ti, não é? Inside.
1: Temos mesmo, porque assim, os teus órgãos emitem harmonias, se estiverem a funcionar bem. Quando eles começam a ficar doentes por dentro, isto está cientificamente provado, não é? Vibrações que criam harmonias. E quando tu ficas, imagina, com uma constipação, com uma gastroenterite, o beat, a harmonia que os teus órgãos estão a emitir, começa a ficar em desarmonia sonora e vibracional. E a, então, eu acho que música eu acho que é vida, mas é uma linguagem, é uma expressão, mas é também uma mágica, não sei. Eu acho que é uma mágica que comunica, que expande, que embala, não sei bem.
5: Que eu fiz. Bora. Para si, a vida é um teatro, nós somos os atores.
1: Só isto. Gosto. É verdade, concordo.
5: Todos nós estamos a interagir, todos nós somos atores. Nós
1: concordo, partimos. Plenamente. Atores e,
5: já não tenho mais que faça mais
1: e diretores. Já. E diretores. Não, não é só atriz. És a encenadora, diretora, a realizadora da tua vida.
6: Antes de colocar a questão, eu tenho um dom que foi-me distribuir, que é premonição. E não só, eu vejo as pessoas. Neste momento, a Sátira Mária cor-de-rosa. Eu não sei qual é o significado. Sei que é positivo, que as pessoas, há umas que eu, quando vejo, transmitem energias negativas. E não é o seu caso.
1: Não, não é o meu caso. Querido, que eu tenho tudo em ordem.
6: Pronto. A questão que eu quero colocar lá, eu não sei o que é que com esta questão, eu vou ter que perguntar a questão, que é se sente enfeitiçada por alguém.
1: Aura cor-de-rosa, não sei o significado, mas vou já ver. Vou já aqui ao Google quando eu sair daqui. Enfeitiçada por alguém, tipo, de estar... Ah, eu não paro de pensar naquele amor. Não, nunca senti isso. Mas sinto, às vezes, que... Sinto muitas vezes que sou um canal demasiado aberto, sou muito aberta, e que às vezes há determinadas pessoas ou lugares ou energias com as quais eu me deixo ou deixei contagiar, que me podem enfraquecer, fragilizar de alguma maneira. Pronto, mas como sou muito atenta, também tento manter uma manutenção sobre isso, um olhar atento, um cuidado com isso.
7: Queria fazer uma pergunta sobre a dação da música, né? Quais são as cantigas mais críticas? Qual é a música que cantaste mais?
1: A música que eu cantei mais crítica?
7: É.
1: Da sociedade, do mundo, é uma carta de amor, que é uma prosa poema que temos ao Donald Trump, uma carta de amor. E talvez o rap de Embalar Filhos da Puta, e também de Los Negros, a tua rata é de todos. Eu acho que estas três. Meu Deus, só pipi nesta coisa. Foram estas.
5: Oh, Sara, estou a adorar o seu discurso e eu ia lhe perguntar se já experimentou terapia, que é uma cena que pode ser individual, em grupo, ou em grupo. E então, era só para dizer à Sara que há formas gratuitas de trabalhar os seus pontos fracos, identificar os fortes e continuar a ser cada vez mais próspera no mundo da música.
1: tenho 39 anos, sim, já experimentei terapia, várias terapias. Amiga, muitas vezes, em vez da terapeuta, eu escolho a astróloga. Faço curas sistémicas, constelação familiar, vou aos búzios, sou do Umbanda, faço tarô, estás a ver? Tudo, tudo. Estou sempre em cima da situação.
8: Saber isso.
1: Sozinha, em grupo, é o que tiver que ser, amiga. Eu quero é ser uma pessoa melhor.
8: E vai conseguir, com certeza.
9: Olá, Sara.
1: Olá.
9: Muito bem-vinda. Gostaria de perguntar, acha que se está a perder o reconhecimento da beleza das coisas simples? No seu caso, o que mais valoriza?
1: Acho que se está a perder Deus, num sentido de matamos Deus. Acho que se está a perder a capacidade de olhar e dar atenção. A capacidade de escutar, mas principalmente de dar atenção. Uma atenção mais profunda. E isso é uma coisa individual e perante o outro, não é? Nesse sentido, eu acho que morre uma coisa muito importante, que é a tua ligação contigo mesmo e, consequentemente, uma ligação mais profunda a tudo aquilo que te rodeia. Pronto. E isso sim, está presente nas coisas mais simples, que às vezes é nada. É tu parares e veres a beleza das coisas à tua volta, escutares atentamente um amigo, olhares alguém nos olhos. Sim, está nas coisas mais simples. Para mim.
9: E também lhe queria perguntar, diz que já experimentou várias terapias, gostaria de perguntar se qual é a sua relação com Deus, com Jesus? Acho que seria uma boa ajuda também para si.
1: Eu todos os dias escrevo muito e todos os dias eu rezo muito. Se eu estiver numa zona muito tempestuosa, eu reservo assim, na boa, entre uma hora e meia por dia, só para orar. Deus para mim é a força suprema. Mas a energia e a força crística, para mim, são altamente importantes e rezo muitas vezes a Cristo também.
9: Até a nível criativo também deve ajudar, não é? A relação com Deus.
1: Ajuda. Eu acho que ajuda. Não, sabes o que é que eu noto? Que há uma certa paz, uma certa tranquilidade. Eu acho que, se tu és um artista, eu acho que todos nós, não é preciso seres um artista, não é? Mas todos os seres vivos são mesmo uma espécie de canal. O que eu considero é que as pessoas deixaram de estar abertas a que a expressão de Deus passe através dela, entendes? Seja lá qual for essa expressão. E tudo aquilo que eu faço do ponto de vista artístico, eu cada vez tenho mais a sensação que nem sequer é meu. É Deus a expressar-se. Ponto. Então, nesse sentido, o maior esforço que eu faço para ter ideias, para pensar onde é que eu estou, o que é que eu quero mesmo, é mantém-te aberta e escuta. E há montes de coisas que, na verdade, podem-me chamar doida, mas há montes de coisas que vêm a mim, literalmente, inteiras. E isso acontece quando eu estou mais descansada, mais aberta, quando não estou à procura necessariamente de nada, estou só aberta, alinhada.
10: Eu...

0: A música dos últimos minutos, aqui na Rádio Pública, com Noble, GNR, Tiago Nacarato e António Zambujo, com Caetano Veloso. Daqui a pouco há Terra Europa.
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7: Bem-vindos ao Terra Europa. Esta semana, destaque para a análise dos resultados das eleições regionais na Alemanha e uma entrevista com a ex-primeira-ministra da Finlândia, Sanna Marin, que passou por Lisboa para lançar um livro de memórias. O Terra Europa começa agora na RTP Antena 1 e RTP Mundo. A Alemanha teve 3 eleições regionais este mês com resultados inesperados. O partido da extrema-direita, a AfD, venceu em 2 regiões no centro-leste e nordeste. Já na capital, em Berlim, a esquerda radical arrecadou mais votos. O Terra Europa tentou perceber, junto dos eurodeputados alemães, o que justifica o crescimento destes partidos e o impacto destes resultados para o governo do chanceler Friedrich Merz, Inês Pinto Costa, em Estrasburgo.
8: São dias de mudança política na Alemanha. Durante o mês de setembro, mais de 5 milhões de alemães de 3 estados distintos foram chamados a votar nas eleições regionais. Uma das surpresas surgiu na Saxónia-Anhalt, onde o partido de extrema-direita AfD, Alternativa para a Alemanha, conseguiu 44% dos votos. Uma vitória, mas sem maioria para governar. Já o partido do chanceler Friedrich Merz, a CDU, alcançou pouco mais de 17%. No Parlamento Europeu, o Terra Europa ouviu o eurodeputado alemão David McAllister, também ele, da CDU alemã. À porta do hemiciclo do Parlamento Europeu em Estrasburgo, explica que o AfD é um partido de extrema-direita que questiona a integração europeia, a aliança transatlântica com os Estados Unidos e até a NATO. McAllister diz ainda que o AfD tem visões muito diferentes no que toca à democracia e ao Estado de Direito. O AfD foi fundado há 13 anos. É co-liderado hoje por Alice Weidel, economista de 45 anos, casada com uma mulher do Sri Lanka e com uma vida dividida entre a Alemanha e a Suíça. É uma forte crítica da migração, defensora de um modelo de família tradicional e tem apelado ao restabelecimento da importação de gás russo para a Alemanha. Daniel Freund, eurodeputado dos Verdes, aponta as contradições do partido. O eurodeputado alemão explica ao Terra Europa que o partido foi capaz de orientar os eleitores para os seus próprios canais de mídia, no TikTok e no YouTube. Acusa ainda o AfD de apresentar propaganda e factos alternativos. Também no estado de Mecklenburg-Pomerânia Ocidental, a AfD foi o partido mais votado, mas sem conseguir também formar governo. Já na capital, em Berlim, o cenário foi diferente. O partido de esquerda radical Die Linke venceu as eleições, liderado por Elif Eralp, alemã de origem turca. A habitação foi o principal tema da campanha, que levou o Die Linke a alcançar 26% dos votos. O futuro fica agora incerto para o chanceler alemão, que reconheceu um desastre nos resultados das eleições, garante que não se demite e promete reformas urgentes em nome de um futuro democrático.
7: ex-primeira-ministra da Finlândia esteve em Portugal para apresentar o livro de memórias Esperança em Ação. Em entrevista à RTP, avisou que Vladimir Putin pretende reconstruir o grande império russo e prepara-se para lançar uma guerra mais ampla contra a Europa. Sanna Marin avisou ainda que Portugal não está imune a um ataque híbrido da Rússia. João Damião.
9: Sanna Marin está habituada a ser pioneira. Foi a primeira da família a frequentar o ensino superior e aos 34 anos tornou-se a mulher mais jovem de sempre a liderar um governo na Finlândia. Afastada da política há 3 anos, a social-democrata veio a Lisboa apresentar o livro de memórias Esperança em Ação.
10: Esperança em ação significa que a esperança não é algo que simplesmente cai do céu. Nós construímo-la através das nossas ações. No meu caso, venho de origens bastante humildes. A minha mãe cresceu num orfanato. Isso não é o cenário mais típico para um político. Tive a sorte de nascer na Finlândia, um estado social que me deu acesso à educação de qualidade. Tudo isto moldou o meu posicionamento político.
9: Na União Europeia, a Finlândia é o estado que partilha a maior fronteira com a Rússia. O país foi mesmo invadido pela União Soviética durante a Segunda Guerra Mundial. Hoje, Sanna Marin olha para Vladimir Putin como a maior ameaça às democracias europeias.
10: A Rússia de Putin está a tentar reconstruir o grande império russo que existiu no passado. Não devemos ser ingênuos a pensar que a ameaça russa é apenas focada na Ucrânia. Acredito vivamente que Putin está a planear uma guerra muito maior contra a Europa, especialmente contra os países que estavam sob influência da União Soviética. E neste caso, estamos a falar de Estados que pertencem à NATO.
9: Nos últimos meses, vários países europeus têm registado violações diretas do espaço aéreo. A incursão de drones é apenas um exemplo da atual guerra híbrida. A antiga primeira-ministra finlandesa alerta para a dimensão da ameaça russa e diz que Portugal não está imune.
10: Por que motivo Portugal não está seguro? Temos de perceber que a geografia já não conta. Hoje em dia podem ser causados imensos danos a qualquer nação sem enviar qualquer soldado para o terreno. Toda a infraestrutura crítica de um país pode ser mapeada com recurso à inteligência artificial numa velocidade nunca antes vista e depois atacada com drones.
9: Na Finlândia, Sanna Marin chefiou uma coligação com 5 partidos, todos liderados por mulheres. Um mandato marcado por algumas polémicas. Um vídeo publicado nas redes sociais, onde surgia a dançar numa festa, desencadeou um debate sobre a conduta da primeira-ministra e sobre a condição das mulheres na política.
10: É um facto que as mulheres são tratadas de forma diferente na política e em posições de poder. Nós somos confrontadas com outros padrões morais e outras expectativas. A minha mensagem para as mulheres é que qualquer uma tem o direito de ser 100% fiel a si própria. Podem ser assertivas e boas profissionais, podem ser líderes, desempenhar cargos políticos e ao mesmo tempo serem mães, filhas, irmãs e boas amigas.
9: Atualmente, Sanna Marin trabalha no Tony Blair Institute, uma organização fundada pelo antigo primeiro-ministro britânico. É consultora nas áreas das alterações climáticas e igualdade de género, temas que marcaram também um mandato enquanto líder da Finlândia.
7: Termina aqui o Terra Europa com Alexandra André, coordenação de Rebeca Abcacis, com Miguel van der Kellen e o apoio técnico de Fábio Ribeiro. Pode ouvir o programa também em RTP Mundo e siga-nos nas redes sociais em RTP Europa. Regresse connosco na próxima semana.

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1: São 12 novas canções, é um disco de calma, silêncio e contemplação, chama-se Reticências, é o novo trabalho de Janeiro. Disco RTP Antena 1, que já está disponível. Vamos conhecer um desses temas com a apresentação do próprio Janeiro.
2: Imuna ao Ruído é uma canção muito especial, é o single do disco, é a focus track do disco, e é uma canção que foi escrita com o Tatanka, já quase há um ano e tal. E nós temos apresentado a canção ao vivo até ao momento dela sair, agora dia 25 de setembro. E tem sido muito especial porque a canção tem ganhado forma à medida que chega ao público. Ela é uma canalização do que me estava a acontecer numa relação, no meio de uma relação. E nós próprios, quando estávamos a escrever a canção, não percebíamos para onde é que ela nos estava a levar, mas só continuávamos a escrever. E foi assim um processo de composição em conjunto muito bonito. Por isso deixo-vos com Imuna ao Ruído.
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0: 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Três horas no continente e na Madeira. Duas horas nos Açores. Edição do jornalista Pedro Guilherme.
1: A Associação Nacional das Unidades de Saúde Familiar diz que é possível dar médico de família a todos os inscritos no Serviço Nacional de Saúde até ao fim da legislatura e pede um esforço extra na contratação e fixação destes profissionais. A associação que representa as USF fez as contas e estima em cerca de 700 os médicos de família que devem aposentar-se até 2029, menos do que os que estão atualmente em formação. O presidente da Associação Nacional das Unidades de Saúde Familiar, André Biscaia, ouvido pela agência Lusa, diz que os números jogam a favor, mas avisa que não basta abrir vagas.
2: Nós acreditamos que essa é digamos, a premissa para resolver todos os outros problemas, desde o recurso à urgência hospitalar, que é realmente ao controle da doença aguda e crónica. Este é o último ano em que vamos ter muitas apresentações de médicos de família, e depois, a partir de agora, são números residuais, em que o número de internos que vamos formar torna perfeitamente possível alcançar esse objetivo até ao fim da legislatura, até 2029. Portanto, aquilo que se tem que fazer é voltar a pôr este objetivo como prioridade.
1: Os dados da Associação Nacional das USF revelam ainda necessidades noutras áreas fundamentais para o funcionamento das equipas de saúde familiar. Estima-se que faltem quase 300 enfermeiros de família e mais de 250 secretários clínicos. A Ministra da Saúde garante que a nova lei orgânica do INEM não foi decidida num gabinete fechado e critica os anteriores governos do PS pelo estado em que deixaram o Instituto. Ana Paula Martins responde assim aos partidos que, durante a tarde no Parlamento, Inês Ameixa, acusaram o governo de fazer uma refundação do INEM sem espaço para o diálogo.
3: A Ministra da Saúde veio ao Parlamento ouvir que o governo quis alterar a lei orgânica do INEM por decreto sem ouvir os partidos. Ana Paula Martins rejeita a ideia.
4: Nós podemos, naturalmente, e devemos discutir as soluções, é para isso que estamos aqui no Parlamento, mas não podemos reescrever os factos. Houve auscultação e a lei não nasceu de uma decisão fechada num gabinete, nasceu de um trabalho técnico alargado sobre o qual se assume, perante esta Assembleia, a responsabilidade política.
3: E aproveita ainda a ministra para culpar os anos de governação socialista pelo estado em que encontrou o INEM.
4: 2 anos e meio deste governo para retirar o INEM dos cuidados paliativos em que estava quando assumimos a governação do país. E o que aconteceu nos últimos anos ao INEM é imperdoável.
3: Mas Carlos Pereira, do PS, devolve as críticas.
5: Sabe o que é imperdoável e que o país dificilmente perdoa? E que nunca aconteceu em 8 anos de governo do Partido Socialista. Foi um governo inteiro, um ministério inteiro, não ter percebido que havia uma greve do INEM e ter resultado em tragédia em que morreram 9 pessoas.
3: A Ministra da Saúde diz que os tempos de atendimento atuais no INEM são de menos de 22 segundos, dados rejeitados pelo Chega. Os liberais dizem que a reforma do INEM não pode ser vista como uma ameaça. Já à esquerda, Paulo Moacho, do Livre, chama Ana Paula Martins à responsabilidade.
6: Nós já não estamos no tempo do governo do Partido Socialista. Os senhores vêm para aqui continuar a fazer oposição ao governo socialista. Senhora Ministra, nós estamos aqui para falar das suas responsabilidades.
3: Nova lei orgânica do INEM, debatida esta tarde no Parlamento, depois de PS e Esquerda terem entregado 2 pedidos de apreciação parlamentar do decreto do governo.
1: A nova lei orgânica do INEM prevê a extinção de delegações regionais e o novo modelo de funcionamento. Trata-se na prática de uma reestruturação do Instituto Nacional de Emergência Médica. PSD e Chega chegaram a um acordo para alterar, na fase da especialidade, a proposta inicial do Governo para o novo regime do arrendamento urbano. A autorização legislativa foi aprovada já de noite no Parlamento, na fase de generalidade, com a abstenção do Chega. A Antena 1 apurou que foi assinado um acordo entre André Ventura e o líder parlamentar do PSD, Hugo Soares, para introduzir alterações à versão do Governo na fase da especialidade. Na votação, o Partido Socialista e os partidos à esquerda esquerda votaram contra. A AD e a Iniciativa Liberal votaram a favor. A revisão do regime do arrendamento urbano prevê, por exemplo, contratos mais flexíveis e despejos mais rápidos. Cristiano Ronaldo já está em Madrid. O avião do jogador aterrou na capital espanhola, vindo da Dinamarca, depois da 1 da manhã, hora de Lisboa. O futebolista deixou Copenhaga na véspera do jogo da Seleção Nacional com a Dinamarca para a Liga das Nações. Depois de ter falhado o treino desta quarta-feira, na sequência da conferência de imprensa de Jorge Jesus e de uma conversa com o presidente da Federação Portuguesa de Futebol, Pedro Proença, Cristiano Ronaldo oficializa a saída do estágio da seleção através de uma mensagem nas redes sociais. O avançado, de 41 anos, prometeu dar explicações para mais tarde. Em comunicado, a Federação confirma a decisão do jogador e explica que a preparação dos próximos encontros vai continuar. Ronaldo bate com a porta depois da polémica em torno do papel do jogador na seleção portuguesa. O avançado jogou a semana passada contra o país de Gales, mas ficou de fora no domingo contra a Noruega e não terá gostado da opção do selecionador. Na conferência de imprensa desta quarta-feira, Jorge Jesus esclareceu que o desentendimento estaria resolvido, não passava de uma frustração do jogador por não ter participado no encontro com os nórdicos.
7: O jogo é que me vai dizer o que é que eu vou fazer. E eu pensei que se calhar até tinha combinado com ele que não jogava os dois primeiros jogos, mas se calhar até ia precisar dele nos últimos minutos. Mas o jogo ditou-me outras coisas, começou-me a dizer outras coisas, e eu não coloquei no jogo. Este é o ponto verdadeiro. E já que estou a falar do Cris, vou-vos dizer. Eu tive um ano a trabalhar com o Cris. Parece que há aqui um caso entre mim e ele, onde não há caso nenhum, pá. Já tive casos com muitos jogadores. Mas não queiram fazer disto um caso que não existe, cara.
1: Jorge Jesus, que treinou Cristiano Ronaldo no Al Nassr, assegura também que na equipa portuguesa joga quem entende que deve jogar.
7: Quem decide sou eu. Eles sabem. Toda a gente sabe. Quem trabalhou comigo e que ao longo dos anos está a trabalhar comigo, até os presidentes sabem. No clube, manda um presidente. Na equipa, mando eu. Em tudo onde eu estiver. E que os jogadores é igual.
1: As palavras do selecionador nacional Jorge Jesus numa conferência de imprensa na véspera do terceiro jogo da fase de grupos da Liga das Nações de Futebol, jogo Dinamarca-Portugal em Copenhaga, que começa quando faltarem 15 minutos para as 8 da noite e tem relato para ouvir aqui na rádio.
0: Edição do jornalista Pedro Guilherme. 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

0: deram a vitória ao Die Linke, equivalente aqui ao Bloco de Esquerda. Uma vitória tangencial. Jaime, houve mais eleições, mas para já, que pistas é que estas eleições nos dão?
1: Bom, o símbolo principal, e acho que aí todos estamos mais ou menos de acordo, quer as direitas, quer a esquerda, quer o centro, é que, de facto, continua a haver um esvaziamento dos partidos de centro-direita, conservador e de centro-esquerda moderado, a favor de partidos mais radicais. Quer dizer, é o que se dá nestas eleições alemãs, que são talvez as que temos mais detalhes e que talvez sejam as mais interessantes, embora correspondam exatamente à Alemanha.
0: São estados muito pequenos, não é?
1: São 16 estados, exatamente. Sim, mas são 16 estados, mas neste momento, segundo as sondagens, que valem o que valem, a AfD já é o partido, quer dizer, ultrapassou largamente a CDU-CSU, democrata cristã, como o partido está com cerca de 30% das intenções de voto na Alemanha toda, portanto não é, quer dizer, já não é só nesta linha
0: da antiga RDA, não é?
1: Da antiga RDA, mas, portanto, esse significado. E, por outro lado, vemos na votação em Berlim, eu não diria que este partido é próximo do Bloco de Esquerda. Este partido, curiosamente, Die Linke, é um partido que é o antigo Partido Comunista da Alemanha.
0: Mas é dissidente, é antigo Partido Comunista da Alemanha, de facto, sim. Mas sim, Dio.
1: Renovou-se em 1993.
0: Mas o Bloco de Esquerda também tem antigos comunistas.
1: Sim, mas quer dizer, mas a linha até talvez seja, porque eu acho que há aqui uma coisa vamos ver, mas característica na esquerda, nesta esquerda mais radical, que é exatamente recuperar o sentido obreiro, o operário da esquerda, voltar a preocupar-se com questões económicas e sociais, que foram praticamente abandonadas com grande prejuízo para a esquerda na Europa toda. Quer dizer, isso também teve ligado, penso eu, também um bocado ao fim dos partidos comunistas, ao fim ou à decadência dos partidos comunistas clássicos, e à preocupação de tipo wokista e tudo isso, que de facto acabou por ser muito cara para a esquerda, porque são coisas para minorias intelectuais. E agora nós estamos a ver, quer nos Estados Unidos, quer no Reino Unido, por exemplo, com esta nova direção do Partido Trabalhista, Burnham, estamos a ver uma coisa muito curiosa. Por um lado, o regresso a essa temática, e por outro lado, uma tentativa que também já se vê, por exemplo, sobretudo neste caso do Reino Unido, é uma temática de ir para temas que tem sido a direita radical que tem estado a pegar neles, como o controle da imigração, como a reindustrialização, etc. E portanto, isso também é muito curioso. Uhum. Mas o que continua a haver-se em todos estes lados, talvez na Suécia, ou Maria Flor, a Suécia é sobretudo, são coligações, aquilo uhum. que a gente está a falar. Uns têm
0: 173, 176.
1: Centro-direita 173, centro-direita metendo, direita radical, dos democratas suecos, e a outra, penso que também metendo esquerda radical. Quer dizer, essas coligações são grandes coligações, não é? Mas vai demorar um bocado a arranjar-se governo, porque tem que ser tudo muito negociado.
0: Pedro, vamos então à esquerda.
2: É verdade que o Die Linke é herdeiro do partido da RDA, do Partido Comunista da RDA, do PS e o A, salvo erro, já não me lembro bem qual era a sigla. E é evidente que também passou pelas evoluções que o Jaime contou e que a Flor também estava a referir. Mas hoje em dia também não me parece que seja exatamente igual ao Bloco de Esquerda.
0: Isso, claro que não é, porque as realidades são diferentes.
2: E há uma evolução interessante, que há dois anos, há apenas dois anos, o Die Linke estava dado quase como extinto.
0: Como extinto, pois.
2: Sobrevivia ali numa coligação que governava Berlim à

0: esquerda, não é? Mas como um partido menos relevante, e de facto o que o impulsiona é uma questão em que eles fizeram bandeira, e também uma nova liderança, uma nova candidata que recebeu as simpatias da população local, mas onde se focaram em dois temas que são muito específicos de Berlim: a habitação, o problema das vendas de casa, que é um pouco semelhante àquilo que se está a passar, por exemplo, em Lisboa ou nos grandes...
1: Sim, que são problemas urbanos, sociais.
0: E que é um problema completamente distinto daqueles onde a AfD ganha, que são zonas mais rurais ou mais industrializadas, mas não muito não de uma urbanidade, de uma população que vive em grandes cidades, não é? Portanto, e isso há uma distinção. Vai captar votos jovens, Die Linken, vai captar pessoas imigrantes.
2: Mas, Pedro, só para ficarmos aqui mais claros, tu dirias que o Die Linken era um partido irmão do PCP?
0: Vai todos os anos à festa do Avante, se isso diz alguma coisa.
2: Pronto, ok. Pronto. Na geometria variável, a Marisa Matias entendeu que o Die Linken podia ser um partido irmão do Bloco de Esquerda.
0: Ou seja, é uma área ideológica muito parecida com
2: claro.
0: Dentro do próprio Die Linken há tendências.
2: Claro.
0: Há uma tendência que é minoritária.
2: Dentro do Bloco de Esquerda,
0: exemplo,
2: também.
0: Que não quer, por exemplo, que o Die Linken participe no governo de Berlim. Mas é minoritária, bastante minoritária. Creio que, aliás, nenhum dos eleitos para o Parlamento de Berlim é dessa tendência do Die Linken. Mas para explicar isto, eles acham que o programa de habitação que o Die Linken tem, que implica a socialização de uma série de empresas de imobiliárias, que não é aplicável se tiverem coligação com outros partidos, com os Verdes ou com o SPD, etc. E que, portanto, se for para o governo, vai morrer, digamos, o projeto morre, e que isso vai queimar a imagem do Die Linken. E, portanto, esta linha é mais à esquerda, digamos assim, a linha dominante no partido, mas é um partido, digamos, de muito mais à esquerda do que o SPD, que não tem...
2: Que os socialistas, sim.
0: Com os sociais-democratas, ali são chamados sociais-democratas.
2: Sim, esse é partido irmão do PS. É só para a gente se entender o que é que está a falar.
1: Exatamente.
0: Não é, talvez seja mais correto dizer que dentro do Die Linken se albergam tendências que são do Bloco de Esquerda e ao do PCP. No fundo,
2: exatamente.
0: No fundo, poderá ser isto. E até outras forças de esquerda que existem em Portugal. Mas o ponto aqui, eu acho que, de facto, a grande diferença que faz em relação ao resto dos resultados eleitorais tem coisas muito em comuns, que é a fragmentação dos votos. Quer dizer, o grande padrão comum de todas estas eleições
1: é
0: que o eleitorado não sabe quem vai votar.
2: Claro.
0: O eleitorado nitidamente...
1: E vota contra, Pedro.
0: E vota contra. Esse
1: contra.
0: É o padrão. E pode ser mais à direita, pode ser mais à esquerda, até pode ser em várias facções do centro ou do antigo centrão, que tem também, por sua vez, apresenta projetos políticos novos e que tentam captar os descontentes. E, portanto, tudo isto na Europa, em vários países europeus, está, de facto, cada vez mais fragmentado e cria problemas de governação complicadíssimos.
1: De
0: conseguir estabilidade, sobretudo em países, sei lá, na Itália não havia estabilidade, eles estão habituados. Mesmo em Portugal, vamos andando, não é? Numa Alemanha isto é trágico.
2: É.
0: Não haver estabilidade para eles é qualquer coisa absolutamente dramático. Eu assisti antes de vir para aqui para preparar dois ou três debates na televisão, e mesmo apesar de serem governos regionais, a conversa da estabilidade é qualquer coisa levada a um extremo que ultrapassa o que nós estamos habituados e acham isso uma coisa completamente preocupante. Mas o ponto essencial para mim é que, de facto, as pessoas estão muito dispersas, votam cada vez menos por ideologia, de facto, também a verdade é essa, e votam naquilo que lhes parece dar o resultado mais rápido. Não é? Também esta forma de votar está a criar problemas de governabilidade. De qualquer maneira, a questão do Die Linken é particularmente relevante para mim, porque não só por ser, quer dizer, deixou-me contente a esquerda ali ganhar, obviamente, sim senhor, mas mais do que isso vai...
2: E em Berlim, também, que é a capital, não é?
0: Em Berlim, e são os herdeiros daqueles que construíram o Muro de Berlim. Também é irónico. mas o ponto aqui é, há uma ideia que este tipo de esquerda que não tem futuro, que não tem qualquer capacidade eleitoral, etc., e a verdade é que se encontrar os elementos que realmente dizem alguma coisa às populações que estão a servir, têm alguma hipótese de ter sucesso eleitoral.
2: Imagino que o Jaime não tenha ficado muito bem impressionado com a vitória do Die Linken em Berlim.
1: Não me surpreendeu. Não me surpreendeu. Porque é uma renovação que já o Mandani também ganhou em Nova Iorque com a questão. Quer dizer, eu penso que há na esquerda um regresso para já a temas económicos e sociais, que era uma coisa que, de certo modo, tinha sido um bocado sufocada por estas temáticas, enfim, que a gente por comodidade chama o wokeismo, não é? Das temáticas de transformar
2: E isso significa que a esquerda poderá estar a crescer?
1: Está a recuperar, porque essa esquerda de wokeistas estava a pôr, é que estava, não era só ela que estava a pôr mal, estava a pôr a esquerda pelas ruas da amargura. Há bocadinho estávamos a falar da fundação do AfD. O AfD, de facto, foi fundado...
2: Alternativa pela Alemanha, não é?
1: A Alternativa pela Alemanha foi até fundado por gente que era da CDU, os democratas cristãos, relativamente moderados, e até muito tecnocratas.
2: Sim, vinham das faculdades, não é?
1: Economistas. E tecnocratas que se sentem. E era sobretudo, eles eram sobretudo contra o euro.
2: Exato.
1: Eram partidários do
2: marco.
1: Dizer, começou por aí, exatamente. Eram partidários do marco e, portanto, até era uma coisa que ideologicamente podíamos chamar centro-direita, inicialmente. Depois radicalizou, mas eu não lhe chamaria neonazistas. Com certeza que haverá simpatizantes do nazismo, que como na esquerda radical, nessas coligações de esquerda também aparecem maoístas à antiga e trotskistas e tudo isso, com certeza também é capaz de haver alguns simpatizantes, mas não. Aliás, eles também não andam a dormir, portanto têm sido muito cautelosos e falam sempre, e têm de falar, que a Alemanha que eles querem é do Bismarck, que não tem nada a ver com o Hitler, não é? É uma coisa que vários deles têm tido essa cautela. E eu penso que hoje em dia, quer dizer...
2: A Alemanha que eles falam é do Bismarck do século XIX.
1: Da Alemanha da República.
2: Do Estado de Providência.
1: Onde o primeiro Estado Social, vá lá, sim, com preocupações sociais. Aliás, o Bismarck negociou com os socialistas na época... negociou exatamente em muitas áreas com eles, quer dizer, portanto é um, não tinha, quer dizer, não é propriamente o hitlerismo que é de facto uma coisa anormal.
2: Mas isso era mais no início do partido.
1: O partido tem...
2: É um partido do século XXI.
1: E depois tem o partido, tem aquele problema que de facto deu muita força à direita radical, não foi só na Alemanha, foi em toda a Europa, que é o problema da imigração descontrolada. Quer dizer, isso é um tema...
0: Há aqui outro tema que é comum, que é, em todos estes casos de sucesso, quer da AfD, quer do Die Linke, a questão da guerra, não é? E do envolvimento da Alemanha na chamada guerra. Não é? Embora o Die Linke apoie a Ucrânia, do ponto de vista de achar que a Rússia tem que sair da Ucrânia, e desocupar todos os territórios, mas não está de acordo com o fornecimento de armas à Ucrânia e com a escalada da tensão. A AfD, todos os seus candidatos advogam coisas como restabelecer o...
1: Relações com a Rússia.
0: Com a Rússia.
1: Sobretudo o gás.
0: A questão do gás, do Nord Stream.
1: Exatamente, a sabotagem ao Nord Stream. Foi agora
0: e, portanto,
1: julgada,
0: isso, é? E isso, de facto, mesmo noutros países onde tem havido eleições ao longo deste ano, estes partidos que começam, digamos que inicialmente, parecia que não tinham nenhuma hipótese de transformar isto em vantagem
1: eleitoral,
0: pelo contrário, agora começam a ter essa vantagem. Isto a parte das questões económicas puras. Por exemplo, os preços dos combustíveis estão na ordem do dia em todas estas eleições.
1: Exatamente.
0: Como é normal, não é?
1: Exatamente.
0: A questão energética e da industrialização na Alemanha é verdadeiramente o grande centro do debate. E a razão porque, digamos, a CDU está a extinguir-se, diria eu.
1: Está a cair imenso.
0: Não é? Mas a CDU, portanto, que o Merz, o atual chanceler, apresentou-se como
1: é a pessoa
0: que iria
1: popular
0: roubar metade dos votos à AfD com a sua gestão, que se aproximava das exigências da AfD em muitos aspectos, nomeadamente na questão da imigração. E a verdade é que a AfD
1: acabou por
0: se reforçar.
1: Duplicou e mexeu.
0: E isso está a custar ao centro-direita tradicional, ou à direita tradicional alemã, custo, eu diria, quase de sobrevivência, não é?
1: O
0: ritmo de queda é muito grande, muito grande.
1: É muito grande, e depois ele também tem uma dupla dificuldade, porque como tem um parceiro com que negociou, que lá está, no fundo é o centrão mais para a direita que negocia com o centrão mais para a esquerda, portanto o SPD com a CDU-CSU, e acabam por fazer, mas quer dizer, o O Merckx, neste momento, segundo, enfim, também todas essas opiniões públicas e coisas, deve ser o líder menos apreciado, tem 13% de pessoas que acham que ele está a governar bem, que é uma coisa...
2: Em sondagens é o que diz, né? 13, 14%.
1: É, nas sondagens. É. O próprio Trump, com toda, enfim, a
2: carga... Também não está bem.
1: Mas tem 30 e tal, apesar de tudo, ainda tem 30 e tal por cento que gostam dele. Portanto, quer dizer, 13% é de facto. Mas ele não, e não é só, e o próprio partido, agora quando, enfim, quando se pronunciou sobre estas coisas, ele começou por dizer que era um grande desastre, não é? Ele uhum. Enfim, para também não serem outros a dizê-lo, ele reconheceu esse insucesso e esse desastre. Mas os outros também foram muito comedidos, quer dizer, de certo modo não o atacaram, mas lá os dirigentes, mas no comunicado que fizeram, que o partido fez, nem nunca mencionam o nome dele, dizem, tal, chanceler, deve, mas, quer dizer, é como se deixando em aberto, não sei, porque o homem de facto está para as ruas da amargura, não. Aliás, até há um aspecto que eu acho que é interessante. Aquele senhor que tem muito bom aspecto, está sempre impecavelmente vestido e tem uma figura de uma boa figura e tudo isso, mas se repararem, é o oposto dos líderes que agora temos, quer dizer, para bem ou para mal, quer à direita, quer à esquerda. Ele é o oposto, quer dizer, bem.
2: Mas ele está a falar de quem?
1: Do Merz, alemão, do chanceler, sim, sim. Alemão. O Macron ainda pode ser um bocadinho desse género. Agora, o resto, quer os da direita, quer os da esquerda, não têm nada aquele ar direitinho, de gravatinha, tudo isso. Quer dizer, ou são mulheres, não é? São mulheres e são, sei lá, as Melones e as Le Pen e tudo isso. Ou e as Weidel e tudo isso, quer dizer, ou são mulheres... Ou então os homens têm um ar muito mais esgroviado, muito mais popular. É como desde o Milei, o próprio Trump.
2: Sim, bem, o Milei. Pois...
1: E na esquerda também. Quer dizer, são
2: esgroviado.
1: Aquela figura do Merckx, que é uma espécie de tecnocrata, de diretor-geral, de grande CEO, de coisas, mas é uma figura que não está a dar, quer dizer, não é... Aquilo não está a dar. E não sei também se ele se vai esgroviar, não é? Se ele se vai esgroviar, tirar...
0: Por acaso, é curioso, nestes debates que eu tive a assistir na Alemanha, de facto, uma coisa que eu reparei é que todos os candidatos homens não se apresentam com gravata. Vão de facto...
1: Não, exatamente, não sei, acabou.
0: Sem gravata. Todos os partidos.
1: Todos, é? Exatamente.
0: E há, de facto, uma grande percentagem de mulheres candidatas líderes, não é?
1: Exatamente.
2: Das mulheres sempre com blazer, não é?
0: Sim, com blazer e geralmente até um bocadinho mais formais do que os homens.
1: Sim.
0: É curioso.
1: A própria
0: Weidel. Da esquerda à direita.
1: A própria Weidel, não é? A própria Weidel é uma senhora que está sempre muito bem vestida e está... Quer dizer,
0: é curioso, mas é uma tendência.
2: Porque as mulheres têm que estar sempre impecáveis, senão é esse o tópico de conversa, não é?
1: É engraçado isso. É um ponto interessante.
0: Há uma exigência de seriedade nas mulheres que é imposta aos homens.
1: Exatamente.
0: Que só revela.
1: Embora
0: que
1: nos homens, a gente se for ver, por exemplo, o Putin, o Xi.
2: Sim.
1: E até o
0: mas
1: próprio
0: isso é outro,
1: Modi.
0: É outro planeta, não é?
1: É outro planeta, não é? Isso é outro planeta. Mas são muito. Clássicos, não é? Nas suas apresentações e não andam lá hoje.
0: Estava aqui a ver como é que estão as negociações para coligações nestes governos regionais da Alemanha e portanto, já há duas resolvidas, entre os Verdes e a CDU num estado e no outro estado entre a CDU e o SPD. Depois está, sem dizer falar alemão, portanto se eu pronunciar mal, peço desculpa.
2: Ninguém sabe.
0: A Renânia Palatinado também tem já a coligação firmada. Os outros três não têm. Portanto, o Die Linke está a negociar com o SPD e com os Verdes a formação de um governo.
2: Portanto, está a negociar à esquerda.
0: Precisamente por causa do problema da habitação, é o grande obstáculo a que haja um acordo, portanto, isto vai demorar tempo. E nos outros sítios, digamos, há uma tentativa de coligações, nos outros, na Saxónia-Anhalt e no Mecklenburg, uma tentativa de coligações que são muito difíceis de fazer porque abrangem áreas ideológicas muito, muito, muito amplas.
1: Embora
0: contra a AfD, não é? Contra a AfD.
1: A BS,
0: portanto, pode viabilizar um governo.
1: Pode viabilizar, AfD, mas
0: sem ir para o governo. Ou seja,
1: sem ir para o governo, exatamente.
2: A BS é aquele partido.
1: Tem o nome da própria do líder.
2: Exatamente.
1: É Bund,
0: que vem da esquerda, não é?
1: E mas tem posições conservadoras nos aspectos de família e de imigração é bastante rigorosa.
0: E ela admite também ligar-se à esquerda, atenção, ela admite que se houver uma solução governativa mais à esquerda e que exclua a AfD, ela também poderá alinhar, mas está disposta, mediante condições programáticas, a apoiar a AfD. Portanto, há aqui ainda muito para discutir neste sítio.
1: Pois não vai ser já que vão fazer governos, não é?
2: E se nós juntarmos a isto, bem sei que foram um bocadinho antes, as eleições em Espanha, porque aqui em Espanha...
1: Espanha vão ser para o ano, não é?
2: Certo, não, mas as regionais, sim. Também houve aqui regionais, a Andaluzia ficar para o PP, não é? Que era um bastião do PSOE, e praticamente todos os outros, Aragão, Castela e Leão e Extremadura, também o PP a ter que se entender com o Vox.
1: Mas a questão da Espanha é diferente, porque a Espanha tem um problema próprio e muito especial e muito, enfim, muito, vai ser o determinante do aparecimento do Vox, que é a questão da unidade espanhola. E é uma questão séria, porque vamos ver, mais ou menos hoje, quer dizer, também isto vale o que vale, mas a ideia que há é que quer no País Vasco, quer na Catalunha, mais ou menos 50% dos cidadãos e dos eleitores e tudo isso são separatistas, não é? Quer dizer, e o aparecimento do Vox foi na ideia de que o Partido Popular era frágil, era pouco exigente nessa questão da unidade espanhola. E foi o que justificou o aparecimento e a subida do Vox, não é? Quer dizer, também, mas isso lá está, eu acho que é um ponto, é uma coisa muito específica da Espanha, não é? Porque os outros países não têm...
0: E há também, mas há um problema comum, que é mesmo nestes governos regionais, a fragmentação de votos espalhados por...
1: Exatamente, não, isso é verdade.
0: Tudo isso é comum, não é? Mas aqui a questão da guerra na Ucrânia e das relações com a Rússia não tem também tanto peso como tem claramente na Alemanha, não é? Não tem,
1: claramente na Alemanha, na França tem algum, na Itália tem algum... Sim. Ali naqueles países, Hungria...
0: Mas, etc. Por exemplo, agora esta crise dos combustíveis e o aumento do custo de vida e também as questões da imigração, independentemente das questões regionais, vão impor-se nestas próximas eleições. É evidente. E também PSOE, a questão da habitação.
1: E o PSOE também está com aqueles problemas todos de corrupção.
0: Suspeitas
1: e de proteção... estão muito próximos do próprio primeiro-ministro, não é? É mulher, é um irmão, depois figuras importantes.
0: Pois não está tão mal nas sondagens como ao princípio se pensava, não é? Portanto, também isso, vamos ver, não é? Também,
1: sim,
0: também,
1: não quer dizer...
2: E teve agora Ceuta, não é? Isso é o que domina tudo.
0: Não sei como é que isso é interpretado lá, provavelmente mal para o governo, não é?
1: Mas é mal para o governo.
0: Dependerá um bocado dos sítios também. Também a reação da Itália pode ter criado ali um sentimento de ressentimento em relação à União Europeia, que não foi solidária com a Espanha, etc. Não sei avaliar muito bem o que pode acontecer, o que pode acontecer com isso, não é? Aliás, também na Suécia, nestas eleições que também houve agora, a questão de todos os partidos, há alterações, mas todos os partidos são anti-Rússia, não é? Mesmo mais à esquerda, mesmo mais à direita, são todos anti-Rússia.
1: Sim, lá está, porque estão ali muito próximos, não é?
0: E não têm o mesmo comportamento eleitoral que acontece
1: na Alemanha. Lá está, pois, e na Alemanha não. Porque estas coisas nacionais contam muito. A gente vê, por exemplo, a Suécia, numa dada altura, no tempo do século XVIII, os suecos invadiram a Rússia, aquele Carlos XII, não é? Acho que era o Carlos XII. Epá, e os tipos fizeram lá coisas horrendas na Rússia, quer dizer, não sei. Portanto, é como os polacos, que também invadiram a Rússia, foram invadidos pelos russos. Portanto, essas inimizades antigas também contam muito, não é? É uma coisa que conta.
2: Só
1: muito.
2: Nós é que a nossa inimizade antiga com a Espanha não conta.
1: Conta um bocadinho. Eu, por acaso, o Pere Reverte deu outro dia, ele fez uma entrevista, por acaso,
2: não. Muito interessante, no Diário Notícias.
1: Ao Diário Notícias, eu estive a ler e pronto, quer dizer...
2: Ele acha que isto devia ser tudo junto, não é? Que houve um erro.
1: Não, ele mostra uma certa simpatia, que normalmente nos espanhóis. Mas eu, a minha ideia que eu tenho sobre os espanhóis, e é verdadeira desde sempre. Quando eu lembro-me quando o Salazar teve aquele. Quando o Salazar teve lá o derrame, não é? E bem, eu lembro-me que havia um tio meu que era alto funcionário da administração pública, não sei se era diretor-geral ou inspetor superior, era uma pessoa. E tinha cá um espanhol, colega homólogo dele, um alto funcionário também espanhol, portanto isto é em 1968. E esse meu tio estava a falar com o espanhol, foi nessa altura que o Salazar teve lá o patatu.
2: Patatu, é uma expressão nova.
1: Não, mas eu sempre ouvi dizer um patatu. E teve um patatu.
2: Viu? Teve valente. Um patatu. É mais que um patatu.
1: Então, teve esse patatu e o espanhol está a falar com o meu tio, quer dizer, foram almoçar, e o meu tio disse-lhe, ai, sabe, estamos muito preocupados porque o doutor Salazar teve. E diz ele assim, pero tienen ustedes a Fragoso. O Fragoso era o Carmona. Claro que os espanhóis chamavam.
2: É porque eles trocam.
1: Fragoso Carmona, sim. Portanto trocavam. Era o Carmona que tinha morrido há 17 anos, quer dizer, um alto funcionário espanhol não sabia, quer dizer,
2: como ver. Morava.
1: E eu acho que isso continua, hoje em dia, a haver muito mais empresas espanholas, eles continuam a ignorar-nos soberanamente, não ligam muito, e nós desconfiamos deles. Portanto, mantém-se desde sempre, apesar das amizades pessoais, e eu tenho, hoje em dia já não, porque morreram quase todos, mas mais velhas que eu,
2: isso,
1: mas tinha grandes amigos em Espanha. E então, e falta-nos a Rússia.
2: Sim, mas são eleições na Rússia.
1: Teve uma eleição, teve.
2: Então. Mas são eleições? São garanto eleições. Que são eleições como estas, podem em que nós eleições. Sabemos não, que, enfim, que os resultados estão conforme.
1: Não, eles ali não é tanto os resultados, é a concorrência, não é? O controle é mais na concorrência, porque, e claro que mais ou menos podemos imaginar para haver este. Mas houve de facto eleições, quer dizer, ganhou o partido a Rússia Unida, não é? É um partido nacionalista, conservador, russófilo, não é? E a seguir ficou o Partido Comunista, que é o segundo partido, não é? O Pedro corrigiria.
0: Sim, mas o Partido Comunista protestou em relação ao processo eleitoral em alguns sítios, não é? Quer começar por Moscovo. E as questões têm a ver com, não é propriamente, digamos, uma fraude generalizada, não é isso que o Partido Comunista da Federação Russa coloca em cima da mesa, mas é o impedimento de mais de 1000 observadores do próprio partido de poder assistir à contagem dos votos nos locais de voto.
2: Só isso dá para desconfiar, não?
1: Sim, não. E os resultados dão imenso para desconfiar.
0: Mas 7000 puderam, não é? Mas há aqui algumas coisas que a gente não percebe no processo eleitoral da Rússia e que talvez explique também como é que o partido de Putin teve este crescimento. Aquilo é um processo misto, portanto, metade,
1: são
0: eleitos por um círculo nacional,
1: lista
0: e se
1: nacional,
0: representa sim. Aquilo que as pessoas votam nos partidos, e sim, aí sim. A Rússia Unida ganha, mas não tem, digamos, a vantagem que depois do resultado final obtém, e depois os círculos...
1: Tem 225 círculos, como os ingleses, não é?
0: Elegem indivíduos, pessoas, não é? que claro. São afiliadas nos partidos. E aí claro. É onde, digamos, há uma diferença, de facto, onde a Rússia
1: exatamente.
0: Depois vão buscar também a novos círculos eleitorais criados
1: na parte
0: ocupada da Ucrânia,
1: exatamente.
0: Mais 7 ou 8 ou 9 deputados que não existiam antes. E, portanto,
1: exatamente.
0: O crescimento tem mais a ver com isso. E depois houve, de facto, um bloqueio aos observadores, houve um partido que não pôde concorrer, um partido de características liberais, que não pôde concorrer
1: tinha
0: por uma decisão do tribunal, por coisas diversas. Ele foi denunciado por um outro partido, que não a Rússia Unida, mas é um partido que apoiou o Putin na eleição para presidente, o Rostvia, agora não me lembro o nome, um partido mais pequeno no Parlamento, por financiamento estrangeiro, ou seja, eles identificaram 72 identidades e pessoas que tinham recebido dinheiro estrangeiro e que teriam fornecido esse partido. Esse partido defendeu-se em tribunal, O Tribunal abandonou uma série de acusações que estavam feitas e proibiu a candidatura porque deram a possibilidade ao partido de devolver esse dinheiro à origem e o partido não conseguiu cumprir isso e protestou. Mas os indivíduos deste partido puderam concorrer nos círculos eleitorais uninominais. Portanto, não foi completamente banido. De qualquer maneira, isto põe claro a questões de mas faz-me comparado, por exemplo, com o que sucedeu na Roménia com aquele candidato presidencial que foi corrido também por financiamento eleitoral, foi menos correta a decisão romena, até porque ele já tinha feito a primeira volta.
1: Exatamente.
0: E a decisão nem foi do tribunal, foi da comissão eleitoral lá do sítio, não é? E,
1: portanto,
0: há isso. Agora, é verdade também que os observadores da OSCE não puderam entrar.
2: Organização da Segurança e Cooperação. Sim.
0: Entraram os da cooperação de Xangai, portanto, onde a Rússia é predominante, ficam observadores internacionais. Portanto, não posso dizer que as eleições foram fraudulentas, o que posso dizer é que a campanha é evidentemente condicionada, os tempos de antena são reduzidos, a capacidade de poder fazer uma campanha da forma como nós estamos habituados é muito reduzida. Portanto,
1: estão em guerra, Klaser.
0: E depois há outra questão adicional, que é, e é isso que o Partido Comunista da Federação Russa levanta, a manipulação ou suspeitas de manipulação no voto eletrónico. Há uma parte da população que vota em papel, e outra parte, e é aí que em Moscovo, por exemplo, eles não aceitam principalmente os resultados de Moscovo, porque acham que houve uma fraude no voto eletrónico, e é das coisas que eu peço que de facto, enquanto isto não estiver estabilizado em todo o mundo, Portugal nunca tenha voto eletrónico, porque em todo o lado que isto está a acontecer, o voto
2: dá confusão.
0: Dá confusão e levanta suspeitas, e isso claro. É depois dramático para a própria governação, não é? E para a credibilidade das instituições.
2: Sim. Pedro, vamos voltar um bocadinho atrás a estas eleições na Alemanha.
0: Sim, é uma entrevista à candidata do Die Linke, a Elly Feller-App. É claro que não disse bem, mas vamos em frente.
1: Ela é de origem turca, não é?
0: É de origem turca, sim senhor.
1: É de origem turca.
0: Foi uma entrevista à RBB24, que é a estação de televisão que fez esta entrevista, feita a 9 de setembro, onde ela explica precisamente a questão do projeto para a habitação que tem. Isto, o contexto é o seguinte, em 2021 houve em Berlim um referendo que foi favorável a uma proposta do próprio Die Linke, que era agarrar nas grandes empresas que têm muitas casas, das sociedades imobiliárias, as grandes empresas imobiliárias, e criar uma limitação, não poderem ter mais de 3 mil casas, e todas as casas restantes regressarem para o domínio público, e serem impostas. Atenção que em Berlim é quase tudo rendas, não há, as pessoas não têm casas próprias, quase toda a gente paga renda. E isto permitia colocar cerca de 220 mil casas a preços mais baratos no mercado e obrigar, digamos, a uma desinflação do custo das casas. Isto foi aprovado do ponto de vista em referendo em Berlim, com uma larga maioria. Foi, aliás, isto que deu, digamos, um impulso ao Die Linke. Depois o governo de coligação que lá esteve não conseguiu e houve também uma decisão do Tribunal Constitucional contrária a uma parte deste programa. E é sobre isto que ela fala e sobre o que pretende fazer para o futuro para resolver esta situação.
2: Vamos então ouvir.
0: Comecemos então, precisamente, pelo seu tema de eleição, a questão da habitação. Ainda hoje diz que o teto das rendas é a sua lei preferida, mas essa lei foi chumbada porque o Tribunal Constitucional Federal decidiu que não era admissível, que Berlim não tinha competência para legislar sobre essa matéria. Por que razão continua a insistir nela? O Tribunal Constitucional decidiu, na altura, que um teto das rendas não podia ser introduzido pelo Estado de Berlim. Mas continua a existir a possibilidade de estabelecer esse limite a nível federal. Recentemente encomendámos e publicámos um parecer jurídico que diz muito claramente que o Governo Federal e o Parlamento Federal podem aprovar um teto das rendas que seria aplicável em toda a Alemanha ou, especificamente, apenas em Berlim. É por isso que continuamos a defender essa proposta. Mas, neste momento, aquilo que quer fazer em Berlim é estabelecer um teto das rendas nas empresas públicas de habitação. Ou seja, nas casas que pertencem à cidade. Isso é juridicamente admissível e nunca foi contrariado pelo Tribunal. Mas, até agora, essa proposta não reúne uma maioria, nem a nível federal, nem em Berlim. Bom, nós já tivemos em Berlim um teto das rendas nas empresas públicas de habitação durante o governo de coligação entre o SPD, o Die Linke e os Verdes. É isso que queremos recuperar. Infelizmente, a nível federal, continua a não ser possível estabelecer um teto das rendas, nem através de uma cláusula que atribua essa competência aos Estados Federados, nem através de uma lei aplicável a todo o país. Mas vamos continuar a lutar por isso. Essa é, portanto, a vossa intenção, mas se não conseguirem concretizá-la, qual é o plano B para senhorios e inquilinos? Plano B é introduzir a lei e a ordem no mercado de arrendamento. Queremos regular as rendas. Isso inclui também a socialização das grandes empresas imobiliárias, mas igualmente a criação do nosso Serviço Regional de Proteção dos Inquilinos. E queremos construir mais habitação nova a preços acessíveis.
2: E pronto, parecem que são propostas que aqui também podiam ser bem-vindas, não é?
0: É, a minha ideia quando trouxe aqui é que isso pode ser um exemplo de tema em que a profundidade do debate, mesmo neste depoimento de 2 ou 3 minutos, as soluções são apresentadas, imagino que os outros partidos também tenham apresentado soluções para a área da habitação, não foi só certamente o Die Linke, este teria a vantagem de ter sido o primeiro e ter... Mas, digamos, é um debate em que vão ao ponto e apresentam coisas que parecem viáveis, que parecem que se podem fazer e não... Que, digamos, projetos que a ideia que algo me parece aqui em Portugal e noutros países, não é só em Portugal, em que parece que são soluções de mais do mesmo e que não vão alterar nada. E isso,
1: sim, mas
0: isso...
1: nós aqui. Sim. Desculpe, Pedro, eu estava a dizer alguma coisa. Não, mas nós aqui, vamos lá ver, nós aqui em Lisboa, sobretudo, temos uma inflação enorme, que é os estrangeiros.
2: Os fundos a comprarem.
0: O problema dos fundos, que é nós temos aqui os a Berlim, não é?
1: Exatamente. É nós temos aqui essa questão. E os estrangeiros que venham para cá, que compram terceiras ou quartas ou quintas residências no mundo, e por exemplo, o Trump, nos Estados Unidos, penso que fez uma lei, por exemplo, exatamente para cortar, para impor limites às aquisições por estrangeiros. Por exemplo, a Dinamarca, quando entrou para a União Europeia, teve o cuidado de, nesse aspecto da aquisição de propriedades, restringir as propriedades que os alemães podiam comprar. Quer dizer, de um modo geral, e aqui eu não percebo nada do tema diretamente, mas o que ouço dizer a alguns amigos meus que percebem é que exatamente a causa principal é essa concorrência absolutamente desequilibrada que esses fundos estrangeiros, e a gente vai sabendo por causa dos preços extraordinários, com que de facto essas
0: Mas não
1: pessoas...
0: é um problema só Lisboa, está, nós somos dos países da Europa onde tem esse problema, e não é só Lisboa, o Algarve também, o Porto, etc. E onde de facto essa inflação em termos percentuais ou de pontos percentuais é de facto maior do que no resto da Europa. Mas isto está a acontecer na Europa toda e não tem só a ver com a questão dos estrangeiros. Eu acho que tem mesmo a ver com questões de investimentos de grandes fundos que, independentemente de depois as casas serem ocupadas por turistas, por imigrantes ou por nacionais, independentemente disso, guardam as casas para elas valorizarem, muitas vezes deixam-las estar fechadas durante um ano ou dois para elas duplicarem ou triplicarem de preço. E é isso que estas medidas tentam quebrar, criando uma concorrência, digamos, de casas vagas, com preços mais baixos que obriguem os fundos a assistir.
1: Talvez, Pedro, já agora, fazendo graça, talvez o medo à guerra e aos russos, à agressão dos russos, talvez sejam dissuasores. Talvez se baixam, pode ser uma justificação para ver se baixam os preços. Ontem estava para ver um... Foi anunciado um ataque russo.
0: Ao Mediterrâneo, à Itália,
1: à
0: Espanha.
1: Às 8h30.
0: Mas o Macron veio desmentir isso. Disse que a CIA não informou nada disso.
2: Exatamente. Esta semana ouvimos essa notícia. Ora bem, estamos na altura da música, Pedro.
0: Sim, eu é uma música irónica, ou com sentido irónico. Eu encontrei uma reportagem de um programa chamado Monitor, na televisão pública alemã, chamada ARD, que mostrou uma iniciativa da AfD, extrema-direita, infiltrada por neonazis, como aqui foi dito ao longo do programa, que em comício do candidato na Saxónia-Anhalt, que é o senhor Ulrich Siegmund, canta no final com os participantes no comício o antigo hino da RDA, que é uma música, aliás, excelente.
2: Lembra-me de todos os Jogos Olímpicos,
1: essas
2: não é?
1: Quando...
2: Exatamente.
1: As músicas
2: quando ganhava as medalhas de ouro.
0: uma música de inspiração comunista, que aliás é composta por um grande compositor comunista, o Hans Eisler, que é um dos grandes compositores do século XX, e que compôs isto em 1949, por encomenda do governo da RDA, tinha acabado de ser formada a RDA, depois da Segunda Guerra Mundial. A letra é do Johannes R. Becker. O Eisler, que foi um dos grandes colaboradores do Bertolt Brecht, fez então a música. Isto foi estreada em 5 de novembro de 1949, durante uma cerimónia comemorativa da Revolução de Outubro, e de facto nós, na nossa infância, ouvimos isto N vezes, mas aqui está cantado, não é só a música, porque a letra foi abandonada a partir de certa altura. Uhum. A letra original que vamos ouvir, e que foi aquela que foi cantada neste comício da AfD, fala da Alemanha como pátria unida, mas depois com, possivelmente, a ideia de que a RDA nunca mais se iria juntar à RFA, a partir dos anos 70, e é isso que ouvimos depois nos Jogos Olímpicos, etc., a música passou a ser habitualmente executada apenas sem letra.
2: A parte instrumental.
0: E agora está a ser recuperada esta ideia da Alemanha Unida e de uma pátria gloriosa e um espírito, de certa forma, nacionalista, que é o que a AfD tenta aqui recuperar.
2: E é assim que nós chegamos ao fim desta sessão dos Radicais. Os cuidados técnicos foram de João Carrasco, a produção de Ana Fernandes. Os Radicais Livres, Jaime Nogueira Pinto e Pedro Tadeu, com Maria Flor Poderoso, voltam para a semana. Então, até lá.

0: 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Cinco horas no continente e na Madeira. Quatro horas nos Açores. 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
1: Cristiano Ronaldo chegou esta madrugada a Madrid. O avião privado do jogador vinha da Dinamarca. Aterrou na capital espanhola depois da 1 da manhã, hora de Lisboa. O futebolista deixou Copenhaga um dia antes do jogo da Seleção Nacional com a Dinamarca para a Liga das Nações, depois de falhar o treino de ontem à tarde e após uma conversa com o presidente da Federação Portuguesa de Futebol, Pedro Proença. Cristiano Ronaldo oficializou a saída do estágio da seleção através de uma mensagem nas redes sociais. O avançado, de 41 anos, promete dar explicações para mais tarde. Em comunicado, a Federação confirma a decisão do jogador e explica que a preparação dos próximos encontros vai continuar. Ronaldo bate com a porta depois da polémica à volta do papel do jogador na seleção portuguesa. O avançado jogou a semana passada frente ao País de Gales, mas ficou no banco contra a Noruega e não terá gostado da opção do selecionador. Na conferência de imprensa de ontem, Jorge Jesus esclareceu que o desentendimento estaria resolvido e que contava com Cristiano Ronaldo.
2: E não se recusou a treinar, isso era impossível. Mas vocês acham que algum jogador do nível de uma seleção se recusa a treinar? Não é de Portugal, de outra seleção. Só se eles quiserem ir embora, se estiverem com outras ideias, ninguém se recusa a treinar.
1: Jorge Jesus sublinhou também que a última palavra sobre quem joga na equipa portuguesa é do selecionador.
2: Quem decide sou eu. Eles sabem, toda a gente sabe, quem trabalhou comigo no clube, mandou um presidente. Na equipa, mando eu. Em tudo onde eu estiver. E que os jogadores é igual.
1: O selecionador Jorge Jesus, na conferência de imprensa, antes de Cristiano Ronaldo dizer que abandona o estágio da Seleção Portuguesa de Futebol. Uma história que está a ser contada na imprensa um pouco por todo o mundo, Diana Almeida.
3: Um escândalo, escreve o Diário Desportivo Olé, da Argentina, e acrescenta que Ronaldo bateu com a porta à Seleção Portuguesa. Em Espanha, o jornal Marca diz que incendiaram tudo e dirige o foco para as palavras de Jorge Jesus na conferência de imprensa. Ainda no país vizinho, o jornal AS descreve o sucedido como uma bomba em Portugal. Seguindo para o Reino Unido, a Sky Sports diz que a saída de Ronaldo deixa um sabor amargo na boca.

0: jornal Equipa, em França, fala num psicodrama entre Ronaldo e Jorge Jesus. O jornal alemão Kicker e o jornal italiano Gazzetta dello Sport lançam para o ar a dúvida quanto ao motivo de saída de Cristiano Ronaldo. Um ângulo diferente tem o Brasil, no jornal Lance, levanta a hipótese de Ronaldo ser suspenso por 6 meses.
1: Isto na véspera do jogo que Portugal tem com a Dinamarca para a Liga das Nações de Futebol. O terceiro encontro da fase de grupos começa quando faltarem 15 minutos para as 8 da noite e tem relato que vai poder ouvir aqui na rádio. As tarifas de eletricidade e do gás no mercado regulado aumentam hoje. No caso da eletricidade, a subida é de 2,7%. Segundo a ERSE, a entidade reguladora dos serviços energéticos, um casal sem filhos passa a pagar mais cerca de 95 cêntimos em relação a setembro. Já um agregado com dois menores terá uma fatura cerca de 2,70 euros mais cara do que no último mês. A ERSE justifica a subida com o aumento dos custos de aquisição de eletricidade, que ficaram acima do previsto para este ano. Já os preços do gás natural no mercado regulado aumentam 6,4% a partir de hoje. As simulações da ERSE apontam para subidas entre os 90 cêntimos e 1,60 euros nas faturas das famílias. As novas tarifas do gás natural abrangem cerca de 400 mil clientes e são válidas por um ano. A Associação Nacional das Unidades de Saúde Familiar diz que é possível dar médico de família a todos os inscritos no Serviço Nacional de Saúde até ao fim da legislatura e pede um esforço extra na contratação e fixação destes profissionais. A associação que representa as USF fez as contas, estima em cerca de 700 os médicos de família que devem aposentar-se até 2029, menos do que os que estão atualmente em formação. O presidente da Associação Nacional das Unidades de Saúde Familiar, André Biscaia, ouvido pela agência Lusa, diz que os números jogam a favor, mas avisa que não basta abrir vagas.
2: Nós acreditamos que essa é digamos, a premissa para resolver todos os outros problemas, desde o recurso à urgência hospitalar, que é realmente ao controle da doença aguda e crónica. Este é o último ano em que vamos ter muitas apresentações de médicos de família, e depois, a partir de agora, são números residuais, em que o número de internos que vamos formar torna perfeitamente possível alcançar esse objetivo até ao fim da legislatura, até 2029. Portanto, aquilo que se tem que fazer é voltar a pôr este objetivo como a prioridade.
1: Os dados da Associação Nacional das Unidades de Saúde Familiar revelam também necessidades noutras áreas fundamentais para o funcionamento das equipas de saúde. Estima-se que faltem quase 300 enfermeiros de família e mais de 250 secretários clínicos. PSD e Chega alcançaram um acordo para alterar na fase de especialidades a proposta inicial do Governo para o novo regime do arrendamento urbano. A autorização legislativa foi aprovada esta noite no Parlamento, na fase de generalidade, com a abstenção do Chega. A Antena 1 apurou que foi assinado um acordo entre André Ventura e o líder parlamentar do PSD, Hugo Soares, para introduzir alterações à versão do Governo na fase de especialidade. Na votação, o Partido Socialista e os partidos da esquerda votaram contra. PSD, CDS e Iniciativa Liberal votaram a favor. A revisão do regime do arrendamento urbano prevê, por exemplo, contratos mais flexíveis e despejos mais rápidos. O Parlamento chumbou os projetos de lei do Chega e do PCP para aumentar as pensões dos antigos combatentes e para consagrar um complemento vitalício de pensão. No debate de ontem, os dois partidos voltaram a defender que os atuais apoios não são suficientes, com PSD e PS a alertarem para o impacto orçamental das propostas. João Alexandre.
3: Foi o retomar de um tema já levado a debate em várias sessões legislativas, com Pedro Pinto, do Chega, a voltar a acusar PSD e CDS de pouco ou nada quererem fazer, mas a aproveitar também para levar para discussão um outro tema colocado na atualidade pelo partido.
4: Numa altura em que se volta a falar de reparações históricas, a única reparação histórica é a reparação histórica de darmos dignidade aos nossos antigos combatentes.
3: Na proposta do Chega, um aumento em 300 euros do complemento especial de pensão dos antigos combatentes, independentemente do tempo de serviço prestado. Pelo PCP, um complemento vitalício de pensão e pensão mínima de dignidade com Alfredo Maia, a lembrar que no passado só o PS se mostrou contra a proposta comunista.
5: Se ninguém mudou de ideias sobre a necessidade de valorizar os antigos combatentes, hoje esta iniciativa será aprovada por esta Assembleia.
3: Pelo PSD, Liliana Fidalgo pediu aos proponentes responsabilidade, caminho seguido também por João Almeida, do CDS.
6: Há uma coisa que os antigos combatentes certamente não merecem, que é serem transformados numa unidade de medida da generosidade dos partidos. Nem do Chega, nem do PCP, nem do Livre, nem de ninguém.
7: Há outros que, estando na oposição, propõem para cada área a medida que acham que é mais conveniente, podendo depois a conta não fechar para todos.
3: Pelo PS, Patrícia Faro criticou o que diz ser a falta de sustentabilidade das propostas, com um particular destaque para o Chega.
8: Valorizar os antigos combatentes não é fazer promessas e propostas irresponsáveis e irrealistas, sem assegurar que possam ser efetivamente cumpridas.
3: Pelo caminho ficam as propostas do Chega e do PCP, com os partidos que sustentam o governo a defender que o tema não está esquecido e a darem como exemplo a medida que permitiu aos ex-combatentes receber medicamentos de forma gratuita.
1: No momento da votação, apenas foi aprovada uma recomendação do LIVRE, que não tem força de lei. O projeto do Chega chumbou, com os votos contra de PSD, PS e CDS, enquanto que o projeto do PCP teve votos contra de PSD e CDS e a abstenção dos socialistas e da Iniciativa Liberal. A verificação automática do registro criminal dos professores detectou 62 docentes com certificado inválido, foram provisoriamente afastados de funções. Foi o que anunciou o Ministério da Educação, que determinou uma análise urgente e imediata de todas as situações. O mecanismo foi introduzido este ano letivo no âmbito da simplificação administrativa, digitalização e interoperabilidade. É o que explica em comunicado o Ministério de Fernando Alexandre. NASA é um documentário que sustenta, com testemunhos de oficiais e operacionais militares israelitas, como foi desenvolvida a operação na Faixa de Gaza. Depois de ter sido premiado no Festival de Cinema, Tiago Alves, o documentário chega agora a várias salas portuguesas.
9: NASA é um acrónimo para dano colateral, utilizado pela inteligência israelita para definir a percentagem de civis, incluindo crianças, que pode morrer numa operação para abater um alvo, um homem, um operacional, identificado como sendo do Hamas. O dispositivo da morte israelita foi investigado por jornalistas do Guardian e documentado pela dupla de cineastas israelitas que já tinha filmado a ocupação dos colonatos na Cisjordânia em No Man's Land, Yuval Abraham e Rachel Zor.
10: No filme podemos mostrar mais e aquilo que falta nas reportagens, porque focamos a sociedade onde isto acontece. Filmamos em Tel Aviv, a cidade onde fica o quartel-general israelita.
9: 24 oficiais e soldados israelitas revelam o sistema por dentro, fazem-no sob anonimato. A vigilância que permite identificar e localizar todos os palestinianos com telefone, definir a destruição de prédios em Gaza e, finalmente, nos dias que correm, abater familiares das vítimas, que podem ser testemunhas de crimes de guerra em processos futuros contra o governo de Israel.
11: Estamos a ver um sistema que mata, suportado em vigilância. E o cinema permite explorar estruturas e sistemas através da forma como editamos e juntamos as peças.
9: Um filme noturno, os testemunhos filmados nos terraços de Tel Aviv, com centenas de imagens da cidade à noite, prédios, apartamentos, o cotidiano muitas vezes sossegado dos israelitas espreitado através de janelas que se revelam indiscretas na capital, enquanto as bombas explodem nos prédios a 60 quilómetros em Gaza.
12: Ok, They deserve it.
1: NASA vai ser exibido em cerca de

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0: E são 5h18, tenha uma ótima manhã de quinta-feira na Rádio que Liga Portugal. Estamos juntos até bem perto das 7 e conto com a sua contribuição para que possamos estar à conversa até bem perto das 7. Basta ligar-se o 213820033, 213820033 e o 213820034. São os dois números de telefone habituais para que possamos então estar à conversa. Pode também, se assim o preferir, enviar mensagem através do WhatsApp da Antena 1, 912120501. Esse é também uma outra forma de contacto, preferencialmente mensagem de voz. Venham daí então essas conversas, essas histórias, até bem perto das 7 da manhã. 213820033, 213820033 e o 213820034.
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0: 213820033, 213820033 e 213820034, os dois números de telefone que estão então disponíveis para que possamos estar à conversa. Entretanto, através do WhatsApp começam já a chegar-se mensagens. O Zé Alberto a enviar abraços a todos os que estão à escuta. Ele que está em direção a Portugal, está a chegar a Zamora e com sensivelmente 100 km para a fronteira. Um grande abraço e uma boa viagem. O Manuel Faria também a enviar-se cumprimentos a partir de Coimbra. Outras tantas mensagens que vão chegando através do WhatsApp, 912120501. Ligue para cá e inscreva-se, 213820033.

0: uma chama mais pura. O inverno não dura tanto quanto parece. Mafalda Veiga nesta emissão de quinta-feira.
1: Bom dia, Noémia.
0: Bom dia.
1: Quero desejar boa emissão. Excelente quinta-feira para si e para todos os ouvintes.
0: Obrigada.
1: Um abraço.
0: Um abraço para a Zezinha Mascarenhas, que enviou esta mensagem através do WhatsApp.
2: Ora, bom dia a todos, bom dia Noémia, aqui é o Pedro Rosa Valdecavalo, Chamusca. Para desejar a todos um excelente outubro, como veem já estamos quase no final do ano. Isto passa depressa, o tempo passa depressa,
0: é
2: mesmo assim. E é assim, basicamente aproveitem a vida. Aproveitem a vida, não se chateiem. A vida tem altos e baixos, mas pensamento positivo a todos. Um grande abraço a quem anda na estrada, ao pessoal da roda, ao pessoal que trabalhou durante a noite, que trabalha por turnos. A vida às vezes não é como nós queremos, mas pronto. Pá, pensamento positivo. Tenho calma na estrada, tenho calma com a família, tenho calma com os amigos. Que a vida é para se viver com quanto mais alegria melhor. Um grande abraço a todos, parabéns à Antena 1 e uma excelente quinta-feira a todos. Pedro Rosa.
0: Obrigada, Pedro, um grande abraço também para si. Deixar aqui uma mensagem muito positiva nesta quinta-feira, primeiro dia de outubro. Estamos então juntos nesta emissão e conto com a sua participação através do WhatsApp da Antena 1, 912120501. Esse é o número do WhatsApp, mas já sabe que estamos também à espera da sua chamada. 213820033, 213820033. E 213820036, números de telefone disponíveis para que possamos estar à conversa nesta manhã de quinta-feira, primeiro dia de outubro. Através do WhatsApp chegam também mais mensagens, no caso Roberto Simões, a enviar bom dia a todo o auditório. Está na Suíça a preparar-se para ir trabalhar, deseja um bom dia à família em Febres. Muitos beijinhos para os netos, especialmente para o Ryan, que hoje faz 6 anitos. Olha que bonita a idade. Está, imagino eu, a começar também agora na escolinha. 213820033. Ed Mota está de regresso ao mercado da música. Disco novo, de onde sai este O Desejo Está No...

Há muito que ele não gravava em português do Brasil. Está de regresso aos discos. Chama-se Ed Mota, com o Desejo Está No, nesta manhã de quinta-feira, primeiro dia de outubro, Dia Mundial da Música. E é esse propósito ao longo das emissões desta quinta-feira. Vamos ter aqui muitos momentos com música ao vivo na RTP Antena 1. Há muita reportagem também que ao longo do dia vai assinalar esta efeméride.

0: 213820033, 213820033, número de telefone que está então disponível para que possamos estar à conversa. Já lá vamos até à estrada, onde está o Fernando Silva, mas para já, e olhando para as máximas previstas para hoje, Évora e Faro deverão chegar aos 28 graus, Castelo Branco e Beja 27, Santarém, Setúbal e Funchal 26, Porto Alegre 25, Braga, Lisboa e Ponta Delgada 24 graus, Coimbra 23, Bragança, Viana do Castelo, Vila Real, Porto, Viseu, Aveiro e Leiria 22, Guarda 19 e Penhas Douradas 16 graus, numa quinta-feira com algumas nuvens, uma pequena descida de temperatura mínima e subida da máxima no interior norte e centro.
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0: Estamos a 25 minutos das 6 e ao telefone está o Fernando Silva. Viva, bom dia, Fernando.
6: Olá, bom dia, Noemi. Bom dia a todos os ouvintes e em especial um cumprimento aos meus colegas da Roda, da empresa Santival e da parte de armazéns também.
0: Ora, cumprimentados os colegas também nesta quinta-feira. O Fernando está nesta altura a circular em direção a Vila Real, certo?
6: Exato, acabei de entrar na 41.
0: E como é que estamos em termos de tempo? Hoje, pelo menos em termos de previsão, não parece haver muita chuva.
6: Não está fresquinho, estão 14 graus, mas está limpo. Já tenho vindo a apanhar um bocadinho de nevoeiro, mas também não é muito denso.
0: Nada de extraordinário aí nessa zona.
6: Exatamente, agora vou começar a subir o Marão, aí sou capaz de começar a apanhar um bocadinho mais nevoeiro.
0: Sim, também aí já está a entrar numa zona mais densa em termos
6: mais
0: de
6: altitude.
0: Árvores, maior altitude. Sim, portanto já muda o cenário.
6: Aqui como dizia Miguel Torga, é as manhãs submersas, não é?
0: É, exato, e de que maneira? Mas depois, quando o sol abre nessa zona,
6: fica... Sim, são paisagens deslumbrantes.
0: É, sim, senhores, é uma zona muito, muito bonita, né, também essa. E, Fernando, portanto, em direção à Vila Real, nesta quinta-feira, portanto, ainda regressa à casa, claro.
6: Não, hoje já não. Hoje fico lá porque nós estamos a trabalhar num serviço de linha, só fazemos, no meu caso, só faço transportes entre os armazéns do grupo.
0: Ah, ok, certo.
6: Eu carreguei ali na zona de Lisboa, mais propriamente na zona do carregado, e vou descarregar no nosso armazém de Vila Real.
0: É, certo.
6: São cerca de 6 horas de condução, mais ou menos. Olha, ia falar, mudando um bocadinho de assunto, ia falar no nevoeiro e agora estou aqui a passar em Argoncilho e está o nevoeiro a baixar.
0: Pronto, mas aí também nessas zonas é normal até...
6: Sim, esta zona do Douro, há aqui muita água, sabe?
0: Pois, e é normalíssimo, essa hora depois, até o sol começar a nascer, muitas vezes há esse nevoeiro mais baixo.
6: Sim, faz parte também, estamos na altura disto, não é?
0: Aí mesmo mais cedo, olha que eu quando faço essas zonas em maio, Na altura do rally também apanho muito esse nevoeiro na ida.
6: Pois, a Noemi é adepta dos esportes motorizados.
0: É, e a essa hora, às 4 e tal, 5, até às, por volta das 7 e pouco, acontece muitas vezes apanhar esse nevoeiro nessas zonas.
6: Pois, parece que este ano não vamos ter, não é?
0: No próximo ano, não. Pelo menos em WRC, ou seja, em Mundial, não.
6: Sim, sim.
0: Isso já foi anunciado. Portanto, a ver, vamos. Depois estas coisas são sempre analisadas ano a ano, a ver como é que acontece no futuro. Ó, Fernando, e fim de semana, como é que será passado? Há planos?
6: Não, o fim de semana, olha, o meu fim de semana começa já amanhã.
0: Ah, bom.
6: Porque
0: olha, o meu também, para variar o meu também.
6: Sim, mas o meu é um bocadinho diferente, porque os meus dias, pronto, e o seu não é diferente, vamos lá. No fundo eles são iguais, as nossas noites são, as noites são os nossos dias, não é?
0: Sim, sim. E sendo que os meus, às vezes o fim de semana é à segunda e à terça, às vezes é à quarta, depende das coisas como acontecem, portanto. Mas sim, desta vez sim. O meu fim de semana também começa amanhã.
6: Pois, mas eu amanhã o plano é aí por volta das 19, começo a carregar lá no armazém de Vila Real, venho para baixo e lá por volta de, já na sexta-feira, lá por volta das 6, 7 da madrugada, já devo estar a ir para casa.
0: Ah, já, olha, começa umas horinhas mais cedo. O seu fim de semana vai começar um pouco mais cedo que o meu. Mas e na segunda-feira, feriado, vai trabalhar ou é...
6: À noite, aí já tenho que sair à noite para chegar cá acima na terça.
0: Pronto, então, olha, nós vamos andar com uma vida mais ou menos semelhante, então. Até à próxima segunda-feira. temos aqui, não podemos rir um do outro.
6: Não. Mas pronto, também temos que fazer qualquer coisa. De qualquer forma, claro. Eu também já estou com 64 anos. Não devo prolongar muito mais a minha carreira.
0: Pois, agora já começa a pensar nas sopas e descanso, não é?
6: É assim, não é, meu? Aqui há uns meses atrás, um colega meu, que ainda é um bocadinho mais velho que eu, ele me disse, epá, o Maia, já tenho, aqui os colegas conhecem-me todos, é por Maia, e ele me disse, epá, o Maia, já tenho mais quilómetros nas costas que cabelo que tenho na cabeça. E eu estou na mesma situação.
0: Pois. E já... Também chega uma altura que uma pessoa já começa a olhar para essa hipótese.
6: E temos que dar espaço aos mais novos, não é?
0: Claro, claro.
6: Embora os mais novos não estejam muito virados para isto.
0: Olha que ainda assim, pelo menos ainda esta semana, falámos aqui sobre novas gerações que estão nos caminhões, portanto, aqui e ali vão aparecendo sempre candidatos a esta profissão.
6: Ah, sim, sem dúvida. Ainda continua a haver aquele gosto pela aventura. Mas isto é um bocado uma profissão ingrata, porque muitas vezes quando os amigos dizem epá, vamos para aqui, vamos para a cervejaria, vamos para a praia, nós não podemos, porque sabemos que temos que estar sóbrios para desempenhar a nossa atividade e pronto, temos horários, não é?
0: Sim, mas isso faz parte da vida adulta, não é?
6: Malta, quando... Sim.
0: As pessoas quando crescem depois passam a ter outro tipo de responsabilidades e de ter de estar com horários, parece... e com uma série de outros requisitos.
6: Tem razão, não é mesmo? Mas parece-me, e não sei se isto será uma crítica construtiva, mas parece-me que hoje em dia a juventude não está muito virada para aí. E eu tenho o exemplo que tenho uma filha de 28 anos, e ela já não, a nível laboral, já não aguenta metade do que eu aguentei.
0: Eles têm uma, portanto...
6: É outra mentalidade.
0: É uma outra, sim, sim, é uma outra forma de ver a vida, sendo que o período da pandemia também mudou-lhes o chip, ou seja, eles perceberam que havia outras formas de trabalhar, nomeadamente o teletrabalho. Há uma série de questões que a nova geração já põe em cima da mesa que nós não ponhamos, nem sequer tínhamos acesso a essas ferramentas.
6: Concordo plenamente.
0: Já têm uma outra forma de ver a vida. Nós crescemos com a saber que a determinada altura íamos trabalhar, portanto, e essa ia ser a nossa vida até à reforma. Eles não vivem para trabalhar, eles trabalham para viver. Portanto, o chip mudou.
6: Exatamente.
0: É um conceito, exatamente. Um conceito diferente. É um conceito
6: toda diferente. A razão.
0: Oh, Fernando,
6: sim. E só mais uma coisa, hoje em dia, antigamente, na minha geração, eu já estou nesta empresa há 25 anos, vai fazer 25 anos, foi a minha vida, foi aqui.
0: Pois.
6: Embora não tenha começado a minha vida profissional aqui. Hoje em dia, raramente as pessoas têm emprego para vir.
0: Sim.
6: Há muita precariedade.
0: Exato. É uma nova forma de estar. Para os portugueses, porque esta questão de ter em mente a mudança de empregador ao longo da vida adulta era uma questão que já se punha noutros países, em muitos países.
6: Sim,
0: nós
6: sim,
0: tínhamos
6: sim.
0: Ainda esta leitura de um trabalho para a vida e continuamos a ter uma maioria dos funcionários e dos trabalhadores portugueses.
6: Tem razão. Ou não é, mas é assim, como disse ao seu colega de Pato Smurf, não é porque acho que tenho que louvar a atitude que a empresa onde estou a trabalhar teve. Tivemos boas notícias hoje.
0: Então?
6: Com o anúncio do vencimento do mês de setembro, não é? Que a empresa mandou um e-mail para todos os funcionários em que nos vai ajudar mensalmente com 40 euros, dado os aumentos que tem havido nos combustíveis.
0: Olha, sim, senhor, grande, bom patrão.
6: Sim, é um gesto, não é?
0: Sim.
6: São 40 euros por mês, é simbólico, mas é uma ajuda.
0: Sim, e o facto de terem arranjado, ou terem tentado arranjar uma solução à medida das possibilidades da empresa também, diz muito, uma grande
6: sim,
0: maioria das...
6: Pronto, não se pode considerar que isto já seja uma empresa, é uma pequena e média empresa, não é? Mas já somos acima de 1000 funcionários.
0: Olha, já são muitos.
6: É muita gente, 40 euros distribuídos por... Eu nem imagino quanto é que isso dá.
0: Portanto, no caso dá 40 mil.
6: Mas é assim, não é? Dadas as circunstâncias... E o que temos ouvido nas notícias é que como uma empresa privada consegue ter estes gestos com os funcionários e o Estado português não consegue? Baixar o IVA ou qualquer instrumento de gestão económica para dar uma ajuda a...
0: Na realidade são questões que têm estado sempre em cima da mesa. A ver, vamos até
6: claro.
0: O final do mês como é que isto se organiza. Mas para já, e dado esse e-mail que vocês receberam, muitos parabéns à empresa onde trabalha, belíssima atitude. Lá está, não vai resolver o problema, mas é uma ajuda e isso já é significativo.
6: Claro.
0: Terem tomado a iniciativa.
6: E espero que isto venha, pronto, que venha... É difícil, não é? Gostava que outras empresas tivessem, se servissem deste exemplo.
0: Fica aí este exemplo. Olha, quem sabe não inspira outras empresas para fazer o mesmo ou parecido. Fernando, muito obrigada, muitos parabéns. Parabéns também à empresa. Uma boa viagem e até uma próxima.
6: Certo. Vá, cumprimentos para todos então e obrigado mais uma vez pela oportunidade.
0: Ora é essa, bem-vindo.
6: O resto de uma boa noite para todos.
0: Obrigado, é sempre bem-vindo. Fernando Silva, a ligar-nos então da estrada 213820033. Número de telefone que está então disponível para que possamos estar à conversa nesta manhã de quinta-feira, primeiro dia de outubro. Há uns anos este era o primeiro dia de aulas. Lá íamos todos, em bando. Já lá foi o tempo. 3 meses de férias de verão, era uma eternidade. Já todos queríamos ir para a escola. 213820033 e 213820036, os dois números de telefone que estão então disponíveis para que possamos estar à conversa. Há também à sua disposição o WhatsApp da Antena 1, 912120501.
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0: Não temos um avião privado, mas conseguimos chegar num instantinho aos Açores, onde está o Elvino Borba. Elvino, bom dia!
8: A ilha São Jorge, a ilha do Dragão.
0: A ilha do Dragão.
8: Ora, muito bom dia, bom dia, dona Noémia. A gente já falou aqui há uns tempos atrás. É só mesmo para cumprimentar. E gosto muito do... A minha rádio preferida é a Antena 1. E é só mesmo para um cumprimento de insular para insulares.
0: É, não é? Isto de ilhéu para ilhéu, nesta manhã, de uma madeirense para um açoriano, Elvino. Como é que tem estado estes dias no, aí em São Jorge? O outono também já começou a chegar?
8: Sim, mas é assim, por enquanto está bom. Amanhã vamos ter a passagem de uma depressão aí. Já esta madrugada de quinta-feira, vamos ter aí mau tempo. Mas a gente também já temos habituados.
0: Sim, a velha depressão dos Açores, bem que também muitas vezes o resto do país fica com uma ideia diferente. Nos Açores não está sempre a chover. Portanto...
8: Pois.
0: Que é aquela...
8: E hoje teve um dia aqui espetacular, um dia de verão... Um dia espetacular, diga, não é mesmo?
0: Não, e estava aqui só a brincar consigo, porque, regra geral, fica-se muito com a ideia de que nos Açores está sempre a chover, o que não corresponde de todo à verdade.
8: Não, de todo não. Não.
0: Oh, Elvino, como é que... você é um homem bem disposto.
8: Sim. Sim,
0: já percebi
8: com 66 anos, já cá cantam 66.
0: 66,
8: diga.
0: Mas com uma voz muito fresca.
8: É, muito obrigado, não é mesmo?
0: Essa. Oh, e o que é que fazia antes de estar neste seu novo estatuto de reformado?
8: Olha, eu estive nos Estados Unidos 22 anos.
0: Daí vem essa pronúncia.
8: Pois. Ah, pois.
0: Esse sotaquezinho, não é pronúncia, é sotaque.
8: O sotaque, não é? Não é? Yeah.
0: Tem aí uma misturazinha. Pois. Então, e nos Estados Unidos viveu em que zona?
8: Califórnia.
0: Ah, sim, senhor.
8: Ok, estive lá 22 anos. Olha, eu saí aqui da ilha com 10. E tive 22, fui para a escola, né? Agora não é o brasileiro. A gente agora temos aqui muitos brasileiros.
0: Pois, né? Agora você já tem também o lado do Brasil, que está...
8: Do Brasil, né?
0: Está em São Jorge.
8: Então, eu estive lá, fui para a escola, claro.
0: Uhum.
8: E depois voltei em 93. Ingressei-me... bombeiro, trabalhei 21 anos no serviço de ambulância.
0: Uhum.
8: E agora já estou aposentado.
0: Pronto. Então aqui... a sua infância e adolescência foram basicamente norte-americanas?
8: Sim. Sim. Ora, eu saí daqui. Ora, estou aqui... na casa que era dos meus pais, já falecidos, e fui para lá com 10.
0: Pois.
8: Exato. Yeah.
0: Portanto, ali adolescência e entrada na vida adulta feitos nos Estados Unidos. Isso na Califórnia, portanto, Costa Oeste, mais calorzinho e tudo.
8: Sim.
0: Quando regressou aos Açores, a diferença era bastante grande em termos de vida.
8: Sim, mas eu gosto muito das ilhas.
0: Pois.
8: Após. Pois. Não, não, ok. É uma diferença muito grande. Mas eu gosto muito das ilhas e para mim não me causou grande diferença.
0: Então, ainda bem, porque às vezes nessas mudanças as pessoas ficam sempre com o coração noutro sítio. No seu caso, não. O seu foi arrumadinho aí de volta para São Jorge e não teve problemas nenhum.
8: Sim. Exato.
0: Ainda bem. Yeah. Elvino, como é que vai ser passado o fim de semana? Há planos? Alguma coisa já pensada?
8: Tem planos. Tem agora este fim de semana. Sábado tem um aniversário não é familiares, é amigos, é um jovem de 9 anos, faz 9 anos, não é familiar, mas é como se fosse. E depois no domingo também, olha, no domingo também tem. Agora que é as festas aqui locais de Nossa Senhora do Rosário, que é a padroeira aqui da freguesia. Uhum. E tem uma miúda de um amigo meu, que é, digamos assim, é o meu melhor amigo.
0: Sim.
8: Ok, como diz o americano, my best friend, a miúda dele faz o... Ai, como é que se diz? Aquela comunhão, não é?
0: Comunhão solene? Crisma?
8: Não, é outra.
0: O crisma? Primeira comunhão?
8: Primeira comunhão.
0: Pronto.
8: Ok, desculpa.
0: Não havia muitos mais sacramentos. Não, a lista já estava quase esgotada, até porque os outros não são para... Não são bem a celebração. Quer dizer, teria o batizado, não. mas já tinha passado essa fase.
8: Yeah. Então, este fim de semana vai ser completo. E depois, assim, Noémia, eu estou sozinho. Uhum. Meus pais, tem família, está... quase esgotada, mas e tem muitos amigos que me querem bem. Eu fiquei emocionado.
0: Eu percebi.
8: Mas tem muitos amigos que me querem bem.
0: Mas isso é que é muito, muito importante, Elvino. Ter também esses convívios e essas pessoas que o vão fazendo companhia na vida, ao longo dos nossos anos, em termos de vida, as coisas são mesmo assim. Elvino, eu ficaria aqui à conversa imenso tempo consigo, mas o relógio é um bocadinho ditador.
8: Querida. Olha, muito obrigado. Olha... Eu já tinha falado consigo há algum tempo atrás. O Zé Candeias está de férias, não é? E agora é que está a ser substituído, é?
0: É, sim, mas ele na próxima terça-feira já cá está. Na segunda não, porque é feriado, mas na terça já cá está. Portanto...
8: Mas, Noémia, muito obrigado por este bocadinho.
0: Obrigada.
8: E, olha, um grande beijinho aqui de São Jorge.
0: Obrigado e um grande abraço também para si e para esse leque de amigos e essas pessoas que lhe vão fazendo também companhia nestes dias. O Elvino Borba a ligar então dos Açores, da Ilha de São Jorge, 213820033, 213820033 é o número de telefone que está disponível para que possamos estar à conversa. Podem continuar a enviar as mensagens também através do WhatsApp para já. E até às notícias, espreitamos um disco que tem o carimbo RTP Antena 1. Este disco chegou ao mercado a 25 de setembro. Chama-se Fala. É o regresso de Rita Red Shoes, sob o mote das múltiplas facetas do universo feminino. O novo disco da Rita celebra exclusivamente autoras nacionais e é com Fala Bem que fecho esta hora de emissão. Rita, que canção é esta?
9: Fala Bem é uma canção com um grande impacto. Tem uma letra muito pertinente. É uma canção que fala sobre a importância que tem cada vez mais pais, mães, educadores, acho que é uma responsabilidade de todos, falar com os filhos, com as filhas, com os jovens, sobre a questão da intimidade, dos perigos que existem e que hoje em dia até são mais do que na minha geração, quando eu estava a crescer, toda esta questão da intimidade, para que haja respeito e que, sobretudo as meninas e os meninos também, com responsabilidade, se possam defender, se possam relacionar de uma forma saudável e construtiva. Mas para isso precisam também de informação e cabe-nos a nós, adultos, ajudá-los nesse caminho. E por isso foi uma canção que escolhi como último single, precisamente por esta mensagem tão forte e tão urgente.
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1: É o disco Antena 1 que assinala o regresso da Rita Red Shoes com Fala Bem na reta final desta hora de emissão. Olhando para aquilo que vai acontecer em termos de máximas neste primeiro dia de outubro, Penhas Douradas 16 graus, Guarda 19, Bragança, Viana do Castelo, Vila Real, Porto, Viseu, Aveiro e Leiria 22 graus, Coimbra com uma máxima de 23, Braga, Lisboa e Ponta Delgada 24, Porto Alegre deverá chegar aos 25, Santarém, Setúbal e Funchal 26, Castelo Branco e Beja 27, Évora e Caros 25, Santarém, Setúbal e Funchal 26, Castelo Branco e Beja 27, Évora e Faro com máximas de 28 graus.
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1: Seis horas em Portugal Continental e na Madeira, são 5 nos Açores. Olá, bom dia Pedro. Vamos bem, aos temas em destaque nesta edição.
3: A seleção portuguesa de futebol joga logo à noite com a Dinamarca para a Liga das Nações, um dia depois do capitão da equipa bater com a porta. Cristiano Ronaldo chegou de madrugada a Madrid depois de abandonar o estágio na Escandinávia. A Associação Nacional das Unidades de Saúde Familiar diz que é possível dar médico de família a todos os inscritos no Serviço Nacional de Saúde até 2029. PSD chega a alcançar um acordo para mudar, na fase da especialidade, a proposta inicial do Governo para o novo regime do arrendamento urbano.
1: Nesta altura, no Porto estão 14 graus, a mesma temperatura em Coimbra, 17 em Lisboa, 18 em Ponta Delgada, estão 21 em Faro e 22 no Funchal. As notícias às 6, a edição é de Pedro Guilherme.
3: Cristiano Ronaldo já está em Madrid. O avião do jogador aterrou na capital espanhola, vindo da Dinamarca, depois da 1 da manhã, hora de Lisboa. O futebolista deixou Copenhaga na véspera do jogo da Seleção Nacional com a Dinamarca para a Liga das Nações, depois de ter falhado o treino de ontem e após uma conversa com o presidente da Federação Portuguesa de Futebol, Pedro Proença. Cristiano Ronaldo oficializou a saída do estágio da seleção através de uma mensagem nas redes sociais. O avançado, de 41 anos, promete dar explicações para mais tarde. Em comunicado, a Federação

0: confirma a decisão do jogador e adianta que a preparação dos próximos jogos da seleção vai continuar. Ronaldo bate com a porta depois da polémica em torno do papel do jogador na seleção portuguesa. O avançado jogou a semana passada frente ao País de Gales, mas ficou no banco contra a Noruega e não terá gostado da opção do selecionador. Na conferência de imprensa de ontem, Jorge Jesus esclareceu que o desentendimento estaria resolvido e contava com Cristiano Ronaldo.
1: O jogo é que me vai dizer o que é que eu vou fazer. E eu pensei que se calhar até tinha combinado com ele que não jogava os dois primeiros jogos, mas se calhar até ia precisar dele nos últimos minutos. Mas o jogo ditou-me outras coisas, começou-me a dizer outras coisas, e eu não coloquei no jogo. Este é o ponto verdadeiro. E já que estou a falar do Cris, vou-vos dizer, eu tive um ano a trabalhar com o Cris. Parece que há aqui um caso entre mim e ele, onde não há caso nenhum, pá.
0: Jorge Jesus, que treinou Cristiano Ronaldo no Al Nassr, frisou também que a última palavra sobre quem joga na equipa portuguesa é do selecionador.
1: Quem decide sou eu. Eles sabem, toda a gente sabe, quem trabalhou comigo. No clube, manda um presidente. Na equipa, mando eu. Em tudo onde eu estiver, e que os jogadores é igual.
0: O selecionador Jorge Jesus, na conferência de imprensa antes de Cristiano Ronaldo anunciar a saída do estágio da seleção portuguesa de futebol, uma história que tem sido contada na imprensa um pouco por todo o mundo, Diana Almeida.
2: Um escândalo, escreve o Diário Desportivo Olé, da Argentina, e acrescenta que Ronaldo bateu com a porta à seleção portuguesa. Em Espanha, o jornal Marca diz que incendiaram tudo e dirige o foco para as palavras de Jorge Jesus na conferência de imprensa. Ainda no país vizinho, o jornal AS descreve o sucedido como uma bomba em Portugal. Seguindo para o Reino Unido, a Sky Sports diz que a saída de Ronaldo deixa um sabor amargo na boca. E o jornal Equipa, em França, fala num psicodrama entre Ronaldo e Jorge Jesus. O jornal alemão Kicker e o jornal italiano Gazzetta dello Sport lançam para o ar a dúvida quanto ao motivo de saída de Cristiano Ronaldo. Um ângulo diferente tem o Brasil, no jornal Lance, levanta a hipótese de Ronaldo ser suspenso por 6 meses.
0: Isto na véspera do jogo que Portugal tem com a Dinamarca, jogo para a Liga das Nações de Futebol. O encontro de mais logo começa às 7h45 da tarde e tem relato para ouvir aqui na rádio. As tarifas de eletricidade e do gás no mercado regulado aumentam a partir de hoje. No caso da eletricidade, a subida é de 2,7%. Segundo a ERSE, a entidade reguladora dos serviços energéticos, um casal sem filhos passa a pagar mais cerca de 95 cêntimos em relação a setembro. Já um agregado com 2 filhos terá uma fatura cerca de 2,70 euros mais cara do que no último mês. O regulador justifica a subida com o aumento dos custos de aquisição de eletricidade, que ficaram acima do previsto para este ano. Já os preços do gás natural no mercado regulado aumentam 6,4% a partir de hoje. As simulações da ERSE apontam para subidas entre os 90 cêntimos e 1,60 euros nas faturas das famílias. As novas tarifas do gás natural abrangem cerca de 400 mil clientes que estão no mercado regulado e são válidas por um ano. A Associação Nacional das Unidades de Saúde Familiar diz que é possível dar médico de família a todos os inscritos no Serviço Nacional de Saúde até ao fim da legislatura e pede um esforço extra na contratação e fixação destes profissionais. A associação que representa as USF fez as contas e estima em cerca de 700 os médicos de família que devem aposentar-se até 2029. São menos do que os que estão atualmente a receber formação. O presidente da Associação Nacional das Unidades de Saúde Familiar, André Biscaia, ouvido pela agência Lusa, diz que os números jogam a favor, mas avisa que não basta abrir vagas.
3: Nós acreditamos que essa é, digamos, a premissa para resolver todos os outros problemas, desde o recurso à urgência hospitalar, que é realmente ao controle da doença aguda e crónica. Este é o último ano em que vamos ter muitas apresentações de médicos de família. E depois, a partir de agora, são números residuais, em que o número de internos que vamos formar torna perfeitamente possível alcançar esse objetivo até ao fim da legislatura, até 2029. Portanto, aquilo que se tem que fazer é voltar a pôr este objetivo como a prioridade.
0: André Biscaia, presidente da Associação Nacional das Unidades de Saúde Familiar. Os dados desta associação revelam ainda necessidades noutras áreas fundamentais para o funcionamento das equipas de saúde. Estima-se que faltem cerca de 300 enfermeiros de família e mais de 250 secretários clínicos. PSD e Chega alcançaram um acordo para alterar, na fase de especialidade, a proposta inicial do Governo para o novo regime do arrendamento urbano. A autorização legislativa foi aprovada ontem à noite no Parlamento, na fase de generalidade, com a abstenção do Chega. A Antena 1 apurou que foi assinado um acordo entre André Ventura e o líder parlamentar do PSD, Hugo Soares, para introduzir alterações à versão do Governo na fase de especialidade. Na votação, o Partido Socialista e os partidos à esquerda votaram contra. PSD, CDS e Iniciativa Liberal votaram a favor. A revisão do regime de arrendamento urbano prevê, por exemplo, contratos mais flexíveis e despejos mais rápidos. O PCP promete levar os direitos de pais e crianças para as negociações sobre o orçamento do Estado, que arrancam nas próximas semanas, e entende que são um aspecto fundamental para debater o futuro do país. É o tema central das jornadas parlamentares dos comunistas, que arrancam hoje na Assembleia da República. Teresa Borges.
4: O PCP realiza estas jornadas parlamentares convicto de que os direitos dos pais e das crianças são um aspecto fundamental para debater o futuro do país.
5: Se nós queremos avançar numa perspectiva de desenvolvimento, de garantia dos direitos, isso não é possível sem garantir os direitos das crianças. São, de facto, o futuro do nosso país e, portanto, tem que ser assegurado.
4: É um tema transversal, sublinha a líder parlamentar, Paula Santos, do direito à habitação, à educação, à saúde, às condições de vida, tudo está relacionado e o partido promete dar uma especial atenção à parentalidade.
5: Muitas e muitas famílias, eu diria até milhares de famílias no nosso país, que pela desregulação dos horários de trabalho, a desarticulação, o desrespeito pelos direitos de maternidade e paternidade, muitas mães e muitos pais trabalhadores não conseguem essa articulação entre a vida pessoal e a vida profissional.
4: E com a discussão do Orçamento do Estado a aproximar-se, Paula Santos antecipa os direitos dos pais e das crianças são um tema inevitável.
5: São matérias que irá ter intervenção do PCP também no Orçamento do Estado, cuja discussão será já no próximo mês.
4: O PCP quer ir a jogo com propostas. Os próximos dois dias serão importantes para refletir. No programa estão visitas, reuniões e sessões públicas com especialistas e associações.
0: Jornadas parlamentares do PCP. Rui Pinto vai deixar de ser uma testemunha protegida pelas autoridades portuguesas, de acordo com a decisão da Comissão de Programas Especiais de Segurança. De acordo com a SIC Notícias e o Jornal Público, a decisão foi conhecida ontem e faz com que o autor do Futebol Leaks, que beneficiava há 6 anos de várias medidas de proteção de testemunhas, deixe de fazer parte do programa a partir de 10 de outubro. Nessa data, Rui Pinto deixa de ter casa em local secreto e é aconselhado a não fazer comentários, evitar as redes sociais, bem como eventos com muitas pessoas. A decisão das autoridades portuguesas surge na semana em que se soube o desfecho de um dos casos mais famosos do Futebol Leaks. O Manchester City foi considerado culpado de violações financeiras na Premier League ao longo de várias temporadas. Isto depois do pirata informático recolher informações de documentos que apontaram para incumprimento financeiro do clube inglês. Também em Portugal, o nome de Rui Pinto voltou a ser falado nos últimos dias, com o Ministério Público a anunciar a abertura de um inquérito contra o diretor da Polícia Judiciária, Carlos Cabreiro, em relação a um processo sobre escutas ilegais feitas no caso Futebol Leaks. A derreter e cada vez mais em risco. Só este ano, os glaciares suíços perderam 5% de volume. A Academia Suíça de Ciências anuncia agora os dados mais recentes. Entre maio e setembro deste ano, as intensas ondas de calor e a neve fraca do inverno levaram à redução do gelo em 10 metros em alguns locais, Rita Colasso.
6: Os glaciares suíços funcionam como uma enorme reserva de água doce no coração da Europa. É esta água que alimenta rios tão importantes como o Ródano e o Reno, sobretudo nos meses mais secos do verão. Por isso, quando esta reserva diminui, os efeitos fazem-se sentir em cadeia. E 2026 foi um ano particularmente devastador para os glaciares suíços. No inverno, quando devia nevar, nevou pouco e a neve, que normalmente protege as camadas de gelo, desapareceu rapidamente com as ondas de calor de junho. Sem essa proteção, o gelo ficou diretamente exposto ao sol e derreteu a um ritmo impressionante. Para se ter uma ideia da dimensão da perda, entre julho e setembro deste ano, os glaciares suíços perderam uma quantidade de gelo equivalente a 4 vezes o consumo anual de água de todas as casas do país. E muitos glaciares mais pequenos desapareceram, como o Bela Tola, que foi declarado extinto em agosto deste ano. De acordo com o relatório da Academia Suíça de Ciências, se estas condições se mantiverem a longo prazo, os glaciares dos Alpes suíços podem não ter qualquer hipótese de sobrevivência. E o desaparecimento dos glaciares não significa apenas perder uma paisagem, põe também em risco a fauna e a flora locais e ameaça também toda uma economia construída à volta da neve e do turismo de montanha.
0: Os dados do relatório mais recente da Academia Suíça de Ciências sobre os glaciares suíços, a principal reserva de água doce do continente europeu. Da minha parte está tudo.

0: 962-0033.
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0: João Só e o Tiago Nogueira, dos 4 e meia, juntos em Quem Não Sabe Amar.
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0: Abertura de mais uma hora de emissão nesta quinta-feira, primeiro dia de outubro. É Dia Mundial da Música e é também contagem decrescente para dias muito felizes, com sabores muito bons. Pelo menos da minha parte, não é? Vai começar a época do dióspiro e lá mais para a frente também da castanha assada. Portanto, por mim, o outono também satisfaz muito, porque vêm por aí outros sabores.
2: Ora, muito bom dia aí para a Rádio Antena 1, daqui desde Salamanca. José Margarido, desde já queria deixar aí um aviso para toda a gente, quem queira aparecer no Forno Colheiro Celurico da Beira, vamos ter aí o trial. Vou mandar mais detalhes para depois vocês poderem divulgar a toda a equipa também.
0: Certo.
2: Um bom dia aí da Rádio Antena 1, que é uma das melhores rádios que anda por aí, que nos faz companhia a nós motoristas aqui da estrada e a muita gente.
0: Obrigada.
2: Que está acordada a estas horas. Continuação de uma boa, o resto de uma boa semana e um bom fim de semana, e apareçam. Obrigado.
0: Obrigada. Fica então esta sugestão também. Ora, e através do WhatsApp, o Luís Miguel Silva deseja uma boa quinta-feira a todos. Está em viagem até Alicante para mais uma descarga de água. Cumprimentos principalmente para a esposa, a Susana Rocha, que está a fazer uma caminhada a ouvir a Antena 1. Né? Então, bom dia, Susana, e boa caminhada também para si. Mais mensagens que chegam através do WhatsApp da Antena 1 nesta manhã de quinta-feira.
3: Olá, Noémia, bom dia.
0: Bom dia.
3: Bom dia, pessoal. Pessoal da Roda. Boas viagens para todos, porque é o Ambrósio. A guia sendo lá no país da França. Ah, pessoal, bom dia, boas viagens, com prudência. Um abraço.
0: Um grande abraço também para si. Obrigada pela mensagem.
4: Bom dia, Antena 1.
0: Bom dia.
4: Bom dia, Noémia. Um bom dia de trabalho para todos os motoristas. Para toda a maltinha que faz a noite o seu dia de trabalho. E um bom quilómetros aí para toda a malta aqui do grupo, o peso pesado. Aqui malta da dureza. Está no M. Um abraço aí para todos. Boa quinta-feira, bom trabalho, muita saúde, bons quilómetros. Aqui da parte do Manuel Lopes, Barcelos, capital do Galo.

0: E aí uma nota aí, nota zero, aí o senhor presidente da Câmara do Porto, que proibiu aí os cargas pesadas, aí a camionagem, tinha que dar aquela volta, aquela miséria. Ah, o preço estão aos combustíveis. É uma vergonha como é que um senhor move aí o país. Impressionante. É como eu digo, a malta da camionagem e dos pesados, patrões, anda tudo a dormir. Dá um abraço aí para toda a maltinha. Obrigado, Noémia, bom programa.
1: Obrigado, uma boa viagem.
0: Tchau
1: também.
0: Tchau e adeus.
1: Tchau e adeus, uma boa viagem. E um bom fim de semana também para si.
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1: E esta hora vou dar-lhe música, ou melhor dizendo, vamos.

0: Este é o acordeão do Tino Costa, que está também ao telefone. Bom dia, Tino.
1: Olá, bom dia para si, para toda a equipa deste maravilhoso programa e desta grande rádio que leva música portuguesa e notícias de Portugal a todo o mundo e toda a gente que está acordada a esta hora em vários países, em várias latitudes. Um bem-aja por darem tanta alegria e tanta coisa boa do nosso querido Portugal aos nossos queridos imigrantes, principalmente, que nunca esquecem o nosso querido Portugal.
0: Ora, nem mais. E Tino, bom dia mundial da música. Hoje vamos aqui também falar sobre dois eventos onde o Tino vai participar já este fim de semana. De resto, o Tino não para. Você e o seu acordeão rodam o país e o mundo.
1: É verdade, é verdade. Eu tenho uma atividade constante e graças a Deus e à minha pertinácia, à minha cultura musical, gosto de levar Portugal através da música do meu acordeão. E então rapidamente eu aproveito esta oportunidade excelente de comunicar com o vasto auditório deste maravilhoso programa que realmente nos põe ao corrente do que se passa em Portugal e um pouco por todo lado os contactos que tem através de gente portuguesa que trabalha e vem por esse mundo fora viajando, levando o nome de Portugal e as nossas coisas boas. E rapidamente vou dizer então o que se vai passar nos próximos tempos. No dia 3 de outubro, este próximo sábado, por volta das 13 horas, na Manta Rota, aqui bem ao sul, no Algarve, vai haver a terceira edição do maior arroz de lingueirão do mundo, na Rua da Nora, uma rua muito famosa aqui na Manta Rota, facilmente identificável. Quem quiser vir cá a almoçar, participar neste grande evento solidário, peço é que se inscrevam e liguem pelo telefone 912-006-911. Vai ser um almoço extraordinário com lingueirão, arroz, que faz parte do menu, bebidas e outras coisas boas. Inscrevam-se porque vale a pena. Vai ser um sábado bem passado, a partir da 1 da tarde, na Manta Rota, Algarve. Depois irei a correr em segurança e, se Deus quiser, estarei às 20 horas no pavilhão municipal do Cartaxo, o pavilhão municipal de exposições do Cartaxo, isto é a sigla completa, em que vai haver o 14º, sim, Festival de Acordeão e 8º Internacional de Acordeão, e que é organizado pelos Audiovisos do Cartaxo, uma família muito simpática que se dedica a atividades musicais, nomeadamente o acordeão e a concertina. A professora Andréa Sofia, que foi minha aluna, agora é a professora da Escola de Música, em que ela leciona, quer pessoalmente, quer através da net, e é um espetáculo fabuloso que eu recomendo. Mas durante todo o dia vai haver animação musical de rua, vai também uma conferência sobre Eugénia Lima às 16h30, salvo erro, na Biblioteca Municipal de Cartaxo. Apareço, e quem puder ver através das redes sociais, a professora Andréa Sofia tem isto muito bem organizado, vale a pena. Depois da Semana Nacional do Acordeão de Alcobaça, que decorreu na última semana de maio, realizado pelo professor Aníbal Freire, que foi um sucesso extraordinário, este vai ser também um sucesso, um grande festival em que participam Eric Bovell e Sandro Bovell, dois grandes artistas que vêm de França, outro grande artista de Espanha, David Duarte, e os outros grandes artistas portugueses, Tino Costa, Nelson Conceição, Tiago Conceição, Maria Adélia Botelho, António Charrinho, Andréa Sofia e Big Band do Catástrofe de Ação do Mestre, Rolando Ferreira.
0: Este festival do acordeão, Tino, é uma homenagem a Eugénia Lima.
1: Exatamente, é uma senhora que celebra-se este ano o centenário, o seu nascimento, que realmente foi uma figura grande do acordeão, equiparada, neste caso, do acordeão, chama-se o povo, muito carinhosamente, chama, continua ainda, a recordá-la como a rainha do acordeão. Uhum. E então ela deixou uma obra musical muito vasta, e o professor Nelson Conceição, que participa do festival, vai também dar uma conferência nessa biblioteca da Câmara Municipal do Cortaz, por volta das 16 horas. Isto antecede realmente o Festival de Acordeão à noite.
0: Portanto, Antino, este festival, este sábado, portanto, no sábado, e recapitulando, o Tino vai estar em dois momentos. Um primeiro na Manta Rota, na Rua da Nora, que é o almoço, a terceira edição do Maior Arroz de Lingueirão, e depois à noite neste Festival de Acordeão, que tem também estas participações internacionais. Temos uma dupla francesa e um acordeonista espanhol, entre outros tantos nomes que vão marcar-se a presença nesta 14ª edição do Festival de Acordeão no Cartacho. Tino, há muitas diferenças entre a forma de tocar acordeão no que diz respeito às diferentes nacionalidades, ou seja, os portugueses têm uma forma de estar e de tocar diferente dos franceses, dos espanhóis, por exemplo?
1: Sim, sim, mas não são umas diferenças grandes, abismais, como se costuma dizer. Uhum. Não, os estilos musicais é que são diferentes, mas não longínquos uns dos outros, porque nós todos amamos o acordeão, que para nós é o piano do povo, e vale a pena realmente ouvirmos cada estilo, porque transmitem as músicas, as sensibilidades de cada país, e eu, no meu caso, através do meu acordeão tradicional e do meu acordeão eletrónico, eu transmito as musicalidades e as paisagens e as tradições de cada região de Portugal, desde o Minho até o Algarve, desde os Açores à Madeira, de maneira que estou à vontade para recomendar quer os acordeonistas nacionais, quer estrangeiros, porque todos amamos o acordeão, este instrumento que é o piano do povo.
0: E há sempre agora muita juventude a querer tocar também acordeão, não é?
1: Sim, sim, muita gente. E então aqui no Sul, o centro de Portugal e o Sul é onde realmente domina mesmo o acordeão cromático. No Norte, especialmente no Minho, domina a concertina, que é acordeão diatónico. O termo técnico é acordeão diatónico, mas o nome popular é concertina. Mas quer concertinas, quer acordeões, pertencem à mesma família, somos todos irmãos, todos iguais, somos um instrumento que transmite notas musicais e alegria de viver através das palhetas que estão dentro do fole e o ar circular dentro do acordeão e dentro da concertina transmite aquilo que nós somos, nosso povo, as nossas músicas e de tudo um pouco que nós gostamos de transmitir aos nossos amigos, aos nossos filhos, aos nossos netos e a toda a gente boa que gosta de música. E então hoje, que é o Dia Nacional da Música, vale a pena ainda mais
0: falar sobre também estes instrumentos.
1: E já agora, se não se importa, dou também o telefone para reservar o lugar. O pavilhão é enorme, mas mesmo assim, como prevemos uma grande enchente, e para ter o seu lugar sentado, por favor, liguem para a Dona Adelaide, que é a mãe da Andréa Sofia, 914-031-904. E já agora, quaisquer informações adicionais, eu estou a vosso dispor para vos ajudar a contactar estas entidades que tratam das reservas e antecipo também já a outro grande acontecimento que vai haver no dia 11 de outubro, é a festa da Associação dos Beirões no Ribatejo. Também vale a pena participar para ajudar esta associação a construir, a completar o centro social Santarém, perto de Santarém. E já agora, dois são este fim de semana e os outros dois mais à frente, mas eu, sem querer abusar do tempo da antena, para não roubar outros ouvintes, eu também informo que no dia 18 de outubro vai haver um festival de acordeão organizado por jovens da Escola Básica da Ramalhosa. O nome deste grupo chama-se Voluntariado da Ramalhosa e vai ser um festival de acordeão 18 de outubro às 12h30 com Tino Costa, Raul Godinho, Mário Paulo e Guilherme Ferreira. Também quem quiser contactá-los.
0: Depois é entrar, espreitar também as suas redes e todos estes cartazes destas festas que envolvem o acordeão agora nos próximos dias e estas várias festas em que o Tino também vai estar presente. Tino, só para rematarmos esta nossa conversa neste Dia Mundial da Música, quantos acordeões é que tem?
1: Olha, posso dizer com toda a verdade, tenho dois tradicionais acordeões cromáticos, duas concertinas, que eu comecei a tocar concertina aos 4 anos de idade, tal como Eugénia Lima, começou muito jovem a tocar concertina, depois é que mudou para o acordeão cromático. Portanto, dois acordeões cromáticos, duas concertinas, acordeões diatónicos, e dois acordeões eletrónicos, meia dúzia, faz uma orquestra. E porquê é que são tantos? Porque têm afinações diferentes, pois. E eu para cada região do país que vou tocar levo um apropriado aos sons que aquela gente e aqueles estudantes de música estão habituados aos sons desses acordeões. E também não esquecer que estes acordeões que eu tenho são realmente topo de gama, com muitos registros que fazem hipótese de tocar várias músicas de outros países com afinações diferentes desses países, como por exemplo o caso do Brasil. A afinação do acordeão brasileiro, uma afinação americana, centros de vibração, e então eu uso esses instrumentos por isso. Mas isto, há aqui uma conversa longa e eu dou o meu contacto para que alguém queira contactar comigo, não só para as explicações deste ano, como para os espetáculos.
0: É procurá-lo, é só procurá-lo mesmo através das redes. O Tino Costa é fácil de encontrar. Tino, muito obrigada por esta conversa.
1: Já rapidamente, 962-811-798. 962-811-798. Ou estão nas redes sociais. Okay.
0: Certo, está combinado. Tino, bons concertos este sábado, na hora do almoço. O Tino vai estar então na terceira edição do Arroz de Lingueirão, na Manta Rota, no Algarve. Depois ruma ao Cartacho para participar da 14ª edição do Festival de Acordeão, que conta com vários participantes. Ficam aí então estas sugestões para este sábado, sugestões dadas em pleno Dia Mundial da Música na Rádio que Liga Portugal, nesta manhã, nestas conversas entre as 5 e as 7. Hoje o destaque dado também é este, que é conhecido como o Piano do Povo.

0: E já são 6h32 dentro de instantes. Conhecemos também os temas em destaque na informação no programa da manhã.
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0: E nesta quinta-feira há nuvens na previsão. Para já, segundo o Instituto Português do Mar e da Atmosfera, quase ou nenhuma chuva prevista. Há subida da temperatura máxima e descida da mínima, essencialmente no interior norte e centro. Açores com céu cinzento também na previsão. Chuva que pode ser por vezes forte no grupo central. Quanto à Madeira, em termos de previsão, há chuva também, fraca, a norte e nas zonas mais altas. De resto, um dia, uma quinta-feira marcada por algumas nuvens. No que diz respeito a máximas, Évora e Faro 28 graus, Castelo Branco e Beja 27, Santarém, Setúbal e Funchal 26, Porto Alegre 25, Braga, Lisboa e Ponta Delgada 24 graus, Coimbra 23, Bragança, Viana do Castelo, Vila Real, Porto, Viseu, Aveiro e Leiria 22 graus, Guarda 19 e Penhas Douradas com uma máxima prevista de 16 graus. Olá, bom dia, Diogo.
4: Olá, Noémia, bom dia.
0: Vamos aqui olhar para os temas que estão a marcar esta manhã no que diz respeito à informação e, logicamente, Cristiano Ronaldo e toda a polémica com a Federação Portuguesa de Futebol estão no topo da atualidade.
4: Sim, depois de uma saída do estágio da seleção levada a cabo pelo jogador, CR7 abandonou depois da conferência de imprensa de Jorge Jesus, isto um dia antes de Portugal ir a jogo. A seleção, recordo, joga mais logo frente à Dinamarca. E nós vamos falar na manhã de hoje de todo este caso, no noticiário já às 7 da manhã. Teremos connosco o Pedro Henriques, é comentador de desporto da Antena 1. É um tema que naturalmente vai também ser desenvolvido ao longo da manhã nos noticiários do desporto. E depois das 7, no fuso horário, estaremos já à conversa com o Fernando Eurico, ele que está na Suécia a acompanhar a seleção portuguesa. Vamos com ele falar sobre todo este caso, à volta de Cristiano Ronaldo, Jorge Jesus e a Federação Portuguesa de Futebol. É um tema que vai estar em destaque no programa da manhã de hoje. O Fernando Eurico, aproveito para dizer, que nos vai relatar também o jogo da seleção, mais logo às 8:45.
0: Também em destaque nesta manhã de quinta-feira, a chegada do outubro, que traz com ele aumentos no que diz respeito à energia.
4: É, vamos pagar mais pelo gás e também pela eletricidade. Há aumentos na fatura média mensal de eletricidade no mercado regulado. Há também aumentos no preço que vamos pagar pelo gás. Foi uma decisão da entidade reguladora dos serviços energéticos. É por isso um dos temas que vamos também dar conta no programa da manhã de hoje. Levamos o assunto ao ponto central, às 8:20 da manhã. Um ponto central que será feito com dois convidados. Estarão connosco Vítor Santos, professor no Instituto Superior de Economia e Gestão, ele que foi antigo presidente da ERSE, também antigo secretário de Estado da Energia. Estará também connosco no ponto central Luís Salvador Pisco, ele que é jurista da DECO. Vamos com eles abordar então esta subida nos preços da energia. Na manhã de hoje contamos também ir à França, é dia da apresentação do Orçamento do Estado para o próximo ano. Há uma peça da Rosário Salgueiro. Com a Rita Colasso olharemos para o Estado dos glaciares suíços. Há um ponto de situação deixado num relatório conhecido esta manhã. Dá conta, por exemplo, que só neste ano os glaciares suíços perderam cerca de 5% de volume. Por cá, daremos conta das jornadas parlamentares do PCP. Começam hoje, terminam no dia de amanhã. Cantamos os parabéns ao MAT, o Museu de Arte, Arquitetura e Tecnologia. Celebra 10 anos de existência. Há uma peça da Sandy Gageiro para ouvirmos. E hoje é também, Noémia, o Dia Mundial da Música. Ora, neste dia nós vamos com o Gonçalo Costa Martins ao Museu da Música Mecânica, em Arraiados, no Pinhal Novo. É lá que está a maior coleção de caixinhas de música do país. Vamos contar com a reportagem do Gonçalo no programa da manhã de hoje.
0: É, sem dúvida, uma visita também muito interessante de se fazer. Obrigada, Diogo, bom trabalho. Diogo Miguel Pereira a dar-nos aqui os destaques do programa da manhã desta quinta-feira, primeiro dia de outubro. Antes de rumarmos à música e ao contacto com os ouvintes, espreitamos também aquilo que aconteceu ontem à tarde, entre as 4 e as 7.
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5: Cristiano Ronaldo voltou a não treinar com a seleção e abandonou o estádio na Dinamarca mesmo depois de Jesus ter garantido que Ronaldo ia estar em campo para o treino de preparação do jogo de amanhã na Liga das Nações.
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0: Sério, estes sons que o Rui Alves Sousa consegue fazer nos mortinhos de sair de casa fazem-me sempre rir. Enfim, olhando agora para o WhatsApp da Antena 1 e aquilo que se passa, continuamos também a acompanhar-se a viagem por Portugal de Clavazino e Alzira. E o Clavazino escreve o seguinte: ontem, encerrando o mês de setembro, fizemos a viagem de Braga para Aveiro, passando por Vieira do Minho, muito bonito, Póvoa de Lanhoso, Santuário de São Medes, em poucos metros de subida, um denso nevoeiro, muito vento e uma queda de temperatura incrível, e visitaram também outras tantas aldeias. Na estrada pararam numa área de descanso e conheceram o senhor João Miguel, português de Montezinho, casado com a Maria, brasileira de São Paulo, e a sua irmã Catarina. Olha que coincidências. Ele é artesão, faz esculturas em madeiras aproveitadas de castanheiros e oliveiras, e mostrou também a este casal fotografias do trabalho. Depois chegaram a Aveiro, a tempo de dar-se uma passagem por uma das livrarias. Diz o Clavazino que comprou alguns livros de autores portugueses que conheceu através da Antena 1, entre eles o Rio Coceiro, a Lídia Jorge, José Luís Peixoto, Mia Couto e Walter Huguemann. Diz o Clavazino, e isto é uma surpresa, que à noite estiveram a assistir ao Joker na RTP porque adoram o programa. E a surpresa é depois de estarem também ligados a concursos televisivos, que se trata, como se sabe, de um casal brasileiro que está a assinalar os 50 anos de casamento, também nesta viagem entre Espanha e Portugal, que temos estado a acompanhar-se por estes dias também aqui na rádio. Ora, e também através do WhatsApp, Filipe Ribeiro, aliás, a desejar-se uma boa viagem a todos, uma boa quinta-feira. Ele está em viagem para Lamego, para umas curtas férias, boas férias, assim sendo, Filipe. Na Suíça, o António Alves está também à escuta, a desejar uma boa quinta-feira para todos. E diz que aqui a lembrar-se que, de facto, o primeiro dia de outubro, há uns anos, era o primeiro dia de aulas. Andávamos todos também com alguma ansiedade para chegar a esta data, a este dia, depois de vários meses de férias. E já sabe que pode então enviar as suas mensagens através do WhatsApp da Antena 1, 912120501. Está disponível principalmente mensagens de voz, para que possamos escutar todas as mensagens também nesta emissão de quinta-feira, primeiro dia de outubro, Dia Mundial da Música. Dentro de instantes, vamos estar à conversa com João Cavaleiro.
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0: São 6h43. Agora vamos até Rio Maior, onde este domingo há um festival muito doce. Bom dia, João Cavaleiro.
13: Bom dia.
0: João, vamos aqui falar sobre um festival muito importante também para a dinâmica desta vila. E começando precisamente por aí, numa vila que chama da Marmoleira, festeja-se a marmelada, claro.
13: Exatamente. Foi há 4 anos que nós começámos a fazer o festival da marmelada da Vila da Marmoleira, precisamente pela associação da evidente e feliz entre o nome da vila, o marmelo e a marmelada.
0: E este festival tem vindo a crescer em termos de dinâmica, de participantes. Como é que as coisas têm acontecido ao longo destes anos?
13: Sim, a vila é uma vila relativamente pequena. O que nós fazemos é para as pessoas de vila poderem vender o seu produto, a marmelada, e tem vindo a crescer, não muito em termos de concorrentes ou participantes do festival, mas sim em termos de inovação do que fazem depois à volta do marmelo, porque não é só a marmelada. Nós também estimulamos as pessoas a que façam outras iguarias em que o marmelo seja o fruto rei.
0: Uhum. E além da marmelada, João, em que outros produtos se destaca então esta aplicação do marmelo?
13: Nós, o foco é mesmo no marmelo. Depois temos aí alguns produtos complementares, como por exemplo alguns vinhos mais licorosos que vão bem com marmelada, ou uns queijos, ou pão também, que é feito por uma pessoa também da vila, e algumas coisas mais inovadoras, como por exemplo um gin de marmelo que também temos lá, quem o produz.
0: Um gin de marmelo?
13: Exato.
0: Que é produção local, portanto aí da Vila da Marmoleira ou arredores. Sim, sim. Não, eu já estava a pensar que ia continuar aí no seu raciocínio e estava a dar-lhe aqui algum espaço. Portanto, aqui nesta mostra, neste Festival da Marmelada, há também uma participação, uma colaboração da Escola de Hotelaria e Turismo do Oeste, que vai realizar vários workshops ao longo do dia. Portanto, há aqui também novas técnicas que vão sendo ensinadas a quem está a trabalhar-se com o marmelo anualmente e a desenvolver novos produtos.
13: Exato, isto é uma parceria que temos já desde a primeira edição. Isto surgiu no Festival da Marmelada também de uma conversa com Daniel Pinto, que é o diretor da Escola de Hotelaria do Oeste, nas Caldas da Rainha, mas que visita muito a vila e tem lá relações de amizade. E estávamos na conversa e decidimos fazer o Festival da Marmelada. E desde o primeiro dia que vão lá chefes da escola fazer show cookings e demonstrar outros tipos de técnicas, outros tipos de coisas que se podem fazer, sempre tudo à volta da marmelada.
0: Uhum. João, qual é o seu produto? O que é que gosta mais de associar à marmelada? Em termos pessoais? É o quê?
13: Queijo e pão, acho que fica melhor.
0: Pois. Isto nesta altura, sendo a Vila da Marmoleira uma vila não muito grande, há um cheiro que... Nesta altura está toda a gente a preparar também os produtos para apresentar neste Festival da Marmelada. Portanto, imagino que há um aroma no ar na Vila da Marmoleira que é diferente.
13: Claro, claro. Toda esta altura, com a preferência do marmelo, toda aquela vila está à volta deste festival e a fazer as marmeladas e as geleias e os bolos e os doces. Portanto, sim, o Marmelo agora nesta altura será ali pela vila.
0: Então e o João, produz alguma coisa ligada ao Marmelo?
13: Não. Eu já fiz, mas porque a minha avó fazia e ouvi fazer e fiz algumas vezes para consumo meu, mais nada. Mas já não faço há algum tempo, confesso.
0: É mais de provar, não é? De testar.
13: É mais de provar e de comer, exato.
0: Você faz o atestado de qualidade do produto dos outros.
13: Exato.
0: Ó João, muito obrigada por teres estado também connosco nesta manhã da rádio para falarmos sobre este Festival da Marmelada. Fica esta sugestão para o próximo domingo. O Festival da Marmelada acontece na Vila da Marmeleira e é entre as 11 da manhã e às 7 da tarde. Portanto, como já percebemos, há vários produtos em exposição. Há possibilidades de fazer aqui alguns workshops também relacionados com este produto. Há venda de derivados do marmelo. Muitas atividades que vão acontecendo. Há bom pão, porque a Zona Oeste tem sempre um bom pãozinho também. Portanto, há aqui várias iguarias. Uma pessoa vai até à Vila da Marmeleira no domingo em Rio Maior e vem, usando uma expressão portuguesa, muito portuguesa, não assim muito boa, mas pronto, é aquilo que me passa pela cabeça neste momento, vem de pancinha cheia.
13: Exato, é isso mesmo. Portanto, é deixar um convite simples, visitar a Vila da Marmeleira, conhecer os participantes, provar as marmeladas e aproveitar o festival e a restauração local.
0: João, muito obrigada e uma boa mostra, um bom Festival da Marmelada, então, no próximo domingo, nesta Vila da Marmeleira, em Rio Maior. Um grande abraço.
13: Obrigado, eu.
0: O João Cavaleiro é deixar-nos então esta sugestão nesta manhã para o próximo domingo. Já sabe se está à escuta, é passar por Rio Maior e aproveitar também para conhecer este Festival da Marmelada.
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0: Nós por cá gostamos também sempre de divulgar estas iniciativas que vão acontecendo um pouco por todo o país e ao longo dos próximos dias estes frutos de inverno, de outono e inverno, começam também a dar origem a estes pequenos festivais que merecem todo o nosso apoio. Ora, e agora regressando ao WhatsApp.
12: Bom dia, Noêmia.
0: Bom dia.
12: Aqui é Elias PlayStation, direto da Calbrita. Mandando um grande abraço, primeiramente para você, depois para os amigos que estão no trecho, o pessoal que trabalha com pedra, que trabalha com esse produto maravilhoso que faz o movimento do Brasil e a construção. Grande beijo no coração, aos maquinistas, a todos que estão no trecho nesse horário. E forte abraço, vamos que vamos. Tchau, obrigado.
0: Tchau, obrigada. Um grande abraço a todos os que também através do WhatsApp têm enviado as suas mensagens. Há também aqui uma que chega da Madeira, que com destaque para a Festa do Rosário em São Vicente, norte da Ilha da Madeira, que vai acontecer então já este fim de semana. Um grande abraço ao Gabriel, que deixou também esta sugestão para quem está no Atlântico, na ilha, pode então ir-se até São Vicente.
14: Olá, bom dia.
0: Bom dia. Noêmia,
14: Alcides Galvete, fronteira, aqui no transporte da RSUs. Olha, é para desejar já um bom dia para ti, para essa grande equipa que está aí.
0: Obrigado.
14: São excelentes, que é a nossa companhia. É para desejar também um bom dia a esse amigo aí de Valde Cavalos, que eu penso que o conheço, que ele vem aqui ao 24 horas à fronteira, que está quase. É para toda a gente que está na escuta. Essa malta toda aí que está, os da Roda, os que nação da Roda, um grande abraço para todos. Olha, e até outro dia, se Deus quiser, um abraço.
0: Obrigada, um grande abraço também para si. Obrigada por esta mensagem. Mensagens várias que vão chegando também através do WhatsApp, dar conta de uma série de convívios, de festas que vão acontecendo um pouco por todo o país nesta quinta-feira, Dia Mundial da Música. Tal como disse já na primeira hora, ao longo deste dia aqui na RTP Antena 1, vamos celebrar a música, que faz também parte do nosso ADN. Vamos ter vários momentos de música ao vivo, várias reportagens de celebração deste dia tão, tão especial. E a música ao vivo começa logo no programa da manhã. Agora, Janeiro e Paulo Novaes mostram-nos a vida lá fora, neste primeiro dia de outubro.

0: São dois amigos juntos na música dos dois lados do Atlântico, Janeiro português e Paulo Novaes brasileiro, Vida Lá Fora, na reta final desta hora de emissão, primeiro dia de outubro. Bom dia, José Carlos Trindade.
1: Olá, bom dia.
0: Vieste de avião? Hoje é
1: não,
0: a pergunta,
1: não, vi,
0: não, é,
1: não
0: é a piadinha,
1: avião,
0: é a piadinha.
1: Achei o avião estacionado.
0: Regra geral, a malta quando sai de trabalho apanha um autocarro, ou metro.
1: Hoje era para ter vindo helicóptero de avião, mas deu-me mais
0: mas
1: helicóptero.
0: Exato. Portanto, olha, Dia Mundial da Música, vamos ter aqui um momento muito especial também de música ao vivo. Acho que queres começar por aí, não é?
1: Sim,
0: já pela celebração.
1: Vamos ter cá o Buba Espinho, depois das 9h30 da manhã. Vem cantar duas canções ao vivo para celebrar connosco o Dia Mundial da Música. Haveremos de falar sobre este dia e efeméride também um bocadinho da carreira do Buba Espinho, que aí vem nos próximos tempos. Há um disco e também um grande concerto de que podemos falar com ele depois das 9h30 da manhã. Hoje a seleção vai jogar em Copenhague, frente à Dinamarca. Nós com o António Tadeia no último texto vamos falar sobre o jogo e naturalmente sobre o efeito Ronaldo que está a ter na seleção. Vamos de resto a Copenhaga depois das 7h20 com o fuso horário para as primeiras do dia desde a capital da Dinamarca. Está lá o Fernando Rico. Vamos durante esta manhã também ouvir o João Goberno trazer-nos uma canção do novo disco de César e Évora. O álbum chama-se Reina da Morna e vai passar na Zona Vimpa, caminho das 9 da manhã.
0: Sim, senhor, ficam estas sugestões para esta manhã, primeiro dia de outubro, Dia Mundial da Música, e a música de despedida que trago para este espaço chama-se Paracetamol. É uma coisa que vai dar jeito nos próximos tempos, chegando o outono. O São Pedro dá-lhe ritmo na reta final desta hora de emissão. Até amanhã às 5.
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0: Bom dia, boa quinta-feira. Estamos a 7:01 da manhã.
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0: O mau tempo chega esta noite aos Açores. A tempestade Ana, ao fim do dia, vai intensificar a chuva nos grupos ocidental e central. Céu nublado na Madeira, aguaceiros fracos a norte e terras altas. Sol no continente e uma ligeira subida das máximas no interior norte e centro. São estas, para o dia, 28 graus Évora e Faro, 27 Castelo Branco e Beja, 26 Santarém, Setúbal e Funchal. Porto Alegre deve chegar aos 25, calcula-se que aos 24 Braga, Lisboa e Ponta Delgada, Coimbra 23, 22 Bragança, Viana do Castelo, Vila Real, Porto, Viseu, Aveiro e Leiria. Na Guarda 19, 16 nas Penhas Douradas. Vamos olhar para o trânsito depois das 7 da manhã.
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0: Sete horas em Portugal continental e na Madeira, 6 nos Açores. Quinta-feira, inauguramos o mês de outubro, dia 1 de outubro. Eduardo Maia, bom dia.
3: Olá, bom dia.
0: E a bem da rádio, hoje também é o Dia Mundial da Música. Vamos, de resto, ter bons momentos de música ao longo desta manhã. Nas notícias, é a crise na seleção que faz a manchete desta hora.
3: O pássaro voou de Copenhaga para Madrid e deixou Jorge Jesus a apanhar os cacos da seleção na Dinamarca. A revolta de Cristiano Ronaldo faz correr tinta por todo o mundo e só há perguntas no ar. Vamos trazê-las também a este jornal. O PCP reúne-se em jornadas parlamentares e prepara medidas para levar às negociações do Orçamento de Estado. Os glaciares suíços estão a derreter a um ritmo alarmante.
0: 12 graus é a temperatura esta hora em Coimbra, 13 no Porto, 16 em Lisboa, 19 em Ponta Delgada, 20 em Faro, 22 Funchal. Edição de Eduardo Maio.
3: Em 24 horas foi a reviravolta na Seleção Nacional, uma história que começou com garantias de tranquilidade dadas por Jorge Jesus ontem à meia da tarde. Acabou poucas horas depois com a saída de Cristiano Ronaldo do estágio de Portugal em Copenhaga, entre uma conferência de imprensa, mais um treino falhado e uma conversa com Pedro Proença. Antes do capitão voar para Madrid, veio a mensagem enigmática nas redes sociais. Num dia, Mário Silva da Costa, que abalou a equipa das esquinas e que deixou muitas perguntas no ar.
4: Desde logo antes do treino, Jorge Jesus e Ruben Dias falaram aos jornalistas em conferência de imprensa. O selecionador nacional explicou a não utilização de Ronaldo frente à Noruega e o técnico deixou duas garantias. Ronaldo iria estar presente no treino?
5: Não recusou, como hoje vai treinar, se vocês forem ver, ele hoje vai treinar, não é? Hoje, porque hoje é o quarto dia, está, portanto vai treinar. E não se recusou a treinar, isso era impossível.
4: E de que não havia nenhum desentendimento entre o técnico e Ronaldo?
5: Eu tive um ano a trabalhar com o Cris. Parece que há aqui um caso entre mim e ele onde não há caso nenhum, pá. Já tive casos com muitos jogadores. Mas não querem fazer disto um caso que não existe, cara.
4: Nenhuma das duas se verificou. A entrevista à Antena 1, minutos depois, após esta conferência de imprensa, e já num tom diferente, Jorge Jesus admitia responsabilidades para a insatisfação de Ronaldo.
6: Tentar que este ruído que se gerou à volta da equipa do Cris não entre na equipa, que o Cris, eu percebo, que naqueles 30 minutos que o Cris esteve a aquecer, eu poderia não ter exposto a isso, mas não, com o jogo não me lembrei e depois tomei essa decisão.
4: Jorge Jesus falou também ao Canal 11 à margem deste treino da equipa das esquinas e aí reconheceu a zanga e disse que não sabia como estava o capitão.
6: A intenção foi sempre defender a equipa e defender-o a ele.
7: Acha que vai passar essa zanga?
6: De mim está ultrapassada, não sei, não faço a mínima ideia, acho que também que vai ser ultrapassado, não sei.
4: Depois destas declarações, a equipa das esquinas treinou sem Cristiano Ronaldo. O internacional português abandonou o estádio e após algumas horas revelou nas redes sociais que depois de ouvir a conferência de imprensa de Jorge Jesus e de ter conversado com Pedro Proença, presidente da Federação Portuguesa de Futebol, decidiu abandonar o estágio da seleção. Também a Federação confirmou esta saída num breve comunicado. No avião privado, Ronaldo rumou a Madrid, onde está neste momento. E uma nota final. Ronaldo deixa os trabalhos da seleção. No entanto, há 2 anos, numa gala da Federação Portuguesa de Futebol, esta era a posição de CR7 sobre este tipo de comportamento.
8: Eu acho que não há nada melhor que representar a seleção, jogar pela seleção. E repito, jogar representares o teu país, a tua cultura, os teus filhos, a tua mãe, o teu pai, os teus melhores amigos. Por isso é que muitas das vezes eu fico decepcionado com alguns jogadores que eu não quero representar, mas isso já é uma... já metemos à parte. Por isso que eu digo é desfrutem da seleção.
4: 2 anos depois, Ronaldo remete para mais tarde os esclarecimentos sobre as razões que motivaram a saída da equipa nacional.
3: Estamos todos à espera dessas razões. Na véspera do jogo com a Dinamarca, a crise da seleção nacional ganhou uma nova dimensão. Com o anúncio do capitão de abandonar o estágio em Copenhaga, a seleção vai entrar em campo num momento de grande confusão, onde abundam também muitas especulações e em que é difícil calcular ainda qual o impacto desta situação, porque também não se conhecem exatamente todos os contornos. O que é que está em causa? Pedro Henrique, bom dia, comentador de desporto da Antena 1. Podemos estar perante um problema pontual ou perante uma ruptura definitiva de Ronaldo com a seleção e de Ronaldo também com Jorge Jesus? O que é que isto implica para a seleção nacional em pleno estágio?
9: Bom dia. Em relação à seleção nacional, a implicação que tem é o capitão de equipa ter abandonado os companheiros e, ao contrário daquilo que ele defendia, a colocar os seus interesses à frente dos interesses da equipa. O problema nasce de tal acordo que terá sido feito, como se os acordos que são feitos, bom, então, até contratos assinados são rescindidos, quanto mais acordos verbais que são estabelecidos e que terão sido estabelecidos e que depois, naturalmente, num jogo de futebol ou noutras áreas também, as coisas, as circunstâncias podem fazer-nos mudar de opinião. Aquilo que a entourage de Cristiano Ronaldo tentou fazer não resultou, acredito eu, e nós sabemos que o Cristiano tem canais de televisão, de rádio, tem influência em vários sítios e onde nasce esta questão, a agorização do problema, é toda a gente a querer, aqui uma guerra de egos entre aquilo que é o Jorge Jesus e a decisão dele e a alteração daquilo que estava planeado, que para eles era um dogma inegociável e que se tratava da tal utilização do Cristiano. Tecnicamente, faz todo o sentido aquilo que o Jorge Jesus diz, com mais atalhos ou menos atalhos, mais à vontade ou mais uma interrupção ao outro. Na verdade, era importante o jogo da Noruega e ter um ponta de lança como o Cristiano Ronaldo, fazia sentido estar no banco e, olhando para o banco da Seleção Nacional, não estava lá mais nenhum avançado, nenhum ponta de lança. O Fábio Silva, que tinha sido convocado, não tem histórico na Seleção A e era o jogo, em teoria, mais difícil. Este da Dinamarca também será. E, portanto, o facto de ter o jogador no banco e lhe dizer que à partida podia precisar dele e usá-lo 20 ou 30 minutos faz todo o sentido, como faz sentido depois colocá-lo a aquecer. O que é que se diz? Porque agora diz muita coisa e estes enigmas, que não é a primeira vez que o Cristiano faz isto, depois mais tarde a seu tempo falarei. As coisas são para falar na altura ou não falar, porque depois é como a comida requentada. Eu não me importo comer a comida do dia anterior, mas quando passam 3 meses ou 2 meses, se calhar não faz muito sentido.
3: Sim, talvez precise arrefecer a cabeça antes de falar sobre este assunto, ou então alinhar as ideias. Muito rapidamente, Pedro, como é que lê o papel do Presidente da Federação na gestão de toda esta crise?
9: Não conseguiu resolver o problema é insolúvel há muito tempo e se calhar tinha que ser mesmo desta forma, não conseguiria ser de outra. Uma coisa é respeitar o estatuto do Cristiano, outra coisa é permitir que esse estatuto seja permanentemente acondicionado à liberdade de um treinador e o poder de decisão. Portanto, acho que Pedro Proença não conseguiu, também não é muito o forte dele. Nós temos visto vários problemas graves no futebol português em que o Pedro Proença nem sequer fala sobre o assunto. Esta também não é a altura. O importante agora é falar, é o jogo que a Seleção Nacional tem, e foi quando terminar este estágio, então as pessoas poderem tentar explicar o que aconteceu. Mas vai ser difícil, porque vai ser a verdade ou a versão do treinador, que falou sobre isso, e eventualmente queriam pedir desculpas. Não sei se queriam nos joelhos ou não na conferência de imprensa, foi uma justificação que o Jorge conseguiu dar. E Pedro Passos não conseguiu resolver o problema.
3: Sim, sim.
9: Portanto, eu acho que o problema acabou por se resolver por si, que era o Cristiano já não tem condições, enquanto jogador profissional, para ser titular da Seleção Nacional, mas não tem há algum tempo. E acho que a forma como fez largar os companheiros e ir embora e criar este caos mostra que ele colocou os seus interesses pessoais à frente da seleção nacional ou dos seus companheiros da equipa, e acho que esse é aquilo que se pode apontar. Que é
3: nesta altura, à decisão de Ronaldo. Obrigada, Pedro Henrique, comentador de desporto da Antena 1. Daqui a pouco, às 7h20, vamos voltar a este assunto que se espalhou como fogo em palha seca ontem nos médias nacionais, também na imprensa por todo o mundo. Vamos a Copenhaga, ao encontro do enviado da Antena 1, Fernando Eurico, que está a seguir o trabalho da Seleção Nacional na Liga das Nações. De Espanha ao Brasil, ao Reino Unido, os principais meios de comunicação encheram-se noite dentro de notícias, de análises também à ruptura de Cristiano Ronaldo com o selecionador, questionando o futuro também do jogador na equipa nacional e tentando perceber as razões que levaram o jogador a sair do estágio. Diana Almeida.
10: Um escândalo, escreve o Diário Desportivo Olé, da Argentina, e acrescenta que Ronaldo bateu com a porta à seleção portuguesa. Em Espanha, o jornal Marca diz que incendiaram tudo e dirige o foco para as palavras de Jorge Jesus na conferência de imprensa. Ainda no país vizinho, o jornal AS descreve o sucedido como uma bomba em Portugal. Seguindo para o Reino Unido, a Sky Sports diz que a saída de Ronaldo deixa um sabor amargo na boca. E o jornal Equipa, em França, fala num psicodrama entre Ronaldo e Jorge Jesus. O jornal alemão Kicker e o jornal italiano Gazzetta dello Sport lançam para o ar a dúvida quanto ao motivo de saída de Cristiano Ronaldo. Um ângulo diferente tem o Brasil, no jornal Lance, levanta a hipótese de Ronaldo ser suspenso por 6 meses.
3: São notícias das últimas horas que atravessam a imprensa internacional, multiplicando-se as análises, as reações, também as especulações em volta de uma crise sem precedentes na seleção nacional. Já de noite, no Parlamento, os partidos voltaram a dividir-se sobre os apoios aos antigos combatentes. O Chega e o PCP defenderam aumentos nas pensões e novos complementos, mas as propostas acabaram chumbadas, com o PSD, o PS e o CDS a argumentarem sobre os custos destas medidas nas contas públicas. Apesar disso, houve luz verde, João Alexandre, para uma recomendação do LIVRE ao Governo.
11: Foi o retomar de um tema já levado a debate em várias sessões legislativas, com Pedro Pinto do Chega a voltar a acusar PSD e CDS de pouco ou nada quererem fazer, mas a aproveitar também para levar para discussão um outro tema colocado na atualidade pelo partido.
12: A única reparação histórica é a reparação histórica de darmos dignidade aos nossos antigos combatentes.
11: Na proposta do Chega, um aumento em 300 euros do complemento especial de pensão dos antigos combatentes, independentemente do tempo de serviço prestado. Pelo PCP, um complemento vitalício de pensão e pensão mínima de dignidade com Alfredo Maia, a lembrar que no passado só o PS se mostrou contra a proposta comunista.
13: Se ninguém mudou de ideias sobre a necessidade de valorizar os antigos combatentes, hoje esta iniciativa será aprovada por esta Assembleia.
11: Pelo PSD, Liliana Fidalgo pediu aos proponentes responsabilidade.
14: Há uma coisa que os antigos combatentes certamente não merecem, que é serem transformados numa unidade de medida da generosidade dos partidos.
11: Pelo PS, Patrícia Faro criticou o que diz ser a falta de sustentabilidade das propostas, com particular destaque para o Chega.
15: Valorizar os antigos combatentes não é fazer promessas irresponsáveis e irrealistas, sem assegurar que possam ser efetivamente cumpridas.
11: Pelo caminho ficam as propostas do Chega e do PCP, com os partidos que sustentam o governo a defender que o tema não está esquecido e a darem como exemplo a medida que permitiu aos ex-combatentes receber medicamentos de forma gratuita.
3: São as informações que chegaram já ontem de noite do Parlamento em relação a estas propostas que estavam em discussão para o aumento das pensões para os antigos combatentes. O PCP vai reunir-se hoje em jornadas parlamentares com os direitos das crianças e dos pais no centro das propostas do Partido.

0: Suíços funcionam como uma enorme reserva de água doce no coração da Europa. É esta água que alimenta rios tão importantes como o Ródano e o Reno, sobretudo nos meses mais secos do verão. Por isso, quando esta reserva diminui, os efeitos fazem-se sentir em cadeia. E 2026 foi um ano particularmente devastador para os glaciares suíços. No inverno, quando devia nevar, nevou pouco. E a neve, que normalmente protege as camadas de gelo, desapareceu rapidamente com as ondas de calor de junho. Sem essa proteção, o gelo ficou diretamente exposto ao sol e derreteu a um ritmo impressionante. Para se ter uma ideia da dimensão da perda, entre julho e setembro deste ano, os glaciares suíços perderam uma quantidade de gelo equivalente a 4 vezes o consumo anual de água de todas as casas do país. E muitos glaciares mais pequenos desapareceram, como o Bela Tola, que foi declarado extinto em agosto deste ano. De acordo com o relatório da Academia Suíça de Ciências, se estas condições se mantiverem a longo prazo, os glaciares dos Alpes suíços podem não ter qualquer hipótese de sobrevivência. E o desaparecimento dos glaciares não significa apenas perder uma paisagem, põe também em risco a fauna e a flora locais e ameaça também toda uma economia construída à volta da neve e do turismo de montanha.
1: São os dados do relatório mais recente da Academia Suíça de Ciências em relação ao estado dos glaciares suíços. Eles são a principal reserva de água doce no continente europeu.
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2: Mário Camaral, viva, bom dia.
4: Bom dia.
2: Temos acidentes a esta hora?
4: É verdade, por Lisboa, atenção à Estrada Nacional 117, no sentido Amadora-Lisboa, um acidente junto ao nó da A5, que já está então a deixar o trânsito demorado, está a ocupar a via direita e por isso mesmo o trânsito está a acumular, ficando então com mais demora. Na segunda circular, no sentido Aeroporto-Benfica, também já há paragens na zona da Encarnação, a A5 com filas de Porto Salvo até Linda a Velha e no IC19, no sentido Sintra-Lisboa, há filas do Cacém até Amadora e depois de Alfragide para a segunda circular. Para a ponte 25 de Abril, ligação à Almada-Lisboa, também já há filas a partir de Corroios, os acessos já estão preenchidos. No Porto, a VCI, no sentido da Rábida-Freixo, já com demora entre a zona das Devesas e a Boa Vista.
2: Vamos voltar a falar sobre o trânsito na rádio depois das 7h30 da manhã. Tenha uma boa viagem.
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2: Hoje vamos a Copenhaga porque joga Portugal. É daqui a pouco no fuso horário.

0: Ou Polite com Taylor Swift, outros nomes. O meu nome é José Carlos Trindade, Eduardo Maio traz as notícias ao programa da manhã. Rita Soares no planeamento de informação, Rosa Azevedo e Ana Narciso na produção, cuidados técnicos de Fábio Ribeiro. No desporto, Mário Silva da Costa em destaque, o adeus.
1: Incontornável, Cristiano Ronaldo está em Madrid depois de ter abandonado o estágio da seleção. Recordamos a polémica na síntese, sendo que hoje há jogo frente à Dinamarca e vamos ouvir também a antevisão deste encontro. Seleção de sub-21 apurada para o Campeonato da Europa do próximo ano e ainda os resultados das competições europeias de futebol feminino e a Liga Europeia de Handball.
0: É para ouvir às 7h30.
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0: 7h21. Há uma lei não oficial na Dinamarca reveladora de um espírito de comunidade e bem comum. Jan Towen decreta que ninguém é melhor que ninguém. Copenhaga preserva esta identidade dos dinamarqueses. Lá são 8h21 da manhã, Eduardo Maio.
4: Qualquer coincidência, é pura coincidência, não é isso que acabaste de dizer, com aquilo que nós vamos falar a seguir,
0: sim,
4: que tem a ver com a crise da seleção.
0: Vamos ao encontro pura coincidência mesmo.
4: Vamos ao encontro de Fernando Eurico, que é um enviado especial da Antena 1 em Copenhague. Ele está a acompanhar o estágio da Seleção Nacional de Futebol na Liga das Nações. Bem-vindo, Fernando, mais uma vez. Ontem ouvimos-te várias vezes ao longo do dia por causa desta crise da seleção. E eu fui ouvindo a informação que foi sendo conhecida ao longo do dia até à noite e ia pensando qual será amanhã, hoje, portanto, o estado anímico da seleção depois de tudo isto que se está a viver nesta altura. Teremos uma equipa blindada para jogar logo à noite com a Dinamarca e acusar o mínimo possível tudo o que aconteceu durante o dia de hoje. Qual é a tua perspectiva, tu que estás aí tão perto deles?
5: Essa foi, de resto, a primeira preocupação da Federação Portuguesa de Futebol, através de um lacónico comunicado de apenas 3 parágrafos, confirmar a saída de estágio de Cristiano Ronaldo, mas blindando completamente a equipa, dizendo que tem que manter o foco, porque hoje é de facto um jogo importante. Se Portugal vencer aqui na Dinamarca, fica com 9 pontos e praticamente com o apuramento garantido para a Final Four desta Liga das Nações, onde pode defender o título que conquistou na última edição. Portanto, a Federação quis logo deixar esse recado, mas todos sabemos que isso são apenas palavras, e tal como os jornalistas que dormiram mal, porque obviamente foi um rebuliço completo desde o meio da tarde até mais ou menos à meia-noite, hora em que todos tiveram que abandonar as imediações do hotel, porque aqui há leis muito restritas em relação, por exemplo, ao ruído. A partir das 22 horas, qualquer pessoa que grite na rua ou que fale mais alto, as pessoas podem ser repreendidas pelas autoridades policiais e, portanto, foi uma debandada geral. Mas todos sabemos também que os jogadores, obviamente, sentiram isto na pele logo até mal terminou o treino, e, portanto, deve ter sido um falatório imenso naqueles corredores, naqueles quartos. Os jogadores, obviamente, falam sobre toda esta situação. Há jogadores que são mais próximos de Cristiano Ronaldo do que outros e, portanto, esses terão tentado arranjar explicações para toda esta situação, que abalou não só a estrutura diretiva, mas claramente também todo o plantel.
4: Sim, e os jornalistas também, nomeadamente a equipa de jornalistas portugueses que está a acompanhar o trabalho da seleção. E eu ia-te perguntar também como é que esse dia foi vivido do vosso lado com este rebuliço todo ontem à tarde. Já me disseste que se dormiu mal, pelo menos, não é?
5: É, exatamente. Para lá de se dormir mal, foi naturalmente a busca de informação, porque tentamos, através da Federação, através também de pessoas próximas a Cristiano Ronaldo, tentar arranjar explicações. E, de facto, há aqui duas versões que alguém vai ter que explicar. Ou o próprio selecionador, no final da partida de hoje no Estádio Parken, ou então Cristiano Ronaldo, que, pelo menos, através de uma publicação nas redes sociais, já deixou essa promessa de vir explicar aos portugueses mais adiante. Ora, o que conseguimos apurar é que, das duas uma, ou Jorge Jesus, durante a conferência de imprensa ontem, terá dito algo que não agradou a Cristiano Ronaldo, e o que se fala é que ficou mais ou menos estabelecido entre os dois que Jorge Jesus ia pedir uma espécie de desculpas públicas a Cristiano por o ter colocado a aquecer num jogo em que estava acertado entre os dois que Cristiano Ronaldo nem ia jogar, e depois Cristiano Ronaldo, depois de ter estado mais ou menos 45 minutos em aquecimento, não entrou, e um jogador da estirpe de Cristiano Ronaldo, naturalmente, ninguém gosta, quanto mais os mais famosos. Mas se Jorge Jesus ontem, na conferência de imprensa, disse exatamente o contrário, quem manda ele, e não há nenhum jogador, nunca houve nenhum jogador, nem vai haver nenhum jogador da Seleção Nacional que vai contestar as decisões que ele toma, e, portanto, há aqui, digamos que, duas correntes diferentes. Vamos saber a quem é que depois terá razão.
4: Eu consigo imaginar, de alguma forma, não é, que não deve ser fácil pôr um carro de combate daqueles ativo, não é, e ao mesmo tempo desligá-lo logo a seguir. Isso pode não ser fácil para Ronaldo. De qualquer forma, o controle é importante também por parte dos jogadores. Muito rapidamente, antes de falarmos de outros assuntos ligados também com a Dinamarca, vamos saber deles, gostava de perceber qual é a agenda da seleção para hoje, o que é que vai acontecer em termos do dia da seleção, e uma coisa que eu penso que será importante nesta altura, tu me dirás, porque dominas muito melhor esta área do que eu, que é, com o capitão principal de fora, a liderança terá que ser entregue a alguém, não é? E a liderança na seleção, nesta altura, com certeza, numa altura destas em especial, será muito importante. Logo, quem pode ser?
5: Exatamente.
4: Quem é que pode, aliás, tomar conta desse testemunho?
5: É muito fácil. Portugal, para lá de Cristiano Ronaldo, tem mais quatro capitães e, portanto, na ausência de Cristiano Ronaldo, terão que ser os outros a assumir, ou Bruno Fernandes, ou Ruben Dias, o Diogo Costa e também o Ruben Neves. Portanto, um deles vai ter que assumir a braçadeira de capitão neste desafio frente à Dinamarca. O dia vai ser muito simples, porque é rotina nos dias de jogo. A seleção fica blindada dentro do hotel de estágio, portanto, ninguém consegue chegar à fala ou ao contacto com quem quer que seja, apenas as pessoas ficam no exterior do estádio, na perspectiva de vislumbrar alguém, e depois, digamos que a meio da tarde, há sempre uma palestra, e depois a equipa rumo ao estádio para se preparar e fazer o desafio frente à Dinamarca. Será certamente esta a rotina de Portugal, sendo que, obviamente, vai ser dada a indicação aos jogadores para que não procurem as redes sociais, para que não tentem buscar informação nos jornais, porque isso é um fator, obviamente, de perturbação, e a seleção tem que agora pensar que, para lá desta crise com Cristiano Ronaldo e também com Jorge Jesus, a seleção tem um jogo muito importante e tem uma grande imagem a dar.
4: Fernando Rico, já temos tempo apenas só para falar de uma das questões que é a atualidade nesta altura na Dinamarca e que tem a ver com uma preocupação que é de toda a Europa, nomeadamente dos 27 da União Europeia, que é o reforço da Europa em termos de defesa. A Dinamarca está a fazer esse processo também e a coisa parece que não tem corrido muito bem. Há polémica à volta disto?
5: Há polémica, sim senhora, isto porque os dinamarqueses entendem que a ameaça russa, a segurança do Báltico e do Ártico e também da Groenlândia e das Ilhas Faroé estão nesta altura na origem, digamos assim, desta controvérsia, porque o governo dinamarquês afirma que a Rússia representa cada vez uma ameaça maior. E é preciso melhorar a capacidade de vigia das águas dinamarquesas, a proteção de infraestruturas submarinas e, claro, também a contribuição para a defesa das Nações Unidas. Há um acordo naval, desde 2025 para a construção de navios de guerra, drones, submarinos, embarcações de guarda costeira, mas As despesas deviam, naturalmente, na altura, ter sido mais discutidas, porque a ideia era que todo este armamento fosse construído em estaleiros dinamarqueses, só que agora apareceu uma nova versão dentro dos próprios partidos políticos. Há de resto um movimento em andamento que se chama Estávamos Errados, portanto é um reconhecimento de que toda esta matéria vai ter que ser discutida novamente, e agora a nova versão é que os dinamarqueses querem saber como vão gastar este dinheiro e onde construir os navios, e a ideia é que possam ser construídos fora do país com a ajuda de outras nações.
4: Obrigada, Fernando. Estamos mesmo a esgotar o nosso tempo. Só posso desejar-te que seja um dia de bom trabalho. Vais trazer-nos toda a informação sobre a seleção ao longo do dia, o jogo também mais logo, e vais ter que trabalhar com duas antenas, não é? Uma ligada ao jogo, a outra ligada a esta crise que atravessa a seleção nacional. Obrigada, Fernando. Bom trabalho. Bom dia.
0: O fuso horário na rádio depois das 7h20, sempre disponível em podcast. Andy Burham promete fazer renascer o Reino Unido. Viva! Bom dia, Francisco.
6: É, Zé Carlos, viva! Bom dia. Pouco mais de 2 meses depois de chegar à liderança do Partido Trabalhista e do Governo Britânico, Andy Burham passou pelo teste no palco do Congresso do Partido em Liverpool, com a apresentação do plano que propõe para fazer renascer o Reino Unido. Andrew Marr, veterano expoente do documentário, ex-editor político da BBC, disse que nem Tony Blair tinha a persuasão dele como orador. Nos tabloides, alinhados com as direitas nacionalistas, lê-se que este discurso de Burnham é o mais revolucionário de esquerda de um primeiro-ministro britânico na era moderna.
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0: O sol regressa à previsão e com ele as máximas sobem um pouco no interior norte e centro. Pouco vento, mas de norte, máxima de 28 em Évora e Faro, 27 Castelo Branco e Beja, Santarém e Setúbal 26, 25 em Porto Alegre. Deve chegar aos 24 em Braga e em Lisboa, em Coimbra aos 23, a previsão dá 22 a Bragança, Viana do Castelo, Vila Real, Porto, Viseu, Aveiro e Leiria. Guarda 19, 16, Penhas Douradas.
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0: Hoje é quinta-feira, dia 1 de outubro, o principal das notícias com Diogo Miguel Pereira.
1: Em dia do jogo da seleção portuguesa, o dia fica marcado pela saída de Cristiano Ronaldo, internacional português, abandonou ontem o estágio, é um tema para ouvir já a seguir na síntese de desporto. Vão aumentar hoje as tarifas de eletricidade e do gás no mercado regulado. No caso da eletricidade, o aumento é de 2,7%, segundo a entidade reguladora dos serviços energéticos, que justifica a subida devido ao aumento dos custos de aquisição de eletricidade, ficaram acima do que estava previsto para este ano. Assim sendo, uma média de preços para um casal com 2 filhos terá uma fatura de cerca de 2,70€ mais cara em relação ao último mês. Quanto ao gás natural, no mercado regulado, o aumento é de 6,4% a partir de hoje, cerca de 1,60€ mais caro na fatura das famílias. O Parlamento chumbou os projetos de lei do Chega e do PCP para aumentar as pensões dos antigos combatentes e para consagrar um complemento vitalício de pensão. Durante o debate, os dois partidos voltaram a defender que os atuais apoios não chegam, mas PSD e PS alertaram para o impacto no orçamento que essas propostas teriam. Só este ano, os glaciares suíços perderam 5% do volume. É isso que revela o relatório feito pela Academia Suíça de Ciências e publicado hoje. O documento refere que entre maio e setembro as intensas ondas de calor e a neve fraca do inverno levaram à redução do gelo em 10 metros em algumas zonas, e só nos últimos 5 anos o volume de gelo na Suíça caiu quase 20%.
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1: É o tema que corre o mundo desportivo. Cristiano Ronaldo abandonou o estágio da Seleção Nacional. CR7 está já em casa, em Madrid. Depois da conferência de imprensa de Jorge Jesus ontem, Ronaldo foi-se embora do estágio onde a seleção estava a treinar e deixou a Dinamarca no avião privado. O jogador confirmou que deixou a concentração e remete para mais tarde os esclarecimentos sobre esta tomada de decisão. Na conferência de imprensa que precipitou a saída de Ronaldo, Jesus negou inicialmente que houvesse um caso e deixou claro como funcionam as escolhas na seleção.
7: Quem decide sou eu. Eles sabem, toda a gente sabe, quem trabalhou comigo. e que ao longo dos anos está a trabalhar comigo, até os presidentes sabem. No clube, manda um presidente. Na equipa, mando eu. Em tudo onde eu estiver e que os jogadores é igual.
1: No entanto, já no relvado antes do treino, o selecionador deu uma entrevista à Antena 1 onde admitiu que Ronaldo podia estar insatisfeito e assumiu algumas culpas no cartório.
7: Tentar que este ruído que se gerou à volta da equipa do Cris não entre na equipa, que o Cris, eu percebo que naqueles 30 minutos que o Cris teve a aquecer, eu poderia não ter exposto a isso, mas com o jogo não me lembrei e depois tomei essa decisão.
1: Na última noite, Edu Aguirre, jornalista do El Chiringuito e amigo do Ronaldo, afirmou que na base da saída está a ausência de um pedido de desculpas público por parte de Jorge Jesus. Neste momento, os trabalhos da seleção prosseguem já sem Cristiano Ronaldo. E hoje, há jogo frente à Dinamarca. É a terceira jornada da Liga das Nações. Na entrevista à Rádio Pública, Jorge Jesus olhou para as dificuldades que a formação dinamarquesa pode trazer à equipa das Quinas.
7: Uma equipa com bons momentos de jogo, um dos quais a bola parada, como você referiu e bem. É um dos momentos que a gente temos que estar fortes. E também o ambiente em si, não é que os adeptos entrem dentro do campo, mas ajudam a empurrar as equipas. E, portanto, tudo isso é um fator acrescido de alguma mais responsabilidade de sentir que este adversário tem muitos argumentos para ser forte.
1: Jorge Jesus, entrevistado pelo jornalista Fernando Eurico, vai estar no relato do Dinamarca-Portugal, aqui na rádio, 7h45 da tarde, é hora do pontapé de saída. A seleção de sub-21 está apurada para o Campeonato da Europa do próximo ano. Portugal venceu ontem Gibraltar por 4-0, golos de Rodrigo Mora, Rodrigo Rego, Gonçalo Oliveira e ainda um autogolo. No final do jogo, o selecionador Luís Freire deu os parabéns à equipa.
8: 4-0, limpo, parabéns aos jogadores, principalmente este grupo, malta jovem, está muito comprometida com o espaço sub-21, está muito comprometida, gostam muito de estar uns com os outros, uma alegria grande estar uns com os outros, acho que isso também se nota entre eles, e a verdade é que estamos qualificados ainda a faltar um jogo, somos das primeiras equipas a qualificar-nos, continuamos a ser o melhor ataque da Europa, mesmo falhando alguns golos, continuamos com esses registros muito altos, mais uma vez sem golos feridos, portanto qualificação inteiramente justa, dar os parabéns principalmente aos jogadores.
1: Vale particularmente a pena rever o golo apontado por Rodrigo Mora, sensacional. Em declarações ao Canal 11, o jovem jogador foi convidado a analisar este momento.
9: Foi um bom golo, acho que era um golo que eu estava a precisar e ajudou a equipa, que é o que mais importa. Bonito, bonito.
1: A seleção de sub-21 volta a jogar terça-feira diante da Chequia no estádio Dr. Magalhães Pessoa, em Leiria. O Benfica perdeu com o Bayern Munique na segunda jornada da fase Liga da Champions feminina. Desaire por 3-0 no Estádio da Luz. As encarnadas ocupam neste momento o 8º lugar com 3 pontos. Na próxima jornada, o Benfica joga em casa do Arsenal. Ainda no futebol feminino, o Torriense está nos 8º de final da Taça da Europa. A equipa de Torres Vedras voltou a vencer o Kharkiv, desta vez por 4-1, e conseguiu assim o apuramento para a próxima fase. Já o Sporting disse adeus à competição. A equipa verde e branca empatou a 2 na recepção ao Brondby na segunda mão da segunda eliminatória. Depois da derrota por 4-1 no primeiro jogo, chega ao fim o trajeto do Sporting na Taça da Europa de futebol feminino. O Marítimo perdeu na estreia na Liga Europeia de Handball, primeira jornada da fase de grupos. A equipa madeirense foi derrotada em casa do Limoges por 31-30. Ontem houve também acerto de calendário no Campeonato Nacional. O Futebol Clube do Porto venceu o ABC de Braga por 39-24. Os Dragões igualam assim o Sporting na liderança do campeonato, com um trajeto 100% vitorioso neste Campeonato Nacional de Handball.
0: 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Nova edição depois das 8h30.
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11: Muito bom dia, boa quinta-feira.
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13: Primeiro dia de outubro, faltam agora 22 minutos para as 7. Meu nome é João Saavedra, está comigo o Marco Moreira no apoio técnico desta emissão. Há instantes 18 graus em Ponta Delgada, 19 em Angra, 20 na Horta e também em Santa Cruz das Flores. Dancing in the Moonlight, pontapé de saída de hoje com Top Loader.

0: Animal Lights, canção de Top Loader. A primeira música desta edição de quinta-feira. Hoje é dia 1 de outubro, está na altura de espreitarmos o tempo. O Instituto Português do Mar e da Atmosfera prevê para hoje, nas Flores e no Corvo, céu muito nublado, alternando com abertas, tornando-se encoberto a partir da tarde. Previsão de chuva que pode ser por vezes forte a partir da noite. Vento sul bonançoso a moderado entre os 10 e os 30 km por hora, rodando para sueste. O mar de pequena vaga acavado, ondas norte de 2 metros. No grupo central, céu muito nublado com abertas, tornando-se encoberto a partir da tarde. Previsão de chuva que pode ser por vezes forte a partir da noite. Vento do quadrante sul bonançoso entre os 10 e os 20 km por hora, tornando-se moderado a fresco entre os 20 e os 40, com rajadas que podem chegar aos 50 km por hora. Mar de pequena vaga tornando-se cavado, ondas do quadrante norte de 2 a 3 metros. No grupo oriental, dia também nublado com abertas, tornando-se encoberto para o final da tarde. Previsão de chuva a partir da noite, vento sueste fraco a bonançoso entre os 5 e os 20 km por hora, tornando-se moderado a fresco entre os 20 e os 40 e pode chegar, as rajadas podem chegar aos 50 km por hora e rodando para sul a partir da noite. Mar encrespado de pequena vaga, tornando-se cavado, ondas do quadrante norte de 2 a 3 metros. Mínimas previstas para hoje, de uma forma geral, previsão de 18 graus e máxima de 24. Mais à frente, a nova edição de Entre Perdidos e Achados.
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0: A 17 minutos das 7, esta é a canção do Engate, um clássico da música portuguesa. Esta é a interpretação de Tiago Tencourt, para ouvir nos próximos 4 minutos aqui na RTP Antena 1, Açores.

0: Esta é a Cuca Roseta. Do coração. Já nem o FBI do coração, a 9 minutos das 7.
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2: Há 49 anos atrás, os Angel and the Snakes apresentavam-se pela primeira vez em Nova York com um novo nome, influenciado pelos comentários dos camionistas norte-americanos na presença da sedutora loira Deborah Harry, Blondie. Stein, guitarrista, e Harry, a vocalista, construíram uma carreira combinando curiosidade com uma astúcia lúdica na era do rock. Tanto que a banda não foi levada a sério quanto os seus pares, Talking Heads, Television, Ramones, mas encontrou o seu caminho na TV americana e nos concertos que os levaram ao topo das tabelas de vendas. Os maiores sucessos surgiram quando atravessaram diferentes estilos. Dos 4 maiores êxitos, 2 são disco, Heart of Glass e Call Me, 1 é reggae, The Tide is High, e outro a celebração do hip-hop, Rapture. Som, atitude, aparência e estética foram inspiradoras para gerações de artistas como Madonna e as músicas regravadas por Miley Cyrus, Kelly Clarkson, Black Eyed Peas, Missy Elliott e Def Leppard. Mas eu continuo a preferir os originais e hoje tirei do baú Heart of Glass.

0: Penúltima edição da semana, entre pedidos e achados, hoje a recordar Blondie. As escolhas de Ana Rosa, regressa amanhã, a 10 minutos das 7. Estamos a 3 das 7, há notícias daqui a pouco.
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0: Ainda antes da informação, liga a luz.
2: Adoro

0: Ela é do Norte, não há dúvidas quanto a isso. Miguel Luz, na manhã desta quinta-feira, estamos a menos de um minuto das 7, já a seguir atualizamos a informação. Para hoje, céu muito nublado, alternante com abertas, nas flores e no corvo, mais luminosidade para a tarde, previsão de chuva que pode ser por vezes forte para a noite e vento sul bonançoso a moderado. No grupo central, céu muito nublado com abertas, tornando-se encoberto para a tarde, previsão de chuva que pode ser por vezes forte também para a noite, vento do quadrante sul e rajadas que podem chegar aos 50 km por hora. São Miguel e Santa Maria, previsão de chuva para a noite, céu muito nublado, alternante com abertas, mais luminosidade para o final do dia, vento oeste fraco a bonançoso. Mínima para hoje 18 graus, máxima prevista segundo o Instituto Português do Mar e da Atmosfera e uma forma geral 24 graus em todo o arquipélago.
1: 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Quinta-feira, dia 1 de outubro, Ronaldo marca atualidade. E a esta hora, Eduardo Maio.
2: O abandono de Ronaldo, precisamente a marcar a atualidade do estágio e a abrir também a crise na seleção a poucas horas do jogo com a Dinamarca para a Liga das Nações. Luz e gás mais caros a partir de hoje. Estas mudanças nos preços vão atingir mais de 1 milhão de famílias no mercado regulado. A cidade do Porto volta a conviver a partir de hoje com o Mosteiro de São Bento da Vitória.
1: Quanto às temperaturas, a esta hora o registro de 12 graus em Coimbra, 14 no Porto, 16 em Lisboa, 18 Ponta Delgada, Faro 19, 22 Funchal. Edição de Eduardo Maio.
2: Foi a reviravolta ontem na Seleção Nacional, depois das garantias de tranquilidade que foram dadas por Jorge Jesus a meio da tarde na conferência de imprensa da Seleção. Poucas horas depois, esta história acaba com a saída de Cristiano Ronaldo do estágio de Portugal em Copenhaga. Entre a conferência de imprensa, houve mais um treino falhado de Ronaldo e uma conversa também com Pedro Proença. O capitão mandou voar o jato dele de Madrid para Copenhaga e logo a seguir deixou a mensagem enigmática nas redes sociais de que um dia, Mário Silva da Costa, este dia que abalou a equipa das esquinas, ele há de repor a verdade do que aconteceu. Mas o que é certo é que o dia de ontem deixa muitas perguntas no ar.
3: Exatamente, a tarde fica marcada desde logo pela conferência de imprensa em que Jorge Jesus esclareceu a não utilização de Ronaldo frente à Noruega e este foi o ponto de ruptura que levou Ronaldo a abandonar a concentração da equipa das esquinas. Nessa conferência de imprensa, Jorge Jesus negou qualquer polémica com CR7.
4: Não recusou, como hoje vai treinar, se vocês forem ver, ele hoje vai treinar, não é? Hoje, porque hoje é o quarto dia que está, portanto vai treinar. E não se recusou a treinar, isso era impossível.
3: Ora, não aconteceu e passados alguns minutos, a entrevista à Antena 1, ainda antes do treino, Jorge Jesus já reconheceu algum mal-estar.
4: Tentar que este ruído que se gerou à volta da equipa do Cris não entre na equipa, que o Cris, eu percebo que naqueles 30 minutos que o Cris esteve a aquecer, eu poderia não ter exposto a isso, mas com o jogo não me lembrei e depois tomei essa decisão.
3: Depois destas declarações, a equipa das esquinas treinou sem Cristiano Ronaldo. O internacional português abandonou o estádio e, após algumas horas, revelou nas redes sociais que, depois de ouvir a conferência de imprensa de Jorge Jesus e de ter conversado com o presidente da Federação Portuguesa de Futebol, Pedro Proença, decidiu abandonar o estágio da seleção. Também a Federação Portuguesa de Futebol confirmou esta saída num breve comunicado. Ronaldo deixa a equipa das esquinas em rota de colisão com o treinador que, há uma semana, era a escolha ideal para a seleção.
5: Acho que foi uma escolha perfeita, pelas características que todos nós sabemos, conhecemos do Mr. Jorge Jesus. O passado é o passado, volto a repetir, é uma nova era, é um ar diferente, conceitos diferentes, táticas diferentes, um idioma diferente. Por isso, o que mais desejo é que as coisas possam correr da melhor maneira.
3: Apenas uma semana depois destas declarações, Ronaldo já não está com a restante equipa. No avião privado rumou a Madrid, onde está neste momento. Nas redes sociais, CR7 remete para mais tarde os esclarecimentos sobre as razões que motivaram a saída da equipa nacional.
2: A partir de Copenhaga, onde está a seleção, estivemos aqui em direto há menos de uma hora com o enviado especial da Antena 1, Fernando Eurico. Ele puxou a fita atrás e explicou os principais contornos desta polémica, pelo menos aquilo que foi visível até agora para os jornalistas portugueses que estão a acompanhar o estágio da equipa na Dinamarca.
6: que conseguimos apurar é que das duas uma, ou Jorge Jesus durante a conferência de imprensa ontem terá dito algo que não agradou a Cristiano Ronaldo, e o que se fala é que ficou mais ou menos estabelecido entre os dois que Jorge Jesus ia pedir uma espécie de desculpas públicas a Cristiano por o ter colocado a aquecer num jogo em que estava acertado entre os dois que Cristiano Ronaldo nem ia jogar, e depois Cristiano Ronaldo, depois de ter estado mais ou menos 45 minutos em aquecimento, não entrou, e um jogador da estirpe de Cristiano Ronaldo, naturalmente, ninguém gosta, quanto mais os mais famosos. Mas se Jorge Jesus ontem, na conferência de imprensa, disse exatamente o contrário, quem manda ele, e não há nenhum jogador, nunca houve nenhum jogador, nem vai haver nenhum jogador da Seleção Nacional que vai contestar as decisões que ele toma, e portanto há aqui, digamos que duas correntes diferentes, vamos saber a quem é que depois terá razão.
2: Este será o Tira Timers, contado aqui por Fernando Eurico, enviado especial da Antena 1 a acompanhar a Seleção Nacional na Dinamarca. Pelo menos o Tira Timers que foi visível ao longo do dia de ontem para os jornalistas portugueses que acompanharam de perto esta crise na Seleção. Ouvido esta manhã o comentador de desporto da Antena 1, Pedro Henriques, ele leu o papel do presidente da Federação Portuguesa de Futebol nesta crise e considera que Pedro Proença não foi capaz de pôr fim ao conflito entre Ronaldo e Jesus.
7: Não conseguiu resolver o problema. O problema é insolúvel há muito tempo e se calhar tinha que ser mesmo desta forma. Não conseguiria ser de outra. Uma coisa é respeitar o estatuto do Cristiano, outra coisa é permitir que esse estatuto seja permanentemente acondicionado à liberdade de um treinador e o poder de decisão. Portanto, acho que Pedro Proença não conseguiu. Também não é muito o forte dele. Nós temos visto vários problemas graves no futebol português em que Pedro Proença nem sequer fala sobre o assunto. Esta também não é a altura. O importante agora é falar, é o jogo que a Seleção Nacional tem, e depois quando terminar este estágio, então as pessoas poderem tentar explicar o que aconteceu. Mas vai ser difícil, porque vai ser a verdade do treinador, falou sobre isso, e eventualmente queriam pedir desculpas. E Pedro Proença não conseguiu resolver o problema.
2: Sim, sim.
7: Portanto, eu acho que o problema acabou por se resolver por si. Em relação à Seleção Nacional, a implicação que tem é o capitão de equipa ter abandonado os companheiros, ao contrário daquilo que ele defendia, a colocar os seus interesses à frente dos interesses da equipa.
2: São mais as perguntas do que as respostas sobre a crise que estalou na Seleção Nacional, e ela vai continuar a mover esta crise, as notícias ao longo desta quinta-feira. A partir de hoje, cerca de 1 milhão e 200 mil famílias passam a pagar mais pela eletricidade e pelo gás natural no mercado regulado. Na eletricidade, a subida anda à volta dos 2,7% e atinge 780 mil clientes. Num caso prático, um casal sem filhos vai ter um aumento da fatura mensal a rondar os 95 cêntimos. Já uma família, por exemplo, de 4 pessoas pode pagar mais cerca de 2,70 euros por mês. Foi a entidade reguladora dos serviços energéticos, a ERSE, que decidiu avançar com esta atualização intercalar dos preços para refletir aquilo que são também nesta altura os preços da energia nos mercados internacionais, sobretudo o preço do gás natural, que anda muito pressionado pela instabilidade que se vive no Médio Oriente. As subidas aplicam-se apenas aos consumidores que estão no mercado regulado, mas os clientes do mercado livre podem ter impactos diferentes também, de acordo com aquelas que forem as condições dos contratos que têm com as comercializadoras de energia. E para analisar os impactos desta subida da eletricidade e do gás, daqui a pouco no ponto central da Antena 1, vamos conversar com Vítor Santos, antigo presidente da ERSE e antigo secretário de Estado da Energia, e também com Luís Salvador Pisco, jurista da DECO, para olharmos para esta questão do ponto de vista do consumidor. O PCP entra hoje em jornadas parlamentares e tem os direitos de pais e crianças como uma das matérias a trabalhar para as negociações para o próximo Orçamento de Estado, que vão arrancar nas próximas semanas. O PCP vai ainda discutir uma série de medidas que possam ser negociadas, ouvir especialistas e associações que possam também trazer propostas ao partido. Teresa Borges.
8: O PCP realiza estas jornadas parlamentares convicto de que os direitos dos pais e das crianças são um aspecto fundamental para debater o futuro do país.
9: Se nós queremos avançar numa perspectiva de desenvolvimento, de garantia dos direitos, isso não é possível sem garantir os direitos das crianças. São, de facto, o futuro do nosso país e, portanto, tem que ser assegurado.
8: É um tema transversal, sublinha a líder parlamentar, Paula Santos, do direito à habitação, à educação, à saúde, às condições de vida, tudo está relacionado e o partido promete dar uma especial atenção à parentalidade.
9: Muitas e muitas famílias, eu diria até milhares de famílias no nosso país, que pela desregulação dos horários de trabalho, a desarticulação, o desrespeito pelos direitos de maternidade e paternidade, muitas mães e muitos pais trabalhadores não conseguem essa articulação entre a vida pessoal e a vida profissional.
8: E com a discussão do Orçamento do Estado a aproximar-se, Paula Santos antecipa: os direitos dos pais e das crianças são um tema inevitável.
9: São matérias que irá ter intervenção do PCP também no Orçamento de Estado, cuja discussão será já no próximo mês.
8: O PCP quer ir a jogo com propostas. Os próximos dois dias serão importantes para refletir. No programa estão visitas, reuniões e sessões públicas com especialistas e associações.
2: São os trabalhos dos comunistas para os próximos dois dias. O Mosteiro de São Bento da Vitória, no Porto, esteve fechado durante quase um ano, esteve em obras e vai reabrir as portas hoje ao público. Estas obras foram obras de modernização do espaço, mas isso permitiu também criar novas valências no mosteiro. Há ainda, no entanto, projetos que foram atirados para o futuro. O que é que muda a partir de hoje no mosteiro renovado, Miguel Bastos?
10: Vamos começar pelo telhado.
11: Uma espécie de sótão, um depósito.
10: Pedro Sobrado.
11: Eu deveria dizer um depósito de tralhas, nem sequer um depósito de materiais e equipamentos devidamente organizado.
10: O administrador do Teatro Nacional São João refere que a intervenção na cobertura do mosteiro era essencial para melhorar a eficiência energética do edifício, mas entretanto abriu também novas possibilidades. O trabalho técnico está feito. Falta o resto.
11: Ele foi agora infraestruturado, mas não está acabado. Mas a nossa expectativa, a nossa ambição é terminá-lo e garantir melhores condições de trabalho, melhores espaços de trabalho para a equipa permanente, a equipa do São João.
10: Para já, há um novo espaço no Mosteiro São Bento da Vitória.
11: A sala do tribunal, que está não apenas renovada, está equipada, está apetrechada do ponto de vista técnico, de equipamentos técnicos, de iluminação cénica, de som, tem uma pequena teia, tem uma bancada retrátil.
10: E vai servir para apresentações de teatro mais experimentais ou mais direcionadas para o público infantil-juvenil. O claustro nobre, espaço central do mosteiro, é onde se sente, curiosamente, menos intervenção. Era aqui que tocava a Orquestra Nacional do Porto. Antes de se mudar para a Casa da Música, é para aqui que vai entrar a Orquestra 21.
11: De facto, é uma orquestra muito particular. A totalidade dos seus músicos vive e trabalha no estrangeiro. Reúne-se em Portugal para a realização de concertos, não apenas na cidade do Porto, um pouco por todo o país. Aqui, a Orquestra 21 passará a ter espaço de ensaio, mas também espaço de trabalho para a sua pequena equipa permanente.
10: O mosteiro volta a abrir as portas ao público, as obras vão continuar nas fachadas.
2: Um mosteiro que é devolvido hoje à cidade do Porto, o Mosteiro de São Bento da Vitória, depois do fim das ordens religiosas, ele já foi quartel, já foi hospital, agora é um espaço de cultura que é gerido pelo Teatro Nacional de São João, no Porto, e tem um programa especial de regresso à cidade de 4 dias. Hoje, às 7 da tarde, haverá o primeiro de 3 concertos do ciclo Musicalmente.
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0: Muito bom dia, boa quinta-feira, são 7h13.
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0: usando as palavras do Pedro, um belo momento.
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0: Não é um momento qualquer, é o momento do Pedro Brunhosa, uma espécie de céu. Foi com esta canção que abrimos esta hora, são 7h18, uma ótima quinta-feira. Obrigado por estar desse lado com a RTP Antena Açores. A seguir, os Cranberries com Stars. É depois de espreitarmos o tempo. Com a ajuda da meteorologista Tânia Viegas.
1: Bom dia, previsão para hoje para o Grupo Ocidental. Períodos de céu muito nublado com abertas, tornando-se encoberto a partir da tarde. Períodos de chuva que poderá ser por vezes forte a partir da noite. O vento sul balançou-se a moderado, rodando para sueste. O mar pequena vaga acavada e as ondas norte de 2 metros. Para o Grupo Central, períodos de céu muito nublado com abertas, tornando-se encoberto a partir da tarde. Períodos de chuva que poderá ser por vezes forte a partir da noite. O vento do quadrante sul balançou-se, tornando-se moderado a fresco, com rajadas até 50 km por hora. O mar de pequena vaga tornando-se cavado e as ondas do quadrante norte de 2 a 3 metros. Para o grupo oriental, períodos de céu muito nublado com abertas, tornando-se encoberto para o fim do dia. Períodos de chuva a partir da noite. O vento sueste fraco ou bonançoso, tornando-se moderado a fresco, com rajadas até 50 km por hora e rodando para sul a partir da noite.

0: mar encrespada de Canavada, tornando-se cavado e as ondas do quadrante norte de 2 a 3 metros. Ainda há temperaturas máximas previstas para hoje, para Santa Cruz das Flores, Horta, Angra do Heroísmo e Ponta Delgada, 24 graus.
1: Ponta Delgada em instantes com 18, Angra 19, Horta e Santa Cruz das Flores, 20 graus nesta manhã, a esta hora. 7h19, daqui a pouco há a palavra do dia com Mafalda Lopes da Costa.
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1: Às 7h30 atualizamos a informação regional, agora os Cranberries.

0: é precisamente assim que se chama. Stars dos Cranberries na manhã da rádio desta quinta-feira. São 7h23, veja lá, não se atrase.
1: A palavra do dia é vitória. O termo vitória tem origem na palavra em latim victoria, que significa literalmente vitória ou triunfo. A origem da palavra está ligada à mitologia. Na mitologia romana, Vitória era a deusa que personificava o sucesso e o triunfo na guerra. Esta deusa corresponde à deusa grega Nike. Os romanos celebravam as grandes vitórias militares com uma cerimónia oficial, a que chamavam triunfo, e que consistia num grandioso desfile civil e religioso que misturava honras militares, espetáculos e devoção aos deuses. Nesses triunfos eram também exibidos os tesouros e os despojos roubados aos inimigos e que eram acompanhados por carros alegóricos que mostravam as cenas dessa guerra.
0: Está conferida mais uma palavra do dia com a Mafalda Lopes da Costa, também disponível na RTP Play. Amanhã mais a esta hora, dentro de 6 minutos, atualizamos a informação regional. Está prestes a lançar o seu segundo álbum a solo. Estou a falar de April Ivy, é dia 18 deste mês.

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0: Depois das notícias, vamos ouvir os descendentes. Para já, atualizamos a informação regional com o jornalista Sáez Furtado.
2: Os efeitos da depressão pós-tropical Ana começam a sentir-se ao fim do dia nos Açores. É esperada chuva, por vezes forte, que pode ser acompanhada por trovoada. Segundo o Instituto Português do Mar e da Atmosfera, o mau tempo deverá afetar todas as ilhas do arquipélago.
3: Ana, neste momento, já, e desde a tarde de ontem, já passou à categoria de depressão pós-tropical e tem um sistema frontal associado e vai provocar um agravamento do estado do tempo em todas as ilhas. Este agravamento do estado do tempo se anotar já a partir do final do dia de hoje. Estão-se prevista precipitação por vezes forte nos grupos ocidental e central a partir das 21 horas de hoje e no oriental a partir da próxima madrugada. Esta precipitação por vezes forte poderá ser acompanhada de trovoada. Nos grupos ocidental e central, essencialmente durante o dia de sexta-feira, no grupo oriental deverá prolongar-se ainda durante a madrugada e início da manhã de sábado.
2: Rita Mota, meteorologista do IPMA, o Instituto Português do Mar e da Atmosfera, mantém em vigor aviso amarelo para todas as ilhas devido à passagem da depressão pós-tropical Ana. A Universidade dos Açores garante uma ocupação superior a 90% das suas vagas. A somar à primeira fase, recebeu 592 candidaturas na segunda fase do Concurso Nacional de Acesso ao Ensino Superior. Para um total de 137 vagas, colocou 77 estudantes. Eduardo Mendes.
4: 592 candidaturas para 137 vagas. É este o panorama da segunda fase do Concurso Nacional de Acesso ao Ensino Superior na Universidade dos Açores. Foram colocados 77 novos estudantes. 14 cursos preencheram todas as vagas disponíveis e 2 cursos, Economia e Estudos Europeus, ficaram apenas com uma vaga por preencher, o que, segundo a Academia Açoriana, confirma a atratividade da oferta formativa. A nota mais elevada do último colocado pelo contingente geral foi de 18,5 valores, registada no ciclo básico de medicina, segundo nota enviada pela Universidade. Considerando as matrículas efetivadas na primeira fase e os resultados agora conhecidos, a instituição garante 91,2% de ocupação das vagas disponibilizadas através do concurso nacional. Nos concursos especiais, 121 estudantes já se matricularam até à data. Fica ainda a faltar a terceira fase do concurso nacional e também estão abertas vagas de vias profissionalizantes.
2: Primeiro simpósio de tratamento de feridas decorre hoje e amanhã no Teatro Ribeira Grandense. Participam vários especialistas que vão debater temas como queimaduras, úlceras de perna ou pé diabético. Para Patrícia Pimentel, enfermeira e uma das organizadoras do evento, este simpósio é uma mais-valia para todo o corpo médico. Mas é preciso trabalhar mais na prevenção e na literacia e mudar mentalidades entre doentes como os diabéticos.
5: Há sempre utentes que não estão receptivos, há sempre, porque comer bem é muito difícil comer bem, ter uma alimentação saudável é muito difícil. As pessoas gostam de açúcar, as pessoas gostam de gorduras, portanto, isso acaba por complicar depois numa situação de uma pessoa que já tem um problema de saúde. E sinceramente, eu acho que nós temos que continuar a prevenir. E a literacia aqui também é extremamente importante, porque nós temos que educar os nossos utentes, temos que dar a conhecer, eles têm que aprender. Portanto, nós continuamos sempre a investir na literacia, na prevenção, portanto, são dois focos que nós temos que trabalhar muito.
2: Para a organização, este evento é a prova de que há um compromisso claro para a aplicação de cuidados de saúde primários cada vez mais rigorosos e humanizados. Portugal garantiu ontem no estádio de São Miguel o apuramento para o Campeonato da Europa de Sub-21 do próximo ano. A seleção das esquinas goleou Gibraltar por 4-0. O selecionador Luís Freire elogiou a exibição da equipa num dia em que o estádio de São Miguel esteve praticamente lutado.
6: Obrigado às pessoas todas que marcaram presença e acho que respondemos também com uma, uma exibição competente, um adversário extremamente fechado, por vezes não é fácil materializar em golos a superioridade evidenciada, falhamos aqui muitas oportunidades também antes do primeiro golo. Somos das primeiras equipas a marcar presença, isso é um indicador bom, e a verdade é que voltamos hoje às vitórias, que era importante para nós. Significa principalmente que fomos sérios e competentes ao longo do caminho, que tivemos sempre a energia certa para resolver o quanto antes a qualificação.
2: O açoriano João Afonso foi titular, cumprindo assim a primeira internacionalização pelos sub-21. O europeu de sub-21 realiza-se entre 17 de junho e 4 de julho de 2027 na Albânia e na Sérvia.
0: Atualidade regional às 7h30 da manhã com o jornalista Sás Furtado. A informação essa está sempre disponível online a cores.rtp.pt e também nas redes sociais da Rádio Pública. Olha as horas, faltam agora 25 para as 8.
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0: Seguimos com Jasmine, canção dos Descendentes, depois Talk Talk, para ouvir It's My Life.

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1: Voltamos à música depois de atualizar o desporto. Faltam agora 15 minutos para as 8 e no desporto, a polémica da seleção. Mário Silva da Costa.
2: Portugal defronta hoje a Dinamarca, com todo o caso em torno do abandono de Ronaldo a ensombrar o jogo. É a terceira jornada da Liga das Nações, mas na antevisão do encontro, CR7 foi tema em destaque. Jorge Jesus disse que era o próprio que toma todas as decisões e negou qualquer caso com Ronaldo.
3: Eu tive um ano a trabalhar com o Cris. Parece que há aqui um caso entre mim e ele, onde não há caso nenhum, pá. Já tive casos com muitos jogadores, mas não queiram fazer disto um caso que não existe, cara.
2: No entanto, depois destas declarações, a seleção treinou sem a presença de Ronaldo. Ainda sem saber a decisão final de Cristiano, Jorge Jesus voltou depois a falar ao Canal 11, após a conferência de imprensa, e num tom diferente já admitiu a polémica.
3: A intenção foi sempre defender a equipa e defender-o a ele.
4: Acha que vai passar essa zanga?
3: De mim está ultrapassada, não sei, não faço a mínima ideia, acho que também que vai ser ultrapassado, não sei.
2: De seguida, Cristiano Ronaldo deixou mesmo o estádio onde a equipa estava a treinar, depois confirmou o abandono ao estágio e rumou a Madrid no avião privado. Ronaldo remete para mais tarde os esclarecimentos sobre esta decisão. No meio de todo este cenário, há um jogo de futebol esta noite, Dinamarca-Portugal, e em entrevista à Antena 1, Jorge Jesus fez a antevisão do encontro.
3: Uma equipa com bons momentos de jogo, um dos quais a bola parada, como você referiu e bem, é um dos momentos que a gente temos que estar fortes. E também o ambiente em si, não é que os adeptos entrem dentro do campo, mas ajudam a empurrar as equipas. E, portanto, tudo isso é um fator acrescido de alguma mais responsabilidade de sentir que este adversário tem muitos argumentos para ser forte.
2: Jorge Jesus entrevistado pelo jornalista Fernando Eurico, que vai estar no relato deste Dinamarca-Portugal aqui na rádio. É a terceira jornada da Liga das Nações. Portugal soma 2 vitórias em 2 jogos. O jogo vai ter início marcado para as 7h45 da tarde. A seleção de sub-21 está qualificada para o próximo Campeonato da Europa. Portugal venceu ontem Gibraltar por 4-0 e consumou o apuramento. Marcaram Rodrigo Mora, Rodrigo Rego e também Gonçalo Oliveira. Valeu a Portugal também um autogolo por parte de Gibraltar. No final deste jogo, o selecionador Luís Freire destacou a qualidade exibicional.
5: A verdade é que tivemos aqui um sub-21 à procura do golo, desde o início, sempre à procura do golo. Muitas oportunidades, muita vontade que a bola entrasse, muita ansiedade um pouco que a bola entrasse também. A partir do golo do Mora, penso que ganhamos um bocadinho mais de calma no jogo. O segundo golo apareceu, antes do intervalo também foi importante, o 2-0. A verdade é que fizemos por merecer, o adversário teve pouco ou nada.
2: A seleção de sub-21 volta a jogar terça-feira frente à Chequia. O jogo vai ter lugar no estádio Doutor Magalhães Pessoa, em Leiria. O Benfica perdeu diante do Bayern Munique na segunda jornada da fase Liga da Champions Feminina. Um desaire por 3-0 no Estádio da Luz. O técnico do Benfica, Ivan Batista, afirma que há um momento em particular que decide o jogo.
6: O primeiro golo desbloqueia um jogo que até então estava muito equilibrado. Volto a dizer, tivemos muito tempo por cima do Bayern, tivemos oportunidades claras de golo perante um Bayern que é uma equipa poderosíssima. Da nossa parte, pagámos um bocadinho caro essa ineficácia que tivemos nos momentos cruciais e depois com adversários também deste nível, tudo isso se paga.
2: As encarnadas ocupam neste momento o 8º lugar com 3 pontos. Na próxima jornada, o Benfica joga em casa do Arsenal. Ainda no futebol feminino, o Torriense está nos 8º de final da Taça da Europa. A equipa de Torres Vedras voltou a vencer o Kharkiv, desta vez por 4-1 na segunda mão da segunda eliminatória. Consegue assim a equipa do Torriense o apuramento para a próxima fase. Quanto ao Sporting, disse adeus à competição. A equipa verde e branca empatou a 2 com

0: Brøndby na segunda mão da segunda eliminatória, depois da derrota por 4-1 no primeiro jogo, chega ao fim o trajeto do Sporting na Taça da Europa de futebol feminino. No ténis, Jaime Faria venceu na última noite na primeira ronda do torneio ATP de Tóquio, no Japão. O português tinha sido eliminado no qualifying, mas foi repescado durante a madrugada. Jaime Faria bateu o britânico Arthur Ferry em 3 sets. Na próxima ronda, Jaime Faria vai medir forças com o espanhol Raúl Munar. Destaque ainda para o Porto Open, é dia dos oitavos de final, com 3 portugueses em ação. Henrique Rocha vai medir forças com o croata Mili Polichak. Gonçalo Marques vai jogar frente ao espanhol David Rordi Sanchez e Tiago Pereira vai defrontar o francês Hugo Grenier.
1: Há mais desporto na rádio às 11h30 da manhã e em permanência em desporto.rtp.pt. Esta foi uma edição do jornalista Mário Silva da Costa. Faltam 10 minutos para as 8, quinta-feira, 1º de outubro.
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1: 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É a próxima.

Leva a Minha Luz, canção de Marta do Carmo, praticamente a fechar a hora. Estamos a um minuto das 8. Há notícias para atualizar já a seguir. Em relação ao tempo, o Instituto Português do Mar e da Atmosfera prevê para hoje, de uma forma geral, em todo o arquipélago, céu muito nublado, alternando com abertas, tornando-se encoberto a partir da tarde nos grupos Ocidental e Central, encoberto para o final do dia em São Miguel e Santa Maria. O dia promete também chuva, que pode ser por vezes forte a partir da noite no grupo Ocidental e Central. Apenas chuva prevista para São Miguel e Santa Maria a partir da noite. Rajadas que podem chegar aos 50 km por hora. Mínima prevista para hoje, 18 graus, máxima de 24. Conferimos o país e o mundo. Há notícias na rádio já a seguir. Continuação de uma ótima viagem. Quinta-feira, 1 de outubro.

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1: Nove horas no continente e na Madeira, 8 nos Açores. Quinta-feira, 1 de outubro, em destaque nas notícias, Eduarda.
2: À espera da verdade de Ronaldo, a crise na seleção segue sem respostas a poucas horas do jogo com a Dinamarca. Hoje sobe a eletricidade e sobe o gás natural no mercado regulado. Mais de 1 milhão de famílias vêm subir as faturas. Gonçalo Costa Martins, por favor, ponha a música a tocar. No Dia Mundial da Música, o repórter Gonçalo Costa Martins está no Museu da Música Mecânica, entre caixinhas que deram o primeiro suporte à música gravada.
1: Aqui é outra música, 13 graus a esta hora em Coimbra, 15 no Porto, 17 Lisboa, 19 em Ponta Delgada, 21 Faro, 22 Funchal. Edição de Eduardo Amaro.
2: O país espera pela verdade de Ronaldo, também pelas explicações que Pedro Proença diz que é onde chegar domingo, depois do jogo de Portugal com a Noruega. Qual foi, afinal, a gota de água que fez transbordar o copo de Ronaldo e mandar voar o jato particular dele para Copenhaga, abandonando o estágio da seleção? Por enquanto, só as várias declarações de Jorge Jesus durante o dia de ontem é que vão fazendo alguma luz em relação a esta polémica. Pontas que os jornalistas portugueses na Dinamarca, a acompanhar o trabalho da equipa portuguesa, vão juntando, como é o caso do enviado especial da Antena 1, Fernando Eurico.
3: O que conseguimos apurar é que das duas uma, ou Jorge Jesus, durante a conferência de imprensa ontem, terá dito algo que não agradou a Cristiano Ronaldo, e o que se fala é que ficou mais ou menos estabelecido entre os dois que Jorge Jesus ia pedir uma espécie de desculpas públicas a Cristiano por o ter colocado a aquecer num jogo em que estava acertado entre os dois que Cristiano Ronaldo nem ia jogar, e depois Cristiano Ronaldo, depois de ter estado mais ou menos 45 minutos em aquecimento, não entrou, e um jogador da estirpe de Cristiano Ronaldo, naturalmente, ninguém gosta, quanto mais os mais famosos. Mas se Jorge Jesus ontem, na conferência de imprensa, disse exatamente o contrário, quem manda ele, e não há nenhum jogador, nunca houve nenhum jogador, nem vai haver nenhum jogador da Seleção Nacional que vai contestar as decisões que ele toma, e portanto há aqui, digamos que duas correntes diferentes. Vamos saber a quem é que depois terá razão.
2: Fernando Eurico, esta manhã em direto de Copenhaga, sem o caso deslindado, a imprensa internacional vai-se desdobrando em especulações, em análises e em possibilidades. Diana Almeida.
4: Um escândalo, escreve o Diário Desportivo Olé, da Argentina, e acrescenta que Ronaldo bateu com a porta à seleção portuguesa. Em Espanha, o jornal Marca diz que incendiaram tudo e dirige o foco para as palavras de Jorge Jesus na conferência de imprensa. Ainda no país vizinho, o jornal AS descreve o sucedido como uma bomba em Portugal. Seguindo para o Reino Unido, a Sky Sports diz que a saída de Ronaldo deixa um sabor amargo na boca. E o jornal Equipa, em França, fala num psicodrama entre Ronaldo e Jorge Jesus. O jornal alemão Kicker e o jornal italiano Gazzetta dello Sport lançam para o ar a dúvida quanto ao motivo de saída de Cristiano Ronaldo. Um ângulo diferente tem o Brasil, no jornal Lance, levanta a hipótese de Ronaldo ser suspenso por 6 meses.
2: São as notícias que vão passando nos jornais, na imprensa internacional, enquanto se esperam por mais respostas em relação a esta crise em que a seleção nacional foi mergulhada ontem, depois da decisão de Ronaldo de abandonar o estágio em Copenhaga. A partir de hoje, cerca de 1 milhão e 200 mil famílias vão passar a pagar mais pela eletricidade e também pelo gás natural no mercado regulado. No caso do gás natural, a subida média é de 6,4% e trata-se de uma atualização que é feita habitualmente todos os anos nesta altura. No caso da eletricidade, a subida é uma subida intercalar, anda à volta dos

0: 2,7% atinge 180 mil clientes no mercado regulado. Num caso prático, um casal sem filhos terá um aumento da fatura mensal a rondar os 95 cêntimos. Já uma família de 4 pessoas pode pagar mais cerca de 2,70 euros por mês. Foi a entidade reguladora dos serviços energéticos, a ERSE, que decidiu avançar com esta atualização intercalar do preço para refletir os preços da energia nos mercados internacionais. Ouvido no Ponto Central da Antena 1 esta manhã, Vítor Santos, antigo presidente da ERSE, não põe de parte a possibilidade de haver novos aumentos intercalares na eletricidade se a crise do Golfo se prolongar.
1: Nas atuais circunstâncias geopolíticas é difícil fazer previsões, mas o que está regulamentado é o seguinte: a ERSE dispõe de um mecanismo de acompanhamento, precisamente porque o custo real de aquisição do gás natural pode afastar-se significativamente do custo que foi previsto quando a tarifa foi fixada. E se esse desvio ultrapassar determinados limites, podem efetuar-se revisões de forma a evitar a comissão de um déficit ou de um excedente que depois teria que ser corrigido mais tarde. Mas essas revisões são muito pouco frequentes. A última revisão trimestral do gás ocorreu em março de 2022, em consequência do aumento expressivo do gás decorrente da guerra da Ucrânia. Tudo isto depende bastante da geopolítica. Está definido nos regulamentos da ERSE, no regulamento tarifário da ERSE, que caso se for necessário, que possam existir ajustamentos para cima ou para baixo, mas neste caso, provavelmente para cima.
0: Enquanto houver conflito no Médio Oriente, pode haver outras atualizações do preço da eletricidade, fora daquilo que é habitual entre dezembro e janeiro. A DECO pede para os consumidores mais idosos estarem alerta nesta altura. São eles que estão, sobretudo, no mercado regulado de eletricidade. Antena 1 ouviu esta manhã Luís Salvador Pisco, da DECO. Ele chama a atenção para a tendência que existe nestas situações dos comercializadores privados aproveitarem também esta boleia das subidas dos preços no mercado regulado para fazerem ajustes nos preços.
2: É natural que os comercializadores do mercado livre, que normalmente atualizam os preços até ao final do ano, possam, até final do ano, poder fazer algum tipo de alteração. Portanto, é natural e aconselhável que os próprios consumidores estejam atentos, de facto, a qualquer tipo de aviso sobre o aumento dos preços e possam, de facto, também exercer o seu direito de poder escolher um novo comercializador que mais vá ao encontro das suas perspectivas.
0: Portanto, os consumidores vão ter que estar atentos, perceber se quem está no mercado livre também vai ter subidas da sua comercializadora e depois tentar perceber quais são os preços mais competitivos. Dizia há pouco também que a DECO está a chamar a atenção para os consumidores mais velhos estarem alertas, isto porque são eles, sobretudo, que não mudam tanto de comercializador e estão ainda no mercado regulado. Se não o conseguirem fazer sozinhos, devem pedir ajuda de familiares ou então da própria junta de freguesia para tentar encontrar o comercializador privado que seja mais adequado para a situação de cada uma destas pessoas ou destas famílias. As eleições do Brasil estão aí a chegar, são no domingo. Há também uma grande expectativa em relação a quem vai ser o novo governador do Rio de Janeiro. Isto porque nas últimas 3 décadas, nos últimos 30 anos, todos os governadores eleitos do Estado acabaram presos ou detidos por escândalos de corrupção. Foi sob esta pesada herança política que decorreu também o debate televisivo entre os candidatos. O correspondente da Antena 1, Daniel Catalão, assistiu e falou com os candidatos.
3: A eleição para o governo do Estado do Rio de Janeiro deverá ter segunda volta, mas as sondagens dão sempre a vitória a Eduardo Paes, ex-prefeito da cidade do Rio. É segundo o Estado Douglas Ruas, o atual presidente da Assembleia Legislativa Estadual, que é acusado pelos adversários de ser o herdeiro de um grupo político ligado ao crime organizado. Assumiu a cadeira depois de um caso rocambolesco que levou o anterior presidente da Assembleia e mais um deputado para a cadeia, e o então governador admitir-se na véspera da justiça lhe aplicar perda de mandato. O debate na Globo reforçou a história dos últimos 30 anos. Todos os governadores acabaram presos ou afastados pela justiça. Assim, perguntei aos dois se podem garantir que serão os primeiros a não ir para trás das grades. Primeiro, Eduardo Paes.
4: Serei o primeiro governador em 30 anos, até porque você está lidando com alguém que foi prefeito do Rio de Janeiro em 4 oportunidades e estou aqui. Inclusive, na última eleição de 2018, enfrentando alguns desses mesmos personagens, todos eles acabaram presos e eu sigo firme aqui.
3: Agora, Douglas Ruas.
5: Posso garantir com absoluta tranquilidade. Olha, eu não tenho preocupação com esses ataques, porque eu nunca respondi a nenhum processo criminal na minha vida. Estou há mais de 12 anos no serviço público, entrei através de concurso para a Polícia Civil.
3: Atualmente, de forma inédita, o governo do Rio de Janeiro tem um juiz como governador interino, porque os políticos que poderiam assumir o lugar estavam todos a contas com a Justiça. E em 6 meses, o desembargador Ricardo Couto acabou com 7 mil funcionários fantasma, equilibrou as contas e vai deixar 5 milhões de reais em caixa.
0: Muito animada, como se percebe, a política do Rio de Janeiro já há muitos anos, por força dos vários escândalos que têm envolvido os governadores que vão sendo eleitos neste Estado. A reportagem de Daniel Catalão, quando estamos já este domingo em cima da primeira volta das eleições no Brasil. Muito antes dos discos, das cassetes, dos CDs e até do streaming, houve um primeiro suporte capaz de guardar música e capaz de reproduzi-la. E neste Dia Mundial da Música, vamos viajar às origens da música gravada através das antigas caixinhas de música. Elas foram consideradas o primeiro grande sistema de reprodução sonora mecânica. Muitos destes objetos preciosos de memória estão no Museu da Música Mecânica, que fica em Arraiados, no concelho de Palmela. É aí, Gonçalo Costa Martins, que está guardada, por exemplo, a maior coleção portuguesa de instrumentos que fizeram sonhar gerações e que abriram caminho a todas as tecnologias de reprodução musical que nós conhecemos hoje. E no arranque deste jornal ouvimos aí um instrumentozinho qualquer que tu nos vais contar. Já a seguir, Gonçalo, o que é que foi que nós ouvimos?
6: Ouvimos um organete que é uma das novidades deste museu, numa altura em que, curiosamente, também está quase a fazer 10 anos. Faz na próxima semana esta década de existência. Já lá vamos escutar um pouco mais deste organete e saber mais sobre ele, mas, de facto, são muitas as pessoas que, quando entram aqui, não fazem ideia da evolução que existiu ao longo da história. Estamos a falar aqui de peças desde os finais do século XVIII, muita madeira. Estou numa sala que tem muitas caixas de música provenientes do som de palhotas, de cordas, de tubos. E se calhar vamos começar aqui, Luís Cangueiro, colecionador, diretor do Museu da Música Mecânica. Bom dia e obrigado por nos receber. Estamos a falar aqui de muitas formas de ouvir música. As pessoas ficam surpreendidas quando vêm aqui e veem estas caixas de grandes dimensões de madeira.
7: Claro que ficam muito surpreendidas, porque nunca imaginaram que estas peças existiam. É uma surpresa total em comparação quando entram aqui, porque não imaginam o que é que isto é.
6: Mais novos e mais velhos ficam surpreendidos.
7: Toda a gente, naturalmente, novos e velhos, porque ninguém, normalmente, não há ninguém que tenha visto estas peças. De facto, isto é uma surpresa total. E mais ainda quando ouvem estas peças a tocar exatamente como tocavam há 100, há 150 anos.
6: Nem que propósito. Se calhar podemos experimentar ouvir um órgão de tubos feito em França, não é? É de que ano este órgão?
7: É de 1900, feito em França, exatamente, por uma oficina dos irmãos de Monet, e toca através de tubos, mas também tem uma orquestra a acompanhar. Este é um chamado órgão de feira, que atraía multidões e era colocado nas praças e nas ruas das principais cidades da Europa.
6: Vamos lá, não temos aqui uma multidão, para já só estamos aqui nós dois.
7: Uma multidão a ouvir a rádio. Exato.

0: Podem ter passado muitos anos, mas de facto este órgão continua pujante. E passamos aqui para a outra peça de que ouvimos logo no início deste noticiário, um organete que coincide, é digamos a peça que assinala estes 10 anos, não é? Chegou, quando é que chegou a peça?
1: Olha, entrou hoje de manhã aqui no museu, por coincidência.
0: Hoje mesmo, bem, que se apontaria.
1: Foi adquirida recentemente num leilão da Alemanha e estou muito orgulhoso de ter esta peça porque, segundo se diz, ela é extremamente rara e, de facto, ela fazia falta aqui neste museu e pensa-se que se conhecem apenas 2 ou 3 e apenas essas 2 ou 3 exemplares.
0: Temos aqui uma preciosidade aqui em Palmela, não é?
1: Penso que sim. É uma peça que nós podemos ouvir, também um som maravilhoso, finais do século XIX também.
0: Uhum. Um organete, já agora, como é que chama aqui a marca? Portanto, temos aqui no fundo uma caixa preta de base, depois um cilindro.
1: Exatamente, depois temos aqui um cilindro e à volta do cilindro movimenta-se uma banda metálica perfurada. É nessas perfurações...

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1: Manhã de quinta-feira, 1 de outubro, 8:15.
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1: 8:16, continuação de uma ótima manhã connosco. Seguimos para mais uma hora. O meu nome é João Saavedra. Está comigo o Marco Moreira no apoio técnico desta emissão. Há instantes, 18 graus em Angra, 19 em Ponta Delgada, 20 na Horta e 21 em Santa Cruz das Flores. Hoje é Dia Mundial da Música, criado em 1975 pelo Conselho Internacional da Música, ligado à Unesco. David Fonseca.

0: Foi com David Fonseca que abrimos esta hora. Ficámos a 10 minutos das 8h30. 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Obrigado por estar desse lado. Estamos sempre, sempre juntos. A seguir, São Pedro.
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2: O ano de 2026 tem sido de progressão absoluta em termos de tecnologia e destaque para a computação e hardware profissional. Ainda para o último Mac Studio da Apple, a edição deste ano, que traz um processador configurável com os novos chips M5 Max com CPU de 18 núcleos e GPU de até 40 núcleos, ou então o massivo M5 Ultra com CPU de 36 núcleos e GPU de até 80 núcleos. Quanto à inteligência artificial, pela primeira vez, os aceleradores neuronais estão integrados diretamente em cada núcleo da GPU, otimizando fluxos de trabalho locais de deep learning e renderização. A última versão do Apple Mac Studio suporta até uns impressionantes 512 GB de memória RAM unificada, com uma largura de banda de 1,2 TB por segundo na versão Ultra. É um computador virado para a área profissional e para quem quer alto desempenho. A versão M5 Max deverá custar cerca de 3.000 euros e a versão M5 Ultra 6.600 euros.
0: É a penúltima edição da semana. Amanhã, mais novidades da tecnologia. Mundo Digital com César Pinheiro.
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0: 8h22.
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0: 5 minutos das 8h30.
1: Hoje, no Portugalex.
2: Alô, Nuno Light?
3: Alô, dizer que o Cristiano Ronaldo abandonou o Estácio, mas mandou o Busto para o substituir. Se é para ficar no banco, o Busto serve e tem a vantagem de não estar de trombas. Pelo contrário, está sempre com aquele riso parvo. A dizer que o Busto já pediu a braçadeira de capitão, mas não tem braço para a pôr. Em princípio, vai pôr na cabeça. Dizer que...
0: A faltar 10 para as 9, conferimos mais um Portugalex, o penúltimo da semana, com Manuel Marques e António Machado. Há notícias da região dentro de 4 minutos, com o jornalista Sáez Furtado. Agora, Cristóvão. Seria...

0: Cerenço Cristóvão. Andrá tutto bene. Canção que surgiu em um dos tempos, quando estávamos fechados em casa.
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0: Estamos a menos de um minuto das 8:30. Atualizamos toda a informação regional já a seguir. Não sem antes espreitar o tempo, o Instituto Português do Mar e da Atmosfera prevê para esta quinta-feira, 1 de outubro, nas Flores e no Corvo, céu muito nublado com abertas, tornando-se encoberto a partir da tarde, previsão de chuva que pode ser por vezes forte a partir da noite, vento sul bonançoso a moderado entre os 10 e os 30 km por hora, rodando para o sueste. No Grupo Central, dia também muito nublado, com possibilidade de abertas, no entanto, a partir da tarde, mais nebulosidade a acontecer. Previsão de chuva que pode ser por vezes forte a partir da noite, vento do quadrante sul bonançoso, entre os 10 e os 20 km por hora, as rajadas podem chegar aos 50. São Miguel e Santa Maria, previsão de céu muito nublado com abertas, tornando-se encoberto para o final do dia. Previsão também de chuva a partir da noite. Vento sueste fraco ou bonançoso, tornando-se moderado ou fresco, com rajadas que podem chegar aos 50 km por hora e rodando para sul a partir da noite. Muito bom dia, são 8:30. O que está no topo da atualidade regional a esta hora?
2: Depressão pós-tropical Ana começa a afetar os Açores ao fim do dia. A Universidade dos Açores garante ocupação superior a 90% das suas vagas na segunda fase do concurso nacional de acesso ao ensino superior. Portugal goleou Gibraltar por 4-0 no estádio de São Miguel e garantiu apuramento para o Campeonato da Europa de Sub-21 do próximo ano.
0: Máxima prevista para hoje, 24 graus. Este é o Jornal das 8:30, edição do jornalista Sáez Furtado.
2: Os efeitos da depressão pós-tropical Ana começam a sentir-se ao fim do dia nos Açores. É esperada chuva, por vezes forte, que pode ser acompanhada por trovoada. Segundo o Instituto Português do Mar e da Atmosfera, o mau tempo deverá afetar todas as ilhas do arquipélago.
3: Ana, neste momento, já, e desde a tarde de ontem, já passou à categoria de depressão pós-tropical e tem um sistema frontal associado e vai provocar um agravamento do estado do tempo em todas as ilhas. Este agravamento do estado do tempo se a notar já a partir do final do dia de hoje. Estão de prevista precipitação por vezes forte nos grupos ocidental e central a partir das 21 horas de hoje e no oriental da próxima madrugada. Esta precipitação por vezes forte poderá ser acompanhada de trovoada. Nos grupos ocidental e central, essencialmente durante o dia de sexta-feira, no grupo oriental deverá prolongar-se ainda durante a madrugada e início da manhã de sábado.
2: Rita Mota, meteorologista do IPMA, o Instituto Português do Mar e da Atmosfera, mantém em vigor aviso amarelo para todas as ilhas devido à passagem da depressão pós-tropical Ana. A Universidade dos Açores garante uma ocupação superior a 90% das suas vagas. A somar à primeira fase, recebeu 592 candidaturas na segunda fase do Concurso Nacional de Acesso ao Ensino Superior. Para um total de 137 vagas, colocou 77 estudantes. Eduarda Mendes.
4: 592 candidaturas para 137 vagas. É este o panorama da segunda fase do Concurso Nacional de Acesso ao Ensino Superior na Universidade dos Açores. Foram colocados 77 novos estudantes. 14 cursos preencheram todas as vagas disponíveis e 2 cursos, Economia e Estudos Europeus, ficaram apenas com uma vaga por preencher, o que, segundo a Academia Açoriana, confirma a atratividade da oferta formativa. A nota mais elevada do último colocado pelo contingente geral foi de 18,5 valores, registada no ciclo básico de medicina, segundo nota enviada pela Universidade. Considerando as matrículas efetivadas na primeira fase e os resultados agora conhecidos, a instituição garante 91,2% de ocupação das vagas disponibilizadas através do concurso nacional. Nos concursos especiais, 121 estudantes já se matricularam até à data. Ficaram fica ainda a faltar a terceira fase do concurso nacional e também estão abertas vagas de vias profissionalizantes.
2: É urgente uma revisão da Lei de Finanças Regionais e garantir um aprofundamento da autonomia numa futura revisão constitucional. Ideias defendidas no debate que a Rádio e Televisão Públicas dos Açores e da Madeira realizou com os atuais e antigos presidentes dos governos das duas regiões. Lília Almeida.
5: Uma autonomia com 50 anos, duas regiões com percursos distintos, mas com lutas em comum. É o caso da Lei das Finanças Regionais. Deverá ser apenas uma para cada uma das regiões. José Manuel Bolieiro dá a sua opinião.
6: Bom, seja qual for o método, para mim essa parte
5: qual
6: não é relevante. Eu entendo é que nós temos que ter critérios que respeitem as diferenças de necessidade e de oportunidade dos dois arquipélagos. Mas há que ter uma matriz comum, que é o reconhecimento do valor acrescentado que os Açores e a Madeira dão ao atlantismo português e à sua dimensão marítima e espacial.
5: Mais importante é o que a futura lei deve garantir, diz Miguel Albuquerque.
7: Que contemple aquilo que é fundamental, que é o Estado assumir as suas responsabilidades no quadro do Estado Social, tem que dar um contributo fundamental, que aliás não está isento na Constituição, para os sobrecursos da educação, da saúde e da área social. Transportes. O Estado tem que assegurar os transportes interilhas e nas ilhas.
5: Neste debate, que contou com atuais e antigos presidentes do governo, Carlos César diz que o Estado tem de garantir as verbas necessárias, mas com contas a prestar pelas regiões.
8: O objetivo a atingir é a cobertura das despesas consideradas necessárias. Agora, tem que haver, quer na revisão constitucional, quer na estrutura de poderes, quer na estrutura de financiamento, tem que haver aqui o sentido da autonomia. E o sentido da autonomia também é a criação de recursos próprios, é a criação de competências próprias. Não é tudo o que falha, é com eles.
5: Quanto a uma futura revisão constitucional, para Vasco Cordeiro, sim, mas as regiões podiam fazer mais com a atual lei.
9: Sem excluir a importância da revisão constitucional, mas aquilo que podemos já fazer com estes, com aqueles que...
10: Ou seja, executar todas as facilidades.
9: Há uma outra questão que tem a ver com o seguinte. A República tem uma resistência muito grande a reconhecer a capacidade que as regiões têm de atingir os mesmos objetivos, mas por caminhos diferentes. Nós seguimos a cartilha nacional na educação, na saúde, ou então nada é reconhecido. Isso não tem que ser necessariamente assim.
5: Independentemente da luta, Alberto João Jardim apela à União.
11: A revisão constitucional será tanto mais forte para nós e em nosso benefício, quanto mais as forças democráticas da Madeira e dos Açores, através do seu Parlamento, aparecerem juntas, numa opinião comum.
5: A opinião de cinco presidentes sobre a autonomia, uma história com 50 anos.
2: O presidente da Federação das Pescas dos Açores está contra um aumento de 5% para 10% no acréscimo regional ao salário mínimo. Ouvido ontem na Comissão de Economia da Assembleia Regional, Jorge Gonçalves lembrou que o setor já está a atravessar sérias dificuldades devido ao aumento do preço dos combustíveis.
12: É importante, de facto, que se possa acrescentar ou atribuir mais dinheiro, de facto, aos trabalhadores, mas a conjuntura, neste momento, para um aumento do salário mínimo regional de 5 para 10%, que é aquilo que está aqui a falar, é significativa e o setor da pesca não terá capacidade para poder suportar estes aumentos. Este setor é o único na região que devido ao aumento dos custos de combustível ainda não recebeu nenhum cêntimo de ajuda para este facto. Portanto, todo o setor tem suportado os aumentos que foram feitos provenientes do aumento de combustível, que depois aumenta todo o resto, e não tem tido neste momento ainda qualquer tipo de apoio, ou como eu disse há pouco, de nenhum cêntimo.
2: Além da Federação das Pescas, também a Federação Agrícola e a Câmara do Comércio e Indústria dos Açores manifestaram a sua oposição a um aumento do salário mínimo de 5 para 10%, como propõe uma petição entregue no Parlamento. PAN-Açores denuncia a existência de canis mal geridos nos Açores. O partido diz que há autarquias que não dão importância ao bem-estar animal. Durante uma visita ontem ao canil municipal de São Roque do Pico, o deputado do PAN enalteceu as condições daquela estrutura, que reúne melhores condições do que alguns centros de recolha, e vai propor alterações no orçamento regional para reforçar o investimento no bem-estar animal. Segundo Pedro Neves, a aposta governamental no bem-estar animal não deve ser centrada apenas na vaca.
10: Supostamente o que o secretário da Agricultura, quando fala de bem-estar animal, pensa sempre na vaca leitante, quando à partida, quando nós falamos de bem-estar animal, obviamente que a vaca está inserida, mas não a pensar do produto que podemos vender de uma forma consumista, mas sim do real bem-estar animal que nós precisamos aqui nos Açores, e que acredito que o secretário da Agricultura, quando o PAN trabalha nisso mesmo, também não trava, e isso sem dúvida que é bastante bom. É, mas tem que mudar um pouco de sua filosofia e o seu pensamento relativamente à proteção que nós necessitamos para todos os animais dos Açores e não apenas e unicamente à vaca.
2: Pedro Neves, deputado do PAN Açores. Primeiro simpósio de tratamento de feridas decorre hoje e amanhã no Teatro Ribeira Grandense. Participam vários especialistas que vão debater temas como queimaduras, úlceras da perna ou pé diabético. Para Patrícia Pimentel, enfermeira e uma das organizadoras do evento, este simpósio é uma mais-valia para todo o corpo médico, mas é preciso trabalhar mais na prevenção e na literacia e mudar mentalidades entre doentes como os diabéticos.
13: Há sempre utentes que não estão receptivos, há sempre, porque comer bem é muito difícil comer bem, ter uma alimentação saudável é muito difícil. As pessoas gostam de açúcar, as pessoas gostam de gorduras, portanto, isso acaba por complicar depois numa situação de uma pessoa que já tem um problema de saúde. E sinceramente, eu acho que nós temos que continuar a prevenir. E a literacia aqui também é extremamente importante, porque nós temos que educar os nossos utentes, temos que dar a conhecer, eles têm que aprender. Portanto, nós continuamos sempre a investir na literacia, na prevenção. Portanto, são dois focos que nós temos que trabalhar muito.
2: Para a organização, este evento é a prova de que há um compromisso claro para a aplicação de cuidados de saúde primários cada vez mais rigorosos e humanizados. O SEPRA, Sindicato dos Professores da Região Açores, avança hoje com uma campanha pela valorização dos docentes e da escola pública. A iniciativa passa pela colocação de faixas nas escolas e está inserida numa ação nacional promovida pela FENPRO.
14: Pretende dar destaque à valorização da escola pública e à valorização do professor, em que é preciso o investimento. Essencialmente é dar essa visibilidade através da colocação de faixas e pendões nas escolas, para até despertar a consciência da sociedade e a consciência das pessoas, interpelá-las quando virem aqueles panos, porque é que estamos na defesa da escola pública. A escola pública tem estado sobre um ataque cerrado de não investimento e de degradação por completo.
2: Fernando Vicente do SEPRA. A campanha arranca hoje na Escola Secundária Jerónimo Emiliano de Andrade, em Angra, e na Escola Domingos Rebelo, em Ponta Delgada. O SEPRA espera que no final da próxima semana todas as escolas estejam cobertas com faixas. O Instituto da Vinha e do Vinho dos Açores promove pela primeira vez o Fórum da Vitivinicultura Açoriana e o Concurso de Vinhos Certificados dos Açores. As duas iniciativas decorrem entre 29 de outubro e 1 de novembro, na Madalena do Pico. Vai reunir produtores, agentes económicos e especialistas nacionais e internacionais. David Borges.
15: Subordinado ao tema Vinhos Atlânticos, Identidade, Inovação e Futuro, o Fórum vai abordar os desafios da produção vitivinícola nos Açores, a adaptação às alterações climáticas, a inovação, o enoturismo e as oportunidades de internacionalização. Com estes temas em agenda, o presidente do IVV Açores, Cláudio Lopes, quer aproximar o setor de conhecimento e novas oportunidades de mercado.
16: Pretende contribuir concomitantemente para a valorização e promoção dos vinhos produzidos nos Açores. Vamos, por isso, reunir o sector para discutir os seus desafios, proporcionar contacto com conhecimento especializado e dar maior visibilidade à qualidade dos vinhos certificados dos Açores e ao trabalho dos nossos agentes económicos e produtores.
15: Num programa que vai contar com a participação da AICEP e da Vini Portugal, o fórum vai incluir também palestras, debates e visitas técnicas a produtores, permitindo mostrar o que melhor se produz nos Açores.
16: Queremos que os nossos produtores e agentes económicos tenham acesso a experiências e conhecimentos úteis para a sua atividade. Queremos também que os profissionais convidados conheçam melhor os nossos vinhos, os projetos que lhes dão origem e as condições singulares em que se produz nas diferentes ilhas. E que daqui levem uma mensagem positiva que possa contribuir para a boa divulgação dos nossos bons vinhos.
15: Integrado no fórum, realiza-se o primeiro concurso de vinhos certificados destinado aos vinhos das denominações de origem e também de indicação geográfica. Depois desta primeira edição, as duas iniciativas terão continuidade. O fórum será bienal e itinerante, enquanto o concurso de vinhos terá periodicidade anual.
2: No futebol, Portugal garantiu ontem no estádio de São Miguel o apuramento para o Campeonato da Europa de Sub-21 do próximo ano. A seleção das esquinas goleou Gibraltar por 4-0. Henrique Linhares.
17: Portugal foi a ganhar para o intervalo por 2-0 graças aos golos de Rodrigo Mora e Rodrigo Rego. Na segunda parte, Gonçalo Oliveira e um autogolo de Peacock fecharam o resultado em 4-0. O selecionador Luís Freire elogia a exibição da equipa num dia em que o estádio de São Miguel esteve praticamente lotado.
18: Obrigado às pessoas todas que marcaram presença e acho que respondemos também com uma exibição competente, um adversário extremamente fechado, por vezes não é fácil materializar em golos a superioridade evidenciada, falhamos aqui muitas oportunidades também antes do primeiro golo. Somos das primeiras equipas a marcar presença, isso é um indicador bom, e a verdade é que voltamos hoje às vitórias, que era importante para nós. Significa, principalmente, que fomos sérios e competentes ao longo do caminho, que tivemos sempre a energia certa para resolver o quanto antes a qualificação.
17: O açoriano João Afonso foi titular, cumprindo assim a primeira internacionalização pelos sub-21, Luís Freire destaca o potencial do jovem guarda-redes.
18: É um jovem que nós chamamos no Sub-21 no ano passado, ainda ele estava na Liga Revelação no Santa Clara. Nos chamamos e ficamos agradavelmente surpresos, pois o Santa Clara, com o mérito que teve na aposta e o treinador, o Petit, na aposta que fez no João, deu palco, deu projeção a um jogador cheio de potencial e agora está no Futebol Clube do Porto, na sua evolução. É um jogador que foi lançado pelo mérito que ele tem tido.
17: O Europeu de Sub-21 realiza-se entre 17 de junho e 4 de julho de 2027, na Albânia e na Sérvia.
2: É um dos concertos mais aguardados da programação de Ponta Delgada, capital portuguesa da cultura. Esta noite, no Coliseu Miquelense, a Garota Não canta com o Coro das Mulheres da Ilha, criado a partir de uma residência artística e pensado para este encontro. Sandra Pimenta.
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20: Depois de esgotar salas no continente, Cátia Oliveira, ou melhor, a Garota Não, chega aos Açores para um dos espetáculos mais aguardados da PDL, Capital Portuguesa da Cultura. Um concerto que será, acima de tudo, uma homenagem às mulheres da ilha.
21: Cátia, ao conhecer as mulheres da ilha, sentiu que não faria sentido fazer apenas um concerto, mas fazer uma ode a todas as mulheres extraordinárias que encontrou aqui nos Açores. No fundo falamos sobre isso, sobre o que é isto de ser mulher, homenageando as mulheres que já vêm do trabalho que a Cátia fez em Lisboa, mas também inspirado, e ela alterou o texto e fazendo algumas mudanças para que adaptamos ao lugar para onde viemos.
20: Um lugar de mulheres sofridas, mas também guerreiras, diz Vânia Couto, a criadora do coro das cerca de 80 mulheres da ilha, formado unicamente para acompanhar a Garota Não em Ponta Delgada.
21: Não vou mentir que o peso que eu senti, o peso da vida daqui enquanto mulher, se eu puder comparar com o continente, eu sinto uma diferença. Sinto que há ainda muito caminho para andar. E sinto que são mulheres com histórias todas extraordinárias e que mostram uma dedicação, uma presença, uma força. Quando se juntam, quando cantam, largamos todas as convenções e somos nós próprias. É inacreditável a força que eu consigo ver ali.
20: A força e as histórias das mulheres açorianas que esta noite se fazem sentir na voz sempre interventiva da Garota Não.
21: Nós não cantamos canções só para serem divertidas. Todas elas têm uma mensagem que pode ser sobre os direitos da mulher, sobre a vida da mulher, ser mãe, sobre o aborto. E, portanto, nós não somos mulheres sermos amansadas. Nós somos pessoas com cabeça, mulheres com bravura. E é isso que queremos cantar no nosso repertório, usando aquilo que é mais bonito destas ilhas, que é as suas canções e as suas tradições.
20: O concerto da Garota Não com o Coro das Mulheres da Ilha, que encerra a digressão de Fairy Gold, álbum editado em 2025, Tem início às 9h30 da noite, no Coliseu Micaelense.
2: Um concerto para não perder, mais logo no Coliseu Micaelense.
0: Está fechado o Jornal das 8h30, numa edição do jornalista Sáez Furtado. A informação está também disponível online. É só passar por acores.rtp.pt e também pelas redes sociais da Rádio Pública. Manhã de quinta-feira, 1º de outubro, faltam 11 para as 9.
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0: Daqui a pouco temos o Portugalex com Manuel Marques e António Machado. Os textos são de Patrícia Castanheira. Todos os episódios disponíveis também na RTP Play. 422, agora até não.

0: a tua garota não, Cátia Oliveira. 422 a caminho das 9. Boa quinta-feira, uma ótima viagem. A próxima chama-se Tem Calma, Relaxa. Bossa e Si depois do Portugalex.
1: Cristiano Ronaldo abandonou o estágio da seleção depois de alguns dias de tensão por ter ficado 90 minutos no banco do jogo contra a Noruega.
2: O nosso repórter Nuno Luz, que viajou pendurado na asa do jato do Cris, vai contar-nos tudo. Alô, Nuno Light?
3: Alô, dizer que o Cristiano Ronaldo abandonou o estágio, mas mandou o Busto para o substituir. Se é para ficar no banco, o Busto serve e tem a vantagem de não estar de trombas. Pelo contrário, está sempre com aquele riso parvo. A dizer que o Busto já pediu a braçadeira de capitão, mas não tem braço para a pôr. Em princípio, vai pôr na cabeça. Dizer que...
2: Obrigado, Nuno. E parece que temos agora o próprio Cristiano Ronaldo ao telefone. Bom dia.
4: Bom, penso que ninguém vai dar pela diferença. Desde que pintei o cabelo de cor laranja, o Busto está ainda mais parecido comigo. As mais línguas dizem que joga tanto como eu, apesar de só ter cabeça, mas isto agora também não me afeta. Eu penso que sou o jogador de 41 anos, mais novo do mundo, e o resto não me interessa.
1: Muito obrigado. E temos agora ao telefone o próprio Busto, que já está num avião a caminho de Copenhaga, não é assim?
4: Precisamente. Eu só tenho pena que não tenho arranjado um lugar com mais espaço para as pernas. Mas estava a brincar. Eu penso que vou dar o meu melhor no banco e o resto é uma feta. O mister já disse que só entro se for para fazer um cabeceamento.
2: E pronto, é o ponto de situação neste momento sobre o escândalo na seleção. Voltaremos ao assunto quando as irmãs Aveiro ligarem a chamar invejoso o mal amado ao Jorge Jesus.
1: O Ministério Público acusou 4 pessoas no caso das gêmeas luso-brasileiras. O ex-presidente Marcelo Rebelo de Sousa já comentou a acusação ao seu filho, Nuno Rebelo de Sousa, com uma declaração muito breve.
5: Ninguém está acima da lei. É o que tenho a dizer sobre o caso que envolve o doutor Nuno Rebelo de Sousa, pessoa que conheço vagamente, com quem não passa o Natal, não é? E que nunca fez um pisa-papéis de barro na creche para me oferecer no dia do pai.
1: Mas é seu filho, tem o seu nome, há fotografias dos dois juntos.
5: Meu amigo, eu tirei fotografias com 10 milhões de portugueses. Não vai dizer que são todos meus filhos, pois não? Eu não sou a Carolina Patrocínio.
1: Ok, obrigado.
5: Não querem que eu comente outra coisa qualquer? É? A chegada do outono, a cara do Ronaldo no banco, os óculos da ministra do Ambiente.
1: Muito obrigado, fica para a próxima.
6: Pois, de quem fala Jorge Jesus? Epá, o Cris era importante, mas os outros também serem, né? O Flávio Silva, o Joaquim Sá e o resto, né? Pá, eu só peço que vocês aí no Mola Flex não desconcentrem os jogadores, porque a gente vai vamos ganhar a Liga das Nações, ok? Obrigados.
0: Por falar em jogo, mais logo transmitimos a Dinamarca-Portugal, depois das 6:15, um relato de Fernando Eurico. Ficámos a 5 minutos das 9, o Portugalex está de volta amanhã. Está também disponível na RTP Play, a repetição acontece hoje, a faltar 10 minutos para as 6. Tem calma.

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1: O meu nome é João Saavedra, estou praticamente de saída. Amanhã estou de volta às 6:30 da manhã. Depois de atualizarmos toda a informação, segue consigo Helena Goulart em mais um Atlântico 9. Para esta quinta-feira, 1 de outubro, Flores de Corvo com céu muito nublado e aberto, tornando-se encoberto para a tarde. Previsão de chuva que pode ser por vezes forte a partir da noite. Vento sul bonançoso a moderado, entre os 10 e os 30 km por hora, rodando para sueste. No Grupo Central, dia também muito nublado, com possibilidade de abertas. No entanto, mais nebulosidade a acontecer a partir da tarde. Previsão de chuva que pode ser por vezes forte a partir da noite, vento do quadrante sul bonançoso, tornando-se moderado entre os 20 e os 40 km por hora. As rajadas podem chegar aos 50. São Miguel e Santa Maria, períodos de céu muito nublado com abertas, tornando-se encoberto para o final do dia. Previsão de chuva a partir da noite, vento sueste fraco a bonançoso, tornando-se moderado a fresco, com rajadas até 50 km por hora e rodando para sul a partir da noite. Mínima para hoje 18 graus, máxima de 24. A notícia já a seguir. Boa viagem. Até amanhã.

0: 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Dez horas em Portugal Continental e na Madeira, 9 nos Açores. Quinta-feira, 1 de outubro, hoje, Eduardo, o Conselho de Ministros é fora de Lisboa.
1: É, o Governo está em peso na guarda esta manhã, já sentado, aliás, e a trabalhar no fecho do Plano de Recuperação e Resiliência. A acompanhar a visita do Governo à cidade está o repórter Jorge Esteves, daqui a pouco aqui em direto. Paulo Raimundo mandou o recado ao PS esta manhã. Vai servir de almofada ao Governo ao deixar passar o próximo orçamento, mas vai ter também que partilhar as responsabilidades da governação. No Dia Mundial da Música, a reportagem da Antena 1 está de visita ao Museu da Música Mecânica, em Palmela, numa viagem ao tempo em que a música cabia dentro de uma caixa. A reportagem daqui a pouco, de Gonçalo Costa Martins.
0: 16 graus, Coimbra e Porto. A esta hora estão 19, aliás, em Lisboa, 20 em Ponta Delgada, 23 Funchal, 24 em Faro. Edição de Eduardo Maia.
1: O Governo está reunido hoje na Guarda para o Conselho de Ministros, uma reunião de trabalho que é dedicada sobretudo ao Plano de Recuperação e Resiliência. O PRR está na fase decisiva de execução dos fundos europeus e também com os prazos finais a aproximarem-se. A reunião estava marcada para as 9h30, presidida por Luís Montenegro, e parece que começou a horas. Jorge Esteves, estás na Guarda a acompanhar os trabalhos do Governo.
2: Começou um pouco depois, pelas 10:15, mas depois da foto de família, feita aqui no espaço de entrada do edifício dos prazos do Conselho da Guarda, desta cidade mais alta, que hoje tem então esse privilégio de ter o Governo aqui reunido, com a exceção apenas do Ministro das Infraestruturas e Habitação, Miguel Pinto Luz, é o único ausente no que toca a ministros, fez-se representar pela Secretária de Estado da Habitação neste Conselho de Ministros realizado exatamente aqui a nível distrital, e convém ter isso em conta, apesar de haver uma nova organização administrativa das comunidades intermunicipais, faz-se para este tipo de organização, a convocatória a presidentes de Câmara do próprio Distrito. E, aliás, também aqui uma curiosidade, hoje já estava presente o Ministro da Educação, mas que ontem cancelou uma reunião que tinha marcado com todos os diretores de agrupamentos de escolas do Distrito por alegadas razões de saúde, por motivos de saúde. Hoje vinha, de facto, no meio da comitiva que chegou de autocarro, à exceção do próprio Primeiro-Ministro, que veio depois no carro da Presidência do Conselho de Ministros, ou da Presidência do Governo, digamos assim. Aqui Luís Montenegro foi o último a chegar então, e foi o último a ser cumprimentado à entrada pelo Presidente da Câmara Municipal da Guarda, Sérgio Costa. Depois então foi feita essa foto de família com os autarcas presentes e com os membros do Governo, que se sentaram à mesa exatamente às 10:15, curiosamente numa sala que tem o nome de um grande estadista, António de Almeida Santos. Estou a olhar para a entrada desta sala solene da Câmara Municipal da Guarda, que dá o nome deste natural do Distrito da Guarda, António de Almeida Santos, que foi durante muitos anos Presidente da Assembleia da República e que teve vários cargos também no Governo ao longo deste período de democracia. Aqui uma questão central, além das questões que têm a ver com o PRR e questões nacionais, uma questão central terá a ver com aquilo que também aconteceu em Bragança, a decisão ou não, neste caso, de conversão da Universidade Politécnica da Guarda em universidade, porque há essa pretensão já manifestada tanto pelo Conselho-Geral da Universidade Politécnica, como também pela própria Assembleia Municipal e Câmara Municipal da Guarda, que decidiram a favor dessa conversão. Resta saber se, tal como aconteceu em Bragança, aqui na Guarda também se vai saber dessa decisão de, digamos que, elevação, entre aspas, de passagem de Universidade Politécnica à universidade aqui na Guarda.
1: É uma expectativa que provavelmente pode ter uma resposta nas próximas horas, e ao longo delas, Jorge Esteves vai trazer-nos aqui também as declarações que saírem deste Conselho de Ministros e as decisões que forem conhecidas assim que os trabalhos do Governo terminarem. O líder do PCP acusou esta manhã os socialistas de estarem a servir de almofada à política do Governo e que, portanto, vão ter de se responsabilizar também por ela. Paulo Raimundo reagiu assim à notícia dada ontem por José Luís Carneiro de que o Partido Socialista se prepara para a abstenção na votação do Orçamento de Estado para o ano que vem. Paulo Raimundo também deixou críticas à Ministra da Saúde quando visitou esta manhã o Centro de Saúde do Olival, em Gualva do Cacém, no âmbito das jornadas parlamentares do PCP, que começaram hoje precisamente, e que a repórter Teresa Borges está a acompanhar.
3: Desde as 5 da manhã.
4: Pois, claro.
3: Pois é, isto não há remédio.
5: É um cenário que se repete no primeiro dia útil de cada trimestre.
4: Se não for assim, veja uma consulta, hein?
3: Não, já estive aqui duas vezes e sou diabética e não apanho nada.
5: Dezenas de utentes que se acumulam numa longa fila que começa a formar-se ainda de madrugada para tirar uma senha e conseguir marcar uma consulta.
4: A vida das pessoas é esta vida. São mais de 15 mil utentes em médico de família, gente que tem que vir aqui 3 em 3 meses à procura de uma senha para ter uma consulta nos 3 meses seguintes.
5: O secretário-geral do PCP esteve neste mesmo centro de saúde há 3 meses, no primeiro dia de junho. Prometeu voltar e desafiou o primeiro-ministro a juntar-se à visita. Vira-se agora para a Ministra da Saúde.
4: E era bom que a Ministra descesse à realidade para perceber o que é que acontece na vida real. Nós temos um Ministro da Saúde na Assembleia da República, com aquele discurso de sempre, o país está melhor, há menos tempo de espera, as pessoas esperam menos, as urgências estão a funcionar, está tudo a funcionar, menos a vida das pessoas.
5: Nada mudou, insiste, o caso não é único no país, e pede respostas.
4: Em vez de andarem a ocupar a agenda, a inaugurar hospitais privados, em vez de andarem a ocupar a agenda, a encerrar serviços de urgência, em desmantelar o Serviço Nacional de Saúde, se concentrassem os esforços, e já agora, o dinheiro e os recursos públicos, todos nós, na resolução deste problema, na contratação de mais médicos, a vida estaria melhor para todos e particularmente para estas pessoas que aqui estão.
5: E são precisas alternativas, defende o líder do PCP, que acusa o Partido Socialista de seguir outro caminho e dar gás à política do governo com a provável abstenção no orçamento do Estado.
4: Nós precisamos é de interromper esta política, não é dar-lhe gás, não é viabilizá-la. Fica aqui o apelo para a direção do Partido Socialista não acompanhar a sugestão do seu secretário-geral.
5: Repete Paulo Raimundo, quem der luz verde ao orçamento terá de assumir responsabilidades. A proposta do governo será apresentada nas próximas semanas.
1: Reportagem de Teresa Borges a acompanhar esta manhã a visita de Paulo Raimundo e também dos deputados do PCP ao Centro de Saúde do Olival, em Gualva Cacém, no âmbito das jornadas parlamentares que arrancaram esta manhã. A dar bem mais dores de cabeça do que o orçamento português para o próximo ano está o francês, que é apresentado hoje, sob grande pressão para controlar as contas públicas, com um déficit e uma dívida pública nesta altura sem fim à vista, descontroladas. O governo pautou o último orçamento da era Macron pela contenção da despesa. É um dos maiores exercícios de ajustamento orçamental dos últimos anos, que está a ser feito no país, com muitos cortes que vão afetar pensionistas, a administração pública, as autarquias, por exemplo. É neste contexto que o ministro francês das Finanças apresenta esta manhã a proposta do Orçamento de Estado para o próximo ano, um documento decisivo para a estratégia económica do governo, que promete levantar também um debate intenso, político e social. Rosário Salgueiro.
6: São 54 mil milhões de euros de poupança em 2027. Esta é a meta do último Orçamento de Estado de Emmanuel Macron. Mas quem pagará esta conta para reduzir o déficit público para 5% do PIB? Todos vão ter de fazer um esforço, garante o Ministro das Finanças.
7: Se não fizéssemos nada, teríamos um déficit de 6,5% do PIB no próximo ano. Isto é, obviamente, inaceitável.
6: Uma parte importante dessa poupança poderá mesmo sair do bolso dos reformados. As pensões acima de 1.260 euros poderão deixar de ser aumentadas de acordo com a inflação e poderão perder parte do benefício fiscal de 10%. O governo quer reduzir quase para metade o déficit da Segurança Social. Está prevista a redução da despesa com baixas médicas, com participações de remédios, tratamentos e meios de diagnóstico. Alguns apoios sociais poderão ser congelados ou revistos. Os funcionários públicos também vão pagar a crise com o congelamento dos salários. As autarquias serão obrigadas a apertar o cinto, limitando o crescimento das despesas. Roland Lescure, o ministro das Finanças, adiantava mesmo antes da apresentação do orçamento que o próprio Estado vai entrar em austeridade.
7: O governo está a congelar as prioridades. No entanto, continuaremos, obviamente, a investir em defesa, investiremos também no futuro, no ensino superior e na investigação, e investiremos no ambiente, com um aumento do orçamento ambiental. Mas isso significa que outros ministros ministérios farão esforços significativos. Este ano estamos a apoiar o crescimento, mas, ao mesmo tempo, estamos a desenvolver esforços significativos para reduzir as despesas, esforços nunca antes vistos, o que obviamente mostrará principalmente aos mercados financeiros e àqueles que nos emprestam dinheiro que estamos a levar a sério a redução do déficit público. Claro que isto ainda precisa ser aprovado pelo Parlamento. Isto é um processo.
6: Vão seguir-se agora semanas de debate e luta política. O primeiro-ministro Sebastião Cornu terá sempre a ameaça de mais uma moção de censura.
1: A correspondente da Antena 1 em Paris, Rosário Salgueiro, está a acompanhar esta manhã a apresentação das medidas do Orçamento de Estado para o próximo ano em França. No Dia Mundial da Música, a reportagem da Antena 1 está de visita ao Museu da Música Mecânica em Palmela. Quem lá entra fica a conhecer as primeiras formas que a humanidade encontrou de guardar e também de reproduzir a música. São instrumentos mecânicos com muitas formas, podem ter também muitos nomes, mas vulgarmente nós chamamos-lhes caixas de música. E é entre estes objetos mágicos que o repórter da Antena 1, Gonçalo Costa Martins, tem andado a viajar esta manhã. Agora, Gonçalo, acompanhado por um grupo de estudantes que seguem numa visita guiada a estes tempos em que a música se ouvia ao som de rodas dentadas e de cilindros mecânicos.
8: Exatamente, e estamos a falar de estudantes, mini-estudantes, já começou a primeira visita de hoje, são turmas do Seixal, vieram aqui em Beito, perto da margem sul do Tejo, do primeiro e do segundo ano. Agora de repente ficou um silêncio na sala, toda a gente a olhar aqui para mim, para este direto da Antena 1. Vou juntar-me aqui à Teresa e vou passar aqui por entre as crianças, com licença, estão aqui quase 20 crianças nesta primeira visita do dia e estou agora ao lado da Teresa Cangueiro. Bom dia, que está aqui a fazer esta visita guiada. E normalmente, Teresa, também há bocadinho tinha falado isso com o Luís no último direto, há sempre muita surpresa com a forma como se ouvia música antigamente e a diferença que existe em relação ao dia de hoje. Aos dias de hoje, já se sentiu essa diferença também?
9: Ah, claro que sim. A primeira peça que nós, quando chegámos aqui ao museu que vimos, não sei se ainda se lembram, foi mesmo há bocadinho, foi um piano, não é? Aquele piano que eu disse que era mágico, porque ele, o que é que ele fazia, aquele piano? Eles ainda não estão bem a acreditar, porque ainda não ouvimos um piano, mas é aquilo que nós vamos fazer, porque nós hoje vamos ouvir muita música ao vivo. Portanto, vão ficar certamente muito surpreendidos.
8: Esta é uma pergunta também que costumam fazer habitualmente. Como é que costumam as crianças ouvir música hoje em dia? Podemos também tentar perceber agora.
9: Exatamente. Não é? Então a pergunta é, estão todos preparados para responder? Tem que ser à vez. Como é que vocês acham? Quer dizer, como é que vocês ouvem música nas vossas casas? Eu quero saber.
10: Sim.
11: Meu pai que toca o piano.
9: Piano? E como é que vocês ouvem música mais?
10: Sim.
9: O que é que diz? Na rádio, boa, não é? Claro.
8: Nem por acaso.
9: Também toca na rádio.
8: E haverá também, se calhar até posso perguntar também, se costumam de vez em quando ouvir, por exemplo, no telemóvel ou com auriculares, ouvem também de vez em quando? Alguns parece que sim, mas de facto vão sendo de várias formas e ficam também espantados com estas caixas também que hoje temos aqui agora numa sala com peças que tocam através de lâminas de aço. Costuma haver muita surpresa ao ver estas peças, são antigas?
9: Claro que sim, no fundo estas peças que nós temos aqui são uma memória viva, porque estas peças elas são postas a tocar ao vivo e ver diante dos nossos olhos, orquestras de músicos invisíveis, que era assim como lhes chamavam, ver mesmo as peças a movimentarem-se, é mágico, é mesmo mágico.
8: E de facto percebemos isso logo no início, Teresa, muito obrigado, com a surpresa que realmente as crianças foram demonstrando. Boa visita, vou agora aqui novamente passar. Licença, porque de facto esta visita vai acontecer ao longo desta manhã, são várias turmas, depois também estão aqui durante a tarde, até Eduarda, para assinalar muito em breve, já na próxima semana, como tinha referido, 10 anos que este museu funciona aqui em Palmela, o Museu da Música Mecânica.
1: Parabéns ao museu. Diz-se que ouvir música é conversar com o tempo, desde as caixas de música às plataformas digitais onde ela mora hoje.
0: Eduarda Maio, notícias em simultâneo com a RTP Antena 1 Madeira, Açores e RTP Mundo. 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
1: São 9 horas, 14 minutos nos Açores. Muito bom dia.
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1: 6:15, hora dos Açores. 1, 2, teste, está ok.
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1: Manhã de quinta-feira, 1 de outubro, Dia Mundial da Música. Cá estamos para seguir consigo nesta edição do Atlântico 9 até às 11. E esta manhã há música também na emissão da Rádio Pública.

Já vamos espreitar as respostas dos nossos ouvintes. A questão desta semana é a seguinte: que cheiros ou sabores associa imediatamente à sua infância? Envie a sua resposta para o WhatsApp 910-308-168. Pode deixar também em jeito de comentário nas nossas redes sociais. Mas para já, vamos ao tempo? Flores e Corvo hoje com períodos de céu muito nublado, alternando com abertas, tornando-se encoberto a partir da tarde, período de chuva, que poderá ser por vezes forte a partir da noite. Vento bonançoso moderado de sul, rodando para sul-oeste, mar de pequena vaga cavado, ondas norte de 2 metros. Grupo Central hoje com períodos de céu muito nublado, alternando com abertas, tornando-se encoberto a partir da tarde, períodos de chuva que poderá ser por vezes forte a partir da noite, vento do quadrante sul bonançoso, tornando-se moderado a fresco, com rajadas até 50 km/h. Mar de pequena vaga, tornando-se cavado, ondas do quadrante norte 2 a 3 metros. São Miguel e Santa Maria com períodos de céu muito nublado, com abertas, tornando-se encoberto para o fim do dia, períodos de chuva a partir da noite, o vento sueste fraco abonançou-se, tornando-se moderado a fresco, com rajadas até 50 km/h e rodando para sul a partir da noite. Mar encrespado de pequena vaga, tornando-se cavado, ondas do quadrante norte 2 a 3 metros. 24 graus em máxima prevista para Santa Cruz das Flores, Cidade da Horta, Angra do Heroísmo e Ponta Delgada. A esta hora estamos com 21 graus em Santa Cruz das Flores, 20 na Horta.

0: Angra do Heroísmo e também em Ponta Delgada.
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0: Ligamos à música, mas ligamos também às histórias que nos vão chegando através do WhatsApp, neste caso, mas pode deixar também, como referi, nas redes sociais, como comentário. Pode também ligar, portanto, para o 296 20 11 00. A Cláudia Melo enviou a resposta à nossa pergunta. Recordo que a pergunta é: que cheiros ou sabores associa imediatamente à sua infância?
1: Era assim.
0: E ela escreve: bom dia, alegria. Sem dúvida, o cheiro da roupa que vinha nos barris da América. Nenhuma roupa tinha esse cheirinho bom. Beijinhos e bom programa. Que maravilha, Cláudia. A próxima vez envia de mensagem de voz. Pode ser? Olha, estou a ouvir a Cláudia dizer que sim. Não estás, Ana?
2: Estou.
0: Oh, Ana, e que cheiros ou sabores é que tu associas imediatamente à tua infância?
2: O cheiro do pescoço da minha avó.
0: Ai, que maravilha. Que maravilha. A Ana Carvalho está aqui para nos falar um pouquinho daquilo que vai ser esta mini digressão, podemos dizer isso, não é? Portanto, vão levar Mozart e Schubert até ao Grupo Central. Bem-vinda.
2: Obrigada, Helena. Bom dia. Muito obrigada pelo convite para estar aqui na rádio.
0: Gostas de acordar cedinho?
2: Não, não temos hipóteses, isto os filhos vão cedo para a escola.
0: Temos que aproveitar também, não é?
2: Pronto, de manhã que começa o dia, cá estamos.
0: O dia começa sempre com música, é Dia Mundial da Música, mas a verdade é que não podemos pensar num único dia que seja sem que a música faça parte, fazendo parte deste projeto que são Quadrivium, e que tem esta missão também de partilhar a magia da música com o público. Imagino que não há um dia em que, mesmo no silêncio, não apareça assim os acordes da música.
2: Eu costumo dizer que quando vou de férias nem sequer ligo o rádio, porque...
0: Ai, não pode. Então pronto, mas eu compreendo.
2: Música é mesmo trabalho. É trabalho muito a sério, porque fazemos música todos os dias, sempre, todos os meses. Só para... Eu não tenho a contabilidade da quantidade de eventos que já fizemos este ano, mas sei que o nosso próximo fim de semana livre é o fim de semana de Natal, neste momento, portanto...
0: Qualquer coisa me diz... Qualquer coisa me diz que, pronto, que vão ter que adiar esses dias.
2: A dimensão de trabalho está realmente grande, mas também se deve ao trabalho em prol do profissionalismo na música, que é um trabalho que a Quadrivium tem feito já há muito tempo. E grande prova disso é o nosso quarteto residente, que são quatro músicos que tocam música todo o dia.
0: Então, quem são estes músicos que vão viajar até primeiro Terceira, depois Faial, depois Pico?
2: É verdade, vamos viajar na iniciativa, isso é importante dizer, porque não é possível sem quem nos recebe. Vamos viajar na iniciativa dos clássicos do museu. Foi uma iniciativa de concertos que começou aqui no Museu Carlos Machado e que depois ganhou alguma dimensão regional, e então já vamos pelo segundo ano consecutivo.
0: Ainda bem.
2: Sim, sem dúvida, é? Sem dúvida. Conseguimos fazer uma temporada regional de música e vamos pelo segundo ano consecutivo à Terceira, ao Museu de Angra, à Horta, ao Museu da Horta, e vamos estrear-nos no Cordas, no Festival do Tário Costa, no Pico. Quem é que vai comigo? Os nossos músicos: a Ana Oliveira, que toca violino, o Francisco Ramos, que toca violino, Mariana Moreira na viola e o Simão Lamego no violoncelo.
0: Isto de escolher um repertório acaba por ser também sempre um desafio, não é? Ao encontro daquilo que a Ana dizia, de encontrar o profissionalismo na música e apresentar sempre um repertório com muita qualidade, e escolher esse repertório e as canções que levam, neste caso, até Angra, Horta e depois Madalena do Pico. É na Madalena que vão ser,
2: sim,
0: no
2: auditório,
0: é?
2: Sim.
0: É um desafio também.
2: Sim, isso é um desafio que cabe ao diretor artístico, ao Manso Cabral, que já agora são parentes e se encontram em Badajoz esse fim de semana para dirigir um concerto. Portanto, a nossa atividade não se cinge só aos músicos. Estamos assim um bocadinho em várias frentes este fim de semana. Isto é uma responsabilidade que cabe ao diretor artístico, também desafiando os próprios músicos do quarteto.
0: O que é que indicações é que ele deixou antes de viajar?
2: Bem, eu acho que a indicação que ele deixou para esse fim de semana foi que corra tudo bem, que isto com mau tempo e com greve,
0: com
2: vamos ver se chegamos ao destino.
0: Mas é um trabalho, obviamente que é um trabalho de equipa que vos enche assim a alma, e depois quando chegam àquele momento em que estão efetivamente em contato com o público, tudo, as peças encaixam-se todas no sítio certo.
2: Para mim, o momento do concerto é dos momentos mais descontraídos. Eu faço a parte da produção.
0: Ficas com aquele nervoso miudinho antes, não?
2: Não posso. Isso nervoso é para os músicos. Atenção. Eu construo tudo a parte da produção. Quando chego ao concerto, à partida não há nada que eu possa fazer.
0: Pronto, portanto, já lá estão agora eles com eles.
2: Eles estão a fazer o que gostam, porque eu acho que qualquer músico se desafia em cima do palco e encontra um bocadinho de si também em cima do palco. O repertório de muita responsabilidade também é gratificante de conseguir construir e de mostrar ao público. Portanto, espero que as pessoas apareçam e que nos recebam.
0: Apareçam para conhecer A Morte e a Donzela.
2: Sim, é das obras mais desafiantes para quarteto de cordas. É assim uma montanha de subir, é a história de uma donzela que pede licença à morte para não morrer, mas a morte diz-lhe que não. Vais morrer, mas de forma muito subtil e tranquila, e é um escalar de música absolutamente dramático.
0: E é através da música que nós vamos percebendo,
2: sem dúvida,
0: o que é que ela sente,
2: muito claro,
0: o que é que não sente, não é?
2: É uma história muito clara de perceber.
0: Mas isto é a prova de que a música, sem dizer nada, diz tudo.
2: É verdade, e nós que fazemos tantos trabalhos com crianças, daqui a bocadinho vamos até uma escola, com o nosso quarteto também.
0: Então, o que é que vai acontecer na escola? Daqui a bocadinho vão até onde?
2: Vamos até à escola do Ramalho, vamos lá fazer uma apresentação do nosso divertimento de Mozart, que é uma obra mais simples, não de tocar, mais simples de compreender. E o Mozart tem uma clareza muito grande a falar musicalmente e fala muito diretamente com as crianças. Eu costumo dizer que nas escolas o público às vezes se porta melhor do que nas salas de concerto. Os miúdos são incríveis. Vêm, percebem,
0: ficam atentos.
2: Super. Recebem informação, fazem perguntas. Não há ninguém que fique indiferente às nossas idas às escolas. E isso não é porque nós, claro que somos espetaculares.
0: Essas idas às escolas também têm esse lado de tentar lançar uma sementinha para que eles despertem para estas outras sonoridades, para um mundo mais clássico.
2: O trabalho que fazemos junto com as escolas, é a fação do nosso trabalho que chamamos concertos didáticos. É uma coisa que fazemos já há muito tempo e, felizmente, com muita colaboração das câmaras municipais com quem temos protocolos em a Ponta Delgada, Ribeira Grande e Lagoa. E vamos encontrar públicos absolutamente diferentes e que nem sempre têm a oportunidade de vir aos concertos ao centro de Ponta Delgada. Portanto, é bom levar essas ofertas diferentes.
0: Criar
2: às escolas.
0: Laços.
2: Sim, exato. E depois acontece que encontramos público de escolas nos nossos concertos. A verdade
0: é que existe esse lado didático.
2: Sim.
0: Por parte do quarteto, do quadrivium.
2: Sim, não só do quarteto, mas principalmente porque lá está o nosso quarteto de música residente. Eles estão sempre connosco, tocam música todo o dia. E pronto, daqui a bocadinho, já agora, daqui a bocadinho vamos à escola e depois damos um salto até ao Parque Urbano e depois vamos até ao Parque Século XXI.
0: Portanto, neste caso é para os mais crescidinhos.
2: É, para quem estiver a fazer caminhadas.
0: Portanto, a escola é já daqui a bocadinho, que horas?
2: Às 10h30.
0: 10h30, portanto já vou dispensar a Ana. Depois vão estar no Parque do Século XXI.
2: Parque Urbano e depois
0: Parque Urbano primeiro, a que horas?
2: Epá, eu espero chegar lá às 11h30.
0: Ok, 11h30 no Parque Urbano. Que horas é que o público deve chegar? 11h30?
2: Sim, pode ser.
0: 11h30 no Parque Urbano e depois vamos todos para o Parque Século XXI.
2: É mesmo ali ao lado.
0: Pronto, fazemos uma caminhada e vamos só ao som da música. Isto é a vossa forma de celebrar o Dia Mundial da Música?
2: Eu acho que a gente celebra o Dia Mundial da Música
0: todo ano.
2: Na realidade fazemos isso hoje, porque amanhã estamos de viagem, saímos rumo ao Grupo Central, e então esta manhã foi preenchida desta forma. Costumamos a fazer também um bocadinho esse trabalho que chamamos os nossos concertos insólitos. Saímos num sítio, paramos no meio de um jardim, no meio de um parque de estacionamento, na parte de trás de um bairro. Portanto, fazemos também muito esse tipo de concerto de toque e foge. Que...
0: Como é que o público tem reagido a esses tipos de concertos? Agora já começam a... Quando ouvem qualquer coisa já não estranham?
2: Não, de todo. De todo. E toda a gente... vem falar, pergunta, quem não sabe, pergunta quem somos. Às vezes temos surpresas do género, eu vi vocês no museu, ou eu fui ao vosso concerto do teatro, ou seja, eu acho que a Quadrívio nos seus agrupamentos já tem assim um lugar no público micalense, e isso é muito gratificante.
0: Muito bem, Angra do Heroísmo, 21h. Onde é que vão atuar em Angra?
2: É no dia 2, na Igreja Nossa Senhora da Guia, que é a igreja do museu.
0: Depois na Horta, na Casa Manuel de Arriaga.
2: Exatamente.
0: Às 17.
2: 17 horas.
0: Portanto, dia 4, Casa Manuel de Arriaga, às 5 da tarde. E depois vão até o Pico, dia 5 de outubro, 4h30 da tarde. Estreiam-se no Cordas.
2: É verdade, finalmente conseguimos ir ao Cordas. E obrigado, Otari, por
0: vai estar connosco na segunda hora do programa.
2: Muito bem, muito bem. Finalmente conseguimos ir depois de algumas tentativas. Acho que faz todo o sentido que o nosso quarteto vai até o Festival das Cordas. Por isso, obrigado, Tari.
0: Oh, Ana, estou aqui a fazer figas, não é assim que se diz?
2: Exato.
0: Para poder dizer a próxima frase: é desta vez que eles chegam ao Cordas. Um beijinho grande, muito obrigada,
2: Helena,
0: por teres passado
2: um
0: no Atlântico 9.
2: Obrigada.
0: Um bom dia. Daqui a pouco vamos à praia do Almoxarife. Para já seguimos na música com Vizinhos à Toa e Atitude 67.

0: Na próxima vida com vizinhos à toa e Atitude 67.
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0: São 145 anos que vão ser festejados com música, como não podia deixar de ser, Sociedade Filarmónica Unânime Praiense. E é já no próximo dia 3, portanto no sábado, um concerto muito especial. Já lá vamos. Primeiro vou dar os bons dias e enviar um abraço até à Ilha de Faial, neste caso ao maestro Ruben Silva.
2: Sim, bom dia.
0: Olá, bom dia, como está?
2: Está tudo bem.
0: Está
2: um bocadinho
0: bem?
2: De chuva, mas está tudo bem.
0: Está a chover no Faial?
2: Um pouco.
0: Isto no sábado vai estar ótimo.
2: Eu
0: ainda,
2: não,
0: ainda não espreitei o tempo, mas qualquer coisa diz-me que sim. É um aniversário muito, muito especial. Todas as comemorações são sempre vitórias. 145 anos é obra. Isto de estar à frente, estar ali a dirigir esta filarmónica, imagino que para si, pessoalmente, seja um orgulho e uma grande responsabilidade.
2: Sim, é um grande orgulho e uma grande responsabilidade. Porque praticamente nasci dentro daquela filarmónica e ser maestro da banda e contribuir para o enriquecimento e para a manutenção.
0: Ruben, diga.
2: Para a manutenção musical da banda e para a evolução da banda, para mim é um grande privilégio e uma grande alegria.
0: Portanto, começou como músico?
2: Sim, comecei como músico.
0: E o que é que tocava?
2: A trompete.
0: E algum dia pensou que vou estar ali à frente a dirigir esta filarmónica?
2: Não, por acaso nunca me passou para a cabeça.
0: Não tinha essa ambição?
2: Não.
0: Como é que é? Fala-me um bocadinho da realidade atual da Sociedade Filarmónica Unânime Praiense. Quantos elementos é que fazem parte da filarmónica?
2: Temos agora por volta de 45, 50 elementos, à volta disso. Tivemos uma fase menos boa depois do Covid, depois de 2019. Depois temos reorganizar a nossa estrutura toda, escolas de música e tudo, até que agora estamos começando a respirar um pouco melhor, mas ainda temos muito trabalho para fazer. É um trabalho contínuo, não para.
0: Nesse trabalho contínuo, este contacto com os mais pequeninos, a escola de música é sempre uma aposta forte.
2: É a pedra principal de uma instituição como a nossa, porque sem músicos a Filarmónica não tem razão de existir e a nossa primeira função e a nossa primeira motivação é formar músicos e formar para enriquecer as fileiras da Filarmónica e continuarmos o legado que nos foi deixado e possível no futuro passar para outras pessoas e motivar outros músicos e outras pessoas para continuar este legado.
0: É uma responsabilidade, mas é uma missão também, uma honra. Não deixar esquecer a história que nos trouxe até este momento, mas celebrá-la com todo o orgulho e junto do público. Para este sábado, criaram aqui um concerto e momentos muito, muito especiais que vão partilhar precisamente com o público na Ilha de Faial.
2: Sim, tivemos um programa, fizemos este ano, no dia do aniversário, calhou mesmo no fim de semana, fizemos um programa um pouco diferente do que costumamos fazer. Convidámos um artista
0: para vir atuar connosco.
2: Estava sem perceber. Convidámos um artista para vir tocar connosco, o Luís Martelo, é um subejamente conhecido a nível
0: senhor,
2: nacional.
0: É um senhor artista, não é? É um senhor artista que tem levado o nome dos Açores pelos palcos deste mundo. Portanto,
2: exatamente,
0: ter o Luís Martelo a tocar com vocês, imagino que sejam dos pontos altos deste encontro.
2: Sim, deste concerto será certamente um ponto alto. E é mais uma motivação também para os músicos ter contato com artistas deste calibre e também que seja uma motivação para eles para continuarem a melhorar a sua performance artística.
0: Uhum.
2: Tentamos sempre trazer no aniversário um artista cá à banda. O ano passado também tivemos o privilégio de ter um grande artista, foi o tenor português Carlos Guilherme.
0: Uhum.
2: Este ano temos a sorte e o privilégio de ter o Luís Martel connosco e acreditamos que vai ser um concerto muito interessante, uma noite muito bem passada e só quero apelar às pessoas do Faial que apareçam na Praia de Almoxarife.
0: Ah, apareçam, eles precisam de ajuda para superar as velas, são 145,
2: sim,
0: não é?
2: São muitas velas.
0: isto só a Filarmónica não consegue, portanto, vão aparecer, até porque as nossas Filarmónicas merecem todos os aplausos do mundo. É um momento para celebrar, obviamente, com música e com o público. Às 20, sessão solene. Isto é onde? Onde é que se realiza? Mesmo na sede?
2: É mesmo na sede da Sociedade Filharmónica de Magdalena Paris, na Praia do Almoxarife. É fácil de chegar lá, na Estrada Nacional, correndo. E convido a todos os feialenses e picarotos, porque não, se quiserem se deslocar à nossa...
0: Claro, Faial, Pico, São Jorge, tudo à Praia do Almoxarife.
2: E assistir ao nosso concerto, que de certeza absoluta vai ser do agrado de todos.
0: E que vai ter vários momentos, portanto, às 8 da noite, sessão solene, depois, às 1:15 para as 9 da noite, tem aqui o concerto da Tuna da Sociedade Filarmónica Unânime Praense. Portanto, não é apenas uma filarmónica, é uma filarmónica que também tem uma tuna.
2: Tem uma tuna, uma orquestra de bandolins, que posso assim chamar. Já é das poucas, no Faial já é a única, já é das poucas nos Açores, é com muito sacrifício que tentamos manter, mas esta tradição nossa, apesar da dificuldade de arranjar instrumentistas de bandolim e de violão.
0: Quantos bandolins é que são?
2: Neste momento somos, ou todos somos 15.
0: Ai, que 15 maravilha. Músicos.
2: Bandolins, violões, violabás, toda a orquestra completa.
0: E são músicos que também tocam depois na Filarmónica ou é...
2: A maior parte deles tocam na Filarmónica, mas temos alguns que não tocam, só tocam, são mesmo instrumentistas de cordas.
0: Uhum. Neste lado da tuna também existe esta componente da escola de música, também é possível aprender? Ou não?
2: A gente já há 2 anos que não aparecem inscrições na escola de música. A gente abre os cursos, mas não tem aparecido pessoas interessadas em aprender instrumentos de corda. Vamos tentar abrir este ano outra vez, vamos ver se temos inscrições para poder abrir o curso.
0: Se eu tivesse no Faial, garanto que seria a primeira a inscrever-me.
2: Ah, bem-vinda.
0: Seria a primeira. Ia ser uma luta para vocês, mas pronto, eu ia dar o meu melhor. Mas fica aqui o desafio também aos ouvintes da Ilha de Faial. Concerto da Tuna da Sociedade Filarmónica Unânime Praense. Tenho a certeza que depois de assistirem a este concerto vão querer experimentar também, quem sabe. Portanto, vão apresentar a vossa tuna, este concerto da Tuna da Sociedade Filarmónica Unânime Praense, e depois é este momento da própria Filarmónica, que tem como convidado o enorme Luís Martelo. Portanto, é só aparecer, requer inscrições, é só aparecer
2: não,
0: na
2: é só
0: um
2: aparecer.
0: Dia?
2: As entradas são livres, é o nosso aniversário, a gente quer partilhar a nossa música e o nosso trabalho com toda a gente. São todos bem-vindos e é só aparecer e se juntar à festa.
0: 145 velas em cima de um bolo. Nós geralmente sopramos as velas e formulamos um desejo. Como maestro, o que é que faz mais falta à Filarmónica? O que é que precisam neste momento?
2: É as coisas do costume, é instrumental que é preciso renovar, que já está um pouco antiquado e velho, mas principalmente é matéria humana, é pessoas.
0: É músicos, portanto.
2: Se a instituição só tem razão de existir se tivermos pessoas, se as pessoas ainda dentro da coletividade, isso é o mais importante. O resto depois, com o trabalho, a gente chega lá.
0: Exatamente. Maestro Ruben Silva, muito obrigada por ter estado connosco. Levo um abraço aos músicos e a todas as pessoas que dão o seu contributo para manter de pé esta Filarmónica. Sociedade Filarmónica Unânime Praense, são 145 anos de história, música e tradição que serão celebrados este sábado, a partir das 8 da noite, na sede da Sociedade Filarmónica. Muito obrigada e um bom dia para si.
2: Ah, muito obrigado, bom dia.
0: Obrigada.

Este é este som, nós fomos recolhê-lo ao concerto do ano passado, portanto, quando celebravam 144 anos. Este ano, 145, concerto de aniversário, já este sábado. Depois das 10, vamos até à Ilha Terceira. O Azores Bravos Trail tem lugar também no sábado. E depois chegamos ao Cordas.

Terraplanismo com os 4:30. Estamos a 8 minutos das 10 da manhã. Creio que foi na passada semana, ou na outra anterior, já não me lembro. Tivemos aqui connosco o Gonçalo Tocha, da Avista Vulcão. E ele falou-nos do projeto Breathing Silence. Ora bem, este fim de semana, no sábado, o resultado dessa residência com Iola Pinto e Marcos Santos vai ser apresentado na Sociedade Amor da Pátria. Apresentação do resultado final de residência com a comunidade Breathing Silence, na Ilha do Faial, 3 de outubro, às 21 horas. Na Ilha Graciosa, a Associação Humanitária de Bombeiros Voluntários da Ilha Graciosa organiza um jantar de angariação de fundos. Na emenda há, por exemplo, sopas de Espírito Santo, cozido, massa doce, arroz doce. Que maravilha! O objetivo do jantar de angariação de fundos será a substituição do teto do edifício do quartel. Portanto, é no dia 4 de outubro, às 20 horas. Procurem a informação online, através da Associação Humanitária dos Bombeiros Voluntários da Graciosa. Inscrevam-se, é por uma boa causa. Não custa nada ajudar, ainda por cima a emenda é deliciosa. Por falar em coisas saborosas, Feijão de Cima organiza também 3 dias, aliás, organiza o Festival de Sopas. O que eles dizem é que faltam 3 dias. Acho que agora faltam 2. Em louvor do Espírito Santo, é na Feijão de Cima. Serões à conversa na Praia do Norte, Centro de Convívio da Casa do Povo da Praia do Norte. Hoje, às 3 da tarde,

0: São algumas sugestões para os próximos dias. Estava aqui a olhar na agenda a ver se encontrava mais alguns, mas depois iremos naturalmente partilhando aqui no Atlântico 9. Dia da Viola da Terra vai ser comemorado amanhã e são muitas as iniciativas a terem lugar um pouco por todo o arquipélago, várias ilhas, desde já o Cordas, que é um dos assuntos nesta edição do Atlântico 9.
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0: 5 minutos para as 10.

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1: Já ligamos às notícias. Mas antes, espreitamos o tempo. Uma quinta-feira com períodos de céu muito nublado, alternando com abertas, tornando-se encoberto a partir da tarde. Isto nas ilhas dos grupos Ocidental e Central, com período de chuva que poderá ser por vezes forte a partir da noite. São Miguel e Santa Maria com céu nublado alternando com abertas, tornando-se encoberto para o fim do dia. Períodos de chuva para a noite.
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2: 11 horas da manhã no continente e na Madeira, 10 horas da manhã nos Açores. Vamos agora conhecer os títulos desta edição.
3: É Rafael Leão quem vai vestir a camisola 7 de Portugal no encontro de mais logo frente à Dinamarca. A listagem de jogadores publicada esta manhã pela UEFA revela que vai ser o extremo do Galatasaray a vestir a camisola que Cristiano Ronaldo envergava. Portugal foi o país da União Europeia que registou o maior aumento do preço das casas no segundo trimestre do ano. É o que mostram os dados divulgados há pouco pelo Serviço Estatístico Europeu, o Eurostat. Neste jornal damos uma volta pela exposição da artista plástica Joana Vasconcelos, que vai celebrar os 10 anos do MAT, Museu de Arte, Arquitetura e Tecnologia em Lisboa.
2: As notícias com edição de João Vaz.
3: Cristiano Ronaldo abandonou o estádio da Seleção Nacional na véspera do jogo com a Dinamarca, mas a camisola 7 de Portugal não ficará sem dono no encontro de mais logo no estádio Parken, em Copenhaga. Na manhã de cada partida, a UEFA exige a cada federação que entregue a lista dos 23 jogadores que vão fazer parte da ficha de jogo, de 1 a 23, e face à saída de Ronaldo, foi decidido que será Rafael Leão a envergar a camisola 7, Fernando Eurico.
4: É isso mesmo, é uma obrigação das seleções nacionais a entregarem a lista no dia do jogo e ora com a ausência de Cristiano Ronaldo e também de Francisco Conceição, mas esse por razões físicas, por lesão, a Federação teve que retocar essa lista de 1 a 23 e no lugar de Cristiano Ronaldo, com a camisola 7, vai aparecer então Rafael Leão. Essa é para já a única novidade neste dia de jogo frente à seleção da Dinamarca, em que claramente a Federação Portuguesa de Futebol, depois de todo o rebuliço criado ontem pelo capitão de Portugal, a meio da tarde e até bem ao fim do dia aqui em Copenhaga, a Federação colocou trancas à porta, isto porque Portugal tem um jogo muito importante no estádio Parken, onde tradicionalmente é difícil Portugal vencer e, portanto, se Portugal conseguir os 3 pontos, fica quase a bater à porta da final a 4 desta Liga das Nações, onde Portugal tem que defender o título conquistado na última edição. Não há qualquer contacto exterior dos futebolistas aqui junto ao hotel de estágio, perto do Porto de Copenhaga, um ambiente calmo, apenas alguma imprensa e naturalmente também adeptos curiosos que vão passando e vão tentando perguntar o que é que se passa, quem é que está hospedado e se Cristiano Ronaldo está. É mais ou menos este o panorama a cada hora que passa e portanto vamos aguardar mais pela tarde quando a equipa nacional se dirigir para o estádio Parken, aí sim será o primeiro contacto visual com os jogadores no pós-dia à saída de Cristiano Ronaldo.
3: Fernando Eurico, em direto de Copenhaga, com as últimas novidades da Seleção Nacional antes desse encontro de logo mais frente à Dinamarca. Como ouvimos, Francisco Conceição também não faz parte da listagem da UEFA devido à lesão. Jorge Jesus tem agora à disposição 24 jogadores, mas a ficha de jogo só pode ter 23. Hoje é Francisco Conceição a ficar de fora por estar lesionado. Rafael Leão vai vestir a camisola 7. O abandono de Cristiano Ronaldo da Seleção Nacional é o tema de hoje do programa Antena Aberta, que arranca já a seguir a este noticiário. O António Jorge quer saber como avalia a saída de CR7 da Seleção Nacional. Pouco surpreendido com a intenção do líder do PS de viabilizar o orçamento do Estado para o próximo ano por via da abstenção, o secretário-geral do PCP acusa os socialistas de estarem a dar gás à política do governo e avisa que quem der luz verde ao orçamento terá de assumir responsabilidades. Críticas feitas por Paulo Raimundo esta manhã no Centro de Saúde do Olival, em Agualva Cacém, no Conselho de Sintra, onde o líder comunista aproveitou para atirar à forma como a ministra da Saúde, Ana Paula Martins, tem gerido o setor. A repórter Teresa Borges acompanhou esta ação de contacto de Paulo Raimundo com utentes do SNS.
5: Desde as 5 da manhã.
6: Pois, claro.
5: Pois é, isto. Isto não há remédio.
7: É um cenário que se repete no primeiro dia útil de cada trimestre.
6: Se não for assim, arranja uma consulta, é?
5: Não, já estive aqui duas vezes e sou diabética e não apanho nada.
7: Dezenas de utentes que se acumulam numa longa fila que começa a formar-se ainda de madrugada para tirar uma senha e conseguir marcar uma consulta.
6: A vida das pessoas é esta vida. São mais de 15 mil utentes em médico de família. Gente que tem que vir aqui 3 em 3 meses à procura de uma senha para ter uma consulta nos 3 meses seguintes.
7: O secretário-geral do PCP esteve neste mesmo centro de saúde há 3 meses, no primeiro dia de junho. Prometeu voltar e desafiou o primeiro-ministro a juntar-se à visita. Vira-se agora para a ministra da Saúde.
6: E era bom que a ministra descesse à realidade para perceber o que é que acontece na vida real. Nós temos um ministro da Saúde na Assembleia da República, com aquele discurso de sempre, o país está melhor, há menos tempo de espera, as pessoas esperam menos, as urgências estão a funcionar, está tudo a funcionar, menos a vida das pessoas.
7: Nada mudou, insiste, o caso não é único no país e pede respostas.
6: Em vez de andarem a ocupar a agenda, a inaugurar hospitais privados, em vez de andarem a ocupar a agenda, a encerrar serviços de urgência, em desmantelar o Serviço Nacional de Saúde, se concentrassem os esforços, e já agora, o dinheiro e os recursos públicos de todos nós na resolução deste problema, na contratação de mais médicos, a vida estaria melhor para todos e particularmente para estas pessoas que aqui estão.
7: E são precisas alternativas, defende o líder do PCP, que acusa o Partido Socialista de seguir outro caminho e de dar gás à política do governo com a provável abstenção no orçamento do Estado.
6: Nós precisamos é de interromper esta política, não é dar-lhe gás, não é viabilizá-la. Fica aqui o apelo para a direção do Partido Socialista não acompanhar a sugestão do seu secretário-geral.
7: Repete Paulo Raimundo, quem der luz verde ao orçamento terá de assumir responsabilidades. A proposta do governo será apresentada nas próximas semanas.
3: O essencial do que foi dito esta manhã por Paulo Raimundo no arranque das jornadas parlamentares do PCP, que se realizam hoje e amanhã em Lisboa, são dois dias dedicados aos direitos dos pais e das crianças. O PS não quer ser um fator de instabilidade e, por isso, José Luís Carneiro anunciou desde já que vai viabilizar o orçamento do Estado do próximo ano. É a justificação do socialista Carlos Pereira para a posição anunciada ontem pelo líder do partido, que revelou que o PS vai abster, apesar do documento ainda não ter sido apresentado. Apresentado pelo Governo, não valia a pena manter o suspense, afirmou há pouco Carlos Pereira no programa da Antena 1 Entre Políticos.
8: Não valeria a pena muito arrastar, a não ser que o Governo quisesse isso mesmo e quisesse ser também um fator de instabilidade política, não valia muito arrastar uma discussão que estava a ser feita na praça pública, naturalmente, com total transparência, sobre aquilo que eram as condições do Partido Socialista para deixar passar este orçamento. As condições foram claras, parecem-me absolutamente razoáveis.
3: Carlos Pereira, no Entre Políticos de hoje foi também tema o acordo celebrado por PSD e Chega para a aprovação do pacote do arrendamento, que foi aprovado ontem, na generalidade, no Parlamento, por força da abstenção do partido de André Ventura. O deputado do PSD, Cristóvão Norte, justifica este entendimento com o Chega em matéria de habitação com a necessidade de se avançar nesta área.
9: O nosso propósito é realizar. Todos percebemos que se não houver uma ação determinada do Estado que lidere este combate à carestia da habitação, os mecanismos de mercado...
10: E no fundo o que o Cristóvão Norte está a dizer é que isso não invalida outro tipo de diálogo noutras matérias, nomeadamente com o Partido Socialista.
9: Se isso invalidasse a articulação de posições e a construção de viabilização do orçamento de Estado, isso seria um erro crasso, não apenas do entendimento do Governo sobre a matéria, mas também dessas forças políticas. Portanto, não há maioria. O dever que nós estamos vinculados é de realização do nosso programa político e isso obriga-nos a procurar entendimentos em cada uma das matérias.
3: O deputado social-democrata Cristóvão Norte a insistir na ideia de que o PSD deve dialogar com todas as forças políticas. Cristóvão Norte participou no programa Entre Políticos de hoje aqui na Antena 1, um programa moderado pelo jornalista João Alexandre. Os preços das casas em Portugal subiram 16,5% no segundo trimestre deste ano, face ao mesmo período de 2025. Foi o maior aumento entre os países da União Europeia. É o que indicam os dados revelados há pouco pelo Eurostat, o Gabinete de Estatística dos 27. O Eurostat adianta que os preços das habitações aumentaram 1,1% na zona euro e 1,2% na União Europeia, valores que ficam bem longe dos 16,5% registados em Portugal. A seguir a Portugal, as maiores subidas deram-se na Bulgária, com 15,5% de aumento nos primeiros 3 meses do ano, e na Lituânia, com uma subida de 14,3% do preço das casas. Em sentido contrário, foram registadas descidas na Finlândia, no Luxemburgo, Luxemburgo e em França. Depois do Tribunal Constitucional ter invalidado a última eleição dos órgãos nacionais do PAN, o partido vai realizar um congresso nacional, um novo congresso nacional, e avançar com uma revisão dos regulamentos internos. Foi a informação adiantada há pouco pelo partido liderado por Inês Sousa Real à Antena 1. Em comunicado, o PAN diz que encara a decisão do Tribunal Constitucional com serenidade e responsabilidade institucional. Considera que está apenas em causa uma questão regulamentar concreta, à qual pretende dar resposta através dos mecanismos previstos nos estatutos e regulamentos e no quadro legal aplicável. Sublinha ainda ao PAN, a data, o local e os moldes relativos ao novo Congresso Nacional serão comunicados oportunamente. O MAT, Museu de Arte, Arquitetura e Tecnologia, está a celebrar 10 anos e vai comemorá-los com a exposição de Joana de Vasconcelos, inspirada no trabalho de designer de alta costura Valentino. Esta exposição, que já passou por Roma, tem adaptações e também novidades, com alguns dos clássicos de Joana Vasconcelos, mas também com obras mais recentes. Sandy Gageiro.
11: A artista plástica não esconde a satisfação de trazer uma exposição maior para o MAT.
12: Eu adoro acrescentar. E, portanto, a verdade é que foi um prazer fazer esta exposição, porque é muito interessante, cada vez que se vai muda de lugar, os desafios que se apresentam, a forma como as pessoas olham, também o espaço e a arquitetura.
11: Inclui alguns dos mais emblemáticos trabalhos de Joana Vasconcelos, como Marilyn ou os monumentais sapatos de salto alto feitos a partir de panelas e tampas, ou Coração Independente, número 3, em convívio com 30 peças do criador italiano Valentino.
12: Foi um prazer ver o espólio, foi um prazer poder escolher dentro da obra do Valentino e poder fazer esse diálogo entre a minha obra e a obra de Valentino, criando, obviamente, um lado disruptivo entre o doméstico, a banalidade e a alta costura e o super luxo.
11: Numa dualidade que a artista gosta de explorar.
12: Portanto, eu sou feliz, o lado luxuoso, desgraçada, no doméstico, mas não tem que ser nem de uma forma nem da outra. As duas formas podem coexistir.
11: Joana Vasconcelos foi artista vencedora da primeira edição do Prémio Novos Artistas Fundação EDP em 2000, e daí a importância de associar esta inauguração à festa dos 10 anos do MAT, mas também a de Pedro Cabrita Reis, explica o diretor artístico João Pinharanda.
13: Notícias que são importantes para a Fundação. A Joana Vasconcelos foi a primeira premiada da Fundação EDP com o Prémio Novos Artistas, e o Pedro Cabrita Reis contribuiu com a entrada de uma coleção importante de artistas jovens, entre os quais com algumas obras até também da Joana Vasconcelos.
11: Décimo aniversário do MAT, domingo e segunda-feira, com programação especial e entrada livre, com acesso às exposições, visitas, oficinas, conversas, performances e atividades para todas as idades.
3: É a exposição de Joana Vasconcelos a celebrar os 10 anos do MAT, uma exposição dedicada ao designer de alta costura Valentino.
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1: Muito bom dia, passam 12 minutos das 10 da manhã.
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1: Seguimos juntos para mais uma hora nesta edição do Atlântico 9. Sou Helena Galar, no apoio à emissão está o Marco Moreira. Já vamos à Ilha Terceira.

0: Esta é a primavera que junta Pedro Ricardo a António Zambuz. 15 minutos depois das 10 da manhã, a Ilha Terceira volta a receber o Azores Bravos Trail, que é uma prova que tem vindo a afirmar-se como um evento esportivo de referência na ilha e não só. Em linha connosco está o Bruno Matos. Olá, Bruno.
1: Olá, bom dia, Helena.
0: Como é que está? Bem disposto?
1: Estou bem disposto. Felizmente estamos aqui a preparar mais um... A sétima edição, mais um evento do Azores Bravos Trail.
0: Isso quando chega a esta época fica logo bem disposto, não é?
1: Digamos que fica assim um bocadinho mais disposto, porque adoro muito poder organizar esta prova, mas claro que é aquele bichinho, está tudo bem,

0: Estamos com perto de 200 atletas na primeira edição e este ano, passado 7 anos, portanto esta é a 7ª edição, nunca parámos. Tivemos a sorte também em 2021 com o Covid ainda conseguimos fazer. E estamos quase nos 1000 atletas, portanto estamos com 996 inscrições.
1: É muita coisa.
0: É, e tivemos que fazer aqui um... Porque nós ligamos muito à segurança, portanto não quisemos aceitar mais inscrições, porque sensivelmente eu acho que poderíamos ter ido para as 1200, 1300 inscrições, só que nós ligamos muito à segurança, também à capacidade da ilha poder apoiar qualquer tipo, este evento, que é o maior evento desportivo da Ilha Testeira, e eu refiro que é o maior no sentido de número de participantes, uhum. E é sempre também um chamariz para a ilha, porque quem pratica trail running também gosta de conhecer a natureza e toda a sua envolvência, também faz do desporto, também faz o seu turismo, e este ano com um fim de semana prolongado, estamos com
1: as ouro sobre azul, não é? Ouro sobre azul. Fazem a prova e ficam na ilha para poderem aproveitar mais um bocadinho.
0: Apesar de alguns que também já vêm com os dias antes, já tivemos atletas a chegar ontem, hoje também possivelmente começará a chegar a maior parte das pessoas e pronto, e alguns também possivelmente até podem estender para a próxima semana para ficarem aqui um bocadinho na Ilha Terceira e conhecerem também uma das belas ilhas do Grupo Central.
1: Ora bem, parte do segredo é a beleza da ilha, obviamente. Bruno, eu vou inscrever-me para o próximo ano aqui na caminhada, está bem? Mas estes atletas, obviamente, inscrevem-se nos diversos percursos e níveis de desafio que vocês apresentam neste Azores Bravo Trail.
0: Sim, nós, portanto, voltando ainda ao passado, nós tínhamos só apenas duas distâncias, logo nos primeiros anos, mas depois achámos que esta prova teria que ter os dois conselhos interligados entre si. Uhum. Então começámos aqui a ajustar um bocadinho mais a parte das distâncias e conseguimos fazer uma prova de uma ultramaratona, ligando as duas cidades, os dois conselhos, com a prova dos 100 km, em que sai logo no dia 3 pela meia-noite, à meia-noite certa, os 100 km, e este ano batemos todos os recordes, e este ano temos 70 inscritos nesta prova dos 100 km.
1: A dita endurance, não é?
0: É, endurance, exatamente. Depois nós tínhamos uma prova de 75 km, mas que este ano é novidade. Decidimos baixar a distância dos 75 para os 50 km, também começando na freguesia da Aguava, no concelho da Praia da Vitória, e tivemos mais pessoas a inscreverem-se, acho que era aquele bocadinho de das pessoas que estavam nos 35 km poderem subir um bocadinho mais para os 50, outros que estavam ali quase voo no voo, pronto. Então fizemos a prova dos 50 km e tivemos muita gente, portanto temos 111 inscritos na prova dos 50 km que sai da Agualva e depois liga também o percurso com os 100 km, não na sua totalidade, depois cada um segue o seu caminho, mas tivemos também uma boa adesão das pessoas. Depois temos uma prova que é um bocadinho emblemática, que faz a travessia norte-sul da ilha, saindo da freguesia dos Biscoitos, também contando da Praia da Vitória, e posteriormente passando nas vinhas dos Biscoitos e fazendo também toda a subida até à Rocha do Chambre, que é o nosso equilíbrio e o nosso símbolo, que está representado na Rocha do Chambre. Depois temos então uma prova mais pequena para quem está a querer iniciar, ou para quem gosta de provas rápidas, saindo do Posto Santo, já conselho de Angra do Heroísmo. E também depois, posteriormente, sairá a caminhada com apenas 10 km. Todas estas provas chegarão, para mim, à cidade património mundial e mais bonita dos Açores, que é Angra do Heroísmo, onde depois teremos, então, na Arena dos Bravos, na chegada, todo o bem receber do povo terceirense, com o belo churrasco e convívio final que gostamos sempre de oferecer a todos os

0: atletas e mesmo às famílias.
1: Oh, Bruno, coisinhas saudáveis para não estragar, não é?
0: É sempre alguma maneira terceirense, sempre ali um belo churrasco, uma cerveja.
1: Na terceira é tudo saudável, na terceira faz tudo bem à saúde, a verdade é essa. O que vai acontecer, portanto, neste dia, quem estiver pela Ilha Terceira vai poder acompanhar estes momentos, ver estes atletas a passarem pelos diversos locais que fazem parte desta prova.
0: Sim, eles vão, portanto, tentámos de alguma forma que este percurso, todos os percursos percorram trilhos que são muito conhecidos e bonitos aqui da Ilha Terceira, por exemplo, os Mistérios Negros, o trilho, como já referi há pouco, da Rocha do Xandre, da Malha Grande, trilhos emblemáticos que as pessoas gostam muito de percorrer aqui na Ilha Terceira.
1: Fazem claro, parte desde o início ou foram introduzindo alguns diferentes?
0: Não, fomos sempre importante. Nós, a partir de 2022, fizemos uma mudança muito, muito diferente dos percursos. Uhum. Antes era, como disse, referi há pouco, eram só duas distâncias e saía só do meio da ilha. Entretanto, conseguimos também colocar, para mim, um monumento natural, que é o Algar do Carvão, onde as provas de 50 km e dos 100 km vão até à sua profundidade e depois tornam a subir para poderem também, de alguma forma, estes atletas que estão inscritos nestas duas distâncias, poderem também usufruir do que é da beleza do Algar do Carvão, da beleza natural do Algar do Carvão. Portanto, tentámos de alguma forma colocar sempre pontos turísticos, também, claro, com alguma... Também temos que ter a componente esportiva e a componente...
1: E a segurança também, sempre em primeiro lugar, claro que sim.
0: Tentamos sempre mostrar a ilha, de alguma forma, aos atletas e a quem os acompanha, que poderão dar também, sempre ir em alguns pontos de zonas de prova para os poderem ver.
1: Portanto, o convite é para que sejamos todos bravos nos próximos dias. Aliás, no sábado a prova terá lugar uma vez mais na Ilha Terceira, com muitos atletas que visitam também pela primeira vez.
0: Sim, temos muitos atletas que vêm pela primeira vez e temos muitos que também já vêm pela terceira ou quarta vez.
1: Portanto, podemos chamá-los de atletas residentes, não?
0: Sim, residentes, mas que vêm de fora.
1: Exatamente.
0: Fora da ilha.
1: Exatamente.
0: Gostam tanto da nossa organização, porque somos uma organização de atletas para atletas, como costumamos referir, porque também eu também faço trail, outros atletas também fazem trail, portanto temos aqui alguma experiência de outras provas e também gostamos de dar aquilo que gostávamos de receber ou que gostamos de receber noutras provas. Portanto, é aqui como eu costumo dizer, esta prova é dos atletas, não é minha, não é, é dos atletas. Portanto, esta prova é para eles.
1: O Bruno vai ter que ficar no back office, não é? Desta vez não consegue.
0: Eu só corri uma vez e não acabei, porque me lesionei. Foi logo o primeiro ano. A partir daí, comecei na organização e Lema, eu gosto mais de organizar o Bravos do que propriamente correr na ilha. Porque também, como faço aqui os meus treinos, já conheço a ilha, portanto prefiro dar um pouco, mostrar um bocado da Ilha Terceira a quem nos visita e a quem gosta de fazer
1: E esse trabalho é muito necessário, portanto estava a dizer que são um grupo organizado e posso comprovar, aliás, qualquer ouvinte pode, é só seguir o Azores Bravo Trail .com, portanto vão online e está lá tudo, há guias para o atleta, tem aqui a informação toda, portanto este trabalho de bastidores também é muito, muito importante e estamos a falar aqui de muitos atletas, portanto quase, quantos é que o Bruno referiu? 900?
0: Mil
1: atletas, exatamente. Não é brincadeira nenhuma, como se diz por cá, não é?
0: Não é. Não é.
1: Bruno, be brave. Vai correr tudo muitíssimo bem. Muitas felicidades e muitos parabéns por mais um ano desta prova.
0: Sim, Ana, permita-me só uma informação de última hora.
1: Claro.
0: O que nós vamos ter que difundir e para todos os atletas que nos estão a ouvir. Portanto, o nosso secretariado no dia de amanhã estava previsto encerrar às 20 horas, mas vamos ter que encerrar às 18, mas mantemos toda compramos todos os dorsais para as partidas, para quem não conseguir ir ao secretariado entre as 18 e as 20, porque essa hora estaremos encerrados, por causa de um concerto que também ouvi há pouco, que falou com vocês há uma hora atrás, portanto...
1: Do Quadrivium.
0: Exatamente. O nosso secretariado é no Museu de Angra do Heroísmo.
1: Ah, ok.
0: Mas não há problema nenhum, porque os atletas não ficarão prejudicados com isso. Obrigado por tudo.
1: Oh, Bruno, isso é ótimo, porque é assim. Assim vão mais cedo. Vocês encerram às 6 da tarde, não é? Portanto, vão mais cedo, vão até ao secretariado, adquirem os dorsais, tudo o que é necessário, e depois ficam para o concerto. Portanto, ouro sobre azul, não é? Beijinho grande, Bruno. Muitos parabéns. Obrigada.
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1: Daqui a pouco com as notícias da região.

0: como é fraco o coração com a Elisa e Tiago Nogueira. Manhã de quinta-feira, edição para este dia 1 de outubro de 2026, são 10h30. As notícias da região, edição de Sais Furtado.
1: A fatura da eletricidade sobe 2,7% a partir de hoje. A decisão partiu da ERSE, a entidade reguladora dos serviços energéticos. De acordo com as simulações do regulador, um casal com dois filhos, com potência de 6,9 kW, terá uma fatura média mensal de 97,73 euros, mais 2,70 euros. Segundo o regulador, este desvio reflete a subida dos preços no mercado grossista de eletricidade ao longo do ano, uma evolução que atribui em grande parte aos efeitos da guerra entre o Irão e os Estados Unidos, fez aumentar o preço do gás natural e o da eletricidade. A decisão da ERSE abrange também a tarifa social aplicada nos Açores para os clientes economicamente mais vulneráveis. Os efeitos da depressão pós-tropical Ana começam a sentir-se ao fim do dia de hoje nos Açores. É esperada chuva forte e que pode ser acompanhada por trovoada. Segundo o Instituto Português do Mar e da Atmosfera, o mau tempo deverá afetar todas as ilhas do arquipélago.
2: Ana, neste momento, já, e desde a tarde de ontem, já passou à categoria de depressão pós-tropical e tem um sistema frontal associado e vai provocar um agravamento do estado do tempo em todas as ilhas. Este agravamento do estado do tempo se anotar já a partir do final do dia de hoje. Estão de prevista precipitação por vezes forte nos grupos ocidental e central a partir das 21 horas de hoje e no oriental a partir da próxima madrugada. Esta precipitação por vezes forte poderá ser acompanhada de trovoada. Nos grupos ocidental e central, essencialmente durante o dia de sexta-feira, no grupo oriental deverá prolongar-se ainda durante a madrugada e início da manhã de sábado.
1: Rita Mota, meteorologista do IPMA, o Instituto Português do Mar e da Atmosfera, mantém em vigor aviso amarelo para todas as ilhas devido à passagem da depressão pós-tropical Ana. A Universidade dos Açores garante uma ocupação superior a 90% das suas vagas. A somar à primeira fase, recebeu 592 candidaturas na segunda fase do Concurso Nacional de Acesso ao Ensino Superior. Para um total de 137 vagas, colocou 77 estudantes. Eduardo Mendes.
3: 592 candidaturas para 137 vagas. É este o panorama da segunda fase do Concurso Nacional de Acesso ao Ensino Superior na Universidade dos Açores. Foram colocados 77 novos estudantes. 14 cursos preencheram todas as vagas disponíveis e 2 cursos, Economia e Estudos Europeus, ficaram apenas com uma vaga por preencher, o que, segundo a Academia Açoriana, confirma a atratividade da oferta formativa. A nota mais elevada do último colocado pelo contingente geral foi de 18,5 valores, registada no ciclo básico de medicina, segundo nota enviada pela Universidade. Considerando as matrículas efetivadas na primeira fase e os resultados agora conhecidos, a instituição garante 91,2% de ocupação das vagas disponibilizadas através do concurso nacional. Nos concursos especiais, 121 estudantes já se matricularam até à data. Fica ainda a faltar a terceira fase do concurso nacional e também estão abertas vagas de vias profissionalizantes.
1: Portugal garantiu ontem no estádio de São Miguel o apuramento para o Campeonato da Europa de Sub-21 do próximo ano. A seleção das esquinas goleou Gibraltar por 4-0. O selecionador Luís Freire elogiou a exibição de equipa num dia em que o estádio de São Miguel esteve praticamente lotado.
4: Obrigado às pessoas todas que marcaram presença e acho que respondemos também com uma exibição competente, um adversário extremamente fechado. Por vezes não é fácil materializar em golos a superioridade evidenciada. Falhamos aqui muitas oportunidades também antes do primeiro golo. Somos das primeiras equipas a marcar presença, isso é um indicador bom. E a verdade é que voltamos hoje às vitórias, que era importante para nós. Significa, principalmente, que fomos sérios e competentes ao longo do caminho, que tivemos sempre a energia certa para resolver o quanto antes a qualificação.
1: O açoriano João Afonso foi titular, cumprindo assim a primeira internacionalização pelo Sub-21. O europeu de Sub-21 21 realiza-se entre 17 de junho e 4 de julho de 2027 na Albânia e na Sérvia.
0: Para as notícias da região, edição às 10h30 com o jornalista Sáez Furtado. 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

Este é o prédio mais alto com A Garota Não. Vencedora de um Globo de Ouro para melhor intérprete em 2023, venceu também o prémio José Afonso. A Garota Não encerra a tour do álbum Fairy Gold, com um espetáculo muito especial, a solo com um coro comunitário feminino na Ilha de São Miguel. Ponta Delgada, capital portuguesa da cultura, este é um concerto PDL 26 e está esgotado. É já esta noite, Dia Mundial da Música, 21h30, no Coliseu Miquelense.

de um concerto para outro. Este vai acontecer na Lagoa. São os sábados em família na Biblioteca. Biblioteca Municipal Tomás Borba Vieira. Concerto Bracinhos no Ar, 4 da tarde no sábado, no convento de Santo António na Lagoa, com Aníbal Raposo e a Carmen Raposo.

0: É mais recente da Carmen Raposo, chama-se Andadas e Desígnios. Carmen Raposo, que vai estar com o Aníbal Raposo no próximo sábado, 4 da tarde, no Convento de Santo António, na Lagoa. Serão apresentadas canções a partir da poesia de Cecília Meireles. O concerto na iniciativa Sábados em Família, o concerto Bracinhos no Ar. A participação é gratuita, mas requer inscrição. Carmen Raposo e Aníbal Raposo. 42 minutos depois das 10...
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0: Terry Costa, vamos ao Cordas. Bom dia.
2: Bom dia, vamos ao Cordas, minha amiga.
0: Como é que tu estás?
2: Hoje já estou aqui a falar em inglês. Aaron Lightstone acabou de chegar do Canadá, do Toronto. Tu conheces essa cidade?
0: Ai que saudades, ai que saudades. Tenho muitas saudades. Good morning, how are you?
3: Good, how are you?
0: I'm great, thanks. How's Canada?
3: It's Canada. It's nice to be here.
0: How's your Portuguese, Aaron?
3: Bom dia, not much more than that. I'm gonna learn.
0: Portanto, ele vai aprender e tem um excelente professor. You're gonna learn and you have a great teacher, which is Terry Costa.
3: Okay, great.
2: I'm too busy, estou muito ocupado. Mas ele já tem aqui a nossa guitarra clássica, ele está aqui a experimentar a guitarra, já esteve experimentando aqui a viola da terra, anda aqui a experimentar os nossos instrumentos esta manhã. Mas, claro, vem-nos trazer o alaúde árabe no sábado à noite, num grande concerto aqui no Auditório da Madalena, em que não se pode perder, porque é
0: olha
2: o Cordas.
0: Que maravilha, é o Cordas e tem cheirinho a casa também, não é, Terry? Pelos diversos músicos da própria ilha, como aqueles que vão chegando. Já esta manhã tivemos aqui a Ana Carvalho a falar também do Esquadrivium, que estão em missão para chegar à Ilha do Pico. E temos estas outras chegadas tão saborosas que vêm, neste caso do Canadá. Obviamente, eu quando pergunto como é que tu estás sempre ocupadíssimo e é no meio dessa correria que te sentes alegre e feliz.
2: Sim, eu estou sempre contente quando estou ocupado e então o Cordas ocupa-me bem, mesmo claro, não é a nossa 11ª edição, já não é a grande celebração dos 10 anos, mas continua a ter aquela higiênica por trás de tudo, em que vamos fazendo o que podemos com o que temos.
0: Ah, claro.
2: E hoje começamos mesmo em casa, com os nossos tocadores locais, a nossa tuna de cordas Ilha Negra, e só queremos agora que o público venha ter connosco, porque temos um belo programa nos próximos 5 dias.
0: Olha, e o que é isto, a Volta ao Mundo em 80 guitarras? São 80 guitarras que eles vão apresentar?
2: O Hector está a construir. O Hector é um músico, compositor e luthier espanhol. Uhum. Já anda nos Açores há algum tempo. E ele está a construir guitarras inspiradas pelos lugares que ele passa.
0: Ai, que bonito.
2: E o objetivo dele é de chegar às 80. Ele vai trazer algumas consigo. Já chegou aqui num veleiro ao Porto da Madalena. Espero que a nossa mãe natureza ajude, que ele possa ficar cá no veleiro estes dias todos. Senão vai ter que dar um saltinho para a Marina do Faial, não é?
0: Mas vai ajudar. Vamos pedir com muita força.
2: Muitas coisas vale aqui, é que as nossas duas ilhas são mesmo irmãs e podemos sempre saltear entre uma e outra naquilo que necessitamos para melhorar as nossas vidas. E o Hector vai-nos trazer algumas das guitarras que já construíam. E claro, vai ficar aqui esta semana em exposição. E depois ele é que encerra o festival na segunda-feira, dia 5, com o seu grande concerto às 20 horas. Segunda-feira à noite terminamos com o convidado espanhol.
0: É a Espanha, El Espanha. Muito bem. Uhum. Portanto, hoje temos Tuna de Cordas, Ilha Negra. E temos amanhã outros momentos. Aliás, temos vários para celebrar.
2: Sim,
0: a música.
2: Hoje às 20, venham para o auditório, para a Biblioteca Auditório da Madalena. Vamos ter a apresentação oficial, a abertura oficial. E a nossa tuna de cordas Ilha Negra vai apresentar o seu belo repertório.
0: Uhum.
2: Amanhã, se tudo correr bem, porque já ouvi que há aí uns zoom-zooms de greve, amanhã temos o nosso concerto no Museu do Vinho, à hora do almoço. A Inês Ripamonte, que já esteve cá antes, volta a ter connosco com vários instrumentos e também com a voz, com canção. E na hora do almoço, no Museu do Vinho, temos o seu programa planeado.
0: Mas temos também o Marcos Fernandes, amanhã, não temos? Marcos Fernandes não vai à escola?
2: o Marcos anda, mas isso é privado. As pessoas não podem ir. Se for falar de tudo o que é privado, melhor a gente fica aqui até amanhã.
0: Mas eu gosto muito de falar contigo. Eu gosto muito de falar contigo e depois tu trazes esses termos.
2: Pois, claro,
0: tu sabes,
2: claro,
0: há quanto tempo é que eu não ouvia esse já ouvi uns zunzuns. Isso é delicioso, Terry. É muito bom. Pronto, então diz lá.
2: Vai buscar as suas, não é? Só estava a dizer, em termos da Inês Ripamonte, se por acaso amanhã houver greve, o concerto muda para o sábado, também ao meio-dia. Por isso, não percam, é a nossa única solista do sexo feminino que está connosco este ano, porque infelizmente perdemos a iraniana que ia estar connosco no domingo. Ela não conseguiu a visa para voltar à Europa. Está um bocadinho difícil com o Irão ultimamente. Já deve ter ouvido alguma coisa, não é?
0: Ouvi uns zunzuns, Terry.
2: Mas estava tudo planeado, que ela esteve na Bélgica e eu conhecia lá, e tudo assim, estava tudo planeado, mas ela voltou ao Irão para ir ver a família e não a deixam sair agora para a Europa. Por isso, ficámos sem a música, música para o domingo.
0: Isso parece a história de um filme, não é? Mas pronto, é a vida.
2: Ah, isto tudo dava muitos filmes, não é?
0: Olha,
2: mas domingo,
0: para o teu Montanha Peak Festival, por exemplo. Mas pronto, voltamos ao Cordas.
2: Ao Cordas. Então, na sexta-feira, se não acontecer o concerto no Museu do Vinho, vai acontecer no sábado ao meio-dia. E depois à noite temos o Orlando Martins, que vai se estrear. É um dos rapazes lá da tua freguesia.
0: É de São Mateus, eu ouvi dizer, olha, não só ouvi dizer, como posso atestar. É um grande músico, sim senhor.
2: Sim, fantástico. E temos vindo a publicar vídeos que percorremos as 6 freguesias do Conselho da Madalena, com um cheirinho do trabalho que o Orlando está a preparar. Temos vindo a publicar esses vídeos, que têm sido um sucesso online. Por isso queremos que as pessoas venham vê-lo ao vivo, no sábado, às 20 horas. E logo de seguida, então, temos o nosso canadiano, Aaron Lightstone, que nos traz um instrumento único que só passou por aqui ainda uma vez, desde que eu cá estou em 15 anos. Por isso, este é um alaúde que veio mesmo da Turquia. Por isso é muito, muito especial. Claro, ele trouxe-o agora do Canadá e anda aqui com ele todo bem protegido, mas é um lindo instrumento de tradições muito mais lá para trás do que as nossas, não é? Estamos a falhar milhares de anos que já passados, não é?
0: Terry, tu consegues sentir o cheirinho ao Canadá?
2: Claro, eu sinto sempre o cheirinho no Canadá, assim como também quando saio daqui, assim, começo a tentar à procura do cheirinho dos Açores.
0: Pois é.
2: Aquelas coisas, está do pé cá, pé lá.
0: Exatamente.
2: Pé cá, um pé lá, e ando sempre para trás e para adiante. E também tenho connosco aqui a minha irmã vem visitar, queria ter a experiência também do Festival Cordas.
0: Olha que bom.
2: Temos vários casais que vieram do continente e também da Espanha, que estão aqui na Madalena, que vieram especificamente para passar o fim de semana no Festival Cordas. Já temos, assim, algum público que vem de longe, porque sabem que, pronto, o Festival Cordas é um festival único, é pequenininho, mas é muito especial. E espero que continuemos a desenvolver cada vez mais e a ter músicos com os instrumentos mais estranhos e de mais longe possível, tal igual como também os nossos músicos chegarem ao palco e serem apresentados lado a lado com os profissionais que andam por todo o mundo.
0: Exatamente, portanto é um festival internacional, mas que não deixa de celebrar sempre aquilo que é nosso.
2: E já agora, ainda temos um minuto aqui, não é?
0: Estava a ver que não.
2: No domingo à noite, no Celabar, a partir das 20 horas, podem trazer os seus instrumentos de cordas dedilhadas ou friccionadas e juntarem-se aos músicos que estão cá visitando e aos músicos de cá. Além, vamos ter o do C-Strings, que são dois professores que estão cá na ilha, a fazer uma pequena apresentação para começar a noite. E depois é um jam entre os vários.
0: Era isso que ia dizer, cordas jam, não é?
2: Exatamente, vai ser um jam, por isso as pessoas são bem-vindas, os músicos que têm cá, as pessoas que têm instrumentos, que tocam alguma coisa, venham ter connosco, é aberto para conhecerem as pessoas, para darem uma entrada no festival, porque eu não conheço também toda a gente, todos pensam que eu conheço toda a gente, mas não, eu conheço as pessoas que participam, por isso cheguem-se à frente, venham ter connosco, não tenham vergonha, não tenham medo, é só chegar e participar.
0: Entrar no espírito do festival e aproveitar em cada acorde ao longo dos próximos 3 dias. Terry, não tem a ver propriamente com o Cordas, mas hoje encerram as inscrições, digamos assim, para o Montanha Peak Festival, não é?
2: Montanha Peak Festival, sim, em termos do audiovisual, videoclipes, filmes, documentários, ficção, não interessa o que é, todo o trabalho feito nos Açores, hoje é o último dia para se inscreverem para o festival. Podem fazer através do e-mail da associação ou através das plataformas e assim terem uma chance de verem o seu trabalho no grande ecrã e também podem ficar nomeados para prémios, com os nossos prémios audiovisuais açorianos. Hoje é o último dia, por isso depois de passar a meia-noite, esquece.
0: Apressem-se.
2: Já perderam esta oportunidade, não é?
0: Olha, ouvi dizer que vai ser uma grande edição do Cordas, depois voltas para me contar tudo. Um beijinho grande e parabéns por mais esta edição, Terry.
2: Um bom fim de semana a toda a gente que está nos ouvindo e venham ao Cordas.
0: Vamos ao Cordas. Beijinho, obrigada.

0: Cris Oliveira com Marcos Fernandes. O amor pela música nunca jamais acaba. Pés descalços a colocar um pontinho final nesta edição. Quinta-feira, dia 1 de outubro, do Atlântico 9. Despeço-me com um abraço. Em nome de toda a equipa, no apoio à emissão, comigo esteve o Marco Moreira. Voltamos amanhã, logo depois das notícias das 9. Voltamos amanhã, logo depois das notícias das 9. 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
1: Muito boa tarde, meio-dia no continente e na Madeira, 11 horas da manhã nos Açores. De regresso à atualidade, os títulos do Jornal do Meio-Dia.
2: Não se devia ter chegado a este ponto. É assim que o antigo diretor técnico nacional Carlos Godinho comenta a saída de Cristiano Ronaldo do estágio da seleção portuguesa. Carlos Godinho, que esteve em funções até há cerca de um ano e meio, confessa que o adeus definitivo de Ronaldo da seleção nunca foi abordado. A PSP e a GNR mostram-se preocupadas com o aumento da violência doméstica contra idosos e com a subida do número de burlas aos mais velhos, quer através do telefone, quer através da internet. Preocupações assinaladas neste Dia Internacional do Idoso. Adiante neste jornal, ao meio-dia, espreitamos o arranque do Algarve Music Series, um festival de música de câmara que vai decorrer de hoje até 6 de dezembro em várias cidades do sul do país.
1: As notícias com edição de João Vasco.
2: Carlos Godinho, antigo diretor das seleções na Federação Portuguesa de Futebol, que esteve em funções até há cerca de um ano e meio, lamenta a forma como Cristiano Ronaldo saiu da seleção nacional. Apesar de não conhecer os detalhes do que se passou, Carlos Godinho diz que se foi longe demais.
3: Não devíamos ter chegado a este ponto, mas é muito difícil estar a falar uma coisa que desconhecemos, não é? Sem estar a ser justo ou injusto para alguém. Eu estou fora da Federação há cerca de um ano e meio, e, portanto, não conheço não só a atual estrutura, como a atual direção, não conheço as pessoas, conheço superficialmente algumas, mas não conheço a estrutura que está montada, e parece-me que, pronto, não se devia ter chegado ao ponto que se chegou.
2: Em entrevista à Antena 1, Carlos Godinho afirma que a saída de Cristiano Ronaldo era inevitável, mas o desfecho não foi o que se esperava.
3: Entre nós, essa questão coloca-se sempre, não é? Coloca-se com toda a gente, com todos nós, não é? Nos nossos empregos, nas nossas áreas de intervenção.

0: há um momento de tempo que achamos que temos que sair. Agora, realmente nunca se abordou com o próprio ou dentro da própria estrutura essa situação. Mas sabíamos que um dia ia acontecer, naturalmente. Ele próprio também sabia, e já tinha falado nisso ainda há bem pouco tempo, que isso iria acontecer. É normal. Agora, a acontecer ia acontecer.
1: Carlos Godinho a confessar que o adeus definitivo do Ronaldo da seleção nunca foi abordado dentro da própria Federação Portuguesa de Futebol. Apesar da atitude de CR7, o antigo diretor técnico nacional, diz estar eternamente grato ao jogador.
0: Eu acompanhei desde o primeiro momento em 2003, em Chaves, no jogo Cazaquistão. E a única coisa que eu posso abordar e sentir é que eu pessoalmente estou eternamente grato àquilo que ele fez durante estes anos todos. Está muito acima daquilo que qualquer ser normal, um jogador de futebol, tem feito, tirando Eusébio e Figo. Ele muito mais acima de qualquer um deles, apesar de tudo. Estou eternamente grato por aquilo que ele fez, até porque o acompanhei da grande maioria deste tempo todo e sei o que é que custou, sei chegar àquele ponto, sei o que é que custou cada um dos grandes jogos que ele fez ao serviço da Seleção Nacional, sei o que é que custou cada uma das conquistas e, portanto, posso dizer é que eu pessoalmente sou eternamente grato ao Cristiano.
1: Carlos Godinho, antigo diretor das seleções na Federação Portuguesa de Futebol, em entrevista à Antena 1, ele aqui a recordar o percurso de Cristiano Ronaldo ao serviço da equipa nacional. Ronaldo abandonou o estágio da seleção no dia de ontem, mas a camisola 7 de Portugal não ficará sem dono no encontro de mais logo no Estádio Parken, em Copenhaga. Na manhã de cada partida, a UEFA exige a cada federação que entregue a lista dos 23 jogadores que vão fazer parte da ficha de jogo de 1 a 23 e faça a saída de Ronaldo, foi decidido que será Rafael Leão a envergar a camisola 7. Francisco Conceição também não faz parte da listagem da UEFA devido à lesão. Jorge Jesus tem nesta altura à disposição 24 jogadores, mas a ficha de jogo só pode ter 23. Hoje é Francisco Conceição a ficar de fora por estar lesionado. O Dinamarca-Portugal é logo às 19h45, 8 menos um quarto da noite. Terá relato de Fernando Eurico aqui na Antena 1. Na Madeira, mais concretamente na freguesia de Santo António, onde Cristiano Ronaldo nasceu, as opiniões dividem-se sobre o gesto do jogador. Foi o que constatou esta manhã o repórter Marco António Sousa em reportagem nesta freguesia.
2: No centro da freguesia de Santo António, no Funchal, lugar onde nasceu Cristiano Ronaldo, a saída do jogador do estágio da seleção divide opiniões. José Serrão entende que o jogador foi forçado a sair da seleção e que a culpa é do selecionador Jorge Jesus.
3: Se ele abandonou, houve para alguma coisa, foi. Aquele não foi o Jorge Jesus, pôs ele a treinar que ia jogar e não foi, não meteu o rapaz, tanto que o Ronaldo fez pela seleção. Não há mais nenhum jogador que faça o que ele já fez.
2: Osvaldo Lessa também acha que o selecionador deveria ser mais cuidadoso na gestão da utilização de CR7.
4: Como madeirense que eu acho que não vai aparecer mais nenhum como o Ronaldo, penso que não. E até a nível nacional, digo isso. Agora, consoante a atitude que o Ronaldo teve, eu acho que o Jesus é um bocado assim culpado daquilo.
2: Mas admite que a atitude não foi a melhor.
4: Uma atitude grossária da parte dele. O estatuto que ele tem na seleção e como jogador que é, não devia ter feito aquilo. Quanto a mim. Agora ele é que sabe o que é que se passou.
2: Jaime Luiz considera que quem agiu mal foi Cristiano Ronaldo e que o capitão da seleção tem de entender o seu papel.
5: Ele tem mania, quer mandar na seleção e como treinador não acha que nenhum jogador mande mais do que o treinador, deixa esta bronca.
2: Será a saída da seleção definitiva?
4: Eu acho que não. Eu acho que eles vão se reunir novamente, o presidente da federação, mas eu penso que vão chegar a um acordo e penso que não vai ser o final da seleção do Cristiano.
3: Ronaldo merecia outra coisa, merecia sair da seleção com o estado cheio.
1: A reportagem de Marco António Sousa na freguesia de Santo António, na Madeira. As opiniões dividem-se sobre o gesto de Cristiano Ronaldo. Ele abandonou no dia de ontem o estágio da Seleção Nacional. Hoje será Rafael Leão a envergar a camisola 7 da equipa portuguesa. Os preços das casas em Portugal subiram 16,5% no segundo trimestre do ano, face ao mesmo período de 2025. Foi o maior aumento entre os países da União Europeia. É o que indicam os dados revelados esta manhã pelo Eurostat, o Gabinete de Estatísticas dos 27. O Eurostat revela que os preços das habitações aumentaram 1,1% neste período na zona euro e 1,2% na União Europeia, valores que ficam bem longe dos 16,5% registados em Portugal. A seguir a Portugal, as maiores subidas deram-se na Bulgária, com 15,5% de subida em termos homólogos, e na Lituânia. Na Lituânia, as casas ficaram mais caras, mais de 14% face aos primeiros três meses de 2025. Em sentido contrário, foram registadas descidas na Finlândia, no Luxemburgo e em França. O comentador de economia da Antena 1, Pedro Sousa Carvalho, aponta a fraca construção de casas em Portugal nesta altura como uma das causas para estes preços elevados. Ele diz também que a garantia pública dada pelo governo aos jovens que estão a comprar a primeira habitação pode estar a ter influência nestes dados conhecidos hoje.
6: Estou a pensar na isenção do imposto selo e estou a pensar naquele próprio conceito de valor moderado que o governo resolveu introduzir no mercado imobiliário, sendo que o valor moderado, no caso das rendas, estamos a falar de rendas superiores a 2.000 até 2.300 euros, e no caso da venda e compra de casas, estamos a falar em compra e venda de casas com valor até quase 650 mil euros. Portanto, e essas referências, obviamente, todas, e essas facilidades na compra de casa vieram aquecer ainda mais um mercado que já estava de si bastante sobreaquecido.
1: Medidas que foram tomadas pelo Governo, anunciadas e tomadas pelo Executivo de Luís Montenegro e que estarão a ter influência no preço das casas, no entender do comentador de Assuntos Económicos da Antena 1, Pedro Sousa Carvalho. A PSP mostra-se preocupada com o aumento da violência doméstica contra idosos, em especial dos casos em que os filhos são os agressores dos pais. O chefe da Divisão de Prevenção Criminal e Policiamento de Proximidade da PSP, Hugo Guinote, revela em entrevista à agência Lusa que são casos mais traumáticos para os idosos porque envolvem os próprios filhos.
7: A violência doméstica representa neste momento aproximadamente 50% dos crimes que são reportados contra pessoas. Na generalidade é um crime ainda que representará aproximadamente 10% dos crimes cometidos contra idosos. Mas não deixa de ser de facto um fator preocupante porque potencia um desfecho mais traumático para a pessoa idosa, colocando em risco a sua integridade física e, sobretudo, uma vez que ocorre num contexto de intimidade, dificulta o trabalho proativo que as forças de segurança vão fazendo.
1: O Guinote da PSP, a Polícia de Segurança Pública, sinalizou este ano 461 idosos e encontrou 294 em situação de risco entre o final de julho e o final de setembro, a altura em que realizou a operação A Solidariedade Não Tem Idade, a PSP com os idosos, assim se chamava esta ação. A GNR alerta para o aumento do número de burlas a idosos através do telefone e internet. Esse registro tem vindo a aumentar nos últimos anos, desde 2020, que tem vindo a crescer. Entre janeiro e agosto deste ano, a GNR registou quase 3 mil crimes de burlas a idosos e são sobretudo burlas praticadas através de telefonemas, mensagens e venda de produtos online. É o que adianta o Tenente-Coronel Cláudio Saraiva, chefe da Divisão de Policiamento Comunitário e Direitos Humanos da Guarda Nacional Republicana.
8: A questão do phishing, ou seja, com um aumento exponencial de chamadas falsas, com mais de 136%, como aquele fenómeno do Olá Pai, Olá Mãe, em que resiste a um aumento superior a 300%. Portanto, são aqui cuidados que depois quem tem a cargo este tipo de idosos que vivem sozinhos isolados ou mesmo que não estejam sozinhos isolados, vivam sozinhos, a ter especial atenção para a utilização do smartphones e do telefone para que não sejam alvo deste tipo de burlas.
1: A GNR sublinha que 61% dos idosos sinalizados utilizam a internet, mas muitos não estão atentos aos perigos do digital, preocupações assinaladas neste que é o Dia Internacional do Idoso. O rei Filipe VI de Espanha e a rainha Letícia vão visitar os territórios espanhóis no norte de África, Ceuta e Melilla, nos próximos dias 12 e 13 de outubro. O anúncio foi feito hoje pela Casa Real, que indica que esta deslocação foi acordada com o governo de Pedro Sánchez. Esta será a primeira visita do rei a estas duas cidades desde a subida ao trono em 2014. Juan Carlos, o pai de Filipe VI, fez a última visita de um monarca espanhol a Ceuta e Melilla. Foi em novembro de 2007. Na altura, essa visita de Juan Carlos desencadeou uma crise diplomática com Marrocos que reivindica a soberania sobre estes dois territórios. Filipe VI visitará a Ceuta numa altura em que ainda se fazem sentir os efeitos da crise migratória do final do mês de julho. De hoje até 6 de dezembro, a música de câmara sobe ao palco em várias cidades do sul do país. É a 11ª edição do Algarve Music Series. No concerto de abertura, que vai acontecer mais logo no Teatro das Figuras em Faro, Tatiana Felício, os sons do bandolim vão juntar-se aos da Orquestra Clássica do Algarve.
9: Avia Vital e Vasco Dantas acompanham a Orquestra do Algarve no concerto de abertura. Acontece no Dia Mundial da Música e traz uma combinação improvável.
10: O Avia Vital vai tocar, é um grande artista que temos aqui, a estrela também do festival, nomeado para Grammys, um artista Deutsche Grammophon e artista totalmente internacional, e que pega em duas peças, uma de Bach e até uma de Hummel, originalmente mesmo para bandolim, e que vai tocá-las com orquestra. Eu depois vou tocar também um concerto de Mozart com a orquestra do Algarve, e no fim teremos, por exemplo, uma surpresa, é uma combinação inesperada de bandolim com piano e a orquestra a acompanhar.
9: Há um especial foco na música de câmara, mas Vasco Dantas, que faz parte da organização do festival, reforça a programação variada.
10: Temos early music, música antiga, temos trios, temos o trio estatal do Cazaquistão, por exemplo, a tocar aqui no belíssimo Teatro Letes, temos as canções de Chopin, que é um programa muito interessante, porque nós associamos Chopin ao pianista, compositor-pianista, mas ele compôs muitas canções polacas, folclóricas, que é muito raro ouvirmos, porque a própria língua é o polaco e nem toda a gente o fala. Nós temos dois artistas excepcionais a virem da Polónia para fazer esse concerto aqui no Teatro Letes.
9: São 13 concertos nesta edição do Algarve Music Series, que decorre até dezembro em diferentes cidades algarvias.
1: Um festival que começa hoje, dia 1 de outubro, Dia Mundial da Música. Antes de fecharmos, uma notícia de última hora. O português Carlos Queiroz deixou o comando técnico da Seleção de Futebol do Gana. O anúncio feito há pouco pela Federação Ganesa e também pelo próprio Carlos Queiroz. O antigo selecionador de Portugal tinha prolongado o contrato com a Federação Ganesa de Futebol ainda há um mês. Quanto aos motivos para esta decisão, que terá sido tomada em mútuo acordo, Carlos Queiroz aponta falta de condições e também as recentes prestações da equipa. Carlos Queiroz deixa de ser então selecionador do Gana, uma notícia que vamos desenvolver no Jornal de Esporte ao meio-dia e meia, onde também se vai falar, claro, do adeus de Cristiano Ronaldo ao estágio da Seleção Nacional de Futebol.
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12: Bom dia, são 11:15 nos Açores.
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Bairro das Flores é também o título do primeiro disco dos Bandidos do Cante. Seguimos ainda na produção nacional. Esta nasce aqui bem mais perto. Driven, dos Alquimia. Bom dia, continuação de uma boa quinta-feira.

O disco Foz é o mais recente de Tiago Bittencourt. Esta chama-se Nem Tudo É Mágoa. Já passam 27 minutos das 11 da manhã nos Açores. Daqui a pouco vamos atualizar as notícias do desporto e até lá seguimos com esta de Sofia Silva e Codes.

0: Está na hora do Jornal do Desporto. Que temas estão hoje em destaque, João Gomes Dias?
1: A saída de Cristiano da seleção, na voz de Carlos Godinho, o antigo diretor técnico das seleções, lamenta esta situação e diz que em 50 anos na federação nunca viu ninguém como Ronaldo. Neste jornal vamos em direto até Copenhaga, na Dinamarca, e escutamos Frederico Castanheira, que explica o que vale a formação nórdica. No feminino, para conhecer as eleitas de Francisco Neto para o duplo compromisso diante da Irlanda do Norte, Samu confessa, não viu os primeiros jogos do Campeonato do Mundo, parece Yanni feliz por ser titular na Argentina, e Carlos Queiroz, que já deixou a seleção do Ghana.
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1: Já vamos à seleção feminina, que há instantes, na voz de Francisco Neto, anunciou o lote de convocadas para o duplo compromisso diante da Irlanda do Norte, play-off de acesso ao Campeonato do Mundo. Para já, a prioridade à seleção masculina, que logo mais joga com a Dinamarca para a Liga das Nações. Tudo isto após ontem o capitão Cristiano Ronaldo ter abandonado o estágio em Copenhaga, em claro litígio com as opções de Jorge Jesus. Cristiano remete agora explicações para mais tarde, mas enquanto aguardamos pela versão do jogador, a Antena 1 esteve à conversa esta manhã com uma das pessoas que melhor conhece Ronaldo em contexto de seleção. Carlos Godinho, antigo diretor técnico da Federação Portuguesa de Futebol e que esteve no organismo durante 50 anos, muitos deles ao lado de Cristiano Ronaldo, enaltece o CR7.
2: Eu acompanhei desde o primeiro momento em 2003, em Chaves, no jogo com o Cazaquistão. E a única coisa que eu posso abordar e sentir é que eu pessoalmente estou eternamente grato àquilo que ele fez durante estes anos todos. Está muito acima daquilo que qualquer ser normal, um jogador de futebol, tem feito, tirando Eusébio e Figo, ele muito mais acima de qualquer um deles, apesar de tudo. Estou eternamente grato por aquilo que ele fez, até porque o acompanhei da grande maioria deste tempo todo e sei o que é que custou, sei chegar àquele ponto, sei o que é que custou cada um dos grandes jogos que ele fez ao serviço da Seleção Nacional, sei o que é que custou cada uma das conquistas e, portanto, posso dizer é que eu, pessoalmente, sou eternamente grato ao Cristiano.
1: Nesta entrevista conduzida pelo jornalista José Carlos Lopes, o antigo dirigente da Federação lamenta que o mais do que provável fim de linha de Ronaldo na Seleção tenha sido desta forma.
2: Entre nós, essa questão coloca-se sempre, não é? Coloca-se com toda a gente, com todos nós, não é? Nos nossos empregos, nas nossas áreas de intervenção, há um momento de tempo que achamos que temos que sair. Agora, realmente nunca se abordou com o próprio ou dentro da própria estrutura essa situação. Mas sabíamos que um dia ia acontecer, naturalmente. Ele próprio também sabia, e já tinha falado nisso ainda há bem pouco tempo, que isso iria acontecer. É normal. Agora, a acontecer e a acontecer.
1: E aconteceu mesmo, da pior forma e com a certeza, diz Carlos Godinho, de que tudo isto era evitável.
2: Não devíamos ter chegado a este ponto, mas sem estar a ser justo ou injusto para alguém. Eu estou fora da federação há cerca de um ano e meio e, portanto, não conheço não só a atual estrutura, como a atual direção, não conheço as pessoas, quer dizer, conheço superficialmente algumas, mas não conheço a estrutura que está montada e parece-me que, pronto, não se devia ter chegado ao ponto que se chegou.
1: Mas chegou, e ainda antes de tudo se precipitar, Jorge Jesus teve à conversa com a Antena 1 após a conferência de imprensa e ainda antes do treino, o técnico português já deixava no ar a ideia de que também tinha uma cota de responsabilidade naquilo que estava para acontecer.
3: Uma equipa com bons momentos de jogo, um dos quais a bola parada, como você referiu bem, é um dos momentos que a gente temos que estar fortes. E também o ambiente em si, não é que os adeptos entrem dentro do campo, mas ajudam a empurrar as equipas. Portanto, tudo isso é um fator acrescido de alguma mais responsabilidade, de sentir que este adversário tem muitos argumentos para ser forte no jogo.
4: Uma vitória é como o código postal, não é? É meio caminho andado.
3: A ideia é essa, é jogar para a vitória, é tentar que este ruído que se gerou à volta da equipa do Cris não entre na equipa, que o Cris, eu percebo que naqueles 30 minutos que o Cris teve a aquecer, eu poderia não ter exposto a isso, mas com o jogo não me lembrei e depois tomei essa decisão.
1: O meia-culpa de Jorge Jesus em conversa com o enviado especial à Dinamarca, Fernando Eurico, ele que se junta agora em direto neste jornal. Fernando, muito boa tarde. Está junto ao hotel da seleção. Que últimos dados nos podes dar neste dia, que tem esse duelo logo mais diante dos dinamarqueses?
4: Absoluta tranquilidade. Nada se comparava ao dia de ontem, que foi de verdadeiro rebuliço, desde o meio da tarde até praticamente à meia-noite, com muitos adeptos concentrados aqui no hotel de estágio junto ao porto de Copenhaga. Hoje praticamente ninguém, de vez em quando aparecem alguns adeptos, alguns com as camisolas de Portugal, vão perguntando o que é que se passa, se alguém vai surgir ou não. A verdade é que a seleção está fechada a sete chaves, lá dentro das instalações. Mesmo aquele passeio que habitualmente as equipas fazem em dia de jogo não foi feito. O dia até está ensolarado aqui em Copenhaga, mas a seleção está resguardada de todo o ruído exterior, porque de facto, apesar de tudo o que se passou desde ontem, a seleção tem um compromisso importante com a Dinamarca e sabe que vencendo fica com 9 pontos, tendo 2 jogos em casa ainda por realizar. Portugal fica na rampa de lançamento para estar mais uma vez na final a 4 desta Liga das Nações, competição que ganhou em 2025. Certo é que com a ausência agora de Cristiano Ronaldo, as seleções são obrigadas no dia do jogo a enviar à UEFA uma listagem com os números das camisolas e, portanto, o número 7 de Cristiano Ronaldo passa para a pele de Rafael Leão, e essa é uma das novidades para o jogo de logo mais. Também em relação à hierarquia dos capitães, essa hierarquia feita pelo número de internacionalizações. Ora, se Bernardo Silva jogar, vai ser ele o capitão. Se não for Bernardo Silva, passa para Bruno Fernandes. Existem ainda os Rubens, Rubem Dias e Rubem Neves. Portanto, é esta a ordem dos capitães de Portugal. Como disse, uma manhã bastante calma, para já aguarda-se que a seleção, mais logo por volta das 18 horas de Portugal, saia do hotel em direção ao estádio Parken para este desafio, como disse, muito, muito importante, ainda que Portugal saiba que a última aparição aqui na cidade de Copenhaga não foi muito famosa. Portugal em 2025, no mês de março, perdeu aqui no Parken por 1-0, mas depois reverteu em Alvalade com uma goleada por 5-2 e pôde então estar na final a 4 da Liga das Nações. Mas para já, meu caro João, fica essa imagem, tudo absolutamente calmo aqui em torno do hotel da Seleção das Quinas.
1: Obrigado, Fernando Eurico. A calma após a tempestade, ainda assim, no meio de todo o turbilhão do dia de ontem, houve o tal jogo para preparar o jogo de hoje. E a Antena 1 foi também a conhecer um pouco mais sobre o adversário, a Dinamarca, na voz de Frederico Castanheira. Ele que é português, observador da equipa dinamarquesa do Viborg, e que começa por dizer os pontos fortes e fracos da equipa da Escandinávia.
5: Diria que os pontos fortes é que é uma equipa que tem sempre uma atitude competitiva bastante forte. Os jogadores, não só a nível físico, mas também a nível tático, são bons. Então é uma equipa que acaba sempre a criar algumas dificuldades. O ponto fraco é que faltam algumas referências ofensivas que consigam fazer mais diferença. Ou seja, não há aquele extremo que consiga criar muitos problemas. Não há um jogador que consiga resolver o jogo por si só.
1: A juntar a tudo isto, a Dinamarca conta com várias ausências por lesão, o que torna a missão mais difícil para um conjunto que ainda está a digerir o falhanço na qualificação para o último campeonato do mundo.
5: Foi um falhanço tremendo a não qualificação para o Mundial, e isso fez com que a Federação e o próprio selecionador tivesse que repensar aqui algumas coisas, e acabam por ainda estar um pouco à procura daquela que vai ser a próxima geração ou a próxima seleção que vai fazer a qualificação. E então ainda aqui é que saber que jogadores é que vão ser o núcleo da seleção dinamarquesa. Também houve aqui aquele problemazinho, vá, digamos, com o Højbjerg, em que ele falou que não estava a conseguir, ele e o Ullmann não estavam a conseguir jogar juntos.
1: E tudo somado, quem é o favorito para esta partida?
5: Eu acho que Portugal é favorito, mas diria talvez 55 ou 60-40. Também pela Dinamarca jogar em casa, que acabam sempre por ser uma seleção em casa e uma seleção fora diferente, e nós vimos isso também da última vez. Em casa, em Copenhaga, a Dinamarca tem capacidade de equilibrar o jogo.
1: Há 6 anos no Viborg, e depois de ter vivido parte da infância na Dinamarca, Frederico Castanheira está ciente de que Portugal, sendo favorito, como escutámos, vai ter ainda assim pela frente um ambiente adverso.
5: O Parken está sempre, quase sempre esgotado quando joga a seleção dinamarquesa, e o ambiente que eles conseguem colocar no estádio é sempre um ambiente muito forte. Se a Dinamarca não ganhar o jogo, não é por falta de apoio, com certeza, e Portugal tem que estar preparado, e com certeza vão estar, até porque não foi assim há tanto tempo que nós acabámos por nós jogámos lá e não foi um jogo de boas memórias para nós.
1: Frederico Castanheira, escutado pelo jornalista João Alves, domingos, em dia de Dinamarca-Portugal, joga às 7h45, para seguir na rádio com relato de Fernando Eurico. Recordo que à mesma hora e para o mesmo grupo, mas em Cardiff, vai ter lugar o País de Gales-Noruega. Agora, a seleção feminina, que há instantes ficou a conhecer as eleitas para os dois jogos diante da Irlanda do Norte, a contar para o play-off de acesso ao Campeonato do Mundo. A lista de 26 jogadoras, na voz de Francisco Neto.
6: Inês Pereira, Nair Pina, Patrícia Moraes, Alice Marques, Carol Costa, Carolina Correia, Catarina Amado, Diana Gomes, Francisca Castro, Joana Marchão, Nelly Rodrigues, Andreia Faria, Andreia Jacinto, Andreia Norton, Carolina Tristão, Dolores Silva, Fátima Pinto, Nádia Bravo, Pauleta, Raquel Ferreira, Tatiana Pinto, Carolina Santiago, Jéssica Silva, Lúcia Alves, Stefani Ribeiro e Thelma Encarnação.
1: As novidades: Francisca Castro, Carolina Tristão e também Nair Pina, dissecadas aqui pelo selecionador nacional.
6: São jogadoras que tiveram ainda agora brilhantemente no Campeonato do Mundo e nós sentimos, em função daquilo que é aquilo que elas produziram no Campeonato do Mundo, aquilo que tem sido o enquadramento delas também em espaço de clube, e aquilo que é o nosso momento enquanto seleção, fruto das necessidades que temos pelas posições, que seria um bom momento para as trazer a nós.
1: Primeiro jogo em Lar, na Irlanda do Norte, no dia 9 de outubro, às 7 da tarde. Depois, a segunda mão em Portugal, Portimão, dia 13 de outubro, diante das norte-irlandesas, que também foram analisadas, claro, pelo selecionador Francisco Neto.
6: Uma equipa que nunca esteve no Campeonato do Mundo, mas já esteve em Campeonato da Europa. É uma equipa que tem vindo a crescer, é uma equipa que nós jogámos há relativamente pouco tempo, mas mesmo assim, desse tempo para agora, tem crescido nas suas opções, naquilo que tem sido a competência e a sua qualidade. Serão dois jogos bastante competitivos, onde eu acho, acima de tudo, que a dimensão física, a intensidade, mas acho, acima de tudo, que a equipa que estiver mais concentrada nos dois jogos será a equipa que irá conseguir passar para o play-off seguinte.
1: Francisco Neto, na Cidade do Futebol, numa convocatória acompanhada pelo jornalista João Santos Correia. Ora, ainda nas seleções, confirmado o apuramento dos sub-21 masculinos para a fase final do Europeu do próximo ano. A equipa de Esperanças venceu nos Açores Gibraltar por 4-0, para natural satisfação de Luís Freire.
7: Parabéns aos jogadores, principalmente este grupo, malta jovem, mas está muito comprometida com o espaço do 21, está muito comprometida, gostam muito de estar uns com os outros, e a verdade é que estamos qualificados, ainda a faltar um jogo, somos das primeiras equipas a qualificar-nos, mais uma vez sem golos feridos, portanto qualificação inteiramente justa, dar os parabéns principalmente aos jogadores.
1: Portugal fechou o apuramento nesta fase de qualificação na próxima terça-feira em Leiria, a partir das 7h45, diante da Chequia. Presciani foi titular na vitória da Argentina diante da Bolívia por 4-0. O jogador do Benfica jogou 55 minutos e não esconde a satisfação por poder partilhar o campo com compatriotas mais experientes.
8: Obviamente um jogador como eu, que é muito jovem, que não tem tantos minutos, mas deixo-me contagiar pelos jogadores que ganharam tantas coisas, e é bom ver como é que eles se entregam em cada jogo, mesmo sendo amigáveis. É muito bom.
1: Presciani na comitiva da Argentina, que se vai despedir de Messi na próxima terça-feira, data do último encontro do jogador, que na opinião de Scaloni não tem substituto.
9: É irreemplaçável, Leo, é irreemplaçável. Nosotros...
10: O Messi é insubstituível. Vamos tentar encontrar a mesma forma de jogar, com o mesmo sentido, ter bola, um futebol de posse para tentar chegar à baliza unidos, como equipa. Esta é a identidade desta seleção. Logicamente que com ele as coisas são diferentes, mas o desafio é continuarmos a jogar desta forma.
9: E o desafio, se é por chamá-lo assim, é seguir jogando desta maneira.
1: A despedida de Messi com a camisola alvi-celeste será frente ao Benin, jogo marcado para o Estádio Monumental em Buenos Aires. Samu assume que não foi capaz de ver os primeiros jogos do Campeonato do Mundo. O avançado espanhol do Porto estava lesionado e falhou a possível chamada de Luís de la Fuente, que o deixou completamente destroçado.
11: Não vou mentir, não conseguia ver os jogos de Espanha, nem os outros, na verdade. Foi muito duro porque imaginava que poderia lá estar. Psicologicamente foi complicado. Os meus amigos convidavam-me, mas eu dizia sempre que não podia. Mas depois, com o passar do tempo, assimilei e fui começando a ver os jogos de Portugal. Depois acabei por ir ver a final. Sofri muito porque fui assistir em Nova Iorque. Convidaram-me quando estava em estágio com o Porto, em Inglaterra. E eu disse logo que sim. Falei com o plantel e fui assistir a uma coisa muito bonita.
12: Uma coisa muito bonita.
1: Em declarações ao programa El Arguero da cadena SER, Samu também falou do clássico frente ao Benfica, que aqueceu ainda mais com aquele lance entre o jogador e Alex Bá.
11: Se não vives desde dentro, não consegues explicar. É um jogo que fala-se durante uma semana. É uma partida com grande dimensão. Quando estou na rua, a primeira coisa que te dizem é para ganhar domingo. Foi um jogo muito bom de toda a equipa. Estamos num grande momento, mas como a temporada é longa, estes jogos dão-te confiança para o que falta.
12: Muita confiança para o que vem.
1: E voltamos ao futebol feminino, mas agora no contexto de clubes, para lhe dizer que o Benfica perdeu para a Liga dos Campeões 3-0 em casa diante do Bayern de Munique. Resultado começou a ser construído aos 74 minutos, momento fulcral na partida, diz o treinador Ivan Batista.
13: O primeiro golo desbloqueia um jogo que até então estava muito equilibrado. Volto a dizer, tivemos muito tempo por cima do Bayern, tivemos oportunidades claras de golo perante um Bayern que é uma equipa poderosíssima.
1: E ainda no feminino, mas na Taça Europa, o Torriense qualificou-se para os oitavos de final da competição. A formação do Oeste, orientada por Gonçalo Nunes, voltou a bater as ucranianas do Kharkiv. 4-1 foi o resultado. A equipa continua a fazer história.
14: Vamos com 5 vitórias consecutivas neste meio europeu e vamos, como é que aqui chegámos, humildes, com vontade de aproveitar esta experiência, acima de tudo, também para crescer, para dotar as nossas jogadoras de mais qualidade, de mais capacidade, para fazer crescer também o clube.
1: Eliminada da Taça Europa, a equipa do Sporting, depois do empate diante do Brøndby por 2-2, já o Torriense, como escutámos, segue para os oitavos de final. Notas finais nesta edição, fim de linha para Carlos Queiroz na seleção do Gana, rescisão por mútuo acordo, após um mês de ter renovado o contrato, acaba por sair, isto depois de 2 derrotas em 2 jogos de qualificação para a CAN. No ténis, Jaime Faria entrou a vencer no torneio de Tóquio, o ATP 500 no Japão. O tenista português acabou por vencer Arthur Ferri, o britânico, em 3 sets parciais de 6-4, 3-6 e 6-4. E fechamos com uma notícia de última hora. Sotiris Tsilaidopoulos já não é treinador do Rio Ave, o que abre portas que Vasco se abra do Arouca seja o novo timoneiro da equipa de Vila do Conde.
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Abalo psicológico, Vitor Clay com Joyce e Alain. Quando estamos a 10 minutos do meio-dia nos Açores, Não É Normal, é uma das canções novas de Rita Redshoes, faz parte do disco Fala.

0: tarde de quinta-feira, com a previsão do estado do tempo a apontar para as próximas horas, para períodos de céu muito nublado com abertas e a tornar-se encoberto, com períodos de chuva a partir da noite, um pouco por todo o arquipélago. Chuva essa que poderá ser forte nas ilhas das Flores e do Corvo. Quanto à temperatura, estamos agora com 21 graus em Angra do Heroísmo e em Santa Cruz das Flores, 22 graus na Horta e também em Ponta Delgada. Estamos então muito perto do meio-dia. Temos notícias do país e do mundo à hora certa.
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2: Muito boa tarde. Uma hora no continente e na Madeira. Meio-dia nos Açores. Vamos agora conhecer os títulos desta edição.
3: O Diretor Nacional da Polícia Judiciária insiste que tem condições para continuar no cargo, apesar de estar a ser investigado no âmbito do processo Football Leaks. Carlos Cabreiro promete dar todos os esclarecimentos necessários, quer à Justiça, quer aos deputados no Parlamento, se for chamado à Assembleia da República por causa deste caso. António Cunha, da Direção da Ordem dos Economistas, não tem dúvidas. A garantia pública dada pelo Governo aos jovens que compram a primeira casa está a ter influência no preço das habitações em Portugal. Uma ideia deixada na Antena 1 no dia em que se ficou a saber que no segundo trimestre deste ano, Portugal foi o país da União Europeia que registou o maior aumento do preço das habitações. O antigo diretor técnico nacional Carlos Godinho, que esteve em funções até há cerca de um ano e meio, confessa que o adeus definitivo de Ronaldo da seleção nunca foi abordado no universo federativo.
2: As notícias com edição de João Vasco.
3: Carlos Cabreiro sente que tem condições para continuar a ser diretor da Polícia Judiciária, apesar das investigações em curso no âmbito do processo Football Leaks. Cabreiro assegurou esta manhã que está a colaborar com esse inquérito em que é visado e prometeu também esclarecer os deputados sobre as alegadas escutas irregulares no caso, se for chamado à Assembleia da República por causa do Football Leaks. Garantias deixadas pelo diretor da Judiciária depois de uma aula sobre ética, integridade e corrupção, Alexandra Sofia Costa, na Escola Padre António Vieira, em Lisboa.
4: Aos alunos desta escola de Alvalade, Carlos Cabreiro mostrou um vídeo de um aluno a copiar que foi apanhado pelo professor. Era uma mensagem ética, mas aos jornalistas disse que a sua própria ética não está em causa, está confortável com ela.
5: Confortável, completamente confortável.
6: Sente-se confortável no seu cargo?
5: Claramente.
4: O Ministério Público suspeita que Carlos Cabreiro autorizou a realização de escutas ilegais em 2015 no âmbito do processo Football Leaks, tendo já realizado buscas a várias instalações da Polícia Judiciário e também no gabinete do próprio coordenador da PJ. Carlos Cabreiro diz que tem condições, apesar de tudo, para continuar.
5: Estou em condições de manter do cargo e tenho a firme convicção daquilo que tenho que fazer na Polícia Judiciária.
6: E sente a confiança de parte da tutela para se manter no cargo?
5: Claro que sinto.
4: E promete esclarecer tudo nos sítios certos.
5: Irei responder a essas questões na sede própria.
4: E também no Parlamento.
5: É uma questão de ser ou não chamado para...
4: Se for chamado, irá?
5: Sim, eu irei para prestar todos os esclarecimentos que forem necessários.
4: Carlos Cabreiro diz que está disponível. Questionado pelos alunos nesta aula se já tinha matado alguém, disse que só na PlayStation.
5: Não faço mais nenhum comentário. Obrigado pelo... Já respondi à questão que já respondi. E às questões que eram suposto responder.
3: As primeiras declarações de Carlos Cabreiro depois das buscas realizadas na semana passada nas instalações da Polícia Judiciária. Ontem o Parlamento aprovou uma audição urgente da Ministra da Justiça sobre as buscas do Ministério Público à Judiciária. Esse requerimento apresentado pelo Chega foi aprovado com os votos contra do PSD e do CDS. A favor votaram o partido de André Ventura, o PS, a Iniciativa Liberal e o PAN, o Livre, o PCP, o Bloco Bloco de Esquerda e os Juntos pelo Povo estiveram ausentes da reunião da Comissão de Assuntos Constitucionais, Direitos, Liberdades e Garantias da Assembleia da República. A garantia pública dada pelo Governo aos jovens que compram a primeira casa está a ter influência no preço das habitações. A análise é de António Cunha, da Direção da Ordem dos Economistas, ouvido pela Antena 1 sobre o facto de Portugal ter sido o país da União Europeia em que se registou o maior aumento do preço das habitações no segundo trimestre do ano. António Cunha refere que tem havido mais gente a comprar casa e a oferta disponível não aumentou, por isso os preços subiram.
7: Ao comprarem, poderia haver um efeito de substituição, que era os jovens comprarem e os não jovens deixarem de comprar. Não foi isso que aconteceu. O que aconteceu foi que aumentou a quantidade total de casas compradas. Ora, quando aumenta a totalidade de procura de compra de casas, se temos e continuamos a ter uma oferta um pouco elástica ou quase inelástica, ou seja, que não reage e não produz casas novas com velocidade, é evidente que o preço sobe. Mas a verdade é que transacionaram-se casas que antes não se transacionavam, que estavam paradas. Ou seja, eu vejo esta subida de preços como não positivo em termos de custo de vida para as pessoas, porque as pessoas depois vão ter que pagar este incremento de habitação, mas também vejo o resultado de uma política de aumento de acessibilidade para o segmento mais jovem da população a funcionar.
3: António Cunha, da Ordem dos Economistas. Para o comentador de economia da Antena 1, Pedro Sousa Carvalho, os dados conhecidos hoje refletem as várias medidas anunciadas pelo Governo que tornam mais fácil a compra de casa pelos jovens.
8: Estou a pensar na isenção do imposto de selo e estou a pensar naquele próprio conceito de valor moderado que o Governo resolveu introduzir no mercado imobiliário, sendo que o valor moderado, no caso das rendas, estamos a falar de rendas superiores a 2.000 até 2.300 euros, e no caso da venda e compra de casas, estamos a falar em compra e venda de casas com valor até quase 650 mil euros. Portanto, e essas referências, obviamente, todas, e essas facilidades na compra de casa, vieram aquecer ainda mais o mercado, que já estava bastante sobreaquecido.
3: Os preços das casas em Portugal subiram 16,5% no segundo trimestre do ano, face ao mesmo período de 2025. Foi o maior aumento entre os países da União Europeia. A seguir a Portugal, as maiores subidas registaram-se na Bulgária, com 15,5%, e na Lituânia. Em sentido contrário, foram registadas descidas na Finlândia. O preço das habitações baixou 2,7% nesse período. No Luxemburgo, recuou 2,2%, e em França também baixou 0,8%. Entre o segundo trimestre de 2026 e o segundo trimestre de 2025. Carlos Godinho, antigo diretor técnico nacional, que esteve em funções até há cerca de um ano e meio, lamenta a forma como Cristiano Ronaldo saiu da seleção nacional. Apesar de não conhecer os detalhes do que se passou, Carlos Godinho diz que se foi longe demais.
9: Não devíamos ter chegado a este ponto, mas é muito difícil estar a falar uma coisa que desconhecemos, não é? Sem estar a ser justo ou injusto para alguém. Eu estou fora da federação há cerca de um ano e meio e, portanto, não conheço não só a atual estrutura, como a atual direção, não conheço as pessoas, conheço superficialmente algumas, mas não conheço a estrutura que está montada e parece-me que, pronto, não se devia ter chegado ao ponto que se chegou.
3: Em entrevista à Antena 1, Carlos Godinho afirma que a saída de Cristiano Ronaldo era inevitável, mas o desfecho não foi o que se esperava.
9: Entre nós, essa questão coloca-se sempre, não é? Coloca-se com toda a gente, com todos nós, não é? Nos nossos empregos, nas nossas áreas de intervenção, há um momento em que achamos que temos que sair. Agora, realmente nunca se abordou com o próprio ou dentro da própria estrutura essa situação. Mas sabíamos que um dia ia acontecer, naturalmente. Ele próprio também sabia, e já tinha falado nisso ainda há bem pouco tempo, que isso iria acontecer. É normal. Agora, a acontecer e a acontecer.
3: Carlos Godinho confessa, no entanto, que o adeus definitivo de Ronaldo da seleção nunca foi tema abordado dentro da própria Federação Portuguesa de Futebol com o jogador. Cristiano Ronaldo abandonou o estágio da equipa nacional, mas a camisola 7 de Portugal não ficará sem dono no encontro de mais logo no Estádio Parken, em Copenhaga. Na manhã de cada partida, a UEFA exige a cada federação que entregue a lista dos 23 jogadores que vão fazer parte da ficha de jogo de 1 a 23. E face à saída de Ronaldo, foi decidido que será Rafael Leão a envergar a camisola número 7. O LIVRE critica a decisão do PS de anunciar desde já que se vai abster na votação do Orçamento do Estado, sem se conhecer ainda a proposta. A deputada Patrícia Gonçalves considera que a decisão de José Luís Carneiro dá mais margem de manobra ao Chega. Apesar das críticas ao Governo, a deputada do LIVRE não adianta para já qual o sentido de voto do partido.
10: Não lhe posso dizer isso agora, mas também nos choca profundamente que o PS esteja numa posição tão defensiva. Já no ano passado, no OE26, o que aconteceu foi que o PSD, ou seja, os partidos que o Governo negociou com o Chega medidas de descidas de IRS e de IRC antes do orçamento, e depois o Chega votou contra o orçamento e o PS viabilizou. E certamente este ano vai acontecer o mesmo. Ainda ontem se viu com a lei do arrendamento que o Chega acabou por viabilizar para a nossa surpresa. Presa, porque tinham dito que era uma lei muito má, e o PS votou contra e vai acabar a abster-se no Orçamento de Estado e deixou chegar à solta para fazer o que quiser.
3: Patrícia Gonçalves, do LIVRE, no programa Entre Políticos de hoje, aqui na Antena 1, pelo PS. O deputado Carlos Pereira recusa as críticas e afirma que os socialistas não querem ser fator de instabilidade. O deputado admite, no entanto, que o partido não tem qualquer garantia de que Luís Montenegro não vai negociar com o Chega as matérias orçamentais e a revisão constitucional.
11: Nós não estamos sequer a colocar em cima da mesa a ideia de que, perante um acordo, eu não conheço os termos, o secretário-geral do partido, José Luís Carneiro, teve com certeza uma conversa com o primeiro-ministro, eu não conheço os termos em que essa conversa foi feita, mas só posso acreditar que a palavra dada pelo Luís Montenegro é uma palavra para confirmar. Naturalmente não posso dizer aqui, de forma totalmente perentória, que o governo não vai cair na tentação de negociar com a extrema-direita determinadas matérias.
3: O deputado socialista Carlos Pereira. Pelo PSD, Cristóvão Norte defende que o Governo e a AD devem dialogar com toda a oposição, mas admite que, relativamente ao texto fundamental, será mais fácil um entendimento com o PS do que com o Chega.
12: Se entendo que é mais difícil encontrar pontos de consenso com o Chega no que respeita a uma revisão constitucional, eu pessoalmente acredito que sim. E diria-lhe porquê. Eu, por exemplo, recordo-me da campanha presidencial do Dr. André Ventura, e de muitas declarações públicas dele em que ele manifesta a ideia de uma quarta república. Olha, isso exigiria uma alteração profundíssima que é completamente antagónica com o regime constitucional que tem vigorado desde 1976.
13: E era há muito tempo no Parlamento, houve um processo de revisão constitucional em curso que acabou por ficar pelo caminho depois do fim do governo.
12: E nesse sentido, na proximidade, obviamente, que o Partido Socialista contribuiu, tal qual o PSD, para as sucessivas revisões constitucionais.
3: Registros do Entre Políticos de hoje, programa com a moderação de João Alexandre.
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0: Boa tarde, passam 12 minutos do meio-dia.
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0: Hoje com a banda sonora para um regresso à casa de Joel Neto.
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0: Daqui a pouco já vamos ao Portugal em direto. Antes disso, ainda desligar. Canção de Afonso Rodrigues.

0: 1 de outubro, quinta-feira. Bom, que temas estão hoje em destaque no Portugal em Direto, Cláudia Costa?
1: Há zonas da região norte onde ainda é difícil ter uma boa rede móvel e o 5G quer chegar mais longe. 45 municípios vão ter nova cobertura, um projeto para levar melhores comunicações e menos isolamento a quem vive e trabalha em áreas mais longe do litoral. Da ciência à saúde, da educação à cultura, do ambiente à ação social. Há fundações em Portugal a financiar projetos, apoiar pessoas e criar respostas onde elas fazem falta. Hoje, Dia Europeu das Fundações e dos Doadores, damos a conhecer este trabalho e o impacto que estas instituições têm na sociedade. É uma fileira que vale 4 mil milhões de euros e garante cerca de 18 mil postos de trabalho diretos. Esta manhã começou no Montijo a Feira Nacional do Porco, num momento particularmente exigente para o setor. Custos mais altos das matérias-primas aos combustíveis e ainda a recuperação dos efeitos das tempestades do início do ano. Nós vamos ao encontro da jornalista Paula Veré, que está no local, no Montijo, para nos dar conta das principais reivindicações da fileira da suinicultura. Uma aldeia de Trás-os-Montes juntou hoje portugueses e espanhóis para celebrar a idade, a memória e as histórias que atravessam fronteiras. Em Rebordãos, o Dia Internacional do Idoso foi também um dia de encontros e de conversas.
0: São temas então para desenvolver já a seguir no Portugal, em direto com a edição de Cláudia Costa.
1: Levar a rede móvel 5G às zonas mais isoladas do norte e melhorar as comunicações junto ao Rio Douro, chegar mais longe e em melhores condições. É o que vai acontecer em 45 municípios da região através do projeto 5G Connect, financiado em 75% pela União Europeia. O projeto Nuno Amaral envolve 4 comunidades intermunicipais.
2: Além de melhorar a rede móvel em 45 municípios do norte do país, este projeto implica também a criação de novos serviços de última geração.
3: E então o objetivo deste projeto, que é orçamentado em 10 milhões de euros, é levar então antenas 5G, conectividade 5G, a

0: ação civil, do património e da ação social.
1: Por exemplo?
0: Por exemplo, mobilidade sustentável, temos a detecção de incêndios, proteção da natureza, na área da ação social, monitorização remota de idosos com teleconsultas.
1: Este projeto, que vai ser amanhã apresentado em Carraseda de Anciães, vai também melhorar a rede 5G na parte navegável do Rio Douro.
2: E os trabalhos já arrancaram com reuniões com os municípios. Prevê-se que no início do próximo ano comecem a ser instaladas as antenas. A colocação da rede 5G deve estar concluída no final de 2028. Depois da CNA, agora é a Confederação dos Agricultores de Portugal a pressionar o governo por mais apoios financeiros para o setor. A CAP admite mesmo avançar para protestos na rua, caso as reivindicações não sejam atendidas. O presidente da CAP, Álvaro Mendonça e Moura, ouvido pela jornalista Paula Verã, diz que vai entregar ao governo e aos partidos políticos um documento com as principais dificuldades sentidas pelos agricultores.
3: As dificuldades têm a ver com o aumento do custo dos fatores de produção, os combustíveis, fertilizantes, etc. O apoio é muito insuficiente. O governo apoia a agricultura, os agricultores e os produtores florestais portugueses, de uma forma semelhante àquela que os governos dos nossos competidores têm feito, e nomeadamente o governo espanhol.
4: Aumenta a desvantagem no mercado.
3: Exatamente, e o déficit da balança comercial agrícola aumenta todos os dias. E só para dar um termo de comparação do gasóleo agrícola, o apoio do governo português é de 10 cêntimos por litro, o do governo espanhol foi de 20 cêntimos por litro. É exatamente o dobro. O ponto não é de dar mais dinheiro a A ou a B, é criar as condições para a economia agrícola portuguesa seja efetivamente competitiva. É disto que se trata, é de garantir o futuro do país, porque um país que não tem um mínimo de segurança alimentar está a pôr em causa a sua própria segurança.
4: Será inevitável sair à rua em protesto caso os apoios financeiros, não surjam?
3: Nós estamos numa fase em que ainda acreditamos que o governo quer efetivamente resolver este problema. Obviamente que se não houver resposta, nós teremos que tomar outras medidas e aí não há dúvida nenhuma que a CAP organizará protestos.
2: A CAP reclama mais apoios financeiros para o setor face às dificuldades que está a atravessar e deixa o aviso: se as reivindicações não forem atendidas, pode haver protestos na rua. Já ontem, a CNA tinha deixado aqui também no Portugal em Direto a mesma ameaça: se as pretensões dos agricultores não forem atendidas, podem haver protestos nas ruas. Há empresas dos Estados Unidos interessadas em investir na Madeira, sobretudo nas áreas da tecnologia e dos serviços. A possível descida do IRS é um dos fatores que pode tornar a região mais atrativa para estes investidores. A Agência Regional para a Internacionalização e Investimento, a Invest Madeira, esteve em São Francisco e Seattle numa ação de promoção da Madeira junto do mercado norte-americano. David Sousa.
5: A Invest Madeira considera positivos os resultados da missão realizada recentemente aos Estados Unidos. A iniciativa levou a agência a São Francisco e a Seattle com o objetivo de apresentar as oportunidades de investimento na região. A responsável pela Invest Madeira, Filipa Ferreira, destaca o interesse manifestado por empresas dos setores da tecnologia e dos
6: serviços. Os resultados positivos que ficaram foram os contactos, foram interesses de pessoas em reagendar novas reuniões, foram parcerias criadas com a AICEP. Neste momento, os setores que fomos mais abordados lá a pedido de informação foram nas áreas tecnológicas e nas áreas dos serviços. Portanto, agora vamos fazer o nosso trabalho de casa, que é entrar em contacto com as pessoas que reunimos, voltar a pedir reuniões com eles e ver se em breve trecho podemos voltar a nos encontrar.
5: Os regimes fiscais da região são também um dos fatores que tornam a Madeira mais atrativa para o investimento.
6: Nós temos o nosso regime fiscal neste momento que tem uma taxa de IRC de 5%, mas a Madeira tem uma taxa de IRC de 3,3%. E significa que está 30% abaixo a nível nacional, portanto lá é 19%, na Madeira são 3,3%. E se continuarmos esta senda de baixar o IRC a nível nacional, também acredito que a Madeira poderá vir a ter no próximo ano um IRC de 12,6%. Aliado ao clima, ao bem-estar, apostar às nossas escolas internacionais, e eu acho que a Madeira é uma plataforma ótima para investimento.
5: Filipa Ferreira, responsável pela Invest Madeira, a agência esteve nos Estados

0: Unidos numa missão de promoção e captação de investimento para a região.
1: E constatou que há várias empresas americanas interessadas em investir na Madeira, sobretudo nas áreas da tecnologia e dos serviços. Em nome da terra, o Festival Literário de Gouveia começa hoje na Aldeia de Melo, que é a terra natal do escritor Virgílio Ferreira. Até segunda-feira, dia 5, a literatura cruza-se assim com a música, a fotografia e outras formas de expressão artística, numa edição que volta a olhar para a obra do escritor, com destaque para o romance Na Tua Face. Esta é a quinta edição do festival, são mais de 50 os convidados, entre escritores e outros criadores. A curadora do festival, Adélia Carvalho, apresenta-nos alguns dos destaques desta edição.
2: Temos muitas atividades a acontecer dentro da aldeia, tendo o Virgílio dito que isto era a aldeia eterna e eternizou esta aldeia de Melo, onde ele viveu e onde ele tem lá a casa para sempre. E a partir daí temos atividades com escolas, com a comunidade, temos aqui autores que vão trabalhando esta dimensão também da literatura, quer literatura de livros, quer a literatura da tradição oral e as próprias histórias destas pessoas que contam, e criamos histórias, ficcionamos histórias a partir das histórias deles. Vamos ter depois o concerto especial do Rodrigo Leão também. Vamos ter, abrir também a rua, todos os anos atribuímos uma rua a um autor e este ano é a Teolinda Gerção. Temos também o Itamar Vieira Júnior vindo do Brasil, portanto temos aqui autores que nos enchem a casa, e é um motivo de orgulho para esta aldeia, que é a aldeia mais literária do país.
1: Em nome da terra, leva a partir de hoje até à próxima segunda-feira a literatura até a Aldeia de Melo, em Gouveia. É a quinta edição do festival, que regressa assim à terra natal de Virgílio Ferreira para revisitar a obra do escritor, com particular destaque este ano para o romance Na Tua Face.

0: Avia Vital e Vasco Dantas acompanham a Orquestra do Algarve no concerto de abertura. Acontece no Dia Mundial da Música e traz uma combinação improvável.
1: O Avia Vital vai tocar, é um grande artista que temos aqui, a estrela também do festival, nomeado para Grammys, um artista Deutsche Grammophon e artista totalmente internacional.
2: Hoje assinala-se o Dia Europeu das Fundações e dos Doadores, uma data que procura chamar a atenção para o papel destas instituições na sociedade. Em Portugal, há fundações que apoiam a ciência, a educação, a saúde, a cultura ou o ambiente e que em muitos casos acabam por assegurar respostas que complementam ou até preenchem espaços onde o Estado não chega. Ora, no terreno, despertar o gosto pelas artes e através delas estimular o pensamento é o que faz o Serviço Educativo da Fundação Eugénio de Almeida, em Évora. Há mais de duas décadas que este serviço trabalha lado a lado com as escolas do concelho, levando as artes para dentro das salas de aula e os alunos para dentro dos espaços culturais. Uma relação que já dura há mais de 20 anos, Paulo Nobre.
3: Pelos diferentes espaços da Fundação Eugénio de Almeida passam anualmente cerca de 15 mil crianças dos vários graus de ensino de Évora.
4: Um dos eixos essenciais é o Centro de Arte e Cultura da Fundação Eugénio de Almeida. É um espaço histórico, foi o antigo Palácio da Inquisição e atualmente é um espaço que acolhe um conjunto diversificado de exposições de arte moderna e contemporânea.
3: Marisa Guimarães, Coordenadora-Geral de Artes e Património da Fundação Eugénio de Almeida.
4: Temos o Jardim das Casas Pintadas, que tem um conjunto de pintura mural única na Península Ibérica do século XVI. Temos a coleção de carruagens, o Arquivo e Biblioteca Eugénio de Almeida e o Paço de São Miguel.
3: É nestes espaços, aproveitando o património e as exposições, que se desenvolve o serviço educativo da Fundação.
4: Concebe e dinamiza um conjunto de programas educativos, adaptados também aos vários públicos, em cada um destes espaços expositivos, com um segmento muito ancorado nas escolas e nas instituições da cidade e também no público familiar.
3: Em cada visita, a cada exposição, pretende incutir-se nas crianças o gosto pelas artes.
4: Aquilo que pretendemos fazer é que as obras de arte sejam momentos ou pontos de partida para conversarmos sobre as problemáticas e as questões que elas suscitam.
3: O Serviço Educativo da Fundação Eugénio de Almeida mantém há mais de duas décadas um estreito relacionamento com todas as escolas de Évora.
4: Enviamos mensalmente as nossas atividades para todas as escolas e é uma rede de contactos de proximidade, que é a grande vantagem de trabalharmos numa cidade como Évora. É um contacto muito personalizado, de conhecermos as pessoas, de adaptarmos a alguns projetos também àquilo que são as necessidades de cada grupo, de podermos conhecer as crianças que nos visitam e os jovens que nos visitam.
3: Entre o património, o espólio da Fundação e as exposições temporárias são muitas as opções, sempre com um propósito, explica Marisa Guimarães.
4: Criar pensamento a partir das obras de arte. As obras de arte possibilitam um conjunto de interpretações, possibilitam um conjunto de conhecimentos que podemos também articular com os nossos públicos e possibilitam uma experimentação muito empírica daquilo que estamos a ver e daquilo que podemos fazer.
3: A educação pela arte traz todos os anos à Fundação Eugénio de Almeida quase 15 mil crianças das escolas de Évora.
2: Numa outra zona do país, a Fundação Cargaleiro, em Castelo Branco, lançou uma iniciativa que se enquadra na vertente social, os Prémios Cargaleiro, que pretendem incentivar e apoiar novos criadores de arte contemporânea. Paulo Brás.
5: Prémios que, segundo a Fundação Cargaleiro, pretendem homenagear a vida, a obra e o legado do mestre. Mas, acima de tudo, é uma iniciativa que se enquadra na vertente social da Fundação para apoio a novos criadores de arte contemporânea, como explica Gonçalo Magano, o diretor da Fundação Cargaleiro.
6: O prémio dá corpo a um novo posicionamento que a Fundação resolveu adotar no final de 2025 para 2026. Continuar a honrar o legado do mestre, mas ao mesmo tempo apresentar este novo posicionamento de apoio à criação artística contemporânea. Foi uma das vontades que ele manifestou ainda em vida e depois passou ao Conselho de Administração. E, portanto, existe esta componente de apoiar os jovens artistas, sem dúvida alguma, mas também financiar bolsas de estudo.
5: Os 20 artistas finalistas, selecionados entre 267 candidaturas nacionais e internacionais, já têm os seus trabalhos expostos no Museu Cargaleiro, em Castelo Branco. Há duas categorias a concurso, o Prémio Revelação e o Prémio Cargaleiro.
6: No prémio Revelação estava fechada artistas que estivessem a frequentar o ensino superior artístico. Portanto, os jovens artistas que estão a frequentar o curso e que possam receber uma bolsa de estudo. E aqui a liberação, a criação era completamente livre. Depois, no prémio Cargaleiro, havia aqui uma pequena condicionante. Tinham que estabelecer um diálogo com a obra do mestre Cargaleiro. Não queríamos influenciar, de certa forma, a criação dos artistas, mas ao mesmo tempo queríamos honrar o legado e fazer com que fosse construído aqui um diálogo, ainda que subtil, com a obra do mestre.
5: Depois há também uma distinção para investigação, com trabalhos que aprofundem a compreensão e a valorização da obra do mestre.
6: Para tentar desafiar alguns investigadores a debruçarem sobre a obra e sobre a biografia do mestre Cargaleiro. Recebemos menos candidaturas, foram 3 projetos de investigação candidatos e que estão a ser avaliados neste mesmo momento pelo mesmo júri e também será escolhido um vencedor. O vencedor verá o seu estudo publicado pela Fundação.
5: Esta é a primeira edição dos Prémios Cargaleiro, iniciativa que a partir de agora vai realizar-se de 2 em 2 anos em parceria com a Faculdade de Belas Artes de Lisboa e com a Autarquia de Castelo Branco. Esta exposição de 20 finalistas pode ser apreciada ainda até ao final de fevereiro de 2027, mas os premiados serão conhecidos já a 23 de outubro, numa cerimónia que vai decorrer na Faculdade de Belas Artes, em Lisboa.
2: Exemplos entre vários outros que existem no país e, como já referimos aqui, em Portugal há fundações que apoiam a ciência, a educação, como vimos, a saúde, a cultura ou o ambiente e que, em muitos casos, acabam por assegurar respostas que complementam ou até preenchem espaços onde o Estado não chega. Mas onde é que deve estar a fronteira entre aquilo que cabe ao Estado e aquilo que pode ser feito pelas fundações? E que papel devem ter estas instituições numa sociedade em que os recursos públicos são limitados? É o que vamos perceber com o presidente do Centro Português de Fundações, José Nunes Liberato, está nos estúdios da Antena 1 em Lisboa. Muito boa tarde, José Nunes. Como é que descreve o trabalho feito pelas fundações no país? Ouvimos aqui 2 casos concretos, mas há muitas mais. Se tivesse que escolher uma frase para qualificar ou descrever este trabalho, qual seria?
7: Serviço à sociedade. Muito boa tarde.
2: Serviço público, não é?
7: Serviço à sociedade, não no sentido público. Nós somos instituições privadas.
2: Eu sei que sim, mas fazem um serviço público ao prestar um serviço à sociedade. Não é?
7: No fundo, ao prestar serviço à sociedade, na realidade estamos a prestar um serviço público. Mas e temos fundações de muita qualidade, como as fundações de solidariedade social, como as fundações culturais, as científicas de saúde. São diversíssimas as atividades que as fundações exercem e, sim, complementam a atividade do Estado em muitos casos.
2: E quando uma fundação assegura uma resposta que tradicionalmente caberia ao Estado, está a complementar o Estado ou está a substituí-lo, José Nunes Liberato?
7: A ideia é complementar o Estado. O Estado não se deve exonerar de certas funções públicas, como é evidente. Agora, nós não temos limites na nossa disponibilidade para ajudar a sociedade, para encontrar soluções para os cidadãos. Agora, os limites são os recursos que dispomos e, naturalmente, as fundações...
2: E como é que estão esses recursos? Estão parcos? Como é que estão?
7: Bem, as fundações têm um legado que lhes é fornecido pelo fundador. E há aqui um problema de gestão. As fundações têm que gerir bem o recurso que têm disponível. Têm que definir, têm que o gerir de acordo com a lei, de acordo com princípios.
2: Exatamente, há aqui um grande escrutínio também, não é?
7: O Centro Português de Fundações faz um escrutínio muito rigoroso à entrada de novas fundações e mesmo ao longo do tempo em relação às fundações. Nós queremos que realmente as fundações sejam um exemplo na aplicação de recursos que têm disponíveis. Mas, evidentemente, que as fundações se candidatam em pé de igualdade com outras instituições aos recursos que o Estado atribui, nomeadamente em matéria de solidariedade social. E portanto, têm receitas e ativamente...
2: Estão bem? Estão bem de saúde? Em termos financeiros?
7: A generalidade das fundações tem situações equilibradas. Como sabem, não podem ter lucro. E, portanto, não está em causa ter lucro. Está em causa uma boa aplicação dos recursos disponíveis. Mesmo, em muitos casos, no caso das grandes fundações, a recursos internacionais.
2: Eu tenho aqui uma dúvida. Quem é que doa hoje em dia? Tem mudado o perfil dos doadores em Portugal ou não? Há mais empresas, mais particulares, novas formas de filantropia?
7: Há um movimento muito interessante de empresas que constituem fundações. Ainda ontem estive na assinatura de um acordo entre a Fundação La Caixa e a Fundação AGEAS para iniciativas de grande mérito no âmbito da solidariedade. Há muitas fundações a serem constituídas por empresas, mas continua a haver iniciativas individuais, talvez neste momento não tão grandes como o caso das duas grandes que nós temos, a Gulbenkian e a Champal Limon, mas também com níveis interessantes.
2: E a nível local também, estas fundações, em níveis mais, em zonas mais remotas, fazem de facto a diferença junto das populações. Como falou há pouco, há hoje áreas em que o Estado enumerou as áreas em que as fundações intervêm, e há hoje áreas em que o Estado já conta de uma forma quase estrutural com a intervenção das fundações. Isto pode ser um problema ou, pelo contrário, é uma forma de juntar recursos públicos e privados para responder melhor às necessidades da sociedade?
7: Eu vejo isso de uma ótica positiva, ou seja, nós damos a nossa contribuição e é natural que o Estado também conte com este apoio. Mas o Centro Português de Fundações tem uma atividade diversa, nomeadamente uma grande prioridade que nós temos, que é o prémio de jornalismo que nós instituímos e que gostávamos muito de que os seus jornalistas que ouvissem esta emissão decidissem candidatar-se a esse prémio, porque são prémios sobre questões de fundações, nomeadamente, se calhar, o vosso programa estaria em condições de se candidatar a esse prémio, não esta edição, porque isso seria conflito de interesses com a minha presença.
2: Mas se calhar todo o trabalho que fazemos ao longo de todo o ano, provavelmente sim. Deixou aqui uma boa ideia. Nunes Liberato,
7: relativamente a fundações, desculpe.
2: Sim. Quando uma fundação decide onde coloca os seus recursos, deve fazê-lo apenas de acordo com a sua missão ou também tendo em conta aquilo que são as necessidades definidas pelo Estado?
7: Não, tem que ser de acordo com a sua missão. A fundação tem, o fundador determina as finalidades da fundação. E em muitas fundações há um conselho de curadores que tem exatamente a responsabilidade de avaliar se a administração da fundação está a seguir as linhas traçadas pelo seu fundador. Evidentemente que uma fundação, ao delinear, ao concretizar os seus planos anuais, a sua atividade corrente, tem sempre em atenção o ambiente em que está inserido e, naturalmente, corresponder também àquilo que a sociedade pede. Mas uma das regras das fundações é aquilo que o fundador determinou para a sua finalidade.
2: Essa é a vossa prioridade, Nunes Liberato. Relativamente à sustentabilidade, já percebi, por aquilo que nos disse, que há em Portugal uma cultura de filantropia suficientemente forte para garantir que estas instituições possam manter o trabalho a longo prazo, é isso? Reafirma isso? Não há preocupações por demais evidentes neste aspecto? E olhando agora para os próximos anos, que papel é que devem ter as fundações numa sociedade onde vão continuar a existir necessidades sociais, científicas e culturais que o Estado sozinho dificilmente conseguirá responder?
7: Em primeiro lugar, o índice de satisfação que eu apresentei não é de maneira nenhuma definitivo. Ou seja,
2: nada é definitivo, não é?
7: A filantropia é um objetivo muito importante para as fundações. As fundações têm, aliás, um papel ativo na captura de contribuições para as suas atividades e isso é muito relevante. Mas a sustentabilidade também, e temos uma ação muito intensa no domínio da sustentabilidade. Nomeadamente, as fundações assinaram um pacto entre si para ter atitudes que sejam favoráveis ao clima. existe um pacto assinado por cerca de 50 fundações em que se comprometem a ter nas suas, nos seus objetivos uma, atividades compatíveis com as alterações climáticas. E isso é uma preocupação muito presente em muitas das
2: absolutamente central,
7: atividades das fundações, e onde o Centro Português de Fundações é muito presente, nomeadamente na vontade de que as fundações não fiquem apenas pelos princípios, mas queiram concretizar essas ações de forma mais efetiva.
2: São agentes, para terminarmos, José Nunes Liberato, as fundações no país. São agentes de mudança também e de intervenção social?
7: Sim, as fundações, nós temos uma, um tipo, de, por exemplo, de fundações,
2: sim,
7: que são as fundações comunitárias, uhum, e que têm exatamente uma implantação muito local, a mobilizar recursos para conseguir concretizar determinados investimentos que as próprias populações decidem. Portanto, há uma vontade do Centro Português de Fundações, através dessas fundações comunitárias, de ter uma efetiva atuação no território e já agora ocupar-se também das fundações que estão fora de Lisboa e Porto, como foi o caso de Évora e Castelo Branco, como na vossa peça.
2: Exatamente. José Nunes Liberato, muito obrigada por ter vindo à rádio conversar connosco, os nossos ouvintes, apresentar-nos o trabalho que é feito por estas fundações.
7: Muito obrigado.
2: A suinicultura representa 25% do produto interno bruto agroalimentar. O volume de negócios chega aos 4 mil milhões de euros. A fileira, que engloba a produção de rações, indústria de transformação, produção e comercialização, gera cerca de 18 mil postos de trabalho diretos. E é com estes números na carteira que arrancou esta manhã no Montijo a Feira Nacional do Porco, e pela primeira vez a feira é organizada em conjunto pelas quatro principais entidades do setor. A repórter Paula Verã está no Parque das Exposições do Montijo. A feira já abriu portas. Paula, numa altura difícil para a fileira da suinicultura, com o aumento dos custos das matérias-primas e dos combustíveis e a recuperar também dos efeitos do comboio de tempestades do início do ano, há um plano, Paula, que está a ser preparado para ser apresentado ao Governo?
8: E há um plano, e é isso que nós vamos aqui tentar perceber, que plano é que é esse que está a ser apresentado para entregar ao Governo face às dificuldades do setor, o aumento dos custos de produção, dos combustíveis, as consequências das tempestades de inverno. Connosco está David Deves, é Presidente da Federação Portuguesa da Associação de Suinicultores e também da Filporc, que é a Organização Interprofissional da Fileira de Carne de Porco. Apresentações feitas, que plano é que é esse?
9: Bem, o plano que nós vamos apresentar hoje, nesta feira, é um plano que fala de futuro. Nós estamos a viver, de facto, um momento particularmente difícil. A conjuntura internacional e a conjuntura nacional levam o setor para um momento particularmente difícil, mas aquilo nós acreditamos, somos um setor resiliente, vimos de uma crise muito grande provocada pela tempestade Christine em janeiro, e somos um setor que olha para o futuro. E o plano que hoje vamos apresentar é exatamente um plano de reestruturação do setor para os próximos 7 anos, portanto 2028 a 2034.
8: Estão envolvidos alguns milhões.
9: Estão envolvidos alguns milhões em algumas das áreas. Temos como objetivo, somos uma fileira que representa 2,4 mil milhões de euros, são 25% do agroalimentar. Exportamos 140 milhões de euros no ano 2025. E, portanto, nós temos que olhar para o país e perceber que temos 65% apenas da autossuficiência. Portanto, parece-nos que é importante, sabemos produzir, produzimos bem, temos todas as condições para produzir. Agora temos um conjunto de constrangimentos que nos têm impedido ao longo destes anos de nos podermos desenvolver e ir ao encontro, ou pelo menos diminuir a dependência externa que temos.
8: Quais são esses problemas?
9: Nós desde logo temos um problema que do nosso ponto de vista dos mais graves. A média etária dos nossos produtores está acima dos 65 anos, por muito que seja a esperança de vida, 65 anos deixa-nos aqui alguma preocupação. Temos problemas que têm a ver com a questão do licenciamento. Ao longo destes anos, Portugal tem grandes dificuldades de licenciamento, o que tem impedido, a burocracia tem impedido o desenvolvimento sustentável do setor. E, portanto, dentro destes grandes constrangimentos, só temos um plano de ação que queremos desenvolver no âmbito da próxima Política Agrícola Comum e que tem para o objetivo, primeiro, atrair jovens para o setor, que é extremamente importante. Depois, criar aqui, aumentar a nossa, diminuir aliás a nossa dependência externa, passar de 65% para pelo menos 80%, porque numa altura em que tanto falamos de defesa, numa altura em que tanto falamos de investir em defesa, a alimentação também é defesa. E, portanto, nós temos que garantir níveis de autoabastecimento, níveis de autossuficiência, soberania alimentar, e, portanto, esse é o caminho que nos propomos seguir nos próximos anos.
8: Há também, em estudo, está também a criação de um fundo para catástrofes. O que é isto?
9: Este fundo para catástrofes é um dos eixos do nosso plano que vamos apresentar e que aprendemos naturalmente da pior forma, que foi com a tempestade Kristin. Nós percebemos que uma parte significativa do setor não tem seguros, portanto, o que dificultou em muito a reposição do potencial produtivo do próprio setor. Por um lado, porque os seguros são extremamente caros, mas essencialmente porque as companhias de seguros não aceitam segurar este setor. E, portanto, nós entendemos que, ainda ao encontro até dos desafios que o Sr. Ministro da Agricultura tem lançado e tem defendido em Bruxelas, criar um fundo exatamente para estas áreas, um fundo de resseguro que permite que nós pensamos dotar numa primeira fase com cerca de 100 milhões de euros e que tem por objetivo, naturalmente, apoiar em situações de catástrofe. Nós percebemos que as alterações climáticas, aquilo que se antevê é que poderemos vir a ter...
8: Estão instaladas,
9: poderemos vir a ter mais situações como estas e, portanto, nós queremos precaver-nos e, enquanto setor, enquanto fileira, queremos dar aqui o exemplo e ser os pioneiros nesta área.
8: Agradeço a David Neves. Nos próximos 3 dias, até sábado, portanto, a Feira Nacional do Porco mostra os animais e todos os setores envolvidos nesta fileira de economia alimentar portuguesa. Há expositores, há gastronomia para provar aqui no Montijo, na margem sul do Tejo, e há também aqui porcos expostos. Temos aqui 3 raças, o porco malhado, o porco alentejano, o porco preto e o porco bizarro, que estão nesta altura a fazer a sua sesta.
2: Também é preciso. As preocupações da fileira da suinicultura, que representa, como percebemos, 25% do produto interno bruto agroalimentar e gera cerca de 18 mil postos de trabalho diretos expostos nesta Feira Nacional do Porco, que arrancou esta manhã no Parque das Exposições do Montijo. Mais a norte, começa amanhã o Festival da Vitela Assada à Moda de Faf. São 4 dias de mesa farta. O autarca de Faf, Antero Barbosa, diz que por estes dias a cidade, esta de cidade, do distrito de Braga, recebe muitos visitantes e que, além da promoção da gastronomia, o festival é um marco importante para a economia local.
10: Somos conhecidos também por este prato da vitela assada, portanto, que tem aqui o prato em si umas características ou que vão de encontro aos apreciadores da boa gastronomia. E esta é uma forma também de nós fazermos passar por cá, nestes 4 dias, um conjunto de pessoas que, a par de digamos, de irmos de encontro aos restaurantes e àqueles que diariamente vivem da restauração, também aproveitamos para promover outro tipo de produtos e também agora dinamizar em termos de hotelaria. Portanto, acabam por ser 4 dias de muita animação aqui no nosso concelho.
2: Festival da Vitela Assada à Moda de Fafo, de amanhã até segunda-feira. Há também vinhos verdes, doçaria regional, artesanato, mostra de produtos locais e música. Um evento que tem um impacto grande na economia da região, mesa farta na cidade e um sorriso na cara dos comerciantes. Em Rebordão, uma aldeia a cerca de 7 km de Bragança, portugueses e espanhóis juntaram-se para celebrar o Dia Internacional do Idoso. Cerca de uma centena de pessoas, algumas já com pouca mobilidade, trocaram atividades por conversa e, sobretudo, histórias de uma vida inteira. Um dia de encontro, de partilha e memórias, que juntou idosos, Afonso de Sousa, de ambos os lados da fronteira.
11: Irene Magalhães não parou desde que chegou.
12: Ela fazia matemática e contas e certas coisas muito engraçadas, muito bonitas.
13: E já me deu atenção também.
12: Já me deu atenção e já me deu com os olhos abertos aqui no dedo, isso não tinha nada.
13: Está tudo bem, não é?
12: E assim, olha, bem.
11: Ao lado, Emília Santana já passou dos 80. É de Samil. Também andou para ali a fazer coisas.
12: Andava a tirar uma colher e a apertar botões. E apertá-los.
13: E conseguiu?
12: Consegui.
13: Muito bem. Quantos anos é que tem?
12: Já tenho 84.
13: Há uma rapariga nova aqui.
12: Pois viemos aqui para uma festa.
13: E vai ser uma festa, não é?
12: Vai ser uma festa.
11: Que também tem espanhóis. Eduardo veio do Fones, Alcanices. Anda a jogar.
14: Olá, buenos dias.
13: Entonces, ¿qué ha jugado este juego?
14: Já tirei. Sí.
15: Pero no he metido ninguno al foro.
14: ¿Hay este juego en España?
15: Sí. El juego no sé cómo se llama.
14: Que estás aquí con camaradas portugueses.
15: Ya lo sé.
14: ¿Cuántos años tienes?
15: 76. Joven.
11: O jovem espanhol jogou com o Avelino Gabriel, de 71 anos, atirador de primeira.
16: Não tem três.
14: Você é um atirador de primeira.
16: É, está a ser bom, divertido. Viemos a passar aqui o dia.
14: Já aconteceu aqui muita gente?
16: Já.
11: A partilha de saberes e a sociabilização são as principais atividades num dia que lhes é dedicado. Isabel Sevillano é responsável do grupo que veio do outro lado da fronteira.
17: A mim me pareceu uma invitação como muito bonita participar dos países e nos agradou, então por isso aceptamos. Para poder tentar o ano próximo, a ver se podemos fazê-lo ao contrário, que vayan os portugueses a Espanha.
11: A organização do encontro é da Unidade de Cuidados Continuados de Bragança. Suzeta Brunhosa é a diretora.
18: E promover a participação, apesar das pessoas serem pessoas mais velhas, serem pessoas com deficiência e pessoas doentes, darmos voz e valorizarmos as competências e as potencialidades que eles ainda mantêm. Não no sentido de promover uma competição, mas sim a partilha, a solidariedade, a interação, os saberes que cada um tem.
11: Para um dia de festa.
2: Uma aldeia de Trás-os-Montes a juntar assim portugueses e espanhóis para celebrar a idade, a memória e as histórias que atravessam fronteiras. E hoje é também o Dia Mundial da Música e vamos até Palmela, no distrito de Setúbal, recordar um tempo em que a música precisava da força dos braços para se fazer ouvir. O Museu da Música Mecânica é a obra da vida de uma família e guarda mais de 600 peças reunidas pelo colecionador Luís Cangueiro. Na próxima semana, o museu completa 10 anos de portas abertas entre caixas de música, gramofones e instrumentos que foram mudando com o tempo. O repórter Gonçalo Costa Martins leva-nos até lá.
19: Este piano, ele é mágico. Ele toca sozinho. Alguma vez viram um piano tocar sozinho?
20: A surpresa é geral. Dos 8 aos 80, quando Teresa Cangueiro mostra a memória viva do Museu da Música Mecânica.
19: Estas peças, elas são postas a tocar ao vivo e ver diante dos nossos olhos orquestras de músicos invisíveis, que era assim como lhes chamavam, ver mesmo as peças a movimentarem-se, é mágico.
20: Logo pela manhã, a visita guiada é com crianças de uma escola primária do Seixal. A música nos telemóveis ou nos computadores é trocada agora por um boneco vermelho, amarelo e verde. O nariz parece do Pinóquio e o pescoço tem guizos.
19: Chama-se um marote. Tem a música no pescoço. É um brinquedo musical em que tenho que estar sempre a dar aqui à cabeça para poder tocar.
20: Cansa um bocadinho o pulso?
19: Eu acho que naquela altura, há mais de 100 anos, as crianças que tinham a oportunidade de ter um destes eram umas sortudas, não se importavam nada.
20: Mas as peças deste museu também precisam de força de braços à manivela. Ouvimos um organete dos finais do século XIX. É a mais recente compra de Luís Cangueiro, colecionador e diretor do museu.
21: O adquiri recentemente num leilão na Alemanha. Por curiosidade, chegou mesmo hoje de manhã aqui ao museu. Dizem os entendidos que é extremamente rara.
20: Já tem sítio para colocar esta peça?
21: Ainda não. Isto tem que ser um lugar muito especial que ainda não está escolhido, mas vai ser em breve.
20: Peça que vai estar em destaque no dia 5 de outubro, quando o museu assinala 10 anos de vida. Sobre o futuro, Luís receia que venham a faltar especialistas para a conservação deste tipo de peças.
21: Pode ser que as coisas alterem, mas neste momento é muito difícil encontrar alguém. Eu tenho, felizmente, ainda tenho duas pessoas. Uma na
20: Portugal?
21: Sim.
20: Por agora tem sido possível manter a coleção das três salas num museu que continua a dar música.
2: O Museu da Música Mecânica, que está a celebrar 10 anos de vida, fica em Arraiados, perto do Pinhal Novo, no concelho de Palmela. E neste Dia Mundial da Música, arranca também mais uma edição do Algarve Music Series, que até o dia 6 de dezembro leva concertos a várias cidades do sul do país. E mais logo na estreia, há um encontro improvável em palco, bandolim e orquestra clássica. Uma combinação, Tatiana Felício, que promete sons bem diferentes do habitual.
22: Há
0: A Via Vital e Vasco Dantas acompanham a Orquestra do Algarve no concerto de abertura. Acontece no Dia Mundial da Música e traz uma combinação improvável.
1: O A Via Vital vai tocar, é um grande artista que temos aqui, a estrela também do festival, nomeado para Grammys, um artista Deutsche Grammophon e artista totalmente internacional, e que pega em duas peças, uma de Bach e até uma de Hummel, originalmente mesmo para bandolim, e que vai tocá-las com a orquestra. Eu depois vou tocar também um concerto de Mozart com a orquestra do Algarve, e no fim teremos, por exemplo, uma surpresa, é uma combinação inesperada de bandolim com piano e a orquestra a acompanhar.
22: I'm guessing that for many of the people that will come in the concert hall.
23: Suponho que para muitos dos que virão a esta sala, será provavelmente a primeira vez que irão ouvir mandolim no contexto de um concerto clássico. Todos conhecem a guitarra portuguesa, que eu adoro, e são membros da mesma família. A emoção, a sentimentalidade, são semelhantes.
0: Há um especial foco na música de câmara, mas Vasco Dantas, que faz parte da organização do festival, reforça a programação variada.
1: Temos early music, música antiga, temos trios, temos o trio estatal do Cazaquistão, por exemplo, a tocar aqui no belíssimo Teatro Letes, temos as canções de Chopin, que é um programa muito interessante, porque nós associamos Chopin ao pianista, compositor-pianista, mas ele compôs muitas canções polacas, folclóricas, que é muito raro ouvirmos, porque a própria língua é o polaco e nem toda a gente o fala. Nós temos dois artistas excepcionais a virem da Polónia para fazer esse concerto aqui no Teatro Letes.
0: São 13 concertos nesta edição do Algarve Music Series, que decorre até dezembro em diferentes cidades algarvias.
2: E no Porto, o Mosteiro de São Bento da Vitória volta hoje a receber público, quase um ano depois de ter fechado para obras. Foram investidos cerca de 5 milhões de euros com financiamento do PRR numa intervenção Miguel Bastos, que modernizou o edifício sem apagar a história.
24: Vamos começar pelo telhado.
25: Uma espécie de sótão, um depósito.
24: Pedro Sobrado.
25: Eu deveria dizer um depósito de tralhas, nem sequer um depósito de materiais e equipamentos devidamente organizado.
24: O administrador do Teatro Nacional São João refere que a intervenção na cobertura do mosteiro era essencial para melhorar a eficiência energética do edifício, mas entretanto abriu também novas possibilidades. O trabalho técnico está feito. Falta o resto.
25: Ele foi agora infraestruturado, mas não está acabado. Mas a nossa expectativa, a nossa ambição é terminá-lo e garantir melhores condições de trabalho, melhores espaços de trabalho para a equipa permanente, a equipa do São João.
24: Para já, há um novo espaço no Mosteiro São Bento da Vitória.
25: A sala do tribunal, que está não apenas renovada, está equipada, está apetrechada do ponto de vista técnico, de equipamentos técnicos, de iluminação cénica, de som, tem uma pequena teia, tem uma bancada retrátil.
24: E vai servir para apresentações de teatro mais experimentais ou mais direcionadas para o público infantil-juvenil. O claustro nobre, espaço central do mosteiro, é onde se sente, curiosamente, menos intervenção. Era aqui que tocava a Orquestra Nacional do Porto, antes de se mudar para a Casa da Música, é para aqui que vai entrar a Orquestra 21.
25: De facto, é uma orquestra muito particular. A totalidade dos seus músicos vive e trabalha no estrangeiro. Reúne-se em Portugal para a realização de concertos, não apenas na cidade do Porto, um pouco por todo o país. Aqui, a Orquestra 21 passará a ter espaço de ensaio, mas também espaço de trabalho para a sua pequena equipa permanente.
24: O mosteiro volta a abrir as portas ao público, as obras vão continuar nas fachadas.
2: E o regresso ao mosteiro assinala-se com um programa de 4 dias. Hoje, às 7 da tarde, vai ouvir-se o primeiro de 3 concertos do ciclo Musicalmente. É tudo, voltamos amanhã a ligar o território, contamos com a sua escuta desse lado. Até lá, fique bem.
26: Boa tarde, Cláudio Costa, no Portugal em Direto, desta quinta-feira.
27: Uma quinta-feira em que a previsão do estado do tempo aponta para períodos de céu muito nublado com boas abertas em todo o arquipélago, alguma chuva ao final do dia.
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27: Boa tarde, são 13 horas nos Açores. Vamos agora aos títulos que fazem a informação regional desta quinta-feira. Vamos a isso, vamos então conhecer os títulos da informação regional.
3: Empresários chamam o turismo de Portugal a apoiar na crise do setor na região. Em 2025 foram sinalizadas 786 crianças e jovens em risco nos Açores. Depressão pós-tropical Ana atinge os grupos ocidental e central a partir desta tarde.
27: No que toca a temperatura, estamos agora com 21 graus em Santa Cruz das Flores e também em Angra do Heroísmo, 22 graus na Horta e em Ponta Delgada. Vamos às notícias, a edição é do Sáez Furtado.
3: Empresários chamam o turismo de Portugal a apoiar na crise do setor na região e na captação de companhias aéreas para o arquipélago. A Associação de Alojamento Local, Câmara do Comércio, Associação de Hotelaria e Federação Agrícola dos Açores realizaram hoje uma conferência de imprensa para exigirem medidas urgentes sobre a acessibilidade aérea e a promoção turística da região. Associações económicas acusam ainda o Governo Regional de negligência no setor. Ana Leal Pereira.
4: A perda de conectividade aérea e o impacto económico nos Açores depois da saída da única companhia low-cost do arquipélago motivaram o apelo. Associação de Alojamento Local, Câmara de Comércio, Hotelaria e Federação Agrícola assinaram um memorando e pedem agora apoio ao turismo de Portugal.
5: Não havendo mecanismos legais em execução, eu acho que o turismo de Portugal poderia dar aqui um apoio aqui aos Açores, através da contratação e negociação junto dessas companhias low-cost para vir aos Açores. Isso já foi feito anteriormente para outras regiões, nomeadamente Madeira.
4: João Pinheiro, representante na região do setor do alojamento local. Também André Pavão, da Associação de Hotelaria, acusa o Governo Regional de negligência e exige mais transparência no trabalho feito pela Visita Açores.
6: Tem havido negligência em relação a este setor. Foi subestimado o impacto. Acho que não se deu a importância devida e acho que está na hora de a dar. É preciso haver transparência naquilo que é o trabalho da Visita Açores. É preciso que a Visita Açores funcione. Nós estamos em outubro. Eu não sei vos dar um ponto de situação dos trabalhos da Visita Açores e gostava que eles existissem.
4: Para a Câmara de Comércio, as estatísticas não traduzem a verdadeira dimensão da perda de atividade. Walter Couto apela à intervenção do Governo Regional.
7: O Governo nos ajude a inverter essa estratégia. No que diz respeito à promoção, que haja um reforço e uma reformulação dentro da Visita Açores, com valores que sejam expressivos para tentarmos inverter a atual situação.
4: A dimensão do problema foi subestimada pelo Executivo, dizem as associações económicas, depois de 11 meses consecutivos com o número de dormidas turísticas a baixar. Defendem uma estratégia que combine promoção, captação de rotas e preços mais competitivos nas ligações aéreas.
3: E numa reação às recentes declarações do presidente do Governo dos Açores, que lamentou a falta de ética comercial das companhias aéreas devido ao aumento do preço das passagens, o representante dos empresários, lembra José Manuel Bolheiro, a SATA está na tutela direta do Executivo. Para Walter Couto, o Governo pode e deve ter um papel interventivo também junto da República.
7: É uma questão curiosa, porque estamos a lamentar duas empresas de bandeira. Uma que está na tutela direta do Governo Regional dos Açores, né? E outra que está na tutela direta do Governo da República. Bem, as orientações para a SATA devem partir do Governo. E julgo que o Governo dos Açores pode conversar também com o Governo da República para poderem também dar orientações à TAP. Portanto, há coisas que nós não nos apercebemos. É óbvio que o que é que poderíamos estar à espera com a redução da concorrência? Não há outra solução senão aumentar os preços e foi o que fizeram.
3: Na mesma conferência de imprensa sobre o estado do turismo na região, a representante nos Açores da Associação de Hotelaria de Portugal defendeu que as verbas obtidas pela taxa turística municipal sejam revertidas para o próprio setor e para financiar o Fundo de Captação de Rotas.
6: O que defendemos é que estas verbas sejam canalizadas elas próprias também para o turismo. Foi uma verba que nós votámos vencidos na criação da taxa e na imposição da taxa. Existindo, sendo os angariadores e os coletores do valor, gostaríamos de ter uma participação ativa. Defendemos que haja uma participação pública ou privada na aplicação das verbas e que elas revertam para esta área, para suportar custos de acréscimo, de pressão de carga turística, mas também gostávamos que ela tivesse um pouco mais de ambição, que sirva também eventualmente para financiar o Fundo de Captação de Rotas. Na própria legislação do Fundo de Captação de Rotas está lá previsto como fonte de receita as verbas da taxa turística, que sirva para aliviar a sazonalidade, que sirva não apenas para orçamento corrente.
3: Andreia Pavão alerta, o setor do turismo está a sofrer um impacto severo. A Associação de Hotelaria alerta ainda para o agravamento da sazonalidade numa altura em que o mercado dos turistas nacionais está a cair e em que a redução das ligações internacionais ameaça o período de inverno. Fatura da eletricidade sobe 2,7% a partir de hoje. A decisão partiu da ERSE, a entidade reguladora dos serviços energéticos. Segundo o regulador, este desvio reflete a subida dos preços no mercado grossista da eletricidade ao longo do ano, uma evolução que atribui em grande parte aos efeitos da guerra entre o Irão e os Estados Unidos, que fez aumentar o preço de gás natural e da eletricidade. A decisão da ERSE abrange também a tarifa social aplicada nos Açores para os clientes economicamente mais vulneráveis. Em 2025 foram sinalizadas 786 crianças e jovens em risco, confirmado pelas 19 CPCJs da região. Um número que consta no relatório do Comissariado dos Açores para a Infância, que hoje e amanhã está reunido na cidade da Lagoa. Sandra Pimenta.
8: 3.385 crianças e jovens sinalizadas na região em 2025, mais 7,1% que no ano anterior. Destas, 786 estavam em perigo confirmado, revela Emanuel Areias, presidente do Comissariado dos Açores para a Infância.
9: Tivemos 786 crianças em perigo confirmado nos Açores. Isto deve-se a uma maior sensibilidade que as populações têm para fazer denúncias. Há mais investigação, há mais acompanhamento dos processos. Eu não vejo isso como uma coisa negativa, vejo isso como o sistema a ser forçado e a sair beneficiado porque se está a proteger mais crianças.
8: Crianças atualmente expostas a situações muito graves.
9: É sobretudo violência doméstica e negligência. Nós também temos situações de absentismo escolar, que também tem algum peso. Recebemos, sobretudo, das forças de segurança, as sinalizações e de estabelecimentos de ensino, são as entidades que mais sinalizam. É preciso também reforçar aqui esta sensibilização junto das entidades de primeira linha para também aumentarem as sinalizações quando confrontadas com situações de perigo.
8: Um reforço que deve ser, sobretudo, ao nível dos recursos humanos.
9: Tem a ver com esta falta de reconhecimento e com, muitas vezes, a indisponibilidade das pessoas em quererem ir para a CPCJ. É preciso olhar para isto com outro tipo de visão e operar uma reforma, talvez evoluindo para uma profissionalização das CPCJs, com um quadro pessoal estável, em que as pessoas estão afetas precisamente só para aquele trabalho e não esperar pela boa vontade das entidades.
8: Uma boa vontade que o vice-presidente do Governo, Artur Lima, defende numa visão integrada da infância.
10: Em que a prevenção, a promoção de direitos e proteção são dimensões inseparáveis de uma mesma política pública. Só assim conseguiremos garantir de forma eficaz a proteção das nossas crianças.
8: Desafios a abrir o 8º Encontro Regional das CPCJs dos Açores na Lagoa.
3: Os partidos que formam o Governo dos Açores querem criar um regime de exclusividade flexível para os psicólogos que trabalham no setor público. É para que possam também exercer a atividade privada. A intenção é tentar resolver o problema da falta de psicólogos nas ilhas mais pequenas. Mas a Associação de Pais de Crianças com Espectro do Autismo entende que a medida devia abranger todas as ilhas. Ricardo Freitas.
12: Os psicólogos que trabalham nas ilhas mais pequenas não têm mãos a medir para tanta solicitação, admite o presidente da Delegação dos Açores, da Ordem dos Psicólogos.
13: Um psicólogo numa ilha mais pequena está integrado em muitas equipas, que estão diferenciadas e claramente definidas nas ilhas maiores, porque existe mais recursos. Portanto, estes psicólogos acumulam muito mais funções, o que depois, em termos de apoio direto, neste caso com alunos com necessidades específicas, poderão eventualmente ter menos disponibilidade temporal para realizar esse tipo de acompanhamento.
12: Marco Santos foi ouvido esta manhã na Comissão de Política Geral do Parlamento Açoriano a propósito de uma proposta conjunta dos três partidos que formam o governo. PSD, CDS e PPM defendem um regime de exclusividade flexível para que os psicólogos que trabalham no setor público possam também desempenhar funções no setor privado, atendendo à elevada procura pelos seus serviços, algo que a Ordem considera positivo.
13: Não existe qualquer incompatibilidade em termos do Código Deontológico da Ordem dos Psicólogos. Portanto, o exercício entre as atividades privadas e públicas, neste caso, não tem qualquer tipo de análise que possa ser considerada em termos do Código Deontológico.
12: Mas Diana Santos, da Associação de Pais e Crianças com Espectro de Autismo, entende que essa exclusividade flexível devia também ser alargada a outras ilhas.
11: Penso que esta proposta que foi apresentada já está a pensar nestas situações, nas ilhas mais pequenas. O meu objetivo era, não só nas ilhas mais pequenas, mas alargar a todas as outras ilhas onde efetivamente também existe essa carência.
12: Segundo o Governo, os Açores apresentam atualmente um rácio de cerca de 26 psicólogos por 100 mil habitantes no Serviço Regional de Saúde, o que representa mais do dobro da média nacional. Ainda assim, nas ilhas mais pequenas, há falta de profissionais nesta área.
3: O Bloco de Esquerda vai levar à Assembleia da República o pagamento de retroativos a 450 ex-trabalhadores da base das Lages, que, segundo o partido, sofreram cortes indevidos nas reformas. O coordenador regional, António Lima, falava depois de uma reunião com os antigos trabalhadores na Terceira, onde foi também discutida a Comissão Técnica Independente para a Descontaminação, já aprovada pelo Parlamento Regional. Eduardo Mendes.
14: Querem retomar o tema e corrigir aquilo que dizem ser uma injustiça de anos aplicada a 450 ex-trabalhadores da base das Lajes.
15: Reformaram-se com uma situação de injustiça, ou seja, foi-lhes aplicado um corte indevido nas pensões com o chamado fator de sustentabilidade. Felizmente, em 2023, foi reconhecido esse erro. O corte deixou de existir a partir de 2024 e o Bloco de Esquerda contribuiu para isso, mas não foi reconhecido o pagamento dos valores que foram indevidamente retidos pelo Estado.
14: Por isso, o Bloco de Esquerda vai levar o tema à Assembleia da República e pedir o pagamento dos retroativos, explica o coordenador regional António Lima.
15: Vamos apresentar na Assembleia da República um projeto de lei, faremos no Orçamento de Estado também, mas não sendo aprovado no Orçamento de Estado, teremos um projeto de lei que será debatido e votado por todos os deputados. E não poderá nenhum deputado eleito pelos Açores dizer que não votou a favor porque não estava na Comissão de Orçamento a votar as propostas.
14: O Bloco de Esquerda esteve reunido na Ilha Terceira com ex-trabalhadores da base das Lajes e quis ouvi-los também sobre a Comissão Técnica Independente que será criada para acompanhar o processo de descontaminação.
15: Os trabalhadores quiseram sensibilizar-nos para o conhecimento que têm do processo ao longo de décadas e também para a sua preocupação quanto aos contaminantes a que estiveram expostos. Aquilo que nós entendemos, estão disponíveis para colaborar. Do ponto de vista, e até sendo coerente com aquilo que propomos na Comissão, será a Comissão Técnica Independente a decidir, como deve ser, que trabalhos deve desenvolver e quem deve ouvir.
14: A criação desta Comissão Técnica Independente já foi aprovada pelo Parlamento Regional.
3: Mau tempo, o sistema depressionário ANA perdeu intensidade nas últimas horas e passou a depressão pós-tropical. Encontrava-se esta manhã a cerca de 1000 quilómetros a sudoeste do arquipélago. Mesmo assim, vai trazer chuva forte e trovoada a partir desta tarde nos grupos ocidental e central e a partir de amanhã no grupo oriental.
16: Apesar do seu enfraquecimento, a depressão pós-tropical ANA deverá afetar o arquipélago dos Açores, condicionando o estado do tempo em todas as ilhas, com precipitação por vezes forte, podendo ser acompanhada de trovoada. De acordo com os dados disponíveis, mantém-se em vigor os avisos meteorológicos de nível amarelo para precipitação. Os efeitos da passagem do sistema deverão fazer-se sentir mais cedo nos grupos ocidental e central a partir da tarde do dia de hoje, 1 de outubro, enquanto no grupo oriental deverão ocorrer ligeiramente mais tarde, a partir da madrugada de sexta-feira, dia 2 de outubro, e prolongar-se por um período mais alargado até amanhã do dia 3 de outubro, sábado.
3: Tânia Viegas, meteorologista do IPMA, o Instituto Português do Mar e da Atmosfera, mantém em vigor o aviso amarelo para todas as ilhas devido à passagem da depressão pós-tropical ANA. Portugal garantiu ontem no estádio de São Miguel o apuramento para o Campeonato da Europa de Sub-21 do próximo ano. A seleção das Quinas goleou a Gibraltar por 4-0. O selecionador Luís Freire elogiou a exibição da equipa num dia em que o estádio de São Miguel esteve praticamente lotado.
17: Obrigado às pessoas todas que marcaram presença e acho que respondemos também com uma,
0: com uma exibição competente, um adversário extremamente fechado, por vezes não é fácil materializar em golos a superioridade evidenciada, falhamos aqui muitas oportunidades também antes do primeiro golo. Somos das primeiras equipas a marcar presença, isso é um indicador bom, e a verdade é que voltamos hoje às vitórias, que era importante para nós. Significa, principalmente, que fomos sérios e competentes ao longo do caminho, que tivemos sempre a energia certa para resolver o quanto antes a qualificação.
3: Esta então era a voz do treinador da equipa da seleção de Portugal de sub-21, que garantiu o apuramento para o campeonato do próximo ano. É um dos concertos mais aguardados da programação de Ponta Delgada, capital portuguesa da cultura. Esta noite, no Coliseu Micalense, a Garota Não canta com o Coro das Mulheres da Ilha, criado a partir de uma residência artística e pensado para este encontro. Sandra Pimenta.
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8: Depois de esgotar salas no continente, Cátia Oliveira, ou melhor, a Garota Não, chega aos Açores para um dos espetáculos mais aguardados da PDL, Capital Portuguesa da Cultura. Um concerto que será, acima de tudo, uma homenagem às mulheres da ilha.
17: Cátia, ao conhecer as mulheres da ilha, sentiu que não faria sentido fazer apenas um concerto, mas fazer uma ode a todas as mulheres extraordinárias que encontrou aqui nos Açores. No fundo, falamos sobre isso, sobre o que é isto de ser mulher, homenageando as mulheres que já vêm do trabalho que a Cátia fez em Lisboa, mas também inspirado, e ela alterou o texto e fizemos algumas mudanças para que adaptamos ao lugar para onde viemos.
8: Um lugar de mulheres sofridas, mas também guerreiras, diz Vânia Couto, a criadora do coro das cerca de 80 mulheres da ilha, formado unicamente para acompanhar a Garota Não em Ponta Delgada.
17: Não vou mentir que o peso que eu senti, o peso da vida daqui enquanto mulher, se eu puder comparar com o continente, eu sinto uma diferença. Sinto que há ainda muito caminho para andar. E sinto que são mulheres com histórias todas extraordinárias e que mostram uma dedicação, uma presença, uma força. Quando se juntam, quando cantam, largamos todas as convenções e somos nós próprias. É inacreditável a força que eu consigo ver ali.
8: A força e as histórias das mulheres açorianas que esta noite se fazem sentir na voz sempre interventiva da Garota Não.
17: Nós não cantamos canções só para serem divertidas, todas elas têm uma mensagem que pode ser sobre os direitos da mulher, sobre a vida da mulher, ser mãe, sobre o aborto, e portanto nós não somos mulheres de sermos amansadas, nós somos pessoas com cabeça, mulheres com bravura, e é isso que queremos cantar no nosso repertório, usando aquilo que é mais bonito destas ilhas, que é as suas canções e as suas tradições.
8: O concerto da Garota Não com o Coro das Mulheres da Ilha, que encerra a digressão de Fairy Gold, álbum editado em 2025, tem início às 9:30 da noite, no Coliseu Micaelense.
3: Um concerto a não perder mais logo no Coliseu Micaelense.
27: Notícias com edição de Sáez Furtado. 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

27º Festival Angra Jazz. Dia 2 de outubro, a Orquestra Angra Jazz comemora os 100 anos de Miles Davis. E o arquiteto de Leila Olivesi apresenta o projeto African Rhapsody. No dia 3 de outubro, temos o quarteto de Pedro Neves e o quarteto do cantor norte-americano Tyreek McDowell. Dia 4, o duo Aaron Parks and Walter Smith III tocam as baladas de e por John Coltrane.

Dilúvio. Esta noite às 9h30 no Coliseu Micalense, Garota Não e o Coro das Mulheres da Ilha. Boa tarde, continuação de uma boa quinta-feira, já passam 24 minutos da 1h.

É o Mundo Antena de Ana Bacalhau, já 31 minutos depois da 1 da tarde nos Açores. Eu não sei, não sou eu que digo, são os X-Fans of Soul e daqui a pouco há The Check.

Queria é a canção da Che que faz parte do disco Up in the Clouds. Estamos agora a 20 minutos das 2 da tarde. Seguimos com os Red Hot Chili Peppers, The Zephyr Song.

Uma das canções daquele que foi o oitavo disco dos Red Hot Chili Peppers, By The Way, foi editado em 2002. Trust Fall com Pink, agora na RTP Antena 1.

O disco chama-se Whatever's Clever, edição 2026 de Charlie Puth. De volta à produção nacional, vai dar confusão, são os Amor Eletro, agora a 9 minutos das 2 da tarde. Ah, e daqui a pouco, Bruno Mars, I Just Might.

E estamos já muito perto das 14h, já vamos atualizar as notícias do país e do mundo numa quinta-feira em que a previsão do tempo promete períodos de céu muito nublado com abertas, tornando-se encoberto ao longo das

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1: Boa tarde, são 3 horas no continente e na Madeira, são 2 nos Açores. Está na hora de conhecermos as notícias que marcam esta quinta-feira, primeiro dia de outubro. João Vasco.
2: O Governo vai destinar 200 milhões de euros do próximo Orçamento do Estado para a conclusão dos projetos do PRR que ficaram por concluir. O documento prevê também um aumento de 50 euros no complemento solidário para idosos em 2027, antecipou esta tarde Luís Montenegro. A entidade gestora do sistema de depósito e reembolso Volta diz que não tem competências nem mandato para intervir no espaço público e que essa responsabilidade é dos municípios. É a resposta da DR Portugal à Ministra do Ambiente, que pediu ontem à entidade para apresentar até 16 de outubro um plano para resolver o problema do lixo espalhado nas ruas. Neste jornal vamos espreitar a festa do cinema francês que arranca hoje no São Jorge em Lisboa.
1: Notícias às 3, a edição é do jornalista João Vasco.
2: Vai ser criada uma linha de financiamento de até 200 milhões de euros para garantir a conclusão das obras associadas ao Plano de Recuperação e Resiliência que ainda estão em curso. A revelação foi feita pelo Ministro da Economia no final do Conselho de Ministros de hoje. Essas obras vão ter, no entanto, de ficar concluídas até ao final do próximo ano, explica Manuel Castro Almeida.
3: O Sr. Ministro de hoje decidiu encontrar financiamento para garantir que todas essas obras que estão em curso vão poder ser cumpridas. Para isso será necessário fazer aditamentos aos contratos entre a estrutura de missão Recuperar Portugal e essas entidades beneficiárias do PRR para ajustar o novo prazo e é preciso que essas obras fiquem concluídas até 31 de dezembro de 2027, 31 de dezembro do próximo ano. Fazemos o ajustamento aos contratos para dizer às partes o seguinte: apesar de não terem cumprido o primeiro prazo, não vão ter que devolver os fundos que já receberam, desde que se comprometam a cumprir as obras até 31 de dezembro de 2027.
2: A medida já tinha sido anunciada pelo Governo. Hoje ficou a saber-se que vai haver até 200 milhões de euros para a conclusão destes projetos. Falamos, por exemplo, de centros de saúde, creches ou lares que começaram a ser construídos no âmbito do PRR, mas que ainda não foram concluídos. No final da reunião do Conselho de Ministros, que hoje se realizou na Guarda, Luís Montenegro antecipou outra das medidas do próximo orçamento. O complemento solidário para idosos vai subir 50 euros em 2027.
4: Aumentarmos pela quarta vez o valor de referência do complemento solidário para os idosos. O aumento será de 50 euros e, portanto, o valor de referência passará para 720 euros, o que representa um aumento significativo face ao valor que estava vigente em abril de 2024, quando iniciámos funções e que era de cerca de 550 euros.
2: A poucos dias da entrega do Orçamento do Estado para 2027, no Parlamento, o Primeiro-Ministro anuncia então um aumento de 50 euros do complemento solidário para idosos. A entidade gestora do sistema de depósito e reembolso Volta respondeu esta tarde ao desafio da Ministra do Ambiente para que apresente até 16 de outubro um plano para resolver o problema do lixo espalhado nas ruas por causa deste sistema. Numa nota enviada à Antena 1, a SDR Portugal diz que não tem competências nem mandato para intervir no espaço público, Cláudia Aguiar Rodrigues, e que essa responsabilidade é dos municípios.
5: A SDR Portugal detalha que estão em funcionamento 8 quiosques num total de 50 previstos em 38 municípios do país. No texto deixa o alerta que a diminuição de embalagens Volta nestes locais vai levar à redução de situações que têm sido relatadas publicamente. A SDR lembra que não tem a competência para intervir no espaço público e que a instalação de quiosques está sempre dependente de uma autorização dos municípios. Quanto à ministra, a resposta é clara. A solução depende sobretudo dos municípios com os quais o Governo deve coordenar-se. A SDR Portugal garante ainda no texto que vai cumprir as responsabilidades que são legalmente atribuídas, incluindo a possibilidade de compensação financeira aos municípios pelos custos de limpeza urbana relativos às embalagens que são abrangidas pela Volta nos termos previstos.
2: A resposta da SDR Portugal ao plano de ação pedido pela Ministra do Ambiente a esta entidade. O Diretor Nacional da Polícia Judiciária promete dar todos os esclarecimentos sobre as alegadas escutas irregulares que terá ordenado no processo Football Leaks, quer no âmbito do inquérito do Ministério Público, quer no Parlamento, se for chamado à Assembleia da República pelos deputados. Nas primeiras declarações, depois das buscas realizadas na semana passada, Carlos Cabreiro voltou a afirmar que se sente em condições de continuar a chefiar a PJ.
6: Estou em condições de manter do cargo e tenho a firme convicção daquilo que tenho que fazer na Polícia Judiciária.
7: E sente a confiança de parte da tutela para se manter no cargo?
6: Claro que sinto.
7: Senhor, em tribunal, faça as declarações, mentiu em tribunal?
6: Não vou responder a mais questões sobre esse assunto.
7: Em tribunal?
6: Não vou responder, irei responder a essas questões na sede própria.
7: Está disponível para ir ao Parlamento?
6: Que não. Não é uma questão de disponibilidade, é uma questão de ser ou não chamado para...
7: Se for chamado, irá?
6: Sim, eu irei para prestar todos os esclarecimentos que forem necessários.
2: Carlos Cabreiro, esta tarde, à margem de uma aula sobre ética, integridade e corrupção na Escola Padre António Vieira, em Lisboa. Ontem, recordo, o Parlamento aprovou uma audição urgente da Ministra da Justiça, Rita Judice, sobre as buscas do Ministério Público à Polícia Judiciária no âmbito deste inquérito em que o Diretor Nacional da Judiciária, Carlos Cabreiro, é suspeito de falsas declarações em tribunal e abuso de poder. Nós, aqui na Madeira, apoiamos o Ronaldo, que é um homem de sucesso, foi o comentário feito esta tarde pelo Presidente do Governo Regional, Miguel Albuquerque, depois do episódio de ontem com Cristiano Ronaldo. Albuquerque diz que não contam com ele para minimizar o trajeto de CR7.
8: É o melhor jogador e foi durante todos estes anos o melhor jogador do mundo. Ganhou tudo o que havia para ganhar, deu um contributo à seleção portuguesa. Portanto, eu estou sempre ao lado do Ronaldo, que é um homem de sucesso. E por conseguinte, tudo o que seja mesquinhices e paroladas no sentido de minimizar a obra dele ou aquilo que ele é, não contem comigo. Nós aqui na Madeira apoiamos o Ronaldo.
2: O Presidente do Governo Regional da Madeira, Miguel Albuquerque, quando questionado esta manhã sobre a saída de Ronaldo do estágio da Seleção Nacional, nas últimas horas o gabinete do Primeiro-Ministro fez saber que Luís Montenegro falou ontem ao telefone com Cristiano Ronaldo, Jorge Jesus e Pedro Proença, tentando impedir a atitude de Ronaldo, mas sem sucesso. Portugal entra em campo às 7h45 da tarde no Parken Stadium em Copenhaga, joga com a Dinamarca. O número 7 das cores nacionais será envergado por Rafael Leão e não por Cristiano Ronaldo. Começa esta quinta-feira em Lisboa a edição 27 da Festa do Cinema Francês. Este ano há mais filmes em competição e por isso esta mostra, Margarida Vaz, já pode ser apelidada de festival.
9: Excusez-moi, on va bientôt être appelé?
10: Oui, ça devrait plus trop tarder.
11: A Festa do Cinema Francês ganha a dimensão de festival, com 6 filmes em competição.
12: E temos criado a secção competitiva, temos um júri que escolhe o melhor filme da secção competitiva, dedicado às primeiras e segundas obras. Isto foi uma preocupação nossa de criar mesmo oficialmente o festival.
11: Anete Duizine, programadora da Festa do Cinema Francês, a mostra vai também celebrar a francofonia.
12: Cinema em língua francesa e não necessariamente só cinema francês. Temos filmes como o Congo Boy, foi um dos grandes sucessos de Cannes, depois foi ainda a Locarno, foi a Toronto, agora chega à Festa do Cinema Francês.
11: Na programação, Rir à Grande à Francesa é das secções mais populares. Annette Duizine salienta a comédia Ni Vu Ni Connu, com Isabelle Huppert.
12: Interpreta uma pessoa que quer ser atriz, mas que só consegue papéis como figurante, que é um olhar crítico aos bastidores do cinema também.
11: Da comédia ao drama, a programadora Annette Duizine refere filmes que são estreia em Portugal.
12: Histórias paralelas do Asghar Farhadi, o Lincoln Nu, da Arthur Harari, A Dieu Monde Cruel, que foi o filme de encerramento da Semana da Crítica.
11: A Deus Mundo Cruel tem como protagonista o ator ao francês Milo Machado Raner.
13: Sou um jovem que tenta matar-se, mas que não consegue, pois vai-se esconder num hotel onde há uma menina da sua idade e eles vão acabar por ser namorados.
11: Há 70 filmes em cartaz e a Cinemateca também se junta à Festa do Cinema Francês com o ciclo Brigitte Bardot.
14: Há quelque chose de trop fort en moi qui me pousse à faire des bêtises.
2: A edição 27 da Festa do Cinema Francês começa esta quinta-feira à noite no São Jorge, em Lisboa. A abertura faz-se com o filme De Gaulle, Resistência, um filme sobre o general francês. Em Lisboa, a festa fica até dia 11 de outubro, depois segue para outras cidades do país.
1: Edição das 3 com João Vasco, num simultâneo com a RTP Antena 1 Açores e também RTP Mundo. 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
5: Boa tarde, já são 2:10.
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0: A União Europeia, a Groenlândia e a Dinamarca também reforçaram a sua parceria através de uma nova declaração conjunta. A declaração e o pacote de investimento aprofundam a cooperação entre a União Europeia e a Groenlândia a todos os níveis, desde os domínios tradicionais, como a educação e as pescas, até à melhoria da conectividade por satélite e por cabo, à energia hidroelétrica e às matérias-primas críticas. O pacote centra-se igualmente nos investimentos que melhoram a vida cotidiana no país, melhor habitação, turismo sustentável e maior apoio às pequenas empresas. A Groenlândia é o maior beneficiário de apoio da União Europeia per capita entre os países e territórios ultramarinos.
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Quinta-feira é dia de ler para crer, para ouvir já daqui a pouco, hoje com destaque para o livro Banda Sonora para um Regresso à Casa, de Joel Neto. 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
1: Neto Joel. Título: Banda Sonora para um Regresso a Casa. Género: Crónica. Edição: Porto Editora. Ano: 2011. Páginas 152. Banda Sonora para um Regresso a Casa é, segundo o próprio autor, um fracasso em diversos aspectos. Comercial, crítico e, acima de tudo, é um livro no qual não se revê. Apesar disso, ou precisamente por isso, Joel Neto quis que fosse este o primeiro a entrar neste Ler para Querer. Não é uma obra que rejeite, mas rejeita, isso sim, muitas das ideias que ali se encontram, fruto de uma época e circunstâncias muito específicas.
2: Todos os autores têm um livro de que não gostam, um ou mais livros de que não gostam no seu passado, e têm com eles uma relação de rejeição que se vai expressando de diferentes maneiras ao longo do tempo. O meu livro, a minha besta negra, a minha némesis desse ponto de vista, é um livro chamado Banda Sonora para um Regresso a Casa, um título que eu, aliás, gosto bastante, paradoxalmente, mas que é um livro resultante de uma coluna de jornal. A coluna chamava-se Muito Bons Somos Nós. Na verdade, é a minha coluna mais bem-sucedida nos jornais. Talvez não seja a mais longeva, mas essa teve muita visibilidade e, até certo ponto, foi muito bem-sucedida. O livro que daí resulta é que é um livro de que eu não gosto especialmente. Banda Sonora para um Regresso a Casa. Bom, esta coluna é uma coluna de opinião escrita em Lisboa por um jovem que, embora fosse açoriano, era tão lisboeta como o próximo. Estes grandes espaços tendem a aculturar, a assimilar depressa e também a permitir que a pessoa se torne parte da paisagem local relativamente depressa. E eu era mais um lisboeta, vindo dos Açores, mas mais um lisboeta num tempo, isto ali por volta de 2006, 2007, quando a coluna nasceu, num tempo bastante particular. É um tempo que vem do triunfo da blogosfera, ou do nascimento da blogosfera, os blogs. Eu também venho desse mundo. E nós todos, nessa altura, éramos, de algum modo, reclamávamos-nos herdeiros, em maior ou em menor grau, evidentemente, do Miguel Esteves Cardoso e da herança, não apenas do Independente dos anos 90, mas em particular da revista Capa, que tinha sido dirigida pelo Miguel Esteves Cardoso. E, portanto, todos nós íamos oscilando entre um tom bastante libertário, às vezes um tom algo neoliberal, ocasionalmente também um tom algo conservador. Tudo isto junto era sobretudo expressão de alguma iconoclastia, de alguma pulverização das referências, e lidávamos com isso de uma maneira bastante lúdica, bastante cínica também. E aquele Joel Neto, dessa coluna Muito Bons Somos Nós, e que acabou por resultar no livro, no livro Banda Sonora para um Regresso a Casa, que é a seleção, enfim, a seleção das melhores ou das mais polémicas, muitas vezes, crónicas dessa coluna, esse Joel Neto era um pouco isso tudo. E, portanto, era cada vez menos este Joel Neto, ou aquele Joel Neto que existia, que também não é igual a este, evidentemente. Nós somos, por um lado, mutantes, e, por outro lado, somos dialéticos e evolutivos. Deixamos de acreditar numas coisas e passamos a acreditar noutras. Evoluímos no nosso pensamento e também na nossa sensibilidade, nas nossas concepções políticas. Pelo menos comigo isto aconteceu e continua a acontecer. E é, francamente, um dos aspectos do meu percurso
3: porque eu tenho menos rejeição. O facto de ele ser, um percurso dialético, dinâmico, digamos assim. Mas, portanto, ali estava eu, Joel Neto, a escrever uma coluna que era assinada por Joel Neto, mas era outro Joel Neto, que partilhava comigo o nome, mas sobretudo que me impunha uma ditadura, porque a certa altura esse Joel Neto já não era refém, já não era servo deste Joel Neto, mas sim este Joel Neto já era refém daquele Joel Neto, ou seja, eu via-me a defender posições, a defender ideias, ou a atacar posições, ou a atacar ideias, de um modo que, na verdade, não correspondia às posições que eu tinha ou às posições que eu rejeitava. Tornava-me um pouco servo disso, porque, ao mesmo tempo, os leitores esperavam encontrar esse Joel Neto e muitos outros escritores ao longo dos anos e dos séculos, das décadas e dos séculos, na verdade, contaram a história de como se tornaram reféns das suas personagens. Eu fui mais um deles. Por exemplo, lembro-me de um texto em que defendia a tourada à portuguesa, que é uma coisa para mim absolutamente impossível hoje. É absolutamente impossível eu escrever um texto a defender a tourada à portuguesa. Lembro-me de outro texto em que eu invectivava os vegetarianos. Ainda hoje me acontece receber aquilo a que se chama hate mail, e-mail de ódio de vegetarianos que se sentiram absolutamente ultrajados, ofendidos, também porventura sem sentido de humor, evidentemente. Creio que há nisto tudo uma grande desproporção, mas evidentemente essa desproporção também nasce nos textos. O mais exemplar de todos os casos é uma crónica sobre os cães, a que eu na altura chamava estúpidos, mal cheirosos, etc, etc. E toda a gente, ou muitas pessoas sabem que eu hoje sou um grande apaixonado pelos cães e só me falta não dormir na minha própria cama para serem eles a dormir lá. Portanto, quer dizer, eu estou em grande desacordo com aquele Joel Neto, que era uma personagem, repito, de maneira que ali está um livro que eu não rejeito em absoluto, que tem alguns méritos do ponto de vista da construção da personagem. É um livro para o qual eu olho com alguma bonomia desse ponto de vista. Banda Sonora para o Regresso a Casa, do ponto de vista da construção da personagem, mas cujo conteúdo realmente eu rejeito em grande parte, se nem sempre na forma, pelo menos quase sempre no conteúdo, salvo nas crónicas em que eu era compassivo ou nostálgico ou melancólico, ou, enfim, mas que não são de modo nenhum nem se tornaram nas crónicas mais emblemáticas do livro.
1: Joel Neto nasceu em Angra do Heroísmo em 1974. Aos 15 anos já escrevia para o jornal Diário Insular e aos 18 foi para Lisboa estudar Relações Internacionais, mas a escrita manteve-se como a sua primeira vocação. O seu trabalho passa pela imprensa, rádio e televisão, nomeadamente na RTP Açores, com programas como Choque de Gerações e Novo Normal e na Antena 1 com o Efeito Borboleta. Arrecadou prémios como José Roquete, Gazeta de Reportagem, Jornal da Praia e Atlante. Voltou à Ilha Terceira em 2012 para viver no lugar dos Dois Caminhos, Terra Chã. Abriu a livraria Lar Doce Livro e iniciou a coluna Pai aos 50, acompanhada de um podcast semanal homónimo.
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Tracy Chapman, quando estamos a 14 minutos das 3 da tarde, Fast Car, depois de mais uma edição de Ler para Crer, destaque hoje para uma das obras de Joel Neto, banda sonora para um regresso a casa. Daqui a pouco temos mais uma edição de Na Ponta da Língua.

0: Ora, hoje na ponta da língua uma palavra que se ouve frequentemente mal pronunciada. Bom, Sandra, o plural da palavra acordo é acordos, tal como lobo ou lobos, não é? Lobo, lobos, acordo, acordos. Ou será acordos, tal como olho e olhos?
1: Ora bem, é uma boa dúvida, Filomena, e eu devo dizer-te que ouço muitas vezes o plural desta palavra pronunciada incorretamente.
0: Era aí que eu queria chegar.
1: É, não é com o Alberto. Não segue a regra de olho, olhos ou jogo, jogos. Não. Ovo, ovos. Não segue. Então, mas...
0: Porquê?
1: Vamos à história.
0: Porquê, não é?
1: Vamos fazer aqui uma pequena viagem. É uma breve. Prometo, Filomena. É uma breve viagem. Ora bem. Começo, antes da nossa breve viagem ao passado, começo por dizer que o plural mantém o fechado. Acordo, acordos.
0: Uhum.
1: Acordos, parcerias.
0: Como lobo, lobos.
1: Exatamente, tal e qual. Ora, esta palavra acordo, Filomena, vem do verbo acordar. Ok? É uma derivação, se me permitem que um palavrão linguístico, é uma derivação regressiva, ou seja, é uma... não interessa. Não, interessa sim. É um processo de formação que, em vez de adicionar afixos como feliz, felizmente, retrai. É um processo de formação não muito regular na língua. Portanto, vem do verbo acordar. Filomena, e já existe em português, imagina, desde o século XIV. Quando passou a funcionar como nome, o O passou a ser a vogal da sílaba tónica e ficou fechado. No plural, essa pronúncia mantém-se fechada. Portanto, devemos dizer acordo, acordos, como lobo, lobos. Porquê é que há palavras, é a eterna questão, porquê é que há palavras cuja vogal O do singular abre como olho, olhos, e porquê é que há outra que não há, outras que não abre como lobo, lobos? É assim, a língua é assim.
0: É por isso que nós damos erros, porque não sabemos a etimologia,
1: ora,
0: não é?
1: Bem, exatamente, é assim, é assim. Houve derivações diferentes e, portanto, acordo segue a pronúncia do lobo, lobos. O O mantém-se fechado.
0: Muito bem.
1: De acordo com aqui a nossa nota histórica.
0: Pronto, está explicado. Portanto, da próxima vez que ouvir alguém dizer acordos, e ouve-se muito, eu acho que se ouve mais acordos do que acordos.
1: Ah, sim, sim, sim.
0: Não é,
1: ouve-se,
0: não é?
1: Mais o erro. Sim, sim,
0: ouve-se,
1: sim,
0: mais o erro. E, portanto, vamos perpetuando o erro, achando que é a forma correta, e não é. Da próxima vez que ouvir alguém dizer acordos, diga-lhe. Não é acordos, é acordos.
1: Exatamente.
0: Se calhar a pessoa vai agradecer.
1: Exatamente.
0: Há sempre aquele medo. Por acaso é uma questão que já coloquei a várias pessoas, já tivemos esta conversa várias vezes, que é, quando ouvimos alguém dizer uma coisa que não está correta, devemos corrigir, é alertar.
1: Eu
0: ou
1: acho
0: não.
1: Que sim, eu acho que sim.
0: Porque a pessoa pode não saber, não é?
1: Claro, e vai agradecer, que... claro.
0: Pronto,
1: claro.
0: Pode levar a mal, mas paciência, mas pelo menos passa a dizer bem.
1: Exatamente.
0: Pronto, eu acho que também depende da confiança que nós tivermos com a pessoa, não é?
1: Claro.
0: Se for alguém com quem não tenho confiança, alguém, imagina, eu estou a entrevistar uma pessoa, a pessoa diz alguma coisa mal, em direto, eu não vou dizer, olha, não é assim que se diz,
1: com
0: desculpa.
1: Com certeza.
0: Não, não é?
1: Temos de ter sensibilidade e bom senso.
0: Claro, mas, portanto, podemos e devemos corrigir sempre que houver ali uma relação de proximidade.
1: Sem dúvida, sem dúvida.
0: Porque eu acho que a pessoa que está a dizer não sabe que está a dizer mal e vai continuar a dizer mal a partir do momento em que sabe que está a dizer mal, que passa a dizer bem,
1: claro,
0: acho eu.
1: E vai agradecer, Filipe.
0: E vai agradecer. Eu também te agradeço. Obrigada, Sandra Duarte Tavares, na ponta da língua.

0: canção de Joana Almeirante, já bem perto das 3 da tarde. Vamos ter notícias à hora certa, para lá da informação. Esta tarde de quinta-feira vai seguir com a Ana Rosa. Uma tarde em que a previsão do estado do tempo promete céu encoberto e períodos de chuva a partir da noite, sendo que a chuva poderá cair forte nas Flores e também no Corvo.
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0: Boa tarde, são 15 horas nos Açores. Daqui a pouco já vamos atualizar a informação regional aqui na Rádio Pública.
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1: Vamos então atualizar a informação regional com a Margarida Pereira. Quase 800 crianças e jovens em perigo confirmado, sinalizadas nos Açores no ano passado. O número foi avançado hoje, está no relatório do Comissariado dos Açores para a Infância.
2: Efetivamente, em 2025 tivemos 786 crianças em perigo confirmado nos Açores. Isto deve-se, essencialmente, no nosso entender, a uma maior sensibilidade que as populações têm para os casos em que as crianças se encontram em situações de perigo. Há mais abertura para fazer denúncias, há mais investigação, há mais acompanhamento dos processos. Eu julgo que o volume processual vai tender sempre a aumentar. Eu não vejo isso como uma coisa negativa, vejo isso como o sistema a ser forçado e a sair beneficiado porque se está a proteger mais crianças.
1: Emanuel Areias, presidente do Comissariado dos Açores para a Infância. No total, 3.385 crianças e jovens foram sinalizados na região em 2025, mais 7% do que no ano anterior. Emanuel Areias detalha as situações a que estes jovens estiveram expostos.
2: É sobretudo violência doméstica e negligência. São as duas situações que são mais sinalizadas. Nós também temos situações de absentismo escolar, que também tem algum peso. Recebemos, sobretudo, das forças de segurança, as sinalizações e de estabelecimentos de ensino, são as entidades que mais sinalizam. É preciso também reforçar aqui esta sensibilização junto das entidades de primeira linha para também aumentarem as sinalizações quando confrontadas com situações de perigo.
1: Oitavo encontro regional das CPCJs dos Açores a decorrer na Lagoa. Não foram ainda revelados dados relativos ao ano em curso. Empresários chamam Turismo de Portugal a apoiar na crise do setor na região e na captação de companhias aéreas para o arquipélago. A perda de conectividade aérea, o impacto económico nos Açores depois da saída da low cost Ryanair motivam este apelo. A Associação de Alojamento Local, a Câmara de Comércio, Hotelaria e Federação Agrícola assinaram o memorando a pedir o apoio ao turismo de Portugal, explica João Pinheiro, representante na região do setor do alojamento local.
3: Não havendo mecanismos legais em execução, eu acho que o turismo de Portugal poderia dar aqui um apoio aqui aos Açores, através da contratação e negociação junto dessas companhias low cost da Vila dos Açores. Isso já foi feito anteriormente para outras regiões, nomeadamente Madeira.
1: Também Andréia Pavão, da Associação de Hotelaria de Portugal, acusa o governo açoriano de negligência e exige mais transparência no trabalho feito pela Visita Açores.
4: Tem havido negligência em relação a este setor. Foi subestimado o impacto. Acho que não se deu a importância devida e acho que está na hora de a dar. É preciso haver transparência naquilo que é o trabalho da Visita Açores. É preciso que a Visita Açores funcione. Nós estamos em outubro. Eu não sei vos dar um ponto de situação dos trabalhos da Visita Açores e gostava que eles existissem.
1: A dimensão do problema foi subestimada pelo Executivo, dizem as associações económicas, depois de 11 meses consecutivos com o número de dormidas turísticas a baixar nos Açores. Fatura da eletricidade sobe 2,7% a partir de hoje. A decisão partiu da ERSA, a entidade reguladora dos serviços energéticos. De acordo com as estimulações do regulador, um casal com dois filhos terá uma fatura média mensal de 97,73 euros, mais 2,70 euros do que paga neste momento. A decisão da ERSA abrange a tarifa social aplicada nos Açores para os clientes economicamente mais vulneráveis.
5: Foram as notícias da região, edição das 15 horas com a jornalista Margarida Pereira. 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Boa tarde, passam 5 minutos das 15 horas.
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5: 6:15, hora dos Açores.
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5: E assim já sabe como termina a tarde de hoje. É com Antena 1 do Esporte, Paulo Sérgio e Alexandra Alho. É a Liga das Nações, terceira jornada, Dinamarca-Portugal, em direto de Copenhaga, depois do noticiário regional das 18h.

Almirante, por meu pé, andar lado a lado consigo nas tardes. É esse o nosso objetivo. Boa tarde, Jorge Medeiros e Ana Rosa, consigo até às 18. E com várias propostas à palavra do dia, entre perdidos e achados, o mundo digital, Portugalex, muita coisa ao longo da tarde.

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1: E agora com uma voz que está de regresso, Michelle Branch, ao lado dos New Radicals.

Esta cantora compositora norte-americana desde 2000, com vários sucessos Everywhere e All You Wanted, aqui com os New Radicals, num tema que foi conhecido há muitos anos, gravado por Tina Turner. Regressamos depois à música nacional, ainda para ouvir The Last Dinner Party. Boa tarde, boa quinta-feira com a RTP Antena 1 Açores.

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1: A dar lugar agora a uma das vozes mais interessantes da nova música nacional, ao segundo álbum Surto, surge mais pop, com influências bastante interessantes, Nick Cave e o cineasta Jean-Luc Godard. O álbum é, sem dúvida, mais pop, mas continua interessante, a começar pelo single de divulgação, Se o Jardim Secar, a voz Milhanas.

Um pop rock mais refinado, este de Milhenas, depois de Sombra a Sombra, surto em 2025, de uma voz que também participou no festival RTP da Canção em 2022. Seguimos com HMB, versão de um tema de Miguel Araújo.

A tarde na RTP Antena 1 Açores faz-se com a música nacional e internacional atual e passada, até porque entre perdidos e achados vamos encontrar algumas memórias, mas há também um lugar para ir entretanto acompanhando também aqueles que vão passando por Portugal. Já no próximo dia 3 de novembro, em Lisboa, a New Wave britânica, que teve início no final da década de 70 com os Duran Duran. Quase 50 anos de música.

0: Os sons que se faziam ouvir no final da década de 70 e 80. 48 anos de música. A turnê Free to Love passa em novembro por Lisboa.
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Nena, a voz nacional que está aí com um novo álbum de originais. Este já faz parte do novo trabalho. É também uma das vozes já confirmada pelo município da Praia de Vitória para os concertos únicos que têm lugar no próximo ano 2027. Nena atua a 17 de abril, Ana Moura a janeiro e, em março, junta-se Luís Trigacheiro.

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1: Há 49 anos atrás, os Angel and the Snakes apresentavam-se pela primeira vez em Nova York com um novo nome, influenciado pelos comentários dos camionistas norte-americanos na presença da sedutora loira Debra Harry, Blondie. Stein, guitarrista, e Harry, a vocalista, construíram uma carreira combinando curiosidade com uma astúcia lúdica na era do rock. Tanto que a banda não foi levada a sério quanto os seus pares, Talking Heads, Television, Ramones, mas encontrou o seu caminho na TV americana e nos concertos que os levaram ao topo das tabelas de vendas. Os maiores sucessos surgiram quando atravessaram diferentes estilos. Dos 4 maiores êxitos, 2 são disco, Heart of Glass e Call Me, 1 é reggae, The Tide is High, e outro a celebração do hip-hop, Rapture. Som, atitude, aparência e estética foram inspiradoras para gerações de artistas como Madonna e as músicas regravadas por Miley Cyrus, Kelly Clarkson, Black Eyed Peas, Missy Elliott e Def Leppard. Mas eu continuo a preferir os originais e hoje tirei do baú Heart of Glass.

0: Entre perdidos e achados, de regresso amanhã, à mesma hora, esta antena.
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0: Vamos ter a informação dentro de instantes. Boa tarde. São 16 horas, avançamos com as notícias da região, edição de Margarida Pereira.
1: Quase 800 crianças e jovens em perigo confirmado, sinalizadas nos Açores no ano passado. O número foi avançado hoje no 8º Encontro Regional das Comissões de Proteção de Crianças e Jovens da região. Na abertura dos trabalhos, o vice-presidente do Governo frisou que a proteção da infância nos Açores é competência da região. Artur Lima rejeita intervenções centralistas e defende que não deve ser condicionada pelos ciclos políticos.
2: O reforço das políticas de proteção da infância nos Açores não pode deixar de ter uma dimensão regional, nem serem desligadas do conhecimento e da experiência acumuladas no território. E, sobretudo, não podem ser cedidas a qualquer entidade nacional centralista. A proteção da infância deve, pois, constituir uma matéria de consenso na sociedade açoriana, na sociedade portuguesa, ultrapassando ciclos políticos e diferenças partidárias.
1: Vice-presidente do Governo açoriano, voltemos agora aos números de crianças em risco confirmado.
3: Efetivamente, em 2025 tivemos 786 crianças em perigo confirmado nos Açores. Isto deve-se, essencialmente, no nosso entender, a uma maior sensibilidade que as populações têm para os casos em que as crianças se encontram em situações de perigo. Há mais abertura para fazer denúncias, há mais investigação, há mais acompanhamento dos processos. E eu julgo que o volume processual vai tender sempre a aumentar. Eu não vejo isso como uma coisa negativa, vejo isso como o sistema a ser forçado e a sair beneficiado porque se está a proteger mais crianças.
1: Manuel Areias, presidente do Comissariado dos Açores para a Infância, no total, 3.385 crianças e jovens foram sinalizadas na região em 2025, mais 7% do que no ano anterior, neste 8º Encontro Regional das CPCJs dos Açores, a decorrer na Lagoa. Não foram ainda revelados dados relativos ao ano em curso. O Bloco de Esquerda vai levar à Assembleia da República o pagamento de retroativos a 450 ex-trabalhadores da base das Lajes. Avançou hoje António Lima, o líder do Bloco.
4: Reformaram-se com uma situação de injustiça, ou seja, foi-lhes aplicado um corte indevido nas pensões, com o chamado fator de sustentabilidade. Felizmente, em 2023, foi reconhecido esse erro. O corte deixou de existir a partir de 2024 e o Bloco de Esquerda contribuiu para isso, mas não foi reconhecido o pagamento dos valores que foram indevidamente retidos pelo Estado.
1: António Lima, deputado do Bloco de Esquerda, hoje depois de ter reunido com os antigos trabalhadores na Terceira, onde foi também discutida a Comissão Técnica Independente para a Descontaminação, já aprovada pelo Parlamento açoriano. Depressão Haná perdeu intensidade nas últimas horas, passou a depressão pós-tropical. Mesmo assim, vai trazer chuva forte e trovoada já a partir desta tarde nos grupos ocidental e central e a partir de amanhã no grupo oriental, explica a meteorologista Tânia Viegas.
5: Apesar do seu enfraquecimento, a depressão pós-tropical Haná deverá afetar o arquipélago dos Açores, condicionando o estado do tempo em todas as ilhas, com precipitação por vezes forte, podendo ser acompanhada de trovoada. De acordo com os dados disponíveis, mantém-se em vigor os avisos meteorológicos de nível amarelo para precipitação. Os efeitos da passagem do sistema deverão fazer-se sentir mais cedo nos grupos ocidental e central a partir da tarde do dia de hoje, 1 de outubro, enquanto no grupo oriental deverão ocorrer ligeiramente mais tarde, a partir da madrugada de sexta-feira, dia 2 de outubro, e prolongar-se por um período mais alargado até amanhã do dia 3 de outubro, sábado.
1: O IPMA colocou todos os grupos, todo o arquipélago, em alerta amarelo.
0: Foram as notícias da região, edição das 16 horas com a jornalista Margarida Pereira. 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
2: Passam 6 minutos das 16.
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2: E claro, a sua presença fundamental nesta tarde, que é também o assinalar não, é o primeiro dia de outubro.

A banda de Michael Stipe, R.E.M., num dos êxitos da década de 80. Outras vozes para recordar numa tarde de quinta-feira, por sinal a primeira de outubro, em que mais à frente, claro, temos também a palavra do dia com Mafalda Lopes da Costa. Sobre...

16h32, Chappell Rowan. Mas há também, nesta tarde 1 de outubro, atenção para as bandas que, com várias décadas em Portugal, aí estão novamente nos palcos. Fizeram-na quando os 60 anos de Xana e regressaram aos coliseus. Os Rádio Macau não tocavam ao vivo há 16 anos. Uma forma de recordarmos é exatamente ouvindo a sua música. Pode aproveitar e, por que não, cantarolar. Sobretudo, se acompanhou nos anos 80 esta banda de Xana e Flack.

Sons Nacionais, Edmundo Inácio e Beatriz Pessoa com Dona da Verdade. E lembro que mais à frente a língua portuguesa está em destaque. É a palavra do dia com Mafalda Lopes da Costa, 10 minutos antes das 17.

já caminhou a casa, neste caso com devido cuidado no que diz respeito à condução. Já sabe que também vem aí uma noite de chuva. E daqui a pouco a palavra do dia.

0: E agora, para pensar mesmo em aquilo que a Mafalda Lopes da Costa nos traz hoje como palavra do dia.
1: A palavra do dia é vitória. O termo vitória tem origem na palavra em latim victoria, que significa literalmente vitória ou triunfo. A origem da palavra está ligada à mitologia. Na mitologia romana, Vitória era a deusa que personificava o sucesso e o triunfo na guerra. Esta deusa corresponde à deusa grega Nike. Os romanos celebravam as grandes vitórias militares com uma cerimónia oficial, a que chamavam triunfo, e que consistia num grandioso desfile civil e religioso que misturava honras militares, espetáculos e devoção aos deuses. Nesses triunfos eram também exibidos os tesouros e os despojos roubados aos inimigos e que eram acompanhados por carros alegóricos que mostravam as cenas dessa guerra.
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Duas grandes vozes da atualidade, Bruno Mars com Cha Cha Cha e Sam Smith, a caminho das 17. Não esqueça que vamos ter notícias à hora certa.

0: com Sam Smith. Aproximamos-nos das 17. Vamos ter notícias. Antes disso, lembro o tempo. Amanhã, grupos ocidental e central, céu muito nublado com abertas a partir da tarde. No entanto, há condições favoráveis à ocorrência de trovoada e períodos de chuva que poderá ser por vezes forte na madrugada e manhã. No grupo oriental, céu muito nublado, também com condições favoráveis à ocorrência de trovoada e períodos de chuva que será por vezes forte.
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2: 6 horas no continente e na Madeira, 5 nos Açores. Rita, principais títulos a esta hora.
3: O Bloco de Esquerda diz que o líder do PS está a dar um cheque em branco ao governo para avançar com o orçamento do Estado para 2027. É a reação de José Manuel Pureza às palavras de José Luís Carneiro, que anunciou abstenção nos votos para o orçamento do Estado. Vai aumentar o complemento solidário para idosos no próximo ano. Um aumento de 50 euros nesta ajuda paga pelo Estado aos pensionistas com rendimentos mais baixos.
2: Nesta altura, 21 graus no Porto, 22 em Coimbra, 23 em Lisboa e Ponta Delgada, 25 no Funchal e 28 em Faro. Notícias às 6 da tarde. A edição é de Rita Fernandes.
3: O Bloco de Esquerda acusa o líder do PS de dar margem ao governo para avançar com o orçamento do Estado para o próximo ano, sem exigir ainda condições concretas. O Bloco fala num cheque em branco e num favor ao governo numa mensagem publicada nas redes sociais como resposta ao anúncio feito ontem por José Luís Carneiro, que avançou que vai optar pela abstenção quando votar o próximo orçamento do Estado. O coordenador do Bloco de Esquerda, José Manuel Pureza, critica o PS.
4: A decisão de José Luís Carneiro é um cheque em branco e é um favor ao governo. Montenegro sorri com esse favor. O Chega dá-lhe o discurso e o PS dá-lhe os votos. Haverá muitos socialistas que não desistem de ser alternativa à direita e que não estão mesmo nada confortáveis com manter esta crise do custo de vida e a degradação dos serviços públicos. É também com eles que nós vamos à luta contra o orçamento do governo.
3: Uma mensagem publicada nas redes sociais por José Manuel Pureza, do Bloco de Esquerda, ele que acusa o líder do PS de estar a dar um cheque em branco ao governo para avançar com o orçamento do Estado para o próximo ano. Vai aumentar o complemento solidário para idosos, um aumento de 50 euros já no próximo ano, nesta ajuda paga pelo Estado aos pensionistas com rendimentos mais baixos. A medida sai do Conselho de Ministros de hoje, que reuniu na Guarda e foi explicada pelo Primeiro-Ministro.
5: O aumento será de 50 euros e, portanto, o valor de referência passará para 720 euros, o que representa um aumento significativo face ao valor que estava vigente em abril de 2024, quando iniciámos funções e que era...

0: cerca de 550 euros.
1: Aumenta no próximo ano o complemento solidário para idosos, um aumento de 50 euros na ajuda paga pelo Estado aos pensionistas com rendimentos mais baixos. Na reunião do Conselho de Ministros, o tema principal foi o cumprimento do PRR, o Plano de Recuperação e Resiliência. Já foi feito o último pedido de pagamento à União Europeia, mas há projetos que ficaram de fora. Luís Montenegro diz que vai ser criada uma linha de apoio de 200 milhões de euros para acabar essas obras.
0: Uma linha de 200 milhões de euros dentro do orçamento do Estado para garantir que os projetos que estão inacabados possam chegar a bom termo e também uma decisão que tomámos com vista a termos os instrumentos para monitorizar, avaliar e auditar todos os investimentos no âmbito do PRR, num trabalho e com os instrumentos que estarão vigentes até 31 de dezembro de 2028, com o intuito de fazermos essa avaliação e também de podermos detectar alguns comportamentos que possam ter sido tomados fora das regras e, portanto, combatermos também a fraude e o aproveitamento indevido dos financiamentos que estiveram disponíveis.
1: O Ministro da Economia explica que as obras que estão paradas têm de ficar prontas até dezembro do próximo ano.
2: Para garantir que todas essas obras que estão em curso vão poder ser cumpridas. Para isso será necessário fazer aditamentos aos contratos entre a estrutura de missão Recuperar Portugal e essas entidades beneficiárias do PRR para ajustar o novo prazo e é preciso que essas obras fiquem concluídas até 31 de dezembro de 2027. 31 de dezembro do próximo ano. Fazemos o ajustamento aos contratos para dizer às partes o seguinte: apesar de não terem cumprido o primeiro prazo, não vão ter que devolver os fundos que já receberam, desde que se comprometam a cumprir as obras até 31 de dezembro de 2027.
1: Medidas para garantir que ficam prontas até dezembro do próximo ano as obras que estão paradas ou em andamento, mas que não têm dinheiro para terminar, obras que ficaram de fora do plano de recuperação e resiliência. O PRR foi o tema principal da reunião do Conselho de Ministros de hoje, que reuniu na Câmara Municipal da Guarda, mas desta reunião sai também um aumento de 50 euros no complemento solidário para idosos, aumento já no próximo ano. O Chega vai a eleições no final do mês, dia 31 de outubro. Há eleições diretas para a liderança do partido. André Ventura volta a recandidatar-se à liderança do Chega. Depois desta eleição, ainda falta marcar o congresso do Chega. Ainda não são conhecidas datas para que aconteça esse congresso. Até agora, as datas apontadas pelo próprio André Ventura são para o final de novembro. Antes disso, a 31 de outubro, há eleições diretas para a liderança do Chega. O topo da Riba Fóssil da Costa de Caparica, em Almada, recuou cerca de 7 metros em algumas zonas durante as tempestades de fevereiro. A conclusão está num estudo feito pela Universidade Nova, um estudo que foi apresentado hoje. Durante vários meses, uma equipa da Faculdade de Ciências e Tecnologia estudou esta riba, sobretudo as zonas onde houve vários deslizamentos de terras. Agora, Sérgio Infante, há uma recomendação deste estudo para que algumas destas zonas não voltem a receber moradores.
3: As notícias não foram animadoras para quem aguardava um regresso a casa. A principal recomendação aponta para zonas de risco muito elevado e é aconselhada uma desocupação permanente por razões de segurança. Por exemplo, o estudo indica que na zona de Porto Brandão foi observado em fevereiro um recuo de terreno superior a 6 metros. Mais para sul, entre a Raposeira, São João e Santo António, o recuo histórico considerado é superior a 4 metros, mas um deslize de terras recente provocou de imediato um desgaste superior a 1 metro, o que demonstra a instabilidade permanente. E por isso superior a 4 metros, mas um deslize de terras recente provocou de imediato um desgaste superior a 1 metro, o que demonstra a instabilidade permanente. E por isso nestas zonas é recomendada a existência de faixas de proteção de cerca de 20 metros, onde não devem existir novas construções, instalados equipamentos, como estacionamentos, e onde não devem mesmo existir atividades que impliquem a permanência de pessoas. Tudo o que possa significar peso adicional para a riba é um risco. Em relação às casas que ficam agora,

0: dentro destas faixas de proteção devem ser desocupadas e demolidas e as zonas transformadas em paisagem natural. Em fevereiro, durante as tempestades, cerca de 500 pessoas foram retiradas das habitações no Conselho da Almada. Algumas marcaram a presença na apresentação deste relatório e ficaram a perceber que a mudança de casa é agora inevitável.
1: Conclusões que estão num estudo da Universidade Nova, um estudo que mostra que o topo da riba fóssil da Costa de Caparica, em Almada, recuou cerca de 7 metros em algumas zonas durante as tempestades do início do ano e há uma recomendação que sai deste estudo para que algumas dessas zonas não voltem a receber moradores. Foi adiada a reunião entre governo e bombeiros sapadores, marcada para negociar regras para os horários de trabalho destes bombeiros. O Sindicato dos Bombeiros Sapadores diz que está há um ano a tentar fechar esta negociação e lembra que o governo já desmarcou reuniões várias vezes. Entretanto, um grupo de bombeiros esteve reunido à porta da sede do governo em Lisboa. Chegou mesmo a haver alguns confrontos de bombeiros, tendo em conta que esta reunião foi adiada. É isso que confirma um dos representantes, Ricardo Cunha, representante do Sindicato dos Bombeiros Sapadores.
2: O sindicato simplesmente não apareceu, porque não ia ter reunião. Informámos os bombeiros que não ia haver reunião, que foi desmarcado ontem pelo governo. Emitimos, inclusive, um comunicado a alertar o governo que estamos a ser pressionados para novos protestos nacionais, mas já se viu como é que os bombeiros estão. Ou seja, o governo está a instigar a que, caso exista protestos, as coisas possam tomar outros caminhos que não um caminho normal. Não é? E pedimos ao Governo, exigimos mesmo ao Governo, que antecipa, porque o Governo disse-nos a nós que prevê reunir novamente a 19 de outubro. E nós o que dissemos foi que o Governo tem que antecipar essas reuniões por uma questão de respeito até por estes profissionais, porque o Governo não conhece a palavra respeito. O Sr. Primeiro-Ministro fala muito em responsabilidade, mas eu acho que não conhece o significado dessa palavra, porque aquilo que o Governo tem feito com os bombeiros sapadores é tudo menos responsável.
1: Está desiludido o Presidente do Sindicato dos Bombeiros Sapadores, depois de ter sido adiada a reunião entre o Governo e os bombeiros sapadores, um encontro marcado para negociar regras para os horários de trabalho dos bombeiros. O sindicato diz que está há um ano a tentar fechar esta negociação. Marcelo Rebelo de Sousa pede união aos portugueses em torno da Seleção Nacional de Futebol depois da saída de Cristiano Ronaldo. O antigo Presidente da República está em Espanha num fórum internacional e falou com os jornalistas sobre o que se passa na seleção. Marcelo Rebelo de Sousa diz que o foco tem de ser em quem vai entrar em campo daqui a pouco.
3: Hoje temos um jogo. E, portanto, hoje temos que estar todos unidos.
4: Mas entende esta reação?
3: Porque todos unidos, porque o que importa é a seleção portuguesa, é Portugal, e temos que estar todos unidos atrás de Portugal. Hoje, sobretudo, temos o jogo na Dinamarca e domingo lá estarei com a Noruega.
1: Marcelo Rebelo de Sousa está em Espanha, num fórum internacional que discute alguns dos desafios da relação entre a Europa e as Américas. Marcelo foi condecorado pelo rei Filipe VI num reconhecimento pelos contributos para o reforço da democracia. O antigo Presidente da República reconhece a importância desta distinção.
3: É muito importante por ser o primeiro português, por ser um prémio luso-espanhol, por ser um prémio atribuído por uma fundação que há muitos anos defende a colaboração entre Espanha e Portugal, por ser um prémio dado àquilo que é comum a nós na Europa e no mundo. Temos diásporas fortes, temos línguas fortes em todo o mundo, temos uma presença forte na Europa e em todos os continentes. E isso é uma realidade que vale hoje, vale amanhã, vale sempre.
1: Marcelo Rebelo de Sousa, que foi condecorado pelo rei Filipe VI num fórum internacional que discute os desafios da relação entre a Europa e as Américas. Marcelo, em Espanha, mas com a cabeça em Portugal, acabou por pedir em Espanha união aos portugueses em torno da Seleção Nacional de Futebol depois da saída de Cristiano Ronaldo. Nesta altura, a seleção portuguesa já está a caminho do estádio para o jogo com a Dinamarca, que arranca às 7h45.
4: Rita Fernandes, nesta edição das 6, um simultâneo com a RTP Antena 1 Açores e RTP Mundo, sempre online em noticias.rtp.pt. Boa tarde. Passam neste momento 13 minutos das 17 horas.
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4: 6:15, hora dos Açores. Falta pouco.
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4: E neste fim de tarde não podia deixar de lembrar o concerto que tem lugar neste primeiro dia de outubro de 2026 no Coliseu Miquelense. Um concerto inédito, entrada livre, com o coro das mulheres da ilha, com uma das vozes de destaque nacional, a Garota Não.

A Garota Não, esta noite no Coliseu Miquelense, em Ponta Delgada, com o coro das mulheres da ilha, feito também para este trabalho, incluído na programação de Ponta Delgada, capital portuguesa da cultura. E daqui a pouco, vamos saber o que nos traz a equipa de Portugalex.

0: 17 horas 21 minutos, é chegado o momento de conhecermos mais novidades do mundo digital com César Pinheiro.
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2: O ano de 2026 tem sido de progressão absoluta em termos de tecnologia e destaque para a computação e hardware profissional. Ainda para o último Mac Studio da Apple, a edição deste ano, que traz um processador configurável com os novos chips M5 Max com CPU de 18 núcleos e GPU de até 40 núcleos, ou então o massivo M5 Ultra com CPU de 36 núcleos e GPU de até 80 núcleos. Quanto à inteligência artificial, pela primeira vez, os aceleradores neuronais estão integrados diretamente em cada núcleo da GPU, otimizando fluxos de trabalho locais de deep learning e renderização. A última versão do Apple Mac Studio suporta até uns impressionantes 512 GB de memória RAM unificada, com uma largura de banda de 1,2 TB por segundo na versão Ultra. É um computador virado para a área profissional e para quem quer alto desempenho. A versão M5 Max deverá custar cerca de 3.000 € e a versão M5 Ultra 6.600 €.
0: Amanhã, à mesma hora e sempre

0: E ainda antes da atualidade nacional e desportiva, vamos desvendar o véu em relação à edição de hoje de Portugalex.
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2: Alô, Nuno Light.
3: Alô, a dizer que o Cristiano Ronaldo abandonou o Estácio, mas mandou o Busto para o substituir. Se é para ficar no banco, o Busto serve. E tem a vantagem de não estar de trombas. Pelo contrário, está sempre com aquele riso parvo. A dizer que o Busto já pediu a braçadeira de capitão, mas não tem braço para a pôr. Em princípio, vai pôr na cabeça. Dizer que...
0: Mais logo, 10 minutos antes das 18.
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0: A música está de volta, One Republic. E não esqueças, às 7h30 temos títulos da atualidade e toda a informação desportiva. O jogo Dinamarca-Portugal está também aqui, mas às 18h15.

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1: Ponto hora de síntese de notícias com Susana Barros.
2: Já desmobilizaram os bombeiros sapadores que se manifestaram esta tarde em Lisboa. Dezenas de profissionais concentraram-se junto à sede do Governo em protesto contra o adiamento de uma reunião com o Executivo para negociar condições de trabalho. Houve momentos de tensão com troca de insultos e empurrões com a PSP. A Polícia de Segurança Pública afirma ter-se tratado de uma manifestação inopinada, sem autorização, onde foram lançados engenhos pirotécnicos. O que é necessário é o aumento de todas as pensões, é a reação do PCP ao anúncio de Luís Montenegro da subida do complemento social para idosos. O primeiro-ministro disse esta tarde que o próximo orçamento do Estado vai incluir mais 50 euros na prestação para pessoas idosas com baixos rendimentos, atingindo assim os 720 euros este complemento social para idosos. A líder parlamentar comunista disse esta tarde que não desvaloriza a decisão, mas a questão de fundo é a necessidade de aumentar todas as reformas. O Bloco de Esquerda acusa o PS de passar um cheque em branco e fazer um favor ao Governo com a abstenção no Orçamento do Estado para o próximo ano. Numa publicação nas redes sociais, o coordenador do Bloco afirmou que há muitos socialistas que não desistem de ser alternativa à direita. José Manuel Pureza diz que é com eles que vai à luta contra o orçamento.
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4: Há pouco à RTP, Jorge Jesus diz que o assunto Cristiano Ronaldo para já é assunto encerrado. Há que concentrar atenções no jogo com a Dinamarca e o próximo com a Noruega. Gilberto Madail diz à Antena 1 que a atitude de Cristiano Ronaldo é péssimo exemplo. Daqui a pouco vamos em direto para Copenhaga para sabermos o 11 de Portugal neste encontro com a Dinamarca.
1: David Carvalho, nesta edição do Jornal de Desporto.
4: É precisamente Copenhaga o destino desta edição. Na abertura deste Jornal de Desporto, aqui na Antena 1, Dinamarca-Portugal. Fernando Henrico, muito boa tarde. Vamos conhecer o 11 que Jorge Jesus escolheu, com a ausência de Cristiano Ronaldo ainda, claro, a ser assunto à escala global, mas o técnico português a dizer que para já há que esquecer esse assunto. Boa tarde.
5: Boa tarde, e para já com quatro alterações em relação à equipa que venceu em Oslo a Noruega, as entradas de Ruben Neves, Vitinha, Bruno Fernandes e Rafael Leão. Ora, Portugal vai apresentar-se aqui no Parken com Diogo Costa na baliza, mantém a defesa, Cancelo à direita, Nuno Mendes à esquerda, os centrais Ruben Veiga e também Ruben Dias, depois um tridente de meio campo com Ruben Neves, Vitinha e Bruno Fernandes, nas alas Pedro Neto e Rafael Leão, sendo que Bruno Fernandes vai ser o apoio do avançado Gonçalo Ramos. É este o 11 inicial da formação de Portugal, da formação de Jorge Jesus, sendo que a Dinamarca também apresenta este 11. Hermansen na baliza, depois Christensen, Provskard, Andersen, Imaele, Gyulmand, Højbjerg e Damsgaard, ainda Dagim, Darami e Højlund, ou seja, Højlund, um velho conhecido do futebol nacional, é titular. Já Viktor Froholt está na equipa dinamarquesa, no banco de suplentes, ele que era esperado também neste 11 inicial. Uma partida que vai arrancar às 19h45, tem lotação esgotada, perto de 40 mil espectadores, e que vai ser nesta noite apitada pelo ucraniano Mykola Balakin, de 37 anos.
4: Já sabe que há emissão especial já a seguir para acompanharmos esse Dinamarca-Portugal. Gilberto Madail, antigo presidente da Federação Portuguesa de Futebol, assistiu à ascensão meteórica de Cristiano Ronaldo, um jogador que pulverizou recordes e ganhou lugar eterno no topo do futebol mundial. Por isso, Madail confessa-se espantado e de pé atrás com a atitude do capitão. Vamos ouvir o antigo presidente da Federação Portuguesa de Futebol. Isto depois de Jesus ter fugido à questão Cristiano Ronaldo, um assunto para já encerrado.
6: Atrás dele viram outros, e há muitos ainda hoje, há muitos jogadores dentro da equipa nacional e dentro do futebol português que podem ainda vir a assumir grande protagonismo e não podem ser prejudicados por atitudes deste tipo que dão um exemplo péssimo do que é a humildade e do que é o amor a uma camisola.
4: O péssimo exemplo que Cristiano Ronaldo deu com esta atitude de ter abandonado a seleção nacional, daí o espanto de Gilberto Madil.
6: A minha reação terá sido a reação de 90% dos portugueses, não é? É incrível uma atitude destas de um jogador que muito deu a Portugal, é verdade, e à seleção, mas que também a seleção muito lhe deu a ele e lhe permitiu ser conhecido amplamente como ele é hoje conhecido. É uma reação de espanto e, naturalmente, de uma certa reserva relativamente ao Cristiano Ronaldo.
4: Nesta entrevista conduzida por Walter Madureira, Gilberto Madail recorda ainda que o número 7 até se tinha sido retirado da seleção principal em homenagem a Luís Figo e foi recuperado para entregar a Cristiano Ronaldo.
6: E eu que fui daqueles que amparei o Cristiano Ronaldo quando ele veio para a seleção e o apoiámos, inclusivamente tínhamos retirado o número 7 da seleção por homenagem a esse grande jogador e homem que é o Figo, e com o Ronaldo, com o Nike a pedir, voltámos a repor o número 7 na seleção, que ele tem ostentado e orgulhosamente defendido como CR7.
4: Gilberto Madail, antigo presidente da Federação Portuguesa de Futebol, em entrevista à Antena 1. Nota ainda para outros jogos em destaque hoje na Liga das Nações. Terceira jornada, País de Gales-Noruega em Cardiff, grupo A4 de Portugal, e ainda o Grécia-Países Baixos e Alemanha-Sérvia no grupo A2, todos os jogos às 19h45. Na seleção feminina, Portugal vai defrontar a Irlanda do Norte na primeira ronda do play-off de acesso ao Mundial 2027. Francisco Neto divulgou hoje a lista de 26 convocadas e prevê dois encontros muito competitivos.
7: Uma equipa que nunca esteve num campeonato do mundo, mas já esteve em campeonato da Europa. É uma equipa que tem vindo a crescer, é uma equipa que nós jogámos há relativamente pouco tempo, mas mesmo assim, desse tempo para agora, tem crescido nas suas opções, naquilo que tem sido a competência e a sua qualidade. Serão dois jogos bastante competitivos, onde eu acho, acima de tudo, que a dimensão física, a intensidade, mas acho, acima de tudo, que a equipa que estiver mais concentrada nos dois jogos será a equipa que irá conseguir passar para o play-off seguinte.
4: Portugal vai visitar a Irlanda do Norte na primeira mão no dia 9, sexta-feira. Na terça-feira, dia 13, recebe a Irlanda do Norte em Portimão neste play-off de acesso ao Mundial Feminino. No ténis Challenger do Porto, Tiago Pereira defrontou o francês Hugo Granier nos oitavos de final e foi eliminado pelos parciais de 7-6 com 10-8 no tie-break e 6-3. Henrique Rocha seguiu para os quartos de final ao vencer o croata Mili Polichak por 6-2 e 6-0.
8: Estava um jogo bastante difícil ali no início, consegui fazer ali um breakzinho ao 3-2 que de facto ainda não me estava a sentir muito bem, mas acabei por aproveitar ali um ou dois pontos de break que tive, saí à frente no resultado e consegui manter-me muito bem com o serviço. No jogo de resposta também fui muito eficiente e obriguei a jogar todas, competi todos os pontos e ele acabou por no final sair um bocadinho do jogo, também porque lá estava-lhe a meter muita pressão, estava a conseguir jogar o meu nível e correu bem.
4: É amanhã no Challenger do Porto, Henrique Rocha defronta o dinamarquês August Ågren. Depois de vencer o britânico Arthur Ferry na primeira ronda do ATP 500 de Tóquio, Jaime Faria, número 61 do mundo, vai agora enfrentar o espanhol Raume Munar, número 64, nos oitavos de final do torneio japonês.
1: David Carvalho, nesta edição do Jornal do Desporto, simultâneo com a RTP Antena 1 Açores, África e RTP Mundo, e online em desporto.rtp.pt.
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1: De volta à música, 20 minutos antes das 18 horas. Já sabe que depois das notícias das 18, voltamos ao desporto para o jogo Dinamarca-Portugal. Acompanhamento Paulo Sérgio e Alexandra Alho.

dos êxitos de Lewis Capaldi e outro de uma banda que dentro de alguns meses, será em 2027, regressa a Portugal para a Summer Funk Tour 2027, 20 anos depois. Simply Red.

0: Dancing Queer Red no final da tarde da Antena 1 Açores.
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0: Dentro de 3 minutos temos a boa disposição da equipa Manuel Marques e António.

0: E depois da música, a palavra bem disposta e acutilante.
1: Cristiano Ronaldo abandonou o estágio da seleção depois de alguns dias de tensão por ter ficado 90 minutos no banco do jogo contra a Noruega.
2: O nosso repórter Nuno Luz, que viajou pendurado na asa do jato do Cris, vai contar-nos tudo. Alô, Nuno Light?
3: Alô, dizer que o Cristiano Ronaldo abandonou o estágio, mas mandou o Busto para o substituir. Se é para ficar no banco, o Busto serve. E tem a vantagem de não estar de trombas. Pelo contrário, está sempre com aquele riso parvo. A dizer que o Busto já pediu a braçadeira de capitão, mas não tem braço para a pôr. Em princípio, vai pôr na cabeça. Dizer que...
2: Obrigado, Nuno. E parece que temos agora o próprio Cristiano Ronaldo ao telefone. Bom dia.
4: Bom, penso que ninguém vai dar pela diferença. Desde que pintei o cabelo de cor laranja, o Busto está ainda mais parecido comigo. As mais línguas dizem que joga tanto como eu, apesar de só ter cabeça, mas isto agora também não me afeta. Eu penso que sou o jogador de 41 anos, mais novo do mundo, e o resto não me interessa.
1: Muito obrigado, e temos agora ao telefone o próprio Busto, que já está num avião a caminho de Copenhaga, não é assim?
5: Precisamente, eu só tenho pena que não tenho arranjado um lugar com mais espaço para as pernas. Eu penso que vou dar o meu melhor no banco e o resto é uma feta. O mister já disse que só entro se for para fazer um cabeceamento.
2: E pronto, é o ponto de situação neste momento sobre o escândalo na seleção. Voltaremos ao assunto quando as irmãs Aveiro ligarem a chamar invejoso o mal amado ao Jorge Jesus.
1: O Ministério Público acusou 4 pessoas no caso das gêmeas luso-brasileiras. O ex-presidente Marcelo Rebelo de Sousa já comentou a acusação ao seu filho, Nuno Rebelo de Sousa, com uma declaração muito breve.
6: Ninguém está acima da lei. É o que tenho a dizer sobre o caso que envolve o doutor Nuno Rebelo de Sousa, pessoa que conheço vagamente, com quem não passa o Natal, não é? E que nunca fez um pisa-papéis de barro na creche para me oferecer no dia do pai.
1: Mas é seu filho, tem o seu nome, há fotografias dos dois juntos.
6: Meu amigo, eu tirei fotografias com 10 milhões de portugueses. Não vai dizer que são todos meus filhos, pois não? Eu não sou a Carolina Patrocínio.
1: Ok, obrigado.
6: Não querem que eu comente outra coisa qualquer? É? A chegada do outono, a cara do Ronaldo no banco, os óculos da ministra do Ambiente.
1: Muito obrigado, fica para a próxima.
7: Pois, de quem fala Jorge Jesus? É pá, o Cris era importante, mas os outros também serem, né? O Flávio Silva, o Joaquim Sá e o resto, né? Pá, eu só peço que vocês aí no Mola Flex não desconcentrem os jogadores, porque a gente vai ganhar a Liga das Nações, ok? Obrigados.
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Swift, já à frente Bastille, Save My Soul. Não esqueça que temos informação regional para atualizar e em desenvolvimento à hora certa, às 18 horas.

0: Já aí vem a informação. Antes das notícias, também a previsão do tempo, importante para os grupos ocidental e central. Conte com céu muito nublado, com abertas a partir de tarde, no entanto, com condições favoráveis à ocorrência de trovoada e períodos de chuva que poderá ser por vezes forte na madrugada e manhã. No grupo oriental, céu muito nublado, também com condições favoráveis à ocorrência de trovoada e períodos de chuva que pode por vezes ser forte.
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0: Boa tarde, são 18 horas nos Açores. Conhecemos os títulos desta edição.
2: Sem capacidade financeira para manter dois navios de investigação, o governo pretende desmobilizar o arquipélago, assume secretário do mar. Completamente cheios os voos, impossível sair da ilha até dia 9. Há dezenas de pessoas afetadas, denuncia Grupo Aeroporto do Pico. Já chove nas ilhas do Grupo Central, depressão pós-tropical Hana a chegar aos Açores.
0: A esta hora estamos com 20 graus nas cidades de Angra e Horta, 22 nos extremos, ou seja, em Ponta Delgada e também em Santa Cruz das Flores. Avançamos então para a edição das 18 com a jornalista Margarida Pereira.
2: Sem capacidade financeira para manter dois navios de investigação, o governo vai desmobilizar o arquipélago, o primeiro e até agora único navio de investigação dos Açores. Está marcado para amanhã o batismo do Azores Ocean, o novo navio financiado pelo PRR. A decisão do governo de prescindir do arquipélago ainda não está totalmente fechada. Há interesse do IMAR, da Universidade dos Açores, em continuar a operar com o navio, mas o secretário do Mar diz que os custos são incomportáveis.
3: É um navio que está em fim de linha, não é? Nós até podíamos, digamos que o arquipélago ainda podia ter uns anos, mas começa a entrar naquela reta com um centro de custos muito elevado. Nós estamos a conversar com a Universidade sobre isso. A Universidade do Estado tem-nos pedido que houvesse aqui uma fase de transição para a utilização do arquipélago. O Governo entende que não tem condições financeiras e orçamentais para manter dois navios de investigação. E, portanto, em princípio, nós devíamos desmobilizar o arquipélago. Mas vamos ver se concretiza. Se tivermos que desmobilizá-lo, ele será desmobilizado este ano de 2026. Já não deverá operar em 2027.
2: Desmobiliza o arquipélago, avança o Azores Ocean. Por dia de missão, custa a quem o alugar 18 mil euros. Um valor que acresce aos custos de investigação. Mário Rui Pinho espera que o Governo da República compre dias de navio e ceda o seu uso às instituições portuguesas de investigação.
3: A curto prazo, acredito num ano, acredito que a transição é sempre porque a instituição não está preparada em termos de financiamento, não é? Está ainda com o financiamento. Repara, os projetos que o Oceanos tem hoje em dia são projetos que foram financiados há 1, 2, 3 anos, não é? E, portanto, para os projetos vindouros, esse valor deverão ser corrigidos.
2: Azores Ocean, a partir de amanhã, pronto para missões de investigação, é batizado na manhã de amanhã no Faial. Ligações aéreas, voos totalmente cheios à saída do Pico, não há lugares até dia 9. Há centenas de pessoas afetadas, denuncia o Grupo Aeroporto do Pico, David Borges.
4: A falta de ligações aéreas a partir do Aeroporto do Pico até dia 9 está a afetar dezenas de pessoas e resulta de três fatores.
5: O corte abrupto de voos no início de outubro, os efeitos da greve do dia 2 e o pico de procura associado ao feriado do 5 de outubro. Temos tido conhecimento de dezenas de pessoas em lista de espera e passageiros que simplesmente não conseguem sair da ilha. Isto afeta o turismo, mas afeta sobretudo quem viaja por motivos de saúde, trabalho, compromissos inadiáveis.
4: Bruno Rodrigues, do Grupo Aeroporto do Pico, diz que este problema já era esperado e revela a falta de planeamento por parte da SATA.
5: A greve do dia 2 e o feriado do dia 5 de outubro eram factos conhecidos com antecedência. Sabia-se perfeitamente que a procura ia acumular e que seria necessário reacomodar passageiros. Falhou aqui o planeamento de contingência, mas isto também revela um problema estrutural. Não faz sentido cortar a oferta para metade do dia 30 de setembro para o dia 1 de outubro. Portanto, entre junho e setembro o pico chega a ter 4 a 5 ligações diárias com São Miguel e 2 a 3 com a terceira. E depois a oferta de repente passa para duas ligações diárias com São Miguel e uma com a terceira.
4: Para evitar a repetição de situações semelhantes, o Grupo Aeroporto do Pico defende um planeamento atempado e uma resposta adequada à procura.
5: O Grupo Aeroporto do Pico defende há 3 anos uma transição gradual nos meses de maio e outubro, ajustando a capacidade à realidade da procura e prevendo reforços pontuais para evitar que a ilha fique isolada.
4: Para atenuar a falta de lugares nos voos da SATA a partir do Pico, os passageiros estão a procurar alternativas no aeroporto da Horta, depois de uma viagem marítima entre as duas ilhas.
2: Depois de denúncia do Sindicato dos Professores de falta de manuais digitais nas escolas, diretor regional da Educação garante que nos próximos dias todos os alunos açorianos terão acesso aos respectivos manuais digitais. Rui Espínola admite algumas falhas no concurso internacional que diz estarem agora a ser corrigidas.
6: Neste momento, todas as licenças estão ativas nas nossas escolas e os alunos, uns já têm, já estão a usufruir dos manuais digitais em contexto de sala de aula, outros terão ainda durante esta semana. De facto, o que aconteceu foi que houve um déficit de licenças em 3 dos lotes do concurso e isso deve-se, sobretudo, à questão das transferências e das retenções. Repare que este é um concurso público internacional, é feito com uma base de previsão de há 4 meses atrás, pois há que fazer alguns ajustamentos. É isso que nós estamos a fazer neste momento, já estamos a diligenciar aquisições complementares para a resolução desta situação, que contamos que fique resolvida nos próximos dias.
2: As explicações do diretor regional da Educação relativamente às falhas no acesso aos manuais digitais no início deste ano letivo. Quase 800 crianças e jovens em perigo confirmado, sinalizadas nos Açores no ano passado. O número foi avançado hoje no 8º Encontro Regional das Comissões de Proteção de Crianças e Jovens da região. Na abertura dos trabalhos, o vice-presidente do Governo frisou que a proteção da infância nos Açores é competência da região. Artur Lima rejeita intervenções centralistas e defende que não deve ser condicionado pelos ciclos políticos.
7: A prevenção, a promoção de direitos e proteção são dimensões inseparáveis de uma mesma política pública. Só assim conseguiremos garantir de forma eficaz a proteção das nossas crianças.
2: Vice-presidente do Governo açoriano, Artur Lima. Voltemos agora aos números exatos de crianças em risco confirmado.
8: Efetivamente, em 2025 tivemos 786 crianças em perigo confirmado nos Açores. Isto deve-se, essencialmente, no nosso entender, a uma maior sensibilidade que as populações têm para os casos em que as crianças se encontram em situações de perigo. Há mais abertura para fazer denúncias, há mais investigação, há mais acompanhamento dos processos. Eu julgo que o volume processual vai tender sempre a aumentar. Eu não vejo isso como uma coisa negativa, vejo isso como o sistema a ser forçado e a sair beneficiado porque se está a proteger mais crianças.
2: Emanuel Areias, presidente do Comissariado dos Açores para a Infância. No total, 3.385 crianças e jovens foram sinalizadas na região no ano passado, mais 7% do que no ano anterior. Emanuel Areias detalha as situações a que estes jovens estiveram expostos.
8: É sobretudo violência doméstica e negligência. São as duas situações que são mais sinalizadas. Nós também temos situações de absentismo escolar, que também tem algum peso. Recebemos, sobretudo, das forças de segurança, as sinalizações e de estabelecimentos de ensino, são as entidades que mais sinalizam. É preciso também reforçar aqui esta sensibilização junto das entidades de primeira linha para também aumentarem as sinalizações quando confrontadas com situações de perigo.
2: Emanuel Areias, 8º Encontro Regional das CPCJs dos Açores a decorrer na Lagoa. Não foram ainda revelados dados relativos ao ano em curso. Empresários chamam Turismo de Portugal a apoiar na crise do setor na região e voltam a acusar o governo de negligência. Ana Leal Pereira.
9: A perda de conectividade aérea e o impacto económico nos Açores depois da saída da única companhia low-cost do arquipélago motivaram o apelo. Associação de Alojamento Local, Câmara de Comércio, Hotelaria e Federação Agrícola assinaram um memorando e pedem agora apoio ao Turismo de Portugal.
10: Não havendo mecanismos legais em execução, eu acho que o Turismo de Portugal poderia dar aqui um apoio aqui aos Açores, através da contratação e negociação junto dessas companhias low-cost da Vila dos Açores. Isso já foi feito anteriormente para outras regiões, nomeadamente Madeira.
9: João Pinheiro, representante na região do setor do alojamento local. Também André Pavão, da Associação de Hotelaria, acusa o Governo Regional de negligência e exige mais transparência no trabalho feito pela Visita Açores.
11: Tem havido negligência em relação a este setor. Foi subestimado o impacto. Acho que não se deu a importância devida e acho que está na hora de a dar. É preciso haver transferência naquilo que é o trabalho da Visita Azores. É preciso que a Visita Azores funcione. Nós estamos em outubro. Eu não sei vos dar um ponto de situação dos trabalhos da Visita Azores e gostava que eles existissem.
9: Para a Câmara de Comércio, as estatísticas não traduzem a verdadeira dimensão da perda de atividade. Walter Couto apela à intervenção do Governo Regional.
12: O Governo nos ajude a inverter essa estratégia. No que diz respeito à promoção, que haja um reforço e uma reformulação dentro da Visita Azores, com valores que sejam expressivos para tentarmos inverter a atual situação.
9: A dimensão do problema foi subestimada pelo Executivo, dizem as associações económicas, depois de 11 meses consecutivos com o número de dormidas turísticas a baixar. Defendem uma estratégia que combine promoção, captação de rotas e preços mais competitivos nas ligações.
2: O Bloco de Esquerda vai levar à Assembleia da República o pagamento de retroativos a 450 ex-trabalhadores da base das Lajes, que, segundo o partido, sofreram cortes indevidos nas reformas. A informação foi avançada hoje por António Lima, deputado do Bloco, depois de ter reunido com os trabalhadores.
13: Reformaram-se com uma situação de injustiça, ou seja, foi-lhes aplicado um corte indevido nas pensões, com o chamado fator de sustentabilidade. Felizmente, em 2023, foi reconhecido esse erro, o corte deixou de existir a partir de 2024 e o Bloco de Esquerda contribuiu para isso, mas não foi reconhecido o pagamento dos valores que foram indevidamente retidos pelo Estado. Vamos apresentar na Assembleia da República um projeto de lei. Faremos no Orçamento de Estado também, mas não sendo aprovado no Orçamento de Estado, teremos um projeto de lei que será debatido e votado por todos os deputados. E não poderá nenhum deputado eleito pelos Açores dizer que não votou a favor porque não estava na Comissão de Orçamento a votar as propostas.
2: O Bloco reuniu hoje na Terceira com os ex-trabalhadores da base das Lajes. Quis ouvi-los também sobre a Comissão Técnica Independente que será criada no Parlamento Açoriano para acompanhar a descontaminação. Os partidos que formam o Governo dos Açores querem criar um regime de exclusividade flexível para os psicólogos que trabalham no setor público. É para que possam exercer atividade privada numa profissão muito solicitada.
14: Um psicólogo numa ilha mais pequena é, portanto, está integrado em muitas equipas que estão diferenciadas e claramente definidas nas ilhas maiores, porque existe mais recursos. Portanto, estes psicólogos acumulam muito mais funções, o que depois, em termos de apoio direto, como neste caso com alunos com necessidades específicas, poderão eventualmente ter menos disponibilidade temporal para realizar esse tipo de acompanhamento.
2: Marco Santos, o presidente da Delegação dos Açores da Ordem dos Psicólogos. Marco Santos foi ouvido na Comissão de Política Geral do Parlamento Açoriano e diz que os psicólogos que trabalham no setor público podem desempenhar funções no setor privado, atendendo à elevada procura pelos seus serviços.
14: Não existe qualquer incompatibilidade em termos do Código Deontológico da Ordem dos Psicólogos. Portanto, o exercício entre as atividades privadas e públicas, neste caso, não tem qualquer tipo de análise que possa ser considerada em termos do Código Deontológico.
2: Ouvida também Diana Santos, da Associação de Pais e Crianças com Espectro de Autismo, diz que essa exclusividade flexível não deve ficar apenas pelas ilhas mais pequenas, mas deve estender-se, ser alargada a outras ilhas.
15: Penso que esta proposta que foi apresentada já está a pensar nestas situações, nas ilhas mais pequenas. O meu objetivo era, não só nas ilhas mais pequenas, mas alargar a todas as outras ilhas onde efetivamente também existe essa carência.
2: Segundo o Governo, os Açores têm atualmente um rácio de cerca de 26 psicólogos por 100 mil habitantes no Serviço Regional de Saúde, o que representa mais do dobro da média nacional. Digo-lhe agora que a depressão Hanna está já a chegar aos Açores. A depressão pós-tropical está a perder intensidade, mas os avisos amarelos para precipitação por vezes forte acompanhada de trovoada mantêm-se para todas as ilhas. No Grupo Central já chove. O Instituto Português do Mar e da Atmosfera prevê melhorias do estado de tempo a partir de amanhã, diz Tânia Viegas, à Antena 1 Açores.
16: Vai começar a sentir-se a partir já do final desta tarde. Nomeadamente no grupo oriental, temos uma ondulação frontal que está associada também ao mesmo sistema frontal da depressão Ana vai começar a afetar as ilhas do grupo oriental já a partir do final da tarde. No grupo central já temos alguma precipitação, mas são aguaceiros, também todos associados à mesma situação. No entanto, vai mais intenso já a partir da noite.
17: Os avisos aqui amarelos mantêm-se?
16: Sim, mantêm-se os avisos. No grupo ocidental e no grupo central entram em vigor às 21h e no grupo oriental a partir das 0, portanto a partir da meia-noite. Prevê-se melhorias de toda esta situação para o grupo ocidental a partir do final da manhã de amanhã, para o grupo central a partir do final da tarde e para o grupo oriental a partir do final da manhã de sábado.
2: Apesar de já ter perdido a intensidade, a depressão pós-tropical vai trazer chuva até sábado.
0: Foram as notícias da região, edição da jornalista Margarida Praia. 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
0: Dentro de instantes avançamos com a emissão especial do Desporto, Liga das Nações, terceira jornada, relato do jogo Dinamarca-Portugal em direto com Paulo Sérgio, Alexandra Alho, relato de Fernando Eurico, comentários de Luís Cristóvão. Dentro de instantes.
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0: E agora sim, avançamos para a emissão especial
1: no final após a deserção de Cristiano Ronaldo. Boa tarde e sejam bem-vindos a mais uma emissão da RTP Antena 1. A partir de agora estamos em simultâneo com a RTP Mundo, RTP África, RTP Antena 1 Açores e Madeira, isto para além de dezenas de rádios que em todo o mundo se ligam ao som da Rádio Pública Portuguesa. Chegamos agora e vamos ficar pelo menos até às 11 da noite.
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1: À saída do hotel em Copenhaga, Pedro Proença e Jorge Jesus foram assobiados pelos adeptos da Seleção Nacional que estavam à porta da unidade hoteleira onde a comitiva está instalada. Este é o terceiro jogo de Portugal nesta Liga das Nações 25-26. Já vamos escutar Jorge Jesus, que falou à RTP e à Sport TV à chegada ao Parque and Stádio. Para já, contacto com o palco do jogo para conhecermos os 11 iniciais. JJ Fernando Eurico, muito boa tarde, faz 4 mudanças na equipa em relação ao jogo de Oslo.
3: Muito boa tarde, Paulo Sérgio. Assim é, 4 mexidas na equipa portuguesa, 3 na formação dinamarquense. Ora, Portugal do último jogo retira João Palhinha, Francisco Conceição, João Neves e João Félix. Entram Rubén Neves, Rafael Leão, também Vitinha e ainda Bruno Fernandes. Ou seja, Portugal vai jogar com Diogo Costa na baliza, depois João Cancelo, Rubén Dias, Renato Veiga e Nuno Mendes. Meio campo com Rubén Neves, Bruno Fernandes e Vitinha, e depois Pedro Neto, Rafael Leão e ainda Gonçalo Ramos a este 11 inicial da formação orientada por Jorge Jesus. A seleção dinamarquesa treinada por Brian Riemer tem 3 mexidas em relação ao jogo que realizou diante do País de Gales e que venceu essa partida aqui no Parken, com as saídas do guarda-redes Jorgensen, também dos volantes Isaacsen e Dorgu, entrando o guarda-redes Hermansen para a baliza e também para a linha da frente, Dagim e Darami. São estes os jogadores novos na formação dinamarquesa que vai espalhar-se desta forma pelo relvado. Hermansen na baliza, depois Christensen, Provstgaard, Andersen e Maele, Oiberg e Hjulmand, o antigo jogador do Sporting Clube de Portugal, ainda Damsgaard, Darami, Oilund, ponta de lança e Dagim. São estes os 11 jogadores da equipa dinamarquesa numa partida arbitrada pelo ucraniano Mykola Balakin. Vai ser auxiliado por Alexander Berkut e Viktor Maliash, também ucranianos. Quarto árbitro é Klim Zabroda. O vídeo-árbitro é britânico, Stuart Atwell. O vídeo-árbitro assistente é da Ucrânia, Viktor Koplievski. São estes os nomes da equipa de arbitragem aqui no Parken, o Parken Stadion da cidade de Copenhaga. Vai estar totalmente lotado. São perto de 40 mil espectadores para este Dinamarca, Portugal.
1: Já vamos regressar à capital da Dinamarca. Há cerca de uma hora, quando a equipa chegou ao estádio, Jorge Jesus falou pela primeira vez sobre o abandono de Cristiano Ronaldo. Para o selecionador nacional há tempo para falar sobre este assunto. Agora a prioridade vai para os jogos, o de hoje e o de domingo no Dragão.
4: Portanto, agora, hoje é dia de jogo, é ficar o jogo. Depois vou para o Dragão e ficamos no jogo do Dragão. E depois... de certeza que a gente tem tempo para falar sobre isso.
5: É um assunto encerrado.
4: Neste momento é o jogo.
1: Em declarações à Sport TV, foi um bocadinho mais longe o selecionador nacional, Jorge Jesus.
4: Normal, alucinantes, porque tem sido alucinantes. Temos 2 jogos, 2 vitórias, com adversários difíceis. Hoje vai ser mais um adversário difícil, não é? Mas eu tenho muitos anos de futebol e sei que não fiz nada para que o processo não continuasse igual.
1: Jorge Jesus, o selecionador nacional, também Ruben Neves alinhou pelo mesmo diapasão. O que importa agora é o jogo com a Dinamarca. Ruben Neves em declarações à RTP.
6: Nós somos todos muito profissionais e principalmente hoje, sabendo que estamos a tão pouco tempo do jogo, estamos muito focados naquilo que vai ser o jogo dentro do campo. Haverá tempo a posterior de falar sobre esses assuntos. Hoje estamos completamente focados no jogo da Dinamarca, que, como disse, vai ser um jogo extremamente difícil.
1: Um jogo extremamente difícil. Ruben Neves, sobre o desafio desta noite, Jorge explicou a importância de ter gente fresca na equipa titular e por isso fez 4 alterações.
4: Dentro daquilo que tem que se fazer, quando tu tens jogadores com qualidade, tens mais que uma opção, não há hipótese de tu poder jogar pelo menos Este é o terceiro jogador, é o mais cansativo quando tu jogas, tens uma equipa que joga, a minha experiência me dita isso, tens uma equipa que joga um jogo, dois jogos ou terceiro jogo, aqueles jogadores que jogaram os dois primeiros vai ser complicado, e principalmente se forem avançados, se forem defesas é mais fácil, não é? Porque são mais posicionais. Então nós lançámos quatro jogadores novos, mais frescos.
1: Jorge Jesus e Ruben Neves, escutados pela RTP quando chegaram ao estádio há cerca de uma hora. Este é o sétimo jogo realizado na Dinamarca pela equipa nacional, como nos conta o Carlos Manuel Santos.
5: É o jogo 710 da história da seleção de Portugal, o 31º na Liga das Nações. Sétimo encontro oficial na Dinamarca. 6 jogos, 2 vitórias para a Dinamarca, 3 para Portugal e um empate. Portugal só por uma vez não marcou no país escandinavo. Atualmente, em 2026, Dinamarca 6 jogos, apenas uma derrota, essa frente à Noruega, e Portugal soma 11 jogos, apenas uma derrota, essa frente à Espanha no último Mundial. Mundial e a segunda Dinamarca não esteve presente.
1: Também um quarto para as 8 da noite começa em Cardiff, o país de Gales, Noruega. Avançamos agora em definitivo para o Parken Stadium em Copenhaga. Na última vez que Portugal aí jogou, foi um jogo muito, muito, muito difícil. Foi para os quartos de final da Liga das Nações anterior, aquela que a Seleção Nacional ganhou. Perdemos por 1-0, não foi uma exibição extraordinária, bem pelo contrário, e se não fosse Diogo Costa, a derrota teria sido por números bem diferentes. Todos esperamos que esta noite seja totalmente diferente. Avançamos em definitivo então para a capital norueguesa. Os comentários são do Luís Cristóvão aqui em estúdio, o relato é do Fernando Eurico. Vamos em frente.
3: Vamos lá então com as equipas lá embaixo no relevado deste Parken em exercícios de aquecimento. É um jogo importantíssimo porque Portugal tem o pleno para já. 2 jogos, 2 vitórias, 6 pontos. Lidera o grupo 4 desta Liga das Nações A. A Noruega tem 3 pontos. A Dinamarca 3, País de Gales não tem qualquer ponto. Os dois primeiros de cada um dos 4 grupos avançam para os quartos de final e é para lá que Portugal se quer dirigir, porque naturalmente vai defender o título conquistado em 2025, sabendo que aqui jogou precisamente na última edição, nos quartos de final, perdeu 1-0. Podia ter sido um resultado, como escutamos, bem pior para as cores nacionais, mas depois a goleada em Alvalade por 5-2 fez reverter essa posição e Portugal avançou para a final a 4, onde se sagrou vencedora pela segunda vez desta nova competição ao nível de seleções. Ambiente espetacular, os dinamarqueses gostam de futebol, gostam sobretudo da seleção.

0: origem para o túnel de acesso a este parque. E os jogadores de Portugal, esses, continuam ainda na baliza norte em tentativa de remate à baliza contrária. Meu caro Luís Gustavo, um abraço, boa noite. Está aqui um bom desafio para Portugal depois de tanta turbulência no dia de ontem, de tanta confusão em torno de Cristiano Ronaldo e de Jorge Jesus, para já a seleção adotar um discurso de concentração, de foco absoluto nesta partida, porque uma vitória é como o código postal, é meio caminho andado para avançar na competição.
1: Boa noite, Fernando, um grande abraço para ti e para todos aqueles que nos acompanham nesta emissão mundial da RTP Antena 1. De facto, estamos aqui perante um dia particular para a seleção portuguesa. Apesar dos pedidos para foco no jogo, desde a conferência de imprensa de ontem, a conferência de imprensa essa, onde foi dito que o caso não era caso nenhum, que tinha sido até, parecia que tinha sido inventado em Lisboa, para depois percebermos que não só havia caso, como era um caso bastante mais alargado e problemático e dramático do que aquilo que se sabia a essa hora. E por isso, mesmo que Jorge Jesus tenha sido capaz de dar um treino sem que os jogadores estivessem desviados do seu foco, e que tenha sido capaz ao longo da tarde e noite de ontem e hoje trazer os jogadores para essa concentração, acredito que seja muito difícil que não tenha passado pela cabeça da equipa esta situação de abandono que Cristiano Ronaldo votou o resto da equipa nacional. E portanto isso vai entrar em campo também. Vai entrar em campo também, creio que vamos poder ler, quando os jogadores estiverem com a bola a rolar, vamos poder ler o que é que este 11 sente da situação de ontem. Se deixou afetar negativamente pela mesma e hoje vai estar desfocado do jogo, ou se, por contrário, utiliza essa, entre aspas, simbólica morte do pai para se poder demonstrar, digamos assim, na sua própria personalidade. Eu creio que é essa questão da morte que também hoje anda aqui um pouco à volta desta partida. Morte não como um fim, mas como um renascimento, que é uma oportunidade para este conjunto de jogadores, para esta equipa e para este selecionador demonstrarem quem são sem ter Cristiano Ronaldo no seu grupo. Para mais tarde ficará a resolução do caso, como pediu Jorge Jesus, apesar de, obviamente, irmos andar com ele aqui dia a dia até domingo. Por outro lado, olhando para as escolhas de Jorge Jesus, parece-me que tenta conciliar as rotações a que se tem proposto, todas elas do meio-campo para a frente, trazendo de volta Ruben Neves e Vitinha, trazendo de volta Bruno Fernandes e também lançando Rafael Leão, não havendo João Félix em condições para ser titular, conforme também confidenciou Jorge Jesus há pouco quando chegou ao Parque Anaí em Copenhaga. Rafael Leão vem para jogo, muito provavelmente com Bruno Fernandes no apoio a Gonçalo Ramos e Rafael Leão partindo da esquerda. Vamos ver se acabará por ser assim. Volta a não mexer na linha defensiva, e essa é uma curiosidade bastante interessante desta série de jogos da seleção. É o terceiro jogo consecutivo, num espaço muito curto, em que Jorge Jesus aposta exatamente nos mesmos dois laterais e nos mesmos dois centrais. Acima de tudo, vai passando um pouco a ideia de que não há aqui grandes alternativas. Pelo menos na sua cabeça haverá aqui alguma desconfiança em relação às alternativas, e por isso a insistência nas mesmas opções para a linha defensiva. Pela frente vai ter uma equipa que falhou o último Mundial, mas que curiosamente fez a sua melhor Liga das Nações na última edição da Liga das Nações, tendo sido eliminado por Portugal, que acabaria por vencer, com uma grande surpresa a meu ver, a chamada de Mats Hermansen, o guarda-redes que atua no West Ham, para o lugar de Philip Jorgensen, que tinha sido o escolhido nas duas

0: primeiras partidas. Froholt jogou a primeira partida, já não jogou frente ao País de Gales e continua de fora. A única rotação, para além dos guarda-redes, que fez Brian Riemer, o técnico dinamarquês, foi a mudança dos extremos. Aqui, acredito, à procura da velocidade e de alguma rebeldia que quer Daguim e Darami têm, e também à procura de frescura nesta rotação, portanto trazendo para titulares dois jogadores que ainda não o tinham sido nesta paragem para as seleções. É um adversário difícil, para mais a jogar em casa, para mais também pressionado, porque tendo perdido com a Noruega, precisa de vencer esta partida para andar na luta pela qualificação, e por isso, num dia difícil, num dia particular para a seleção portuguesa, com muita exigência a nível emocional e mental para estes jogadores e para o selecionador, um adversário que está quase obrigado a ganhar para se manter na luta, creio que estão aqui mais do que apurados os condimentos para uma grande noite de futebol.
1: Fernando Henrique, quem é o capitão da seleção nacional?
2: Ruben Dias.
1: Ora, sendo Bruno Fernandes o mais internacional da seleção nacional, aquele que está em campo, há também aqui dedo de Jorge Jesus nesta escolha.
2: Nem mais, e fazia essa projeção de resto durante o dia, era o número de internacionalizações que ditava no tempo de Roberto Martínez a hierarquia dos capitães, e embora Ruben Dias seja um dos mais experientes, um dos mais internacionais, não deixa também claramente Luís Cristóvão ser uma novidade nesta nova era de Jorge Jesus, ou seja, Ruben Dias ser o capitão. De resto, ele ontem escondeu, entre aspas, o desejo de vir a ser o sucessor um dia de Cristiano Ronaldo, mas estando na posição em que está, lá atrás, sendo um jogador cerebral, sendo também um líder da equipa nacional, a braçadeira também fica bem entregue.
1: É, mas... Enfim, estou a olhar para o site da UEFA e é Bruno Fernandes quem aparece como o capitão da equipa. E, portanto, talvez tenha havido aí um problema qualquer. Não?
2: Pois não.
1: É isso?
2: Na folha entregue é Ruben Dias.
1: Muito bem. Então, isso é que é importante, Fernando.
0: Estava aqui a confirmar isso mesmo. O site da UEFA ainda tem Bruno Fernandes, mas os outros sites... tem Ruben Dias, portanto haverá aqui algo só para ser definido, ou para ser esclarecido quando o árbitro chamar o capitão para a escolha de bola ou lado de ataque. Mas é também uma questão que aqui se torna premente, e que esta confusão, digamos assim, entre Bruno Fernandes e Ruben Dias mostra também, se calhar, alguma indefinição que possa existir. Ontem o próprio Ruben Dias, por um lado, foi chamado para falar, e isso passou um pouco a ideia de estar em Ruben Dias alguma liderança de balneário, não é? Ser chamado a falar na conferência de imprensa de ontem denotava isso. Por outro lado, a chamada de Bruno Fernandes para poder ser capitão seria cumprir com aquilo que tem sido norma até ao momento. Vamos esperar para ver qual das informações é a correta, mas dizer que, quer com Ruben Dias, quer com Bruno Fernandes, a seleção está bem entregue. São dois jogadores e duas personalidades que têm dado muito à seleção portuguesa e que, obviamente, no dia de hoje farão tudo para defender a representação da equipa nacional.
2: Ruben Dias surge aqui na folha como capitão, sendo que está em risco de exclusão para a próxima partida, assim como Renato Veiga, os dois centrais da equipa portuguesa, ainda João Cancelo e também Vitinha. Do lado dinamarquês, o capitão é Pierre-Emile Højbjerg, que hoje atinge o jogo 100 pela Dinamarca, em risco estão apenas Joachim Maele e Rasmus Christensen de não poderem ir a Cardiff para o próximo desafio com o País de Gales. Bom, o estádio agora ficou sem iluminação porque está a ser estendida uma enorme como é que eu vou explicar isto? É uma bola gigante de pano com a designação DBU, que é a designação da Federação Dinamarquesa de Futebol. Espetáculo luminoso, o pisca-pisca também vem das bancadas, e olhe para o topo norte, onde estão cerca de, vá lá, 500, 750 adeptos da Seleção Nacional, bem visíveis com as cores nacionais. Portugal, que apenas tem um gol sofrido, 3 marcados, a Dinamarca tem 4 marcados e 3 sofridos. É para já a prestação destas duas equipas. A Dinamarca, que nesta altura vê também a bandeira a ser colocada junto do galvão, assim como a bandeira de Portugal, tudo se prepara para daqui a pouco termos os hinos nacionais. Aproveito para olhar para as opções com Andreas Ljungdahl e Filip Jørgensen, guarda-redes suplentes da Dinamarca. Depois Lucas Oxberg, ainda Nelson Froholt, Isaksen Jørgensen, Skov Olsen, Bistrup Nartey, Gael e Kasparov são os jogadores disponíveis. Portugal não tem, para lá de Cristiano Ronaldo, não tem também Francisco Conceição devido à lesão, e portanto um banco mais curto com Samuel Soares e depois Diogo Dalot, Tomás Araújo, Nuno Tavares, João Palhinha, Bernardo Silva, Gonçalo Inácio, Francisco Trincão e Fábio Silva são as opções da equipa nacional de Portugal. Grande animação aqui nas bancadas. Recordo que Portugal vai jogar no próximo domingo no Estádio do Dragão, frente à Noruega. A Noruega que hoje vai jogar no país de Gales, e a Dinamarca também no próximo domingo vai precisamente às Ilhas Britânicas. É uma competição bastante dura, porque são 4 jogos num curto espaço de tempo. Depois os 2 finais estão marcados para o mês de novembro. Dizer que já foi aqui homenageado Kasper Schmeichel no estádio Parken, pela multidão, pelos cerca de 40 mil espectadores. Também Højbjerg vai ser homenageado, se é que já não foi. Confesso que não me apercebi pelo jogo 100 com a camisola da Seleção Nacional da Dinamarca. Estão a entrar os suplentes das duas equipas. Há um batalhão de repórteres fotográficos que vão apontar para a entrada das 3 formações. Não tarda nada neste encontro, sendo que, por exemplo, há dados interessantes que vamos conferir. Esta Dinamarca é a equipa que mais faltas sofre, apesar de ser uma equipa física. É a que mais faltas sofre nesta Liga das Nações, já sofreu 14 faltas. Portugal é a segunda equipa com mais cantos a favor, 12. E, por exemplo, João Félix, que não está na partida, só está atrás de Lamine Yamal, da seleção espanhola, na pontuação global. Ou seja, é para já, nestes 3 primeiros jogos, o segundo jogador mais valioso da Liga das Nações. São alguns dos dados que a UEFA faz questão também de espalhar, porque são dados interessantes sobre a prestação dos jogadores que participam nesta Liga das Nações. Eu recordo que no grupo A são 4 grupos de 4 equipas, as 2 primeiras avançam para os quartos de final. Bom, no topo sul deste estádio Parken há uma grande coreografia, espetacular a coreografia, branca e vermelha também. Alguém a fazer uma continência, tendo o símbolo da Dinamarca bem juntinho ao coração. Volto o olhar para o outro lado, para o topo norte, com os portugueses acenando com as bandeiras e todos à espera da entrada das 3 formações. Ora, já
0: Fernando,
2: dissemos
0: que é mesmo Portugal... Bruno Fernandes, o capitão, é ele que vai entrar à frente da equipa, e é ele que traz também o galhardete para a troca com o capitão dinamarquês.
2: Muito bem, fica então essa correção, embora a folha está, volto a dizer, Ruben Dias, terá havido aqui um lapso da organização, porque é ela que entrega a constituição das equipas. Vamos então corrigir, vou só aqui acrescentar, capitão a Bruno Fernandes e não Ruben Dias, porque as equipas estão à beirinha de entrar nesta altura no relvado. E portanto, tudo a postos para que daqui a pouco possamos ter o entoar dos hinos. Estou a ver João Félix bastante sorridente, acompanhado por um dos elementos da equipa técnica, neste caso o treinador do guarda-redes, Nelson Pereira. E portanto, tudo está preparado para a entrada das equipas, que ainda não acontece. Vejo também agora, pelos dois painéis deste estádio, precisamente as equipas perfiladas com o camisola 8 de Portugal, precisamente.
1: E Fernando, e a UEFA assume o erro. É a UEFA, através de um e-mail do responsável pelo Parken Stadium, o delegado da UEFA, por assim dizer, que assume o erro ao dizer que o capitão da equipa de Portugal é o número 8. Ponto.
2: É isso, está então corrigido. Em termos organizacionais, este jogo não está lá grande espingarda. Houve muitos problemas com as comunicações, quer da Antena 1, quer também da própria RTP. Bom, foi um caos instalado, um sobe e desce de escadaria até ao relvado para tentarmos desbloquear a situação. Está desbloqueada, é o que importa. E vem as três formações à frente. O árbitro Nicolá Balakin, de 37 anos, é a primeira vez que apita a seleção de Portugal. Foi quarto árbitro na Supertaça Europeia em 2024 entre o Real Madrid e a Atalanta de Bergamo. Equipa dinamarquesa de encarnado e branco. Portugal vai jogar com equipamento alternativo, aquele equipamento branco, mas também com tons esverdeados. Cá estão as três formações, os dinamarqueses vão acenando à multidão, os jogadores portugueses mais concentrados. Cada jogador leva um pequeno futuro futebolista em direção ao centro do relvado. Lá está a equipa de arbitragem ao meio. A Dinamarca vem mais para o lado sul, Portugal mais a norte deste posicionamento do estádio. Vamos para os hinos nacionais e, como é do protocolo, a equipa visitante a ter o primeiro hino, o hino nacional de Portugal, que vai ser para já entoado quando ouvimos o hino desta Liga das Nações. Tudo se prepara. Então, os jogadores portugueses já abraçados, vamos para o momento de escutar a portuguesa, vamos para o momento de ficar com a pele de galinha, porque é Portugal que agora vai estar nas gargantas dos 11 jogadores escolhidos por Jorge Jesus para esta partida da Liga das Nações. Cá está a ser anunciado o hino nacional, é tudo muito cerimonioso este momento. Cá está Højbjerg a receber a placa dos 100 jogos, 100 internacionalizações, o capitão Pierre-Emile Højbjerg, 100 internacionalizações pela equipa da Dinamarca. A organização, claro, esperou por este momento, que será de maior atenção, para homenagear aquele que é um dos grandes jogadores da formação da Dinamarca nesta altura. E então os jogadores portugueses lá estão abraçados à espera de ouvirmos o hino nacional de Portugal aqui no Parken Stadion. Ainda não é agora. Julgo que está a ser anunciado nesta altura para que as pessoas se levantem, e a verdade é que os adeptos estão praticamente todos de pé para respeitar também este hino nacional de Portugal.

jogadores aplaudem, os jogadores de Portugal fizeram, digamos que uma espécie de incentivo uns aos outros. E vamos agora ao hino da casa, a uma bela terra, Der et it indigt Land, é assim que se chama o hino nacional da Dinamarca, que vai ser entoado nesta altura no Parken Stadion de Copenhaga.

0: espetacular este momento, o hino da Dinamarca entoado sem qualquer banda sonora, apenas com o trompete de um militar em pleno relvado, e depois o público cantando este hino nacional. Troca de cumprimentos dos jogadores das duas formações. Vamos então recordar as escolhas iniciais. A equipa dinamarquesa com Hermansen, Christensen, Proskard, Andersen e Maele, Højbjerg, Hjulmand, Damsgaard, Darami, Højlund e Dagim. Portugal com Diogo Costa, João Cancelo, Ruben Dias, Renato Veiga, Hino Mendes, Bruno Fernandes, Ruben Neves, Vitinha, Pedro Neto, Gonçalo Ramos e Rafael Leão apita. Mikola Balakin da Ucrânia, Stuart Atwell é o vídeo-árbitro desta partida. Pausas fotográficas nesta altura, enquanto se debitam os nomes dos jogadores da equipa da casa nos dois painéis gigantes deste recinto. Ora, equipas já preparadas, daqui a pouco vamos ter o início da partida com Bruno Fernandes e Højbjerg na troca de cumprimentos. Estão na escolha de posse de bola e também posicionamento para esta partida. Já lhe disse, a equipa da casa de encarnado e branco, a equipa de Portugal de branco e verde, é o equipamento alternativo da equipa das esquinas no terceiro jogo de Jorge Jesus sob o comando da equipa de Portugal. Para já 100% vitorioso, dois jogos, duas vitórias. Vamos ver se mantém essa tendência no dia pós Cristiano Ronaldo. É de facto um momento importante para a seleção nacional e, como disse bem o comentador Luís Cristóvão, vamos ver quando a bola rolar como é que os jogadores vão encarar também todo este momento, todas estas horas que foram vividas de forma intensa aqui em Copenhaga, com a equipa nacional nesta altura no centro do terreno. Vão fazer uma roda. Cá estão os jogadores de Portugal, todos unidos. Do outro lado, a mesma imagem por parte da Dinamarca. Parecem gêmeas estas duas formações. Antes da bola rolar, aí está Luís, grande ambiente aqui no Parkenstadion. Está aqui em perspectiva um belo jogo entre a Dinamarca, que não foi ao Mundial, mas que está aqui à procura de voltar aos bons velhos tempos, e Portugal, que também sob o comando de Jesus quer pelo menos nesta competição voltar a vencê-la.
1: Estamos então nessa expectativa, não é? A equipa portuguesa também com... Hoje, eu creio que tem um motivo especial, digamos assim, para se apresentar neste jogo. Especialmente focada, especialmente dedicada, digamos assim, ao resultado. Isso não, obviamente não estava em causa, mas o dia de hoje, o dia de ontem e o dia de hoje dão alguma responsabilidade para que a equipa portuguesa se apresente de outra forma.
0: Arrancou a Dinamarca, primeira posse de bola para a equipa adversária de Portugal. Venha daí até aqui, caro ouvinte, até ao Parkenstadion, Liga das Nações. A bola vem já para o ataque da formação dinamarquesa. Vai dominando Darami, tenta avançar para a área, vai cortar Portugal. A bola sobra já para Ruben Neves, mas faz a geneira. Dá a bola para fora, a bola para cá do lateral. É lançamento já para a equipa dinamarquesa, a bola para o Højbjerg. Vai meter a bola para aqui na área, tenta avançar a equipa dinamarquesa com Damsgaard. Sobra a bola ainda para Damsgaard, vai fintando, atenção. Para Darami, corta Portugal, a bola não vai sair, não há canto, a bola ainda está no Darami, vai agora cruzar, já cruzou, corta bem a equipa de Portugal por Ruben Neves. Vem a bola já para os gigantes centrais, a bola batida, mas para fora, mal no passo, Proskard, bola para fora, é lançamento a reverter para João Cancelo. São os primeiros instantes da partida, 0-0 aqui na Copenhaga, na cidade de Copenhaga. A bola já para João Cancelo, vai dar a bola para Vitinha, levanta Vitinha, bola pingada, corta a formação dinamarquesa e vai lá um jogador dinamarquês, tenta desviar de cabeça e conseguiu o Hjulmand, mas a bola fica para Portugal, bola batida para o Proskard, vai meter a bola já para junto da lateral, vai dominando, camisola 5, Maele dá a bola para trás para o guarda-redes Hermansen, e Hermansen devolve a bola para Proskard, vai devolver a bola outra vez para o guardião, vem para fora da área, dá a bola para Proskard, está marcado já para um jogador de Portugal, corta Renato Veiga, a bola sobra já para o Højbjerg, vai meter a bola para o Proskard, vai bater a bola contra o Bruno Fernandes, vai lá o capitão da equipa dinamarquesa, o Højbjerg, e a bola sobra já para junto da lateral, vai lá o Darami, vai dominando, vai trabalhando a bola e vai Darami, tenta avançar, vai para o relvado, há falta ou não? O árbitro diz que é pontapé livre, falta sobre Darami, o jogador da formação dinamarquês, ele que tem sangue da Serra Leoa, mas é internacional pela Dinamarca. A bola vai para o lado contrário, a bola já para o lado direito, para o Christensen, bate para o guarda-redes Hermansen, a meter a bola para o meio campo contrário, é a Dinamarca com posse, vai cortar primeiro Nuno Mendes, atenção à equipa portuguesa, a bola metida já para Bruno Fernandes, a Fernandes vai dominando, vai entrando no meio campo contrário, dá a bola para Leão, Leão para trás, a bola para Vitinha, recebe o jogador do Paris Saint-Germain, bate a bola com pinta, a bola desviada já para Ruben Neves, invade o meio território contrário, bate a bola para Pedro Neto, vai dominando o Neto, vai penteando a bola à futsalista, olha para trás, dá a bola para Cancelo, Cancelo roda a bola já para o espaço do Ruben Neves, a meter a bola para o Renato Veiga e o Veiga para o Mendes, Nuno Mendes rasga o passo para o meio, não vai lá, Ramos perde a bola para o adversário, atrasa o Profst Guard para o guardião Hermansen, guardião do West Ham United, é orientado por Nuno Espírito Santo, técnico português, está no Championship, a bola já para o lado direito, vai agora bater o Christensen, bate a bola para a frente, atenção à equipa dinamarquesa, dois homens só na linha da frente, a bola a ser conduzida à direita, vai lá Nuno Mendes, rouba a bola ao adversário, creio que foi o roubo de bola ao Dagim, e a bola vem outra vez para a equipa encarnada, é a Dinamarca com posse de bola, a bola para Provesgard, vai agora na grande roda, mete a bola para o capitão Oiberg, a devolução para Provesgard, dá a bola já para o lado esquerdo, vem a bola para o Maele para trás, dá a bola para Provesgard e atrasa na direção de Hermansen. Vai dominando a bola junto da linha limite da grande área, vai lá Vitinha pressionar e o Hermansen pelo simples não, dá a bola para a direita, a bola devolvida outra vez para o guarda-redes, a Portugal a pressionar bem, os dinamarqueses para já com dificuldades na saída, a bola para o lado direito, pode haver bola metida lá para o meio campo contrário, para o meio campo de Portugal, vem a bola para trás, a bola para Morten Hillman, recebe Hillman, vai meter a bola para o guardião, vai à linha de fundo, bate a bola longa, lá para a frente, Portugal a obrigar a Dinamarca a fazer estes passos longos e a conseguir para já a equipa portuguesa, o lançamento à esquerda, lançamento para Nuno Mendes sobre a divisória do relvado, Nuno Mendes vai lançar a bola já para o meio campo contrário, a 0-0, são os primeiros 4 minutinhos da partida aqui em Copenhaga, a bola do Vitinha vem para trás, a bola para Diogo, recebe tudo vestido e amarelo, aí está Diogo Costa, bate a bola para a direita, a bola para Ruben Neves, dominou numa faixa clara do relvado, bate a bola para trás na direção do Diogo Costa, recepciona Diogo, mete a bola mais para a esquerda, a bola vai para Renato Veiga, já marcado pelo Calmeirão, número 9 que é o Oyland, jogador do Nápoles, dá agora a Portugal mal, o Nuno Mendes, a bola vem no entanto na sobra, para Ruben Dias, agradece, bate com a bola já para o Pedro, aliás para o Cancelo, tem Pedro Neto à frente, vai Cancelo agora fugir à marcação do adversário, deixa para Ruben Neves, para Pedro Neto, vai dominando a bola ainda junto ao lateral, vai agora mais para dentro, aí está à procura de apoio, mete a bola para Bruno Fernandes, o Fernandes vai para um lado, para o outro, dá a bola para trás, a bola para Ruben Neves, mete a bola já para o meio, vem a bola para o Vitinha, vai Vitinha dominando, outra vez Vitinha perante a marcação do adversário, dá a bola para Ruben Neves, toca para trás, a bola para Ruben Dias, para já Portugal personalizado, sem medo, para já sem nervos à flor da pele, bola batida, mas mal lá para o guarda-redes Hermansen, mas Luís Cristóvão fica aqui para já esta ideia, Portugal seguro para já na circulação de bola e a pressionar bem alto a equipa dinamarquesa que está com dificuldades em sair.
1: Sim, a equipa portuguesa a assumir o jogo com bola e sem bola, ou seja, quer posicionar-se no meio campo ofensivo, pressiona a equipa da Dinamarca impedindo que os dinamarqueses saiam com conforto, são 5 minutos de Portugal a tentar agarrar o jogo perante o adversário que joga em casa.
0: Está o lançamento para Nuno Mendes. Nuno Mendes com a bola na mão direita, junto à esquerda, lançou a bola para Vitinha. A tentativa de devolução ganha o ressalto. A bola vem para Renato Veiga, já marcado por um adversário, bate a bola para Diogo Costa. Está solto, Costa mete a bola para fora, fora da área, vem a bola para Ruben Dias, olhou, bateu, a bola longa, foi da direita para a esquerda, a bola para Rafael Leão, vai lá cortar primeiro, um dinamarquês, a bola vem para o corte do Nuno Mendes, vai cortar com o peito, o Anderson fez a geneira, bola na área, Gonçalo Ramos bateu contra o adversário, a bola sobra para Vitinha, atenção Portugal, aí vai Vitinha, chupé, bateu em caixa! Mats Hermansen, o remate não é muito forte, é verdade, mas foi na zona frontal, numa bola ganha por Portugal, bola para o guardião dinamarquês. Lá está a meter a bola já para Provsegar. Recebe o Calmeirão. Dá a bola para a frente para o Cavalheiro. Vai tentar avançar o Damsgaard. E a bola sobra agora para o contra da Dinamarca. Atenção para Maela. Vai para a zona do meio. Ele vem da esquerda para o meio. Aproxima-se da área. Vai agora furar. Dá a bola. O cruzamento. E a bola não entra. Ainda Damsgaard. E a bola também. A ser tocada pelos homens de Portugal. Vai agora ainda o Darami. Darami vai levando a bola. Dá para a zona de tiro. A Dinamarca agora em encurralar Portugal. Foi a melhor situação, caro ouvinte. Bom, boa penetração à direita e a bola a não ir com toda a certeza para o fundo da baliza. Luís Cristóvão, é o primeiro grande pico de emoção e é para a equipa da Dinamarca.
1: Sim, a nascer de uma transição ofensiva, Maile em progressão e com muita qualidade. Não houve da parte da equipa portuguesa capacidade para travar a investida do lateral no corredor central e depois um grande passe a rasgar ali o quarteto defensivo e obviamente o Frisson, porque a Dinamarca cria uma situação de grande perigo, dando essa ideia de superioridade no momento do contra-ataque. Algo a ter intenção para a equipa portuguesa, que não consegue fazer a falta na zona do meio campo e depois é apanhada em contrapé e até com menos jogadores do que a Dinamarca tinha a atacar para poder chegar ao golo. Faltou aqui a Højlund um bocadinho de acerto no momento em que se lança a bola, falhou ali o tempo para se lançar a bola, porque é a primeira grande oportunidade do jogo e é para a equipa dinamarquesa.
2: Grupo 4, na marca em Cardiff, Noruega. Grupo 4 é o mesmo de Portugal. País de Gales 0, Noruega 1, marcou Oscar Boba aos 11 minutos.
0: Aí está a equipa de Portugal, bola lançada, atenção para Bruno Fernandes, e rasga o passe, Cancelo cruzou, Cancelo vai tentar o segundo momento, ainda vai lá buscar a bola, atenção Portugal, pode criar perigo, a bola para trás, vem para a quina da área, para Pedro Neto, bem, a fintar, dá a bola para o cruzamento, Fernandes, segundo posto, não chega, o Rafael Leão vai, Nuno Mendes, é pontapé de canto. Aí está Portugal na resposta imediata àquela investida da Dinamarca com um excelente trabalho, cruzamento de Dangem e depois Højlund a não conseguir a finalização. E agora é Portugal também a responder, pontapé de canto para ser batido por Bruno Fernandes, o capitão. Está número 8 na camisola, agitam-se os adeptos portugueses aqui no Parken Stadion. Bola para ser movimentada nesta altura. É no lado esquerdo do ataque de Portugal. Vai levantar Bruno Fernandes. Portugal a meter muita gente na área de finalização. Grande expectativa. O estádio fica silenciado por parte dos da casa. Aí está Bruno Fernandes. Vai ajeitando a abraçadeira. Vai agora bater a bola enquanto o árbitro ucraniano vai falando com os jogadores. Alguma demora na execução. Aí está Bruno Fernandes, levantou a bola na área, corta para Segar e a bola vem para fora da área, vai lá no Mendes, vai recolher junto da lateral, deixa a bola sair a lançamento, já lançou a bola para trás, vem para Ruben Neves, a Neves vai dominando na zona central do relvado, a meter a bola para o espaço do Ruben Dias, a Dias dá para Cancelo, Cancelo na grande roda, outra vez para Ruben Dias, para um lado, para o outro, dá a bola para Vitinha, Vitinha já marcado por Hulman, aí vai Vitinha, vai a fugir, vai lá Hulman, bom, Hulman deu ali uma sacudidela em Vitinho, vai lá pedir, em Vitinha, vai lá pedir desculpa, o árbitro a mandar seguir a bola está na formação de Portugal. 10 minutos exatos, 0-0, Vitinha, grande passe da esquerda para a direita, Pedro Neto está em posição irregular, que pena, era um bom lance para o ataque português, mas estava adiantado Pedro Neto Bracarense. Bola para Provsegard, está o jogador da Lazio de Roma. É um gigantão, vai meter a bola para trás para o guarda-redes Hermansson. Hermansson bem fora da pequena área, mete a bola já para o espaço de, precisamente, Hulman, bate para a direita, bola batida lá para junto ao lateral, tenta avançar a Dinamarca, vai lá, Nuno Mendes a ganhar, Nuno Mendes bem a fugir ao adversário, vai agora tentar avançar para o meio campo contrário, bem, aí está Nuno Mendes, possante, vai para ali fora, leva a bola, é agarrado, o árbitro vai mandar seguir, a posse é portuguesa, mas para mesmo, é pontapé livre, bom, acelerou, ninguém o parava, Nuno Mendes, o homem do momento, pontapé para Bruno Fernandes. Aí está o maestro da equipa portuguesa, numa altura em que estamos a escutar os traços sonoros indicativos das 20 horas em Portugal Continental e na Madeira, são 19 nas Ilhas de Bruma, nas Ilhas dos Açores, 21 aqui em Copenhaga, a capital da Dinamarca. Está para bater Bruno Fernandes, 0-0, 11 minutos e meio. Primeira parte, Liga das Nações. Atenção que a Noruega está a vencer. E a Noruega é um grande concorrente de Portugal. Aí está a bola batida, vem para a direita, a bola para João Cancelo, faz junto ao adversário, vai para a zona do meio, bate com a bola, corta no entanto, o Darami, a bola vai no entanto para Rafael Leão, vai cruzar, cruzou, corta o Provskar, pontapé, e a bola vai ao posto, não entra! Gonçalo Ramos bateu a bola, como quem não queria a coisa, e a bola foi ao posto, aí está Portugal, bola na área, aí vai ser, bateu, golaço!

0: Com Cancelo, furou a defensiva contrária com a faca quente em manteiga, a fazer uma picadinha sobre o guarda-redes Hermansen e a meter a bola no fundo da baliza. Portugal avança no Parken Stadion. Que grande momento, que pontapé cheio de estilo, uma picadinha lá para o fundo e Portugal a avançar no marcador no Estádio Parken. Nesta altura, caro ouvinte, vamos lá aumentar o volume à telefonia. Portugal marcou. A festa em Lusitana, no topo norte deste estádio. Cancela o homem do golo. E nesta altura, com 13 minutos e meio da primeira parte, o placar indica Dinamarca 0, Portugal 1, marcou João Cancelo.
1: 13º gol de Cancelo pela seleção nacional no jogo número 76.
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0: Já bolos que estavam para já, atenção a Dinamarca, com algum perigo, estava numa tentativa de aproximação à área, já está recolhida a equipa de Portugal. Luís, belo momento com Cancelo, como ele gosta, ir lá à frente também e molhar a sopa, foi o que aconteceu, é uma picadinha espetacular e Portugal está a vencer por 1-0, ainda não chegamos ao primeiro quarto de hora.
3: Gonçalo Ramos, de forma não muito artística, mas peculiar, lançou a bola ao poste, né? E depois na segunda bola, recuperação de Cancelo quando a Dinamarca tentava sair, recuperação de Cancelo, combina com Gonçalo Ramos na triangulação e depois já dentro da área a tirar Hermansen do caminho e a fazer um grande gol. É Portugal a mostrar na reação da segunda bola a enorme capacidade e variedade de opções que tem na sua equipa. E lá está Cancelo, lateral direito, aparece pela esquerda, recupera a bola, combina com Gonçalo Ramos e finaliza com qualidade de ponta de lança. Um grande golo a dar a vantagem à equipa portuguesa num jogo que vai estando equilibrado, mas com esta nota, Portugal quer agarrar o jogo e neste momento não só agarra, como já está com mais um golo do que o seu adversário.
0: Está em vantagem a equipa nacional de Portugal e atenção que há pouco o Morten Hjulmand estava na zona de tiro e a bola não andou muito longe da baliza do Diogo Costa. Foi um grande remate do antigo jogador do Sporting Clube de Portugal. A bola está no Eiberg, vai meter a bola já mais para o meio. A bola vem para o Darami, vai meter a bola para trás, a bola para Provsgaard, outra vez para o meio, vai agora triangulando a equipa dinamarquesa. A bola já lançada pelo Damsgaard, mais para trás, vem a bola para Hjulmand. Hjulmand vai olhando, vai bater a bola lá para a ponta. Atenção, vai tentar fugir o Dagem, aí está Dagem, vai cruzar, a bola bate no Nuno Mendes, vai lá Nuno Mendes, faz um balão, é canto para a Dinamarca. É à direita do ataque da equipa dinamarquesa, mais uma boa investida de Dagem, este jogador que tem sangue palestino, mas é naturalizado dinamarquês e joga pela equipa dinamarquesa. Ponta, pé de canto à direita. Está a Dinamarca a tentar reagir a esta desvantagem. Dinamarca que não foi ao Campeonato do Mundo e, portanto, está aqui numa espécie de reinvenção com muito trabalho para Brian Riemer. Ontem é para ser batido a Dinamarca, que tem algumas falhas hoje por lesão, mas todas as equipas têm, Portugal também. A bola foi lançada, atenção para o segundo poste, vai haver um toque para a zona de tiro, ainda a Dinamarca, vai lá Portugal, a bola sobra de Diogo. Arrojar-se ao relvado e a dominar a bola, Diogo Costa lança a bola já para fora da área, vem a bola para Cancelo, agora está no lado natural à direita, entrega para Vitinha, para trás, a bola já para Diogo Costa, vai meter a bola para Nuno Mendes, bate a bola contra o adversário, bola prensada, vem para Vitinha, ponta de pé, vai cortar a Dinamarca, atenção, a bola de Oiberg para a área, pode haver cruzamento, não consegue o Darami, o cruzamento ideal, pede desculpem, a bola vai para fora, é da equipa nacional de Portugal. Mais uma situação de algum perigo. Os adeptos dinamarqueses estão muito batidos no jogo, vão puxando pela equipa encarnada e branca. Está a bola para Diogo Costa, vai colocar a bola bem no meio da pequena área. manda os companheiros para a frente. Portugal vence, caro ouvinte, por 1-0. Marcou João Cancelo. Estamos a caminhar para a primeira vintena de minutos. Brian Riemer vai coçando a careca. Aí está o pontapé do Diogo Costa. Bola batida lá para o meio campo contrário. Vai cortar a equipa dinamarquesa. Vem a bola para o espaço de Portugal. Bem, Vitinha, dá para trás a bola para Ruben Dias. Vai caminhando para a direita. Entrega a bola para o meio campo contrário. A bola para Pedro Neto. Vai avançando, pé esquerdo na bola. Dá para Bruno Fernandes. Corta para Mero Weiberg. E dá a bola já para o espaço dos dinamarqueses, para Damsgaard. Tentou de calcanhar, a bola sobra para Neto, e vai Neto, dá a bola, Bruno Fernandes para meter a bola para Leão, está solto à esquerda, vai entrar na área, já muito marcado Leão, tenta tricotar Leão para um lado, para outro, perde a bola para o adversário. A bola a ficar no Rasmus Christensen, mete a bola para a frente para Weiland. Aí está Weiland, vai tentar avançar, vai a equipa dinamarquesa, ainda com a posse de bola, mas já com Portugal recomposto. A bola vem para o espaço de Ullmann. Ullmann dá a bola para trás, a bola para Heuberg. Heuberg confessou que não está lá a dar-se muito bem com o antigo jogador do Sporting naquele meio campo, mas é uma situação que ambos vão ter que ultrapassar. A bola vem para trás, para Portugal, posse para a equipa portuguesa, já para Pedro Neto, vai meter a bola para Rafael Leão, a esticar o pezinho direito, vai dominando a bola, com o esquerdo bate a bola para trás, a bola para Nuno Mendes, a bola para Vitinha. A Portugal vai vencendo por 1-0, Liga das Nações, é o campeão, o bicampeão em 4 edições, é Portugal aqui a mostrar os galões, no dia pós Cristiano Ronaldo. A bola vem para Vitinha, dá a bola para trás para Renato Veiga, e Veiga vai dominando, entrega a bola para a esquerda, a bola já para o Rafael Leão. Leão vai dominando, bate a bola para Ramos, Gonçalo Ramos para trás para o Nuno Mendes, vai esperando agora por Leão, mal, atira para fora, não se entende a bola da equipa dinamarquesa. Lançamento efetuado. Ora, dentro de um minuto vamos à leitura do Luís Cristóvão a esta partida aqui no Parque em Copenhaga. A bola para já no Provsgard, vai meter a bola para trás, vem a bola para o guarda-redes hoje titular Hermansen, vai olhando Hermansen perante a pressão de Vitinha, cá está Portugal a pressionar, e Hermansen a ser obrigado agora a olhar para todos os lados, a transportar a bola para a marca do pontapé de penalti, bate a bola para a frente, vem a bola já para o corte de Portugal, a bola de Cancelo vai no entanto para o Weiland, é atropelado pelo Veiga, falta. Falta sobre o ponta de lança Weiland, e a bola já lançada para a ponta direita. Atenção, em vai a Dinamarca, corta, Ruben Neves vem, dá a bola para Bruno Fernandes, entrega a bola a Fernandes, leva depois uma sapatada do adversário, há uma falta evidente do Adam Dagin. A bola para o lado esquerdo para Rafael Leão, bate a bola para o meio, vem a bola para Vitinha, vai tentar avançar, vai lá o jogador dinamarquês, que é o Morten Ullmann, naquele estilo guerreiro, naquele estilo viking, a ganhar a posse de bola para a Dinamarca. Ora, Luís Cristóvão, atingimos os 20 minutos, a primeira vintena de minutos. Portugal na frente, a tua leitura a esta partida?
4: Portugal na frente e justificadamente. A equipa portuguesa com bastante mais iniciativa ofensiva. A Dinamarca agora está a ter alguma bola depois do golo sofrido, invertendo aqui os números da posse, mas Portugal, no momento em que marca, tinha inclusivamente mais posse do que o adversário, muitos mais remates. É uma Dinamarca a tentar reagir perante essa superioridade que Portugal demonstrou no primeiro quarto de hora. O golo surge de uma jogada de insistência, mas essa insistência é também fruto da atitude da equipa portuguesa a querer estar por cima da partida. A Dinamarca procura muito mais ser um conjunto reativo, ou seja, até reconhece a superioridade da equipa portuguesa, mas depois nas reações tem sido forte e sobretudo na transição a ter conseguido criar a sua melhor oportunidade para chegar ao gol.
0: E que grande jogada da equipa nacional, começou com Gonçalo Ramos a ganhar uma bola a meio do meio campo, Pedro Neto na condução, bola para outra ponta e depois é Rafael Leão a conseguir um remate, e mesmo junto ao posto direito é Hermansen a dar ponta em pé de canto para a equipa das esquinas. A Portugal a vencer, está a vencer aqui na Dinamarca, e vai tentar aumentar a bola para Bruno Fernandes, vai levantar a bola lá para o interior da área. Estamos a meio desta primeira metade, na noite já fria de Copenhaga. Está a bola, a maneira curta, vem para Vitinha, a devoção para Bruno Fernandes, bate a bola já para trás, a bola para Nuno Mendes, pisa a bola, vai numa simulação, dá para Bruno Fernandes, já cruzou, atenção, a bola para Leão, bateu para fora, é canto para Portugal. Como é que não entrou? Estava solto o Rafael Leão, e a bola é desviada, por isso é pontapé de canto à esquerda para Bruno Fernandes. grande oportunidade para a equipa de Portugal. Está Bruno Fernandes, Portugal não desarma, quer mais desta partida. Grande reação na equipa de Jorge Jesus, mãos nos bolsos, vai olhando Jesus, bola para a área, agarra Hermansson, e o público agora quer mais celeridade. O Hermansson já lançou, a bola vem para o Darmesgaard, aí vem por ali fora, o jogador que atua em Inglaterra, vai meter a bola para o lado esquerdo, a bola já metida para o espaço do Darami, aí está Darami, vai levando a bola, pé direito, deixa a bola para o cruzamento, atenção, Darmesgaard vai bater... Golo. Grande golo, espetacular remate do camisola 14, Mikkel Damsgaard, ele que joga no Brentford há várias temporadas, tem aqui um momento de grande inspiração, não tinha hipótese de Diogo Costa, é um grande golo da equipa da Dinamarca, festa imensa aqui no Parque, está feito o empate da equipa da casa perante o desalento dos jogadores portugueses. Jorge Jesus, olhar cabisbaixo nesta altura, Portugal estava em vantagem, ameaçou o 2-0, mas foi a Dinamarca a conseguir um empate num momento de inspiração. Luís Cristóvão, é um grande golo de Mikkel Damsgaard.
3: Mikkel Damsgaard não tem aspecto instagramável, mas é um craque de enorme qualidade, demonstrou isso mesmo. Boa iniciativa da equipa dinamarquesa pela esquerda, Darami a lançar Maila, que serve Damsgaard, e deram-lhe espaço. O espaço foi o suficiente para ele conseguir dar um arco na bola, que retirou a Diogo Costa qualquer hipótese de lá chegar. Ele está descaído do lado esquerdo da área e consegue colocar a bola a bater na malha lateral do outro lado. Um grande gol para a Dinamarca no empate, que chega fruto desta tentativa de reação dos dinamarqueses depois de terem sofrido o gol de Cancelo.
0: Todos sabiam que não ia ser fácil, não vai ser fácil. A verdade é que está o jogo empatado. A Portugal quer mais, quer somar a terceira vitória consecutiva na era de Jorge Jesus. Mas Damsgaard a fazer aqui o empate com o público a entoar o nome do autor do empate. Caro ouvinte, vamos lá aumentar o volume à telefonia a partir do Parken Stadion em Copenhaga. Agora reza assim: Dinamarca 1, Portugal 1.
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0: Olha, Portugal, Gonçalo bateu, golo! Ramos, o matador, o pistoleiro, pula para o fundo.

0: Ramos, Gonçalo Ramos, na esquerda, deslizou com classe, com estilo, e aí vai disto para o fundo da baliza da Dinamarca, entre o guarda-redes e o posto direito. Está feita a nova vantagem para Portugal. Gonçalo Ramos, é Portugal numa reação extraordinária, eu diria instantânea, como o Pudim Fã Luís Cristóvão. Aí está, Portugal nem deixou os dinamarqueses celebrarem o empate.
1: É de triangulação em triangulação e chega a linha ao papo. É porque é mais uma vez, é uma combinação, agora Gonçalo Ramos com bola, combina com Bruno Fernandes e vai aparecer nas costas da defensiva para quando entra na área, espetar ali quase um bico na bola, mas a bola vai direitinha ao lado do guarda-redes Hermansen, que não tem reação para a velocidade colocada no remate. Uma grande reação da equipa portuguesa, dizendo logo à Dinamarca que não se vai deixar vergar perante o crescendo que os dinamarqueses iam apresentando nestes últimos minutos e recolocando Portugal em vantagem.
0: E atenção, bola já na área, a canto para a equipa da Dinamarca, já vamos olhar o relógio e também o marcador para já. A bola está no lado direito, aí vai tentar o Darami, trocou do flanco, dá a bola para um companheiro, a bola do Darmstadt, vai haver bola cruzada para a área, atenção, reclama-se que há um toque com a mão, bola lançada, bola para a área, vai lá o Provskard, a deixar a bola para um companheiro, bola para trás, atenção, pode haver remate, ainda a bola do Ullmann, bateu para fora! Morten Ullmann atirou para fora. Vamos lá então olhar para o placar aqui do Parken. 27 minutos e meio da primeira parte. Dinamarca 1, Portugal 2.
2: 13º golo de Gonçalo Ramos com a camisola da Seleção Nacional, faz hoje o jogo 30.
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2: Em Atenas, a Grécia a adiantar-se no marcador frente aos Países Baixos. Golo marcado pelo sportinguista Fotis Ioannidis numa dupla de avançados made in segunda circular. Ioannidis de um lado, Pavlidis do outro.
0: A Grécia, grande surpresa para já, depois da vitória também na Alemanha, está agora a bater os Países Baixos num grupo dificílimo. A Grécia a tentar também avançar nesta competição, a ressurgir. A equipa que nos deixou com um travo bem amargo na língua no Euro 2004. Bom, mas o melhor é nem pensarmos
2: não
0: nisso,
2: porque nisso.
0: Portugal está aqui. Portugal está aqui a vencer por 2-1 e está a vencer bem. Mas atenção, a Dinamarca não é flor que se cheire. Aí está Darmstadt, aí vem a bola para a direita, a bola batida já para o meio. A bola outra vez para o Darami. Darami vai levando a bola, marcado por Vitinha, deixa a bola já para o Darmstadt, vai meter a bola para a ponta, aí vem a equipa encarnada e branca, marcação do Nuno Mendes, bola lançada para a ponta, pode haver cruzamento, ainda não acontece, aí está agora a tentar reorganizar a equipa dinamarquesa. Os Vikings vão agora levando a bola cá para trás, para a extrema defensiva, Christensen, bate a bola já para o Provskard, vai dominando sobre a divisão do relvado, bate a bola já para o Weiberg, entrega a bola para a esquerda, vem a bola para Maele, Maele vai levando a bola, outra vez para trás, a bola para o capitão, recebe Højbjerg, vai levantar, mal entrega a bola para fora, ainda Diogo ficou a olhar, mas a bola é para a equipa nacional de Portugal. Lançamento para ser batido daqui a pouco pela equipa portuguesa. O jogo vai caminhando para a meia hora inicial. Está Diogo Costa mandando os companheiros para a frente. O treinador Brian Riemer vai abrindo os braços porque não está a ver a equipa dinamarquesa como queria. Jesus sempre em indicações. Vai a bola a ser levantada lá para o meio campo de ataque. Não chega Gonçalo Ramos e o Provskard vai meter a bola já para guarda-redes. Hermansen vai meter a bola já para Provskard. Sai da área, já pressionado por Ramos. Falta do Algarvio, é ponta, é pé livre. Pontapé para a equipa da Dinamarca. Bom, e Jesus é um espetáculo dentro do próprio espetáculo, sempre com aquele ar resmungão para os jogadores, dizendo como é que se faz. A verdade é que com esta barulheira não sei se eles conseguem escutar. Bola já para ser lançada por Maele. Está Maele para fazer a cabeça manual. Já estão 30 minutos jogados nesta primeira parte. Bola de Maele levantada lá para a frente para o Weber. Corta primeiro o Cancelo. A bola sobra já para o Darmstadt. Vai para a relvada. Há falta de Ruben Neves. Pontapé livre para a equipa dinamarquesa. Houve um toquezinho do Ruben Neves e o árbitro está ali, o ucraniano Mykola Balakin. a dizer a Ruben Neves que não tinha necessidade e que não lhe dá mais hipótese se voltar a fazer isto. Lá está a bola de Hjulmand. Morten Hjulmand vai meter a bola já para o meio, a bola para o Darami. Darami vai dominando a bola, dá a bola para trás para o guardião da equipa dinamarquesa. Vai Mats Hermansen, sai mesmo da área, vai arriscar, está lá Gonçalo. A bola vai, no entanto, para o lado direito. Lá se desenrascou o guarda-redes dinamarquês. A bola para o Eiberg, vai levando a bola para a zona do meio. Vai agora meter a bola para a esquerda. A bola vem já para o espaço do Morten Hjulmand. Mete para o meio campo contrário, para Maele. Vai a dominar, deixa a bola para um companheiro. Perde a bola, o Darmsgaard. Recupera Portugal, a bola para Vitinha. Aí vai Portugal, vai acelerar. A bola metida já para Ramos. Aí está Gonçalo. Estica o passo, a bola para Rafael Leão. Vai tentar meter, está a pedir Pedro Neto mais na ponta direita. Prefere dar a bola para trás. A bola vem para Nuno Mendes. Vai caminhando Nuno Mendes, vai serpentear, leva tudo à frente, Nuno Mendes bateu para fora! Que jogada magistral! Que maravilha de Nuno Mendes! Foi por ali fora, só cheiraram os dinamarqueses e Mendes atirou, mas não atirou com a baliza. Era um momento de grande classe para Nuno Mendes. Que pena não ter atinado com a baliza, Luís Cristóvão. Mas Nuno Mendes, bom, está imparável no jogo. Ele acelera, ninguém o apanha, nem estes calmeirões da Dinamarca.
1: Ofensivamente, Portugal tem muitas soluções individuais, soluções para dar e vender. E de facto vai demonstrando isso mesmo na forma como já marcou dois golos e tem criado outro tipo de oportunidades para até poder ter já uma margem mais folgada. O que é que ajuda também a essa margem não ser tão folgada é que defensivamente Portugal ainda não aprendeu a defender. E a equipa parte muitas vezes, deixa sempre muito espaço entre a linha que pressiona mais alto e depois a linha defensiva. E isso tem dado à equipa da Dinamarca aqui alguma capacidade e esperança para conseguir estar no jogo. Agora, ofensivamente, não há aqui discussão. Portugal está entre as melhores seleções do mundo em qualidade individual.
0: E agora Darami fez tudo bem, mas depois fez má entrega. A bola para fora. É lançamento a reverter para a equipa das esquinas. Está a bola para ser lançada por João Cancelo. Já marcou, foi o primeiro a marcar nesta partida. Portugal vence por 2-1. Caminhamos já para o tempo de intervalo. Aqui no Parken Stadion com o árbitro Mikola Balakin. A vir à linha lateral, vai dirigir-se para Gonçalo Ramos, debitou-lhe ali algo, está ali numa luta acesa com o Propsgaard. A bola já para Cancelo, vai meter a bola para Ruben Neves, foge bem à marcação do Darmsgaard, é uma carraça o Darmsgaard, a bola lançada para a esquerda e vai Nuno Mendes, tem corredor aberto, Nuno Mendes vai acelerar, vai levando a bola para a esquerda, prefere meter a bola para Rafael Leão, aí está Rafael Leão, atenta à finta, consegue Rafael Leão, bate a bola para trás, a bola para Vitinha para Leão outra vez, provavelmente não, ainda Vitinha, vira para a direita, agora entrega a bola já para Ruben Neves. Agora para a ponta, à direita recebe Pedro Neto. E o Neto vai levando a bola para trás, a bola para Ruben Neves. A Portugal com segurança, aí está a bola para Vitinha. Entrega para Bruno Fernandes, tentou picar. A bola para Darmsgaard, a bola para o Eiland. Eiland vai levando a bola ao Calmeirão, número 9. Vai dar a bola já para a companheira, a bola vai para o Dagim. Dagim vai entrar no meio campo de Portugal, marcado já para dois contrários. Ainda vai Dagim, tenta a finta, não passa por Nuno Mendes. E é lançamento para a equipa das esquinas. Está intratável Nuno Mendes neste primeiro período. Aí está Mendes para fazer o lançamento. Há jogadores dinamarqueses já há algum tempo nos exercícios de aquecimento. Bola para ser lançada por Mendes. Mendes lançou, bola longa para Leão, tenta dominar, já está marcado, muito marcado por um contrário pelo Christensen. Vem a bola para o meio, para Ruben Neves, vai agora meter a bola para a direita para Pedro Neto, vai entrar na área Pedro Neto, à espera, deixa para trás, pontapé de Neves, encaixa Hermansen. Boa jogada do Portugal, mas estava lá o keeper dinamarquês a dominar Hermansen. Vai agora levando a bola de pé direito, pressiona Gonçalo Ramos e é com o esquerdo que Hermansen bate, a bola vai para Renato Veiga, lá vai o homem do bigodinho, dá a bola para trás, a bola já para Diogo Costa, Costa perante o Eiland, bate a bola de pé esquerdo para Leão, tenta dominar, corta o capitão Eiberg, bola para fora, lançamento para Portugal, lançamento à esquerda e para Nuno Mendes. Está a equipa portuguesa aqui a vencer na Dinamarca, de resto no confronto com a equipa dinamarquesa, Portugal leva grande vantagem, mesmo perante esta equipa nórdica que é difícil de bater em casa. Está a bola para Nuno Mendes, Nuno Mendes para trás, vem a bola para Diogo Costa. Costa vai bater a bola já para Ruben Dias, recepciona fora da área, marcado por Darmstadt. Vai meter a bola lá para a frente, bola para Pedro Neto, bem a fugir a Maela, está Neto, acelera, mete a bola para junta lateral, a bola para Bruno Fernandes, devolve a bola para Pedro Neto, olha para a área, Cancelo está no apoio, está Neto, picou para Bruno Fernandes, vai cruzar, cruzou, segundo posto no mal, Leão, corta a Dinamarca, mas a bola vem para fora da área, já para Nuno Mendes, já para Vitinha, faz um passo picado, a bola para Nuno Mendes, e vai, ele dominou, vai para o relvado, não há falta, segue a Dinamarca, bem, Darmstadt que pinta a meter a bola picada, aí está, mas não tem soluções para o passe e dá para trás, vai a bola no entanto para o Darami, vai meter a bola para o outro lado, atenção, vai fugir.

0: Na altura, Portugal está em vantagem.
1: Sim, Portugal está em vantagem e se quando fez 1-0 não conseguiu evitar a natural reação da Dinamarca, até que os dinamarqueses alcançaram o empate, depois do 2-1, Portugal mais forte a conter a equipa dinamarquesa. Percebe-se que a defender a seleção nacional ainda está periclitante, ainda tem aqui alguns problemas na forma como se organiza, nos passos que dá, na forma como a equipa parte, mas mantém uma postura em termos de ocupação territorial que vai dificultando nova reação da Dinamarca. Isso é positivo, é importante aguentar vantagem até ao intervalo, porque este jogo está a mostrar uma equipa portuguesa muito competitiva e capaz de travar a tal ânsia dinamarquesa de que tínhamos falado, que hoje entrava aqui em campo obrigada a vencer.
0: A bola está no Morten Hjelmeland, a Dinamarca que bateu o País de Gales, mas tinha perdido frente à Noruega e, portanto, está mais apertada em termos de classificação, ainda que os dois primeiros de cada grupo avancem na prova, mas num grupo com Noruega, Portugal e até o próprio País de Gales, não será fácil para os dinamarqueses. A bola está no Ruben Dias, vai meter a bola para Bruno Fernandes, ajeita a bola para Gonçalo Ramos, vem a fugir a um adversário, bate a bola para a ponta, a bola já para Pedro Neto, e vai trabalhando pé esquerdo, marcando já por Maele, vai a bola para trás, vai lá também o Darami, ainda a inventar o Pedro Neto, perde a bola, sobra a bola já para o Damsgaard, cá está o número 14, deixa a bola para trás, a bola para o Eiberg, vai meter a bola para junto a lateral, ponta, pé do Darami, fica no relvado, agarrado à perna esquerda, Jesus diz que não, é pontapé livre para a equipa da Dinamarca e é o próprio Jorge Jesus quem vai ajudar a erguer-se o jogador extremo esquerdo da formação dinamarquesa. A bola vem para trás para Provsgaard, vai meter mais para trás ainda para Hermansen, já encaixou dois golos o guarda-redes titular hoje da Dinamarca, já que na última partida foi Filip Jorgensen. Bola batida para Højbjerg, 100 jogos pela Dinamarca, a bola já para Provsgaard fora da área, bola batida contra Bruno Fernandes, sai pela linha de fundo, é pontapé de baliza para a equipa dinamarquesa. Está a bola para ser batida por Hermansen, vai colocar a bola próximo da quina da área, mas sem grande pressa, deixa para Provsgaard. O árbitro vai olhando e é o central mais à esquerda quem deixa a bola para o guarda-redes. Está Hermansen, 39 já lá vão, quase 40 desta primeira parte. Portugal está a vencer por 2-1, bola batida, sobra para Leão, aí está Leão, vai acelerar, vai na área, vai cruzar, Ramos, bola fora! Cheirou ao terceiro para Portugal e para Gonçalo Ramos, mãos na cabeça, que grande arrancada de Rafael Leão, e é Gonçalo Ramos quem tenta o desvio, mas é um dinamarquês que impede que a bola vá para a baliza e por isso pontapé de canto, cá está Portugal a ameaçar maior vantagem. Ramos explica a Leão o que é que falhou, está ali a levantar o pé direito e pontapé de canto, mas que oportunidade esta. Está a bola para ser movimentada por Bruno Fernandes, é no lado esquerdo a do ataque português. Fernandes olha, está o jogador do Man United, levanta a bola, segundo posto, atenção, o toque de cabeça, corta a Dinamarca, mas mal, a bola vem para Nuno Mendes, também faz a geneira, aí vem a Dinamarca, atenção, Darami a meter a bola para Daguim, vai ele, olha para a área, está lá na marcação, Cancelo, ainda o Daguim vai puxar, pé esquerdo, levanta, corta a Portugal, a bola vem para Ruben Dias, faz um balão, bola lançada para Provsgaard, vai dominar a bola de pé esquerdo, põe no relvado, entra no meio campo de Portugal, dá a bola para Morten Hjelmeland, olha para a esquerda, para lá que manda a bola vem para Maele, Maele vai levando a bola, dá para o lado esquerdo, a bola para o Darami, Darami vai levando pé direito, vai penteando, puxa a bola para a linha de fundo, já cruzou, corta Portugal, mas a bola vai para o Darami, é canto, foi inteligente o Darami, porque já estava cansado e deixou a bola escapar pela linha de fundo para ter pontapé de canto, é bola parada, é bola perigosa, aí está, e Jorge Jesus disse que ainda está a trabalhar este momento do jogo, as bolas paradas, e portanto poderá ser aqui um momento também difícil para a equipa das esquinas. Está para bater Damsgaard, olha para a área, já levantou, pé direito, bom, a bola vai quase para a Suécia, vem ainda para a área, corda Portugal, é o Bruno Fernandes, faz o balão para onde está a virada, a bola vem para Cancelo, impela a bola de cabeça lá para a frente, mas vai cortar a equipa da dinamarquesa, a bola já para o Cancelo, outro balão, atenção, Bruno Fernandes, sai o guarda-redes titubeante, lá tocou de cabeça, e por isso recebe aplausos, tinha Leão e tinha Fernandes, por perto, a bola...

0: Está na equipa dinamarquesa, vem para trás para o Eiberg, deixa a bola já para o companheiro, vai tentar dominar o Anderson, vai meter a bola para trás, a bola para o espaço onde está o camisola 21, que é o Morten Hjulmand, bate a bola para a direita para o Christensen, dá a bola para o Dagen, mal pezinho furado e a bola é de Nuno Mendes de Portugal, bola para trás, vem para o Diogo Costa, recebe Diogo Costa, vai levando a bola já para fora da área, bate na direção do Cancelo, mete a bola para trás, a bola já para Ruben Dias, olhou o Dias perante o Damsgaard, bate a bola contra o 14, bola fora, é lançamento à direita, a bancada sul fica viva, todo o mundo aos pulinhos, os adeptos da casa vão também afastando o frio. A verdade é que Portugal está a vencer por 2-1. Estamos quase no intervalo. Bola lançada para Gonçalo Ramos. Vai cortar a equipa dinamarquesa. Vai dominar a equipa encarnada e branca. A bola já metida para o lado direito. E a atrasar o Christensen para o guarda-redes Hermansson. Hermansson olha em frente, vai despachar. Zona do meio já levantou. A bola vem para o Eiberg, tenta dominar perante a marcação do Veiga. A bola metida lá para o lado direito. Atenção, a bola do Dagen para Damsgaard. Aí vai ele olhando para a área. Não tem grandes linhas de passe e por isso tem que temporizar. Deixa a bola já para trás para Dagen. Dagen vai meter a bola mais para trás ainda. Para o Christensen, mainha baixa. Entrega ao meio. A bola para o... Hjulmand mate para a esquerda, agora já para Darami vai levando a bola para um lado, para o outro, vem para o lado esquerdo, atenção à Dinamarca e vai Darami tenta avançar, sofre falta, 20 contra 20, a falta de João Cancelo que está incrédulo, vai explicando que não fez falta, mas o árbitro dá livre e é próximo já da linha limite da área de Portugal. Bom tapé para a equipa dinamarquesa, Luís Gustavo, não sei, e Paulo Sérgio, se tinha razão ou não João Cancelo?
1: Eu creio que o árbitro lê como bloqueio, ele está parado, coloca-se na frente de Darami, é claramente falta.
0: E por isso ponto, pé para a equipa da Dinamarca. Atenção que é Damsgaard, ele já fez um grande gol e foi mais ou menos dali. Vai bater de pé direito, muita gente dinamarquesa na área, 5 jogadores, 6 nesta altura. Está, levanta, Damsgaard, segundo poste, bola para fora. É pontapé de baliza para Portugal. Vai bater o guardião das esquinas, Diogo Costa, também deixando escorrer os segundos que faltam. Estamos quase a calcar o minuto 45 e Mykola Balakin, árbitro ucraniano de 37 anos, vai provavelmente dar tempo de compensação. Já vejo o quarto árbitro com a placa. Portanto, vai haver tempo adicional. Bola já foi movimentada para o meio-campo de ataque da Portugal. Gonçalo Ramos a perder a bola, vem para Damsgaard. Vai meter a bola para o Eiberg. Dá a bola já para Maele. Maele dá a bola para o Darami. Darami dá a bola outra vez para Maele. Tenta avançar. Corta Portugal. Bola fora. É lançamento para a Dinamarca. O corte foi de Ruben Neves. E a bola está no Damsgaard. Vai Damsgaard. Vai levando a bola. Já para junto da lateral. Para o Maele. A bola bate no Vitinha. Não há falta. Manda seguir o árbitro a partida. Um minuto. É o que resta. A primeira parte. Corta. Hjulmand. No mau toque de Bruno Fernandes. E portanto, bola já para trás, vem a bola para a equipa encarnada e branca da Dinamarca. A bola já para o Eiberg, vai avançando, o senhor sem internacionalizações, vai levando a bola no pé direito para um lado, para o outro, vai deixar a bola para trás, a bola já para o Provskard, vai agora abrindo os braços, não tem opções, lança a bola, Maele bem com o Eiberg, Maele é tapado por Cancelo e o árbitro diz que não. Manda seguir e o público fica zangadíssimo neste segundo momento. De aparente falta do Cancelo, a bola está na equipa dinamarquesa, tic-tac, antena, um tempo de compensação, final da primeira parte, a bola vem para Damsgaard, vai agora levantar bem a bola para o lado esquerdo, vai lá Cancelo, corta bem, a bola vem para Bruno Fernandes, está solto, zona do meio, bate a bola para a direita, a bola vem na direção de João Cancelo, temporiza e deixa a bola atrás para Pedro Neto, agora para Vitinha, é Portugal à espera do apito para o intervalo e cá está. O árbitro indica o centro do terreno. Tempo de intervalo no Parken. Parken Stadion em Copenhaga. Para já, Dinamarca 1, Portugal 2.
2: No outro jogo do grupo de Portugal, também já no intervalo, País de Gales 1, Noruega 1.
0: Muito bem, apenas esta imagem aqui, alguns jornalistas dinamarqueses que reconheceram Bruno Alves, que está aqui mesmo na fila de baixo, e não resiste a umas fotografias. Certamente que os dinamarqueses lembram-se, e bem, de Bruno Alves. Foi um dos grandes defesas centrais da equipa das esquinas. Luís Gustavo, um sublinhado a esta primeira parte que deu 3 golos, Cancelo e Gonçalo Ramos por Portugal, e talvez o mais bonito é da Dinamarca, mas também temos que ser rigorosos. Damsgaard fez um grande golo, Portugal está na frente.
1: A forma como Portugal cria oportunidades justifica, mais do que justifica, a vantagem alcançada. É uma equipa que ofensivamente está muito forte a aproveitar situações muitas vezes individuais ou de combinação de 2 ou 3 jogadores. Não temos aqui um conjunto muito trabalhado, mas temos muito talento que consegue criar este número de oportunidades. Não fosse alguma fragilidade defensiva e o jogo poderia estar melhor controlado. De facto, a Dinamarca só marca quando tem uma grande oportunidade em termos de espaço para dar a Armsgaard transformar o espaço em arte, na forma como fez o golo, mas de resto é um jogo que Portugal tem na mão e que, podendo vir com esta mesma vontade de mostrar serviço para a segunda parte, poderá chegar ao terceiro golo e ficar com os 3 pontos praticamente garantidos.
0: Teve várias oportunidades para poder fazer esse terceiro golo, não conseguiu, mas temos ainda toda a segunda parte para se escrever uma nova história neste desafio. Para já, meu caro Paulo Sérgio, é tempo de intervalo aqui no Parque, com toda a gente a dirigir-se para a zona de alimentação. Ora, Dinamarca 1, Portugal 2, até já.
2: Até já, descanso para o Fernando Eurico. Portugal inaugurou o marcador aos 13 minutos por João Cancelo. Foi o 13º golo do jogador do Barcelona em 76 jogos. Empatou Damsgaard aos 23 minutos. Gonçalo Ramos aos 25 minutos. Colocar Portugal de novo na frente do marcador. Marcou também o 13º jogo com a camisola das esquinas nos 30 jogos realizados que cumpre esta noite. No grupo A são resultados ao intervalo. A Alemanha está a bater a Sérvia por 1-0 e a Grécia a bater os Países Baixos por 2-0. Atenção, porque Massouras marcou o segundo golo da equipa grega. O primeiro tinha sido marcado pelo jogador do Sporting, Ioannidis. No grupo 4, o grupo de Portugal, Dinamarca 1, Portugal 2 e País de Gales 1, Noruega 1. Na Liga B, grupo 3, a Irlanda está a bater a Áustria por 2-0. 2 golos de Troy Parrott. Atenção, porque dentro de 2 semanas o Futebol Clube do Porto joga em Sevilha com o Betis para a Liga dos Campeões. Atenção a este Troy Parrott, que é um belíssimo jogador. No outro jogo deste grupo 3 da Liga B, Israel e o Kosovo estão empatados 0-0. Por fim, na Liga D, ao intervalo, Malta 0, Gibraltar 0, isto no grupo 1. E no grupo 2 é resultado final, Azerbaijão 0, Liechtenstein 0.
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2: Estamos nesta altura a cerca de 20 minutos das 9 da noite. Vamos atualizar o resto da atualidade e edição do jornalista Alexandre David.
4: E a esta hora, um incêndio considerado já como dominado. Cerca de 50 bombeiros continuam nesta altura na zona de um incêndio no edifício da zona do Caixo Teré, em Lisboa. O alerta foi dado por volta das 6 da tarde. A página da internet da Autoridade Nacional de Emergência e Proteção Civil fala de uma intervenção classificada como edifícios degradados e devolutos. Ouvido há poucos minutos pela Antena 1, Alexandre Rodrigues, o comandante do Regimento de Sapadores de Lisboa, sublinha que o pior já lá vem.
5: O incêndio neste momento está dominado. Estamos aqui a extinguir alguns pontos quentes que ainda existem na cobertura e, pronto, trata-se de um edifício devoluto. Deu aqui alguma complexidade no combate ao incêndio devido a condições de segurança que não existiam para um combate pelo interior.
4: Para já, incêndio dominado na rua Cor de Rosa, no Cais de Teré, em Lisboa. A reunião entre o Governo e os bombeiros sapadores para discutir novas regras para os horários de trabalho dos bombeiros foi adiada. O Sindicato dos Bombeiros Sapadores diz que está há um ano a tentar fechar esta negociação e lembra que o Governo já desmarcou reuniões várias vezes. Um grupo de bombeiros esteve reunido à porta da sede do Governo, em Lisboa. No local ainda foram registados alguns confrontos ligeiros com a polícia. Para discutir situações ligadas à segurança, o secretário de Estado norte-americano tem viagem marcada para Portugal, também para a Grécia e a Islândia. Lisboa vai ser, aliás, a última paragem desta viagem de Marco Rubio, que vai acontecer já na próxima semana. Em comunicado, o Departamento de Estado dos Estados Unidos indicou que, durante a deslocação a Lisboa, o chefe da diplomacia norte-americana pretende reunir-se com as autoridades portuguesas e avançar na cooperação em matéria de defesa, economia e tecnologia. A viagem aos três países europeus começa em Reykjavik, capital da Islândia, onde Marco Rubio vai discutir a colaboração económica e de segurança entre a Islândia e os Estados Unidos.
2: Alexandre David, com o resto da atualidade, deixou-nos a 19 minutos das 9 da noite.
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2: Vamos regressar ao futebol. Estamos no intervalo do Dinamarca 1, Portugal 2. Cancelo e Gonçalo Ramos marcaram para a seleção nacional portuguesa. Damsgaard marcou para a equipa da Dinamarca. No outro jogo do grupo de Portugal em Cardiff, verifica-se nesta altura também ao intervalo uma igualdade entre o País de Gales e a Noruega. Já a seguir vamos falar da convocatória da Seleção Nacional Feminina, que está a começar a pensar no Campeonato do Mundo do Brasil. Playoff, o primeiro playoff vai jogar-se no próximo dia 9 de outubro em Larne, na Irlanda do Norte, depois em Portimão no dia 13 às 19 horas e 15 minutos. É o primeiro de 2 playoffs que, se a seleção portuguesa tiver sucesso, podem de facto permitir que a equipa nacional vá a um segundo campeonato do mundo consecutivo. Depois da Austrália e Nova Zelândia, será agora o Brasil. O campeonato está marcado para o próximo ano no território brasileiro. três novidades. Francisco Neto chamou as jogadoras Nair Pina, de 19 anos de idade, Francisca Castro, de 18, e Carolina Tristão, de 17. Vão ser opção para este duplo compromisso com a seleção da Irlanda do Norte. Atenção, porque promoveu também os regressos de Andrea Norton, Raquel Ferreira e Stephanie Ribeiro. Não pode contar com Kika Nazaré e também com Ana Capeta, que recuperam de lesões, e Diana Silva, que está de fora depois de anunciar que está grávida. Francisco Neto comentou assim esta convocatória da Seleção Nacional.
9: Inês Pereira, Nair Pina, Patrícia Moraes, Alice Marques, Carol Costa, Carolina Correia, Catarina Amado, Diana Gomes, Francisca Castro, Joana Marchão, Nelly Rodrigues, Andreia Faria, Andreia Jacinto, Andreia Norton, Carolina Tristão, Dolores Silva, Fátima Pinto, Nádia Bravo, Pauleta, Raquel Ferreira, Tatiana Pinto, Carolina Santiago, Jéssica Silva, Lúcia Alves, Stephanie Ribeiro e Thelma Encarnação.
2: Estas foram as 26 convocadas de Francisco Neto, que falou assim sobre as três estreantes.
9: São jogadoras que tiveram ainda agora brilhantemente no Campeonato do Mundo, e nós sentimos, em função daquilo que é aquilo que elas produziram no Campeonato do Mundo, aquilo que tem sido o enquadramento delas também em espaço de clube, e aquilo que é o nosso momento enquanto seleção, fruto das necessidades que temos pelas posições, que seria um bom momento para as trazer a nós.
2: O selecionador nacional falou também sobre o nosso primeiro adversário neste play-off de acesso ao Campeonato do Mundo, a Irlanda do Norte.
9: Uma equipa que nunca esteve no Campeonato do Mundo, mas já esteve em Campeonato da Europa. É uma equipa que tem vindo a crescer, é uma equipa que nós jogámos há relativamente pouco tempo, mas mesmo assim, desse tempo para agora, tem crescido nas suas opções, naquilo que tem sido a competência e a sua qualidade. Serão dois jogos bastante competitivos, onde eu acho, acima de tudo, que a dimensão física, a intensidade, mas acho, acima de tudo, que a equipa que estiver mais concentrada nos dois jogos será a equipa que irá conseguir passar para o play-off seguinte.
2: Francisco Neto, Portugal está a dois play-offs de repetir a presença no Campeonato do Mundo Feminino, que vai decorrer no próximo verão no Brasil. Primeiro adversário é esta equipa da Irlanda do Norte. Francisco Neto falou por fim da ligação entre o trabalho dos clubes e o trabalho na Seleção Nacional.
9: E se nós enquadramos a jogadora em espaço seleção, é importante para nós perceber quais são as dinâmicas e os comportamentos que elas têm nos seus clubes. Estamos aqui a falar nas questões táticas e técnicas, para depois perceber se, dentro da nossa ideia de jogo, o que é que nós podemos aproveitar e o que é que nós, não retirando e nunca dizendo, porque isso para nós é ponto de honra, porque há várias ideias e nós temos que as respeitar todas, mas o que é que nós podemos retirar daquela ideia que para nós pode ser positivo e que se encaixa connosco.
2: Ora, aqui está o selecionador nacional de futebol feminino, ou da equipa nacional feminina, é melhor dizer desta maneira, Francisco Neto, a comentar as escolhas para este primeiro play-off, dia 9 na Irlanda do Norte, depois dia 13 cá em Portugal, o jogo vai decorrer em Portimão. São agora 20 horas 48 minutos, o mesmo é dizer que estamos a 11 minutos das 9 da noite.
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2: No Parque and Stadium em Copenhaga, as equipas estão de regresso ao relvado. A Dinamarca perde com Portugal, ou Portugal ganha a Dinamarca, como quiserem olhar para o jogo. 2-1 é o resultado. A Cancelo e Gonçalo Ramos marcaram para a Seleção Nacional Portuguesa. Damsgaard marcou para a Dinamarca. Vamos então para a segunda metade deste desafio. Os comentários são aqui em estúdio do Luís Cristóvão. O relato lá em Copenhaga, no Parque and Stadium, é do Fernando Eurico.
0: E com uma alteração para já na equipa dinamarquesa, vai entrar Gustav Isaksen, camisola número 8, o único jogador que se distingue de todos os outros, está junto ao banco de suplentes, porque vai ter que ir à linha de substituição e entrar então na partida pela equipa da Dinamarca. Não há sinal ainda nesta altura da equipa de Portugal, está mais atrasada no regresso ao relvado. E portanto vamos ter essa alteração na equipa dinamarquesa, Volto a referir, vai entrar Gustav Isaksen, curiosamente um jogador que está em risco de não jogar frente ao País de Gales na próxima ronda, porque está em risco na equipa dinamarquesa. Estou na tentativa de perceber se Portugal vem aí ou não. Vejo nos painéis que Portugal está a descer nesta altura a escadaria, com Jorge Jesus a dar instruções específicas aos jogadores da equipa de Portugal.
2: E ao Fernando, há uma notícia importante nesse País de Gales, Noruega. A equipa da Noruega está reduzida a 10 unidades, cartão vermelho mostrado a Egam, e portanto é menos uma opção aqui o selecionador norueguês tem para o jogo de domingo no Estádio do Dragão. Para já. E atenção, 2-1 para a equipa do País de Gales. Marcou Neck Williams, o jogador galês, aos 48 minutos. E, portanto, Gales 2, Noruega 1. A equipa da Noruega reduzida a 10 unidades.
0: Muito bem, regressa Portugal, mantém o 11 da primeira parte. Já a Dinamarca vai meter Gustav Isaksen, avançado da Lazio, de 25 anos, e saiu no conjunto dinamarquês Adam Dagim. De facto, não esteve muito inspirado, teve ali dois ou três cruzamentos bons, mas tirando isso, quase sempre perdeu as bolas para a equipa das esquinas. Vai sair Portugal nesta segunda parte, mas Luís Cristóvão, a tua análise a esta alteração na equipa dinamarquesa, porque Isaksen até é dos jogadores que habitualmente é titular.
1: Sim, e é uma chamada a campo de um jogador com outra experiência e que pode aqui causar alguns problemas à equipa portuguesa, já que Dagim, aquilo que se pode dizer é que pouco se viu ao longo da partida, e isso explica também esta sua substituição. Vai jogar no mesmo espaço Isaksen. A expectativa de Rimmer é que possa ser um jogador mais perigoso, mas da parte de Portugal espero que durante o intervalo Jorge Jesus tenha estado atento a alguns acertos necessários para que a equipa possa ter maior correção no momento de perda de bola, no momento da transição defensiva, que possa nesse posicionamento ser mais capaz de recuperar algumas bolas e, acima de tudo, que mantenha esta chama ofensiva para chegar ao terceiro golo e respirar um pouco melhor no Parken.
0: Para já é Rafael Leão quem vai dominando, dá a bola para trás, a bola para Vitinha, sobre a linha que divide os dois meios campos, bate a bola para trás, para meio campo ofensivo, a bola para Ruben Dias, estica o passe, bola para a direita, aí vem João Cancelo, Portugal vai jogando, agora a entrada do meio campo contrário, a bola para trás, vai para Ruben Dias, obrigado a vir os passinhos para trás, mete a bola para Ruben Neves, dá a bola para Renato Veiga, a Veiga bate a bola para o espaço de Leão, o novo camisola 7, a bola para a peitaça do Vitinha, que classe, deixa a bola já para Bruno, para Gonçalo Ramos, para Vitinha, depois para Bruno Fernandes, vai ganhar o ressalto, aí vai Bruno, vai em direção à área, pode ser perigoso, pode meter a bola para a área, pode rematar, bateu, grande defesa! Espetacular a parada de Hermansen, carrega Portugal, aí vai para um lado, para o outro, e Rafael Leão, Portugal aqui a ter uma bela oportunidade para aumentar, a bola para Vitinha, rodou, passou a bola para a área, vai lá Pedro Neto, corta a Dinamarca, pontapeia para onde está virado para o Segar, e a bola vem ainda para Portugal, a bola para Ruben Neves, vai dominando a bola junto da lateral direita, deixa a bola já para o companheiro, a bola para o espaço do Neto, Neto dá a bola para Ruben, Ruben para o outro Ruben, é o Ruben Dias, vai meter a bola já para o lado esquerdo, vem a bola para a equipa de Portugal, para Nuno Mendes, vai meter a bola já para o espaço do Bruno Fernandes, bate a bola, corta, o Isaksen está cheio de força, vai lá, embrulha-se com o Rafael Leão, só que o Leão é bem maior e a bola sai, é da Dinamarca. Lançamento para ser efetuado pela equipa dinamarquesa. Bola já para Christensen, jogador que tem já um grande percurso. Foi um dos jogadores marcantes também dos últimos anos do Ajax de Amsterdão. Está agora nesta seleção dinamarquesa. Bola, atenção para o espaço do Darami. Pontapé do Isaksen. Que mal batido, Isaksen leva as mãos à face, pois podia ter feito bem melhor e bem pior para Portugal. Ainda assim a bola saiu muito para lá do alvo, é pontapé da rede para a equipa portuguesa. Pontapé para ser batido para a Diogo Costa. Está Diogo Costa para movimentar. Portugal tem três jogadores já nos exercícios de aquecimento. João Neves, também o Diogo Dalot e o Francisco Trincão. Pontapé para o meio campo de ataque de Portugal, a bola vem devolvida ainda para o Oylund. Oylund vai meter a bola para o Isaacson, lá vai primeiro Nuno Mendes, é mais rápido, mas o Isaacson dá-lhe luta. Nuno Mendes leva a melhor, vem agora para junto lateral, bate a bola para a frente, a bola para Rafael Leão. Leão vai meter a bola para trás, para Vitinha, para Leão, bate a bola para Manzona, sem ninguém da Dinamarca, bem para o Ruben Dias e dá a bola já para Ruben Neves, mete a bola para a frente para o Dalot, corta primeiro o Maele, a bola sobra ainda para o Cancelo, vai transportando e o árbitro está a chamar a equipa médica de Portugal porque há um homem magoado e parece-me o Nuno Mendes. Está estendido no relvado e o árbitro nem deixou a jogada rodar. É Nuno Mendes. Está a ser assistido pela equipa médica portuguesa. Terá levado algum toque no lance anterior. O lateral esquerdo de Portugal esteve ali a rebolar, mão na cabeça. Parece já estar em condições, levanta-se nesta altura. O Nuno Mendes vai poder prosseguir na partida. Instruções dos adjuntos de Riemer para a equipa dinamarquesa e neste caso para Christensen. Isto porque Rafael Leão tem feito a vida complicada a Christensen. Bola para ser movimentada pela equipa de Portugal, a bola vai ser lançada ao solo pelo árbitro da partida, Mikola Balakin. A bola vem para trás para o Diogo Costa e recebe Diogo Costa, bate que a bola já para fora da área. O Portugal vence por 2-1, estamos no início da segunda parte, bola batida lá para a frente, vai cortar, o próprio Segar vai deixar a bola sair ou não, não bate que a bola é pingada lá para a frente, há um desvio do Eiberg, mete a bola para a frente para o Darami, corta Portugal, bola fora, é lançamento para a equipa encarnada e branca da Dinamarca. A bola já lançada para a zona do meio, aí vem os Vikings, a bola batida lá para o lado direito, para o Isaacson, bate a bola, não estava lá enquadrado, um companheiro, Christensen, fica a mandar vir, a bola no entanto vai para a equipa dinamarquesa, para o espaço do Yulman, bola para o lado esquerdo, a bola para o Darami, tenta avançar, vai meter a bola já para um companheiro, bola do Maela para Darami, vai dominando, o Darami vai puxando para o pé esquerdo, já aliás para o pé direito, cruzou, bola na área, vai na ressaca, corta primeiro bem o Gonçalo Ramos. Grande trabalho defensivo do ponta de lança. A despachar a bola já para o meio campo contrário. Vem a bola para a equipa da Dinamarca. Bola para o meio. Para Morten Hjulmand. Recebe o Eastboarding. Dá a bola para o lado direito. A bola já na direção do Christensen. Devolve para o meio. A bola para o Damsgaard. E a bola sobra novamente para o Darami. Darami dá a bola para o Eiberg. O Eiberg mete a bola já para a ponta esquerda. Vai dominando a equipa dinamarquesa. Vai cercando a equipa de Portugal. Bola lançada. Não consegue dominar o Pedro Neto. Outra vez a bola para o Eiberg, dá para Damsgaard, para Eiberg, Eiberg vai travando a marcha, dá a bola para o Darami, bem jogado, bola para Maele, pode haver agora o cruzamento, aí está a Maele, vai levando a bola, mas há posição irregular. O árbitro assistente a deixar a equipa dinamarquesa sem hipótese de prosseguir, é pontapé livre para a equipa nacional portuguesa. Pontapé para ser batido no início, para já, a Luís Cristóvão teve aquele remate de Bruno Fernandes, mas está com uma velocidade mais moderada do que na primeira parte.
1: É, e acima de tudo está a permitir um pouco à Dinamarca voltar a ter mais bola, e aquilo que se sentiu na primeira parte quando a Dinamarca teve mais bola é que acabou por conseguir depois ter espaço para marcar. Portanto, fica o aviso para a equipa portuguesa, não pode deixar que a Dinamarca ganhe aqui terreno no controlo do ritmo do jogo, se quiser gerir vantagens e aumentar vantagens neste encontro.
0: A bola está na equipa dinamarquesa, tenta fugir da zona defensiva. Aí vai Oiberg, vai meter a bola para Oylund, a meter a bola mais para trás, a bola para Hjulmand. Hjulmand mete a bola para Damsgaard, vai rasgar o passe, a bola para Oiberg. Aí vai, que nem uma seta, vai passar, vai marcar, atirou. Igualzinho ao de Cancelo. Oiberg, a fazer um festejo a Cristiano Ronaldo. A fazer um festejo a Cristiano Ronaldo e a puxar pela multidão. Bom, pulsante, Ruben Dias só viu passar o Oylund e o gigante que alinha no Nápoles foi por ali fora e foi a Cancelo. Picou sobre o Diogo, atirou para o fundo da baliza e está feito o empate da Dinamarca. Ora, se já estávamos quase, Luís Gustavo, a falar da possibilidade da Dinamarca, tendo mais bola, a poder chegar ao golo, cá está 2-2, belo apontamento de Højlund.
1: Sim, e é uma corrida do outro mundo, porque se torna esta jogada uma espécie de ataque à profundidade, a velocidade, e consegue já dentro da área, depois de ter corrido todo o meio campo ofensivo, dar um toque de classe com a bola a passar por cima de Diogo Costa. 2-2, Dinamarca reagiu e conseguiu chegar de novo ao empate. O aviso estava feito, Portugal tem que resgatar para si a bola se quiser manter-se por cima no encontro. E agora, importante ir à procura de mais um golo para voltar a estar no comando da conquista dos pontos.
0: É isso, a Dinamarca empatou, é um grande golo de Højlund, o ponta-lança que alinha no Nápoles, tem apenas 23 anos, é um avançado muito promissor.
1: Deixa-me só corrigir, foi Damsgaard que fez a assistência e não Isaacs.

0: Damsgaard é de facto um jogador notável nesta equipa dinamarquesa. Ora, vamos lá conferir o relógio marcador aqui no Parken. 54 minutos da partida. Dinamarca 2, Portugal 2.
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2: Em Cardiff mantém-se o resultado. O país de Gales está a bater a Noruega por 2-1.
0: Vamos ver o que Jorge Jesus vai fazer. Para já dialoga com João de Deus, o adjunto. Temos Jesus e Deus lado a lado no banco de Portugal. Pontapé para Diogo Costa.
2: No caso é Jesus a conversar com Deus.
0: Com Deus, exatamente. E Deus vai ali soprando ao ouvido de Jesus, vamos lá ver. Para já, bola batida, 10 minutos, segunda parte, 2-2, grande partida aqui no Parken. Mas Portugal tem condições de poder aqui conseguir uma vitória. Vamos ver, para já a bola foi lançada, a Dinamarca veio furiosa nesta segunda metade. A bola vai para Rafael Leão, vai tentar dominar, mas havia posicionamento irregular. É pontapé para a equipa encarnada. Aí está a Dinamarca para movimentar, a bola está no Christensen. Vai meter a bola para trás, a bola vai para o Hermansen. Hermansen bem fora da área, mete a bola já para o espaço do Profsgaard, vai meter a bola para a frente, a bola já para o Darami, vai perder a bola para a equipa de Portugal, a bola vai para Pedro Neto, dá a bola para Vitinha, mais para trás, bem, a bola do Ruben Neves para Ruben Dias. Dias bom, só viu passar o Oyland, aquilo era uma locomotiva em movimento. A bola já lançada para o Renato Veiga, e o Veiga vai caminhando pelo lado esquerdo, aí está a Veiga, vai levando a bola, Renato Veiga, são os companheiros, dá a bola para Rafael, e a bola para trás, vem a bola para Vitinha, rodou, mete a bola para Diogo Costa. Portugal tem que ter calma, porque esteve em vantagem duas vezes e pode chegar novamente à vantagem nesta segunda parte. A bola para Ruben Neves. Neves dá para Dias. A Dias estica ou passa a bola já para o Pedro Neto sobre a divisória. Vai picar a bola lá para o meio para Rafael Leão. Peitada já de um adversário. A bola do Joachim Anderson. Vai meter a bola para o companheiro. A bola vai já para o Darami. Mete a bola para o Oiberg. A bola para fora. Lançamento a reverter para a equipa nacional de Portugal. Lançamento à direita e para Cancelo. Cancelo vai dominando. Vai agora por ali fora, mas ultrapassou a linha lateral. E lançamento agora para a equipa da Dinamarca, a equipa da casa. Estou aqui a olhar pelo canto do olho. A Dinamarca tem 5 jogadores no aquecimento. Um deles é Victor Froholt, do Futebol Clube do Porto. A bola foi lançada lá para o ataque da Dinamarca. Vai lá o Oylund. Deixa a bola para Oiberg. Mete a bola para Damsgaard. Mais para trás. A bola para o espaço onde está o Ilman. A meter a bola para a extrema defensiva. A Dinamarca está animada e o público também. É um público sempre interventivo aqui no Parken. A bola vem já para o guarda-redes. Hermansen bate com a bola. Bola lá para a frente. Vai cortar Renato Veiga com Oylund. Na Veiga primeiro. Bate com a bola. Corta a equipa dinamarquesa e vai dar Damsgaard, vai meter a bola junto do lateral, a bola para o Isaacson, já está marcado por Nuno Mendes, aí vai Isaacson, vai passar, passou, vai meter a bola para a área, deixa para trás, Oylund, atenção, Oiberg, ajeita, bateu, contra, Bruno Fernandes, vai carregar a Dinamarca, corta Fernandes, vai lá, Ullmann, aquele estilo guerreiro, rouba a bola, fica magoado Bruno Fernandes, a bola vem para a direita, aí vai outra vez Isaacson, fez há pouco o que quis de Nuno Mendes e não é fácil, a bola vem para as zona do meio para Human. Human vai levando a bola, camisola 21, a bola mais para trás, aí está a Profsgaard, vai agora levando a bola mais para a esquerda, a bola vai para o Darami. Darami tenta agora avançar, tem dois homens na marcação, vai na asa esquerda, deixa a bola para trás, a Dinamarca tenta aproximar-se, Maele mete a bola para a área, tenta agora a tabela para Darami. Darami vai na lateral outra vez, entrega para Oylund, vai picar, segundo poste, está solto o Damsgaard, vai agora deixar para trás, pode haver agora o cruzamento, a bola vai para o pontapé do Isaacson, sobra a bola para a equipa de Portugal. Aí vem o Cancelo, Ramos, Gonçalo Ramos, dá para o Pedro Neto, vai agora em grande velocidade, 3 homens de Portugal para 5 da Dinamarca. Aí está, Pedro Neto vai fugir para o meio, vai tentar o remate, Neto bateu contra o Isaacson, a bola sobra já para o Eiberg, vai lá ainda Portugal com o toque do Ruben Neves, a bola sobra para o Maele, atenção para a Dinamarca, para o Oylund, a tabelar com o Eiberg, tentou servir Maele, mas estava mais atrás. E agora Portugal a arriscar-se, a expor-se claramente neste contra da equipa dinamarquesa, mas diria, Luís, que esta Dinamarca veio com tudo na segunda parte e que, tal como previas, Isaacson é outra loiça para esta equipa, ao contrário do que deu o Dagen.
3: É, colabora ofensivamente de maneira muito mais impactante do que Dagen estava a conseguir fazer e, portanto, o acrescento de qualidade para o ataque da Dinamarca. eu creio que estará a soar na cabeça de Jorge Jesus a necessidade de mexer na equipa.
0: E vai. Porque... E vai, Luís, permite-me. Vão entrar Trincão e Dalot.
3: Pronto, aí está. Porque Portugal precisa aqui de mexer de alguma forma no jogo, conseguir ter um pouco mais bola. Talvez aqui alguns jogadores já estejam em sub-rendimento e, portanto, é importante que exista essa mexida na equipa para travar... Primeiro, um crescendo que se nota do lado da Dinamarca e, por outro, Portugal a querer responder, como tu disseste, expõe-se em vários momentos na transição defensiva. Portanto, é importante mexer no jogo para tentar travar este melhor momento da Dinamarca.
0: Darami bateu para fora! Muito para lá da baliza, mas atenção a esta Dinamarca. Rápida na transição e depois dois, três toques. Agora foi Hoyland a derivar para o lado esquerdo e Darami puxa para o pé direito, mas faz um pontapé para a baliza de rugby. Pontapé de rede para Portugal. 2-2, grande partida. Liga das Nações, grupo 4 desta Liga A. Aqui no Parkan, com uma hora de jogo, falta meia hora para o time de compensação final. A bola está na equipa de Portugal, vem para Ruben, para Veiga. Veiga vai meter a bola para trás, a bola já para Ruben Neves. Neves tem Ruben Dias, a bola está com Renato Veiga à espreita, mas a bola vai para o meio, para Vitinho, agora sim para Renato. Aí está Renato, vai agora pisando a bola, vai bamboleando a bola no pé esquerdo, deixa para Bruno Fernandes, entrega a bola para Pedro Neto, tenta meter a bola mais à frente, não chega Ramos, corta a equipa dinamarquesa, e a bola vai para o Maele, Maele vai levando a bola, está Maele de um lado para o outro, vai dominando a bola com o pé esquerdo, o jogador já várias épocas no Wolfsburgo do futebol alemão. Bola para a direita, vem a bola para o Joachim Andersen. Bate a bola para Hoylund, já marcou, fez um grande golo. A bola vem para Nuno Mendes vai picar a bola já para a zona do meio, para Vitinha. Abre o espaço para Bruno Fernandes. Aí vai Fernandes a caminhar para a área. Picou, Gonçalo Ramos bateu para fora! Que oportunidade para Portugal! Que inteligência suprema de Bruno Fernandes! No meio de adversários, picou, Gonçalo atirou a bola, não andou muito longe do travessão da baliza dinamarquesa. Alteração na equipa de Portugal, sai Cancelo, sai, entra o Dalot e Trincão vai para o lugar de Rafael Leão. Luís Cristóvão, depois daquela grande, grande oportunidade a Portugal, cá estão as duas alterações na equipa das esquinas.
3: João Cancelo tinha dado há pouco ali sinais de que estava muito desgastado. Rafael Leão não se viram grandes sinais e por isso mais do que justificada estas duas trocas. Confesso que tinha aqui alguma expectativa de também ver Jorge Jesus já neste momento mexer também no meu campo para procurar outro tipo de consistência no momento em que Portugal tem bola e melhor resposta no momento da perda, mas deixa ainda as coisas como estão nessa zona mais recuada. Com Trincão, a expectativa é termos mais qualidade com bola quando Portugal estiver ao ataque. Com Dalot não há tanta qualidade e velocidade na subida, mas provavelmente um jogador com um pouco maior acerto defensivo que possa ajudar a controlar estas cavalgadas que a equipa dinamarquesa tem conseguido impor.
0: Aí está Trincão, entrou, vai levando a bola, asa direita, mete a bola já para a ponta, a bola para Dalot, mete a bola para Bruno Fernandes, vai cruzar, cruzou, a bola renta a relva, vem a bola ainda na sobra para Gonçalo Ramos, ajeitou, pontapé, grande defesa! A não conseguir o golo, Portugal, bola atirada para a defesa de Hermansen, que grande estouro da equipa nacional. Fico na dúvida se foi o Ruben Neves. Foi o Neves, exatamente. Ruben Neves aqui a ter a oportunidade depois de Gonçalo Ramos. É Portugal a ameaçar agora. Aí está Portugal, 2-2. O público vai assobiando. Portugal olha para a baliza contrária. Bola picada, bola para a área. Corta a Dinamarca, a bola vem no entanto. Ainda para a equipa das esquinas, pode haver cruzamento. A bola está no cruzamento do... jogador português Pedro Neto, mas a bola fica no Dalot e o Dalot dá a bola para trás, vai na direção do Diogo Costa. Diogo Costa vai levantar, já levantou, tensa, a bola vem para Bruno Fernandes, para fora. Não era isto, está a dizer Bruno Fernandes ao guarda-redes. Bola para fora, lançamento para a equipa dinamarquesa. Já refeita daquele duplo susto, com Portugal claramente a ameaçar nova vantagem aqui no Parque. A bola está no Christensen, dá a bola para trás, bola do Anderson para o guarda-redes, Hermansen bate a bola para o lado contrário, para Maele, Maele vai dominando a bola para Trincão, deixa a bola para trás, vem a bola para o Profsgaard, vai avançando também no relvado, a deixa mais para o meio para o Damsgaard, aí vem Damsgaard, já marcou nesta noite fria de Copenhaga, bola para trás, agora a bola não chegar lá, a linha da frente, corda Portugal, a bola para Vitinha, Vitinha vai agitando, zona do meio, está tapado por um contrário pelo Oylund, agora a fugir ao Damsgaard, aí vai Vitinha, estica o passe, bola para a área, vai para Neto, está agora à esquerda, quase escorregou, ainda vai transportando a bola, deixa a bola para trás, vem a bola para Nuno Mendes, roda a bola para Ruben Neves, Ruben Neves olhou, bate a bola para a direita, atenção para Ruben Dias, estica à direita, a bola para Trincão, a Trincão pede apoio, Dalô, vai cruzar, vai lá, Dalô, ganhar, a sobra, vai cruzar, já cruzou a bola na área, corta Isaacson e a bola para Nuno Mendes, pisou, a bola para um companheiro, vai cortar Damsgaard, vai agora tentar avançar, Damsgaard deixa a bola já para o Isaacson, aí vem a fúria, o número 8 corta, excelente Nuno Mendes, bom som, super Nuno Mendes para travar este super Isaacson, e a bola está na equipa de Portugal, vem para Bruno Fernandes, dá a bola para Trincão, aí está Portugal, é outro perfume nas botas, esta equipa nacional, a bola para Pedro Neto, vai aproximar-se da área, deixa a bola para Vitinha, a camisola 23, olha para a área, vai agora levar a bola de pé direito, deixa para trás, a bola para Bruno Fernandes, roda mais para a meia direita, a bola para Ruben Dias, a Dias dá a bola para Dalô, tem a camisola metida nos calções, dá a bola para trás, a bola para Ruben Fernandes, atenção Vitinha, golo! Portugal!

0: de Vitinha. Ele que nem é muito alto foi lá e marcou de cabeça. E este é um golo histórico, porque é o primeiro de Vitinha com a camisola das esquinas. Ele andava a ameaçar, mas foi lá de cabeça e atirou para lá do guarda-redes e para o fundo da baliza. Jorge Jesus nem se conteve, viu amarelo, mas... O que importa é que Portugal está na frente outra vez. E é, meu caro Paulo Sérgio, um golo histórico para o médio bicampeão da Europa.
1: 46 jogos já com aquele que está a fazer esta noite. Primeiro golo marcado pelo bicampeão europeu. Mas atenção, meus amigos, porque é um cruzamento a régua, esquadro, com conta, peso e medida, como quiserem, por parte do capitão da Seleção Nacional, que é Bruno Fernandes.
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1: Portugal da frente ganha por 3-2 no Parken Stadio em Copenhaga.
0: Bruno Fernandes é um tratadinho, como se costuma dizer, é um jogador tecnicamente muito acima da média. E Vitinha, que trabalha melhor com os pés, foi lá de cabeça. E Luís Cristóvão põe Portugal novamente em vantagem e quebra aqui um borrego, porque Vitinha tinha uma espécie de trauma. Ser um jogador tão bom, tão influente, mas não ter ainda conseguido um golo, foi este e pode ser muito importante na partida.
3: Jorge Jesus tinha dito na conferência de imprensa que não tinha reconhecido Bruno Fernandes e que lhe tinha dito que não o tinha reconhecido na forma como se apresentou no jogo. Nesta posição no terreno, Bruno Fernandes enche o campo. E a verdade é que Jorge Jesus vai ter aqui um problema para a frente. Bruno Fernandes e João Félix brilham mais quando estão naquela posição central atrás do ponta de lança, e vai ter que conseguir inventar uma forma de tirar o melhor dos dois jogadores, podendo utilizá-los ao mesmo tempo. Fica o desafio para o técnico nacional. Desta feita, é um grande passo de Bruno Fernandes, também com uma excelente leitura de Vitinha, defensiva dinamarquesa, muito concentrada nos homens mais adiantados, e Vitinha a ler um corredor que se abriu para aparecer nas costas dos defesas e cabecear para o fundo da baliza. O terceiro golo chegou, Portugal está de novo em vantagem e agora já não dá para sofrer mais, tendo em conta que estamos a entrar nos 20 minutos finais do encontro. É momento para Portugal conseguir agarrar definitivamente o jogo e não deixar que a Dinamarca reaja uma vez mais.
0: É isso, e vai Isaacsen, já vou olhar para o relógio e marcador, para já corta Renato Veiga. 70 minutos 20 para o tempo de compensação, para o tic-tac Antena 1, a Portugal de novo na frente, aqui no Parque em Copenhaga. Dinamarca 2, Portugal 3.
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1: No outro jogo do grupo de Portugal, que está mais adiantado, praticamente na meia hora, País de Gales a ganhar à Noruega por 2-1. No grupo A, Alemanha a elevar a contagem, bate a Sérvia por 2-1. E em Salónica, reduz os Países Baixos, Grécia 2, Países Baixos 1. Já agora na Liga B, mantêm-se os resultados, 2-0 para a Irlanda, 0-0 entre Israel e Kosovo. E no grupo, na Liga D, na última divisão do futebol europeu, Malta e Gibraltar estão empatados a um gol. Deve estar a ser extraordinário.
0: Grande pontapé de Gonçalo Ramos a ganhar canto, caso contrário a bola ia pingada para a baliza dinamarquesa, e Portugal a arriscar-se aqui a chegar à goleada no Parken Stadion. A bola a sair para lá da baliza, e por isso pontapé de canto para a equipa das esquinas. Está a bola para ser movimentada por Pedro Neto, a ele quem se encaminha para o lado direito, da forma como ataca Portugal. Festa portuguesa no topo norte deste estádio. Para já é no outro lado. A emoção vai bater a equipa portuguesa. Aí está Neto a meter a bola para aqui na área, para Dalot. A devolução para Neto, vai levantar, levantou a bola longa para o segundo posto. Vão lá muitos homens, corta a Dinamarca. A bola ainda a vir para o Darami, corta o Isaacsen, mas a bola vem para fora. É lançamento para a equipa das esquinas. Lançamento à esquerda e para Nuno Mendes. Aí está Portugal, outra vez em vantagem. Três vantagens nesta partida. De facto, Portugal não pode desperdiçar esse ónus perante o adversário, que reagiu sempre bem. Aí está a bola em Bruno Fernandes, cabeça a dar a bola para Nuno Mendes. Vai agora Gingão, levando a bola contra um adversário, contra Isaacson, bola para fora. Novamente um lançamento para o jogador português. Cá está Nuno Mendes, bola bem erguida por cima da cabeça. Vai lançar a bola para Bruno Fernandes. Grande partida de Bruno Fernandes para Vitinha. Matou o Borrego, marcou pela primeira vez. Vai lançar a bola para Ruben Dias. A Dias vai dominando, tem terreno para avançar, tem espaço para poder progredir. Dá a bola para o Trincão, bate a bola para Dalot, para Trincão, para Vitinha. Bem jogado para Trincão, vai bater a bola longa, longa, longa. Não chega, Pedro Neto também já não dá muito mais. Pontapé de rede para a equipa dinamarquesa. Pontapé para o guardião Hermansen. Vai deixar a bola para Profsgaard. Bola na quina da área. Os adeptos dinamarqueses bem tentam puxar pela equipa. A verdade é que estão novamente em desvantagem. Bola para ser movimentada. Aí vem a bola já para fora da área. Vai o Profsgaard meter a bola para Maele. Lança a bola para a zona do meio. Vai lá o Isaacson. Corta primeiro Ruben Dias. Pé furado o homem de Portugal. A bola vem para junto ao lateral. Sobra já para o espaço onde está a dominar o... Christensen dá para o meio, a bola para Højbjerg. Højbjerg vai meter a bola já para o lado canhoto, a bola para o Andersen, aliás para o Profsgaard, vai tentar avançar, dá a bola outra vez para o meio, para o capitão, recebe Højbjerg, vai meter a bola para o meio campo de ataque, para o Højlund, Højlund dá a bola para trás, para o Hjulmand, Hjulmand dá para o lado direito, a Dinamarca agora vai a desenvolver o jogo no meio campo de Portugal, a bola já para a zona do meio, para o Højlund, ponta de lança, bate a bola para o lado esquerdo, vem a bola para Maella, dominou, aí vai Maella, tem o apoio de um companheiro que também já está esgotado, o Darami, bola para trás para Damsgaard, aí está o perigo, vai bater para fora, tenta pelo menos Damsgaard, mas a bola para lá do alvo, vai entrar na equipa dinamarquesa Victor Froeld, aí está o jovem jogador do Futebol Clube do Porto, para o lugar de Morten Hjulmand, sai um ex-leão, entra um atual dragão. Esta alteração na equipa dinamarquesa, Luís Gustavo, está a receber instruções para o Olde do capitão Højlund.
3: Todos perceberão a mudança de características que aqui acontece, porque cá em Portugal são dois jogadores muitíssimo conhecidos. Sai um médio um pouco mais posicional e quando o Højbjerg diz que ainda se está a habituar a jogar ao lado de Hjulmand, tem que ver que são dois jogadores para o mesmo espaço, com características muito diferentes, e tem havido aí algumas dificuldades para casarem um com o outro. Froeld é um médio de esticar mais na frente, e portanto vai permitir à equipa dinamarquesa manter o seu trio de médios, mas com dois médios com mais chegada na área, com mais ação ofensiva, para procurar reagir, voltar a reagir a uma vantagem portuguesa.
0: Aí está Portugal, vai manobrando, Bruno Fernandes faz um passo para Nuno Mendes, recepciona com o baixo ventre, dá a bola para trás, a bola vem para Vitinha, outra vez para Nuno Mendes, entrega a bola para Neto, Neto mais para trás, a bola para Vitinha, Portugal a manobrar, Bruno Fernandes, Vitinha, está a chamar a equipa dinamarquesa, a bola para a linha, para Pedro Neto, faltam 15 minutinhos para o tempo de compensação, Neto mete a bola na paralela, para Nuno Mendes, olhou, vai para a linha de fundo, distraiu-se, embrulha-se com o adversário, vai ainda Pedro Neto, vai cruzar, embrulha-se também, a bola sobra para o Isaacson. E vai para o relvado à falta. Seis espinhas em falta de Pedro Neto, pontapé livre. Claro que o Isaacson vai lá puxar pelo árbitro também. O Højbjerg, o capitão. Mas não foi nada do outro mundo. Claro que os dinamarqueses tentam ali forçar algo mais. Bola para a equipa da Dinamarca. Quando vem Jorge Jesus a dialogar com Bruno Fernandes. Tem uma tablete na mão direita. Com um relvado verde bem perceptível a partir aqui da tribuna de imprensa. Aí vai a equipa dinamarquesa, a bola para ser movimentada, a bola para a zona do meio, atenção, Højlund, sai, agarra! O guarda-redes de Portugal estatelou-se, ponta de lança, Højlund, mas não houve nada. A bola da equipa portuguesa, aí vai Ruben Neves, vai meter a bola, mas esta Dinamarca, já o disse, é perigosa, é uma equipa que pode ainda forçar o empate, pelo menos. A bola já lançada para a frente, aí vem Trincão, vai Trincão, vai tentar passar, corta bem primeiro o Andersen e atrasa para Hermansen. Hermansen vai deixar a bola novamente para o jogador que há pouco fez o corte. Cá está Anderson, outra vez para o Hermansson. Vai levando a bola para fora da pequena área, dispara lá para a frente, bola metida para o Oylund com Renato Veiga. Oylund tentou meter a bola, sobra a bola já para Nuno Mendes, vai carregar Portugal, está Nuno Mendes, vai agora travar, dá a bola para trás para o Renato Veiga. Veiga tem hoje uma difícil tarefa, ele e Ruben Dias, porque o Oylund é de facto uma locomotiva. Oh, e por falar em locomotiva, lá vai para o Old, vai ele, vai levar a bola para Maela, deixa a bola já para o Darami. Darami vai tentar arrancar, entra na área, Darami corta bem, primeiro dá-lo, não-lhe deu hipótese, e agora é o Trincão, lá vai Trincão com aquela passada curtinha, vai levando a bola para trás, deixa a bola já para o Dalô. Dalô olha em frente, vai disparar, bola também para Vitinha, dominou de cabeça, deixa mas para Maela, entrega a bola para o Oiberg. Oiberg vai agora a gatinhar, deixa a bola para o companheiro, para Maela. É para trás, a bola para Frold, recebe Victor Frold, a bola para Oiberg, recebe o capitão, olha em frente, é a Dinamarca agora a mandar no meio campo de ataque, a bola para Victor Frold, trava a marcha, dá a bola para Oiberg, entrega a bola para o Damsgaard, e outra vez para o Oylund a deixar a bola para o lado direito, vem a bola já para Isaacsen para o meio, Oiberg a entrega para a esquerda, vai avançar o Provsgar, a entrega mais para o lado canhoto, a bola para Maele, esta Maele vai meter a bola para o Darami, tenta pisar a bola perante a marcação de um adversário, do Ruben Dias, vai agora rodeando, dá a bola para trás, a bola para Provsgar, é a Dinamarca com muita posse de bola, bola para o meio, para Damsgaard, vai meter a bola mais para trás, vai agora a equipa dinamarquesa, bola para a direita, aí vai para o Isaacsen, é ele quem tenta avançar, dá um trambolhão, não há nada, a bola do Pedro Neto vai levantar, a bola já para a peitaça do Gonçalo Ramos, entrega a bola para Vitinha, agora é Portugal, Vitinha, pelo simples não, atrasa a bola para Diogo Costa. 78 de jogo, estamos a entrar na fase da verdade. João Neves vai a jogo, também João Félix vai entrar na equipa de Portugal e recebe instruções de Jorge Jesus. A para já a bola está na equipa das esquinas, atenção, a bola para Trincão, que bela virada, vai para o relvado, o árbitro manda seguir, não há falta, atenção à Dinamarca, em vai Isaacsen, vai pela zona do meio, vai meter a bola para a entrada, Damsgaard, aí está Damsgaard, dá a bola para trás, Darami perde a bola e faz falta. Ainda bem para Portugal, falta de Darami, foi a Zelha, porque podia, tinha condições para fazer bem melhor. E a alteração para já na Dinamarca, vai entrar Nicolas Nartey, é um dos bons jogadores também desta nova geração de futebolistas dinamarqueses. Vamos ver quem vai sair. Para já ainda está na linha de meio campo com o treinador a dar indicações, e cá estão Félix e também João Neves. Dupla alteração na equipa de Portugal, vamos aguardar por esse momento enquanto tenta recuperar um jogador português que está na grande área.

0: sobretudo uma ideia de trazer ainda mais gente para a frente na equipa dinamarquesa. Expectativa para ver se a troca que Jesus está a preparar do lado português, que vai agora acontecer, se é troca por troca ou se estamos a falar de mexida mesmo na forma como a equipa se organiza.
1: Neto e Gonçalo Ramos saem, entram João Félix e João Neves. São estas as alterações de Portugal.
0: Eu creio que é uma troca que vai permitir a Portugal ter maior controle com bola, já que João Neves se vai juntar a Ruben Neves e a Vitinha, e depois tendo João Félix como ponta de lança, mas é neste momento um 11 para tentar agarrar bola e segurar, congelar um pouco a partida.
1: 81 de jogo, estamos a 9 minutinhos do tempo de compensação. A Portugal está a ganhar nesta Liga das Nações, grupo 4 da Liga A. A bola batida lá para a frente, vai lá Ruben Dias, primeiro de cabeça, mas a bola vem para Damsgaard, vai para o relvado, à falta e amarelo. A amarelo para Ruben Neves, é uma entrada durinha sobre Damsgaard. Ruben Neves sabe que o perigo pode vir dali, e ora Ruben Neves nesta partida estava aqui a tentar conferir, mas não era dos jogadores que estava em risco para o jogo com a Noruega. Viu amarelo, vai seguir o jogo. Vai ao pé coxinho Damsgaard, recebe ali um pedido de desculpas de Ruben Neves. Houve de resto o VAR, esteve a verificar se poderia ter havido outra cor do cartão, mas não, a bola está no conjunto dinamarquês, bola batida, atenção, a bola para Isaacsen, vai para a linha do fundo, pode cruzar, marcação de Veiga, bola na área, vai pingada para Nartey, vai perder a bola, a equipa da Dinamarca ponta, para aí o Bruno Fernandes, a bola vai para João Félix, vai cortar a equipa dinamarquesa, aí está o Anderson, perde a bola para João Neves, dá a bola para Félix, atenção a Portugal, está Trincão, fora de jogo. Bem, queria aparecer o Félix, quase que abortou a corrida porque percebeu que estava deslocado, ainda assim continuou, mas a posse de bola é para a formação da Dinamarca. Mas Portugal aqui a ganhar a posse de bola e a criar muito perigo para as hostes contrárias. Frold para Nartey, a meter a bola para trás para Profsgaard, vai marcado por Bruno Fernandes, a bola para o pontapé de um companheiro, a bola vem no entanto para Frold vai bailando, dá a bola para trás, cá está a equipa dinamarquesa, agora a bola metida lá para a frente para o Nartey, acabadinho de entrar, cá está subido no relvado, também estava em offside. Pontapé livre para a equipa de Portugal. Jorge Jesus vai continuando a dialogar, eu já vi um amarelo, porque foi da área técnica de Portugal à área técnica da Dinamarca, e o árbitro aí não perdoou. Quando Portugal chegou à vantagem do 3-2, resultado que se verifica nesta altura. Aí está a bola na equipa nacional, bola batida, corta, Profsgaard, vai lá Trincão, bola, aliás vai lá Félix, bola para fora, lançamento para a equipa dinamarquesa, a bola para Nartey a dar a bola já para trás, a bola para Profsgaard, vai meter a mais para trás ainda para o guarda-redes, Hermansen, agora estático, bate para a direita, a bola para o Anderson marcado por Félix, bate a bola lá para o meio campo contrário, vai lá o Oilon do gigantão, corta Portugal, a bola bem de Ruben Dias, agora sobra para a zona do meio para Renato Veiga, lá vai Veiga, Marvan a bola pé esquerdo, deixa para Vitinha vai levando a bola no pé direito, vai agora bater a bola para a junta lateral, a bola para o Trincão para trás, vem a bola para Ruben Dias bate com a bola, cá está Portugal a circular, vai queimando segundos preciosos, Veiga para Ruben Dias, os dinamarqueses também já estão esgotados, não fazem muita pressão, a bola vem para a direita, para Ruben Dias, a entrega para Trincão, e o Trincão para o meio para Ruben Neves, cá está Ruben Neves, o Algarvio bate a bola trivela para o lado esquerdo, a bola para Veiga vai meter a bola para o Nuno Mendes, a Mendes entra no meio campo contrário, a Dinamarca vai mexer novamente, daqui a pouco vai entrar o Kasper Hoog, é um jogador da linha da frente, falta sobre João Félix, fica a rebolar, uma entrada dura também do Rasmus Christensen, e a alteração sai Damsgaard, ele não está bem, desde aquele lance sai, é aplaudido, já ali com umas entradas no cabelo bem salientes, mas que jogador, Damsgaard, fez um grande golo, encheu o campo e é agora substituído por Hoog. É essa alteração, Luís Cristóvão, na equipa dinamarquesa. Hoog,
0: tira um artista, mete um pinheiro, mete mais um ponta. Exatamente. De lança, grandão, com muita fisicalidade no seu jogo. Vai ser para os ataques do futebol direto e bolas aéreas que a Dinamarca vai tentar utilizar nesta ponta final para chegar ao terceiro gol.
1: Eu diria que tem um pinheiro e também um eucalipto, o Og e o Oilund, são os jogadores mais adiantados.

Portanto, atenção Portugal, a bola a ser perdida, corta Vitinha de calcanhar, João Neves, bola para trás para Bruno Fernandes, mais para trás para Ruben Dias, cá está Portugal a circular, 5 minutos para o tempo de compensação, a bola vem para João Neves, há público a sair já do Parque, a bola para a direita para Trincão, entrega a bola para Vitinha, Vitinha roda, a bola para o meio, vem a bola para Ruben Dias, a Dias agora a simular, bate para a direita para Vitinha, sem marcação, Vitinha vai levando a bola, aí está Vitinha para Neves, a Neves pode meter a bola para a linha, deixa a bola para trás outra vez para Vitinha, e o Vitinha vai meter a bola para o lado contrário, bem, a bola para o Nuno Mendes, solta a marcação, vai levando a bola, com dois na marcação agora, trava a marcha, dá para trás, vai a bola para Renato Veiga, o Veiga vai meter a bola ainda mais para trás ainda, para o Ruben Dias, entranca a bola no guarda-redes Diogo, Diogo sobre a linha, limite da área, a bater a bola para a direita, para o Dalot, quase se atrapalhava, quase perdia a bola, mas não perdeu, a bola vem para João Neves bate a bola para os pés do Vitinha, bate a bola, agora trivela Portugal para a frente, atenção, e vai Portugal, e vai Dalot, tem ao meio o João Félix, Dalot vai para a área, pode bater, dá para trás, Félix bateu, golo! Golo! Golo! Goleada! João Félix! O avançado português a ser feliz e a bater no lance de Dalot! Que destino meu! Se não assistir ao meu destino! Esse é o de gritar Portugal!

0: para o Parker. Uma jogada de contra. Dalot até quase ia perdendo a bola. Lá conseguiu cruzar em recuado. E Félix atirou para o fundo da baliza, beneficiando de um desvio de um adversário, é certo, mas também conta. Ora, aos 87,5 do jogo, já perto do tic-tac antenão, festa lusitana, são centenas de bandeiras que se erguem nesta altura nos céus aqui de Copenhaga. Com este resultado, Dinamarca 2, Portugal 4.
1: Vamos à contabilidade, terceiro golo de João Félix em 3 jogos nesta Liga das Nações, é o 15º golo com a camisola da seleção portuguesa no jogo 60.
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1: Não está de pé quente, está de pé incandescente.
0: E está com muitos bichos carpinteiros o Jorge Jesus. Bom, ele anda de um lado para o outro com uma tablete na mão, com a tática da equipa portuguesa, e é sempre repreendido pelo quarto árbitro, mas é a forma como Jorge Jesus vive o jogo. Atenção, Narte, a Dinamarca, já vamos ao Luís Cristóvão. A Portugal tem os 3 pontos no bolso, com o pleno para já neste grupo 4. A bola vem para trás, mas a Dinamarca pode criar perigo. Bola metida para o Darami. Darami vai meter a bola para o Narte, e não, prefere dar a bola para trás para o Weiberg, e vai meter a bola mais para trás. Portugal bem a fazer pressão. Aí vai a equipa dinamarquesa. Bola para a direita. Christensen abre a bola já para o Isaacsen. Isaacsen olha para a área, vai a camisola 8. Já perdeu muito do gás com que entrou. Tem no momento pela frente, está Isaacsen, vai tabelar com Christensen, com Isaacsen a meter a bola, já para a entrada na área, a bola outra vez para o Isaacsen, vai tentar o cruzamento, dá a bola para o lado contrário, quase cortou o trincão, mas foi quase, a bola vai para o lado contrário, atenção à Dinamarca, cruzamento tirado, segundo poste, vem a bola para Isaacsen, ainda a carregar a equipa encarnada. Jorge Jesus pede à equipa para subir. Bom, está danado o selecionador nacional. A bola para a direita, a bola vem outra vez para o Isaacsen, vai cruzar, bola na área, atenção, vai na sobra, a bola para Portugal, pode sair a bola no trincão, tenta fugir trincão, a bola para Bruno Fernandes, bate a bola longa, atenção para Félix, aí vai Félix, aí vai Portugal, pode ser mais um, só mais um, aí vai Félix, vai em simulações, está na área, vai cruzar, agarra Hermansen. A verdade é que também não tinha muitas opções. Vinha mais atrás o Bruno Fernandes. E aí vai a Dinamarca. Bom, Jorge Jesus pediu à equipa para subir várias vezes, mas ninguém ouviu o selecionador. Vai entrar Tomás Araújo. É a retranca agora portuguesa para garantir estes 3 pontos. Vai entrar Tomás Araújo. 4 minutos de tempo adicional. Vai entrar o camisola 4 de Portugal. Está pertinho do fim. Bola lançada para Og. Dá a bola para a zona do meio. Corta Portugal. Pode sair no contra. A bola no Neves. Ajeita para Vitinha. Aí vai Portugal, para Bruno Fernandes. A equipa dinamarquesa está completamente esfrangalhada, aí vai Bruno Fernandes, vai conduzindo, dá a bola para Vitinha. Vitinha olha para a área, vai cruzar contra um adversário, é canto para Portugal, canto à direita, já no tic-tac antenão.
1: Terminou em Gales. País de Gales ganhou à Noruega por 2-1.
0: Thank you, Wales, porque este resultado é muito bom para Portugal, fica destacadíssimo. Neste grupo 4 horas vai sair Bruno Fernandes, sai o maestro, sai o capitão. Que partida fenomenal de Bruno Fernandes. Vai entrar Tomás Araújo e, portanto, isto quer dizer tudo, não é, Luís Cristóvão?
3: Sim, é o que importa neste momento, é defender, tendo em conta que também que a Dinamarca colocou 2 pontas de lança em campo, ambos com essa capacidade física para atacar o jogo aéreo. Jorge Jesus protege Portugal, está com uma vantagem tranquila no marcador. É importante não sofrer mais golos e para isso junta mais Tomás Araújo à estrutura defensiva.
0: Para já agitam-se os adeptos portugueses, vão gritando por Portugal. A bola está na equipa das esquinas. Aí vai Nuno Mendes, vai levantar, bola levantada. Atenção, corta Narte. E a bola vai para o Darami. Vai tentar ainda avançar. Vai muito pressionado pelo trincão. Ainda consegue levar a bola. Dá a bola mais para o Weiberg. Mete a bola para trás para o guarda-redes Hermansen. Estamos já no tempo de compensação final. 1 minuto, quase 2 dos 4 dados pelo árbitro. Portugal está a golear por 4-2 e podia já ter chegado mais longe. Agora está completamente derriado. O Nuno Mendes, no relvado, em grandes dificuldades, junto ao selecionador Brian Riemer. É ele que tem às costas a tarefa de reerguer esta Dinamarca, que já foi campeã da Europa. e uma das equipas temidas sempre do futebol europeu. E cá está mais uma falta sobre o Nuno Mendes. Bom, o Nuno Mendes agora a pegar-se com o Rímer. Rímer mandou vir e o Nuno Mendes não se ficou. Ah, pois é. Também o selecionador dinamarquês não tinha nada que estar ali a superar aos ouvidos do jogador português. E foi uma reação rápida de Nuno Mendes.
1: E de João Deus também, que foi lá também, tirar também. Esforço.
0: E o João Vieira Pinto, pois claro, também está ali a ser mandado para trás pelo quarto árbitro. E bola para Portugal, vai terminar a partida. Jorge Jesus, bom, volta a sair da área técnica. A bola vem para João Neves. João Neves a entregar a bola para Félix. Félix vai meter a bola já para Nuno Mendes. Nuno Mendes, a bola para trás, a bola para o Renato. Entrega a bola para Ruben Dias, vai em Portugal. A guardar a bola. Um minutinho para consagrar o pleno Jorge Jesus nesta nova fase, nesta nova faceta da equipa das esquinas. Aí está a bola no espaço do Ruben Dias. Vai meter a bola para o Renato Veiga. Levanta a bola de pé esquerda, a bola longa. Vai pingar do meio campo contrário. Vai dominar o guarda-redes Hermansen. E pode ser aqui a última oportunidade para a equipa dinamarquesa. Meio minuto, aí vem a equipa da Dinamarca, vai tentar avançar, mas já percebeu que não vai lá das canetas. A bola para Chris Hansen, mete a bola para o Isaacson, Isaacson para trás, para o Chris Hansen, bate a bola para João Félix, a bola vai para o Prof. Segard, vai avançar para o meio campo contrário, dá a bola já para um companheiro, vai dominando o Darami, Darami ainda com a posse de bola, mete a bola para o meio, a bola vem para o Weiberg, Weiberg vai agora meter a bola para o companheiro, vai avançar, está a esgotar-se os 4 minutos, ou estão a esgotar-se os 4 minutos de compensação. O árbitro manda seguir, a bola está no Isaacson, vai tentar avançar, pede-se no Banco de Portugal o final da partida. A bola lançada para o segundo poste, peitada para fora do... e acabou. Era canto para a Dinamarca, mas acabou. O árbitro Mykola Balakin da Ucrânia termina a partida. Festa portuguesa no Parque. É a goleada na terceira jornada deste grupo 4 da Liga das Nações. Grande exibição da equipa portuguesa no global perante esta brava equipa também a dinamarquesa, mas isso o Luís Cristóvão já vai analisar. Para já apenas olhar para estes instantes finais, troca de cumprimentos entre os jogadores das duas formações. Frauold vai também daqui a pouco cumprimentar seguramente o Diogo Costa, porque são companheiros de equipa, mas nesta fase todos os jogadores estão na zona central do relvado, no adeus também. O público vai embora, o público dinamarquês desalentado com este resultado. A Dinamarca de facto vai ficar com 3 pontos contra 9 de Portugal e vai ter que jogar em Braga no mês de novembro, portanto vida difícil para ficar nos dois primeiros deste grupo 4, porque a Noruega está melhor, é uma equipa nesta altura mais forte, apesar de ter perdido hoje frente ao país de Gales, já tinha perdido com Portugal, tem também 3 pontos, ou seja, Portugal leva aqui um diferencial de 6 sobre toda a concorrência.
1: Porque e Fernando, e se Portugal ganhar no domingo, fica apurado para os quartos de final desta Liga das Nações. Depois ver se há, se em primeiro, se em segundo do grupo, mas fica com a situação já resolvida a 2 jogos do final desta primeira fase.
0: O que é espetacular, de facto, toda a emoção agora transferida para o estádio do Dragão. O que interessa é o apuramento, depois se primeiro, se segundo, logo se vê. Os jogadores portugueses tributam agora também aplausos aos adeptos nacionais. Não estavam em grande número na bancada norte, são para aí uns... vá lá, vou ser generoso, para aí uns 1000 adeptos portugueses que vão acenando com bandeiras com as cores de Portugal, e os jogadores estão ali parados em frente a aplaudir a equipa portuguesa. Jorge Jesus à frente. Bom, isso foi apupado à saída do hotel, agora é muito aplaudido pelos adeptos de Portugal. Jorge Jesus, ele a comandar as tropas. Saem agora os jogadores em direção ao balneário do outro lado. É a equipa dinamarquesa que vai ao topo norte, onde estão os mais indefetíveis da equipa da casa. Ora, vamos lá então carimbar o resultado final aqui no Parque, em Copenhaga. Dinamarca 2, Portugal 4.
1: E o primeiro golo foi assim.
0: Aí está Portugal, para na área, aí vai ser, bateu o golo! Cancelo!
1: 13 15 minutos da primeira parte. O 2-1 na altura, marcado por Gonçalo Ramos aos 25. Haveria de empatar a equipa da Dinamarca, 2-2, mas Vitinha, aos 67 minutos, marcou o seu primeiro golo na seleção nacional.
0: Para Ruben Fernandes, atenção, Vitinha, golo! Portugal! Vitinha! Grita! Grita que é de Portugal, é de todos nós!
1: A 3 minutos dos 90 foi a vez de João Félix fixar o resultado final.
0: E vai Dalot, tem ao meio o João Félix, Dalot vai para a área, pode bater, dá para trás, Félix bateu, golo! Golo! Golo! Goleada!
1: Vamos ouvir a boleia da Sport TV, Vitinha.
4: Estreia, gol de cabeça na carreira, meu primeiro. E meu primeiro pela seleção, mais vale tarde que nunca.
5: Um jogo difícil, tal como já seria expectável, mas com um grande espírito de grupo aqui na Dinamarca.
4: Acho que foi bem visível, o espírito é inacreditável, e a verdade é que quando é assim, mesmo que as coisas não saiam bem tecnicamente, a vitória está sempre mais perto, e as coisas também saíram bem tecnicamente, então foi um jogo muito, muito, muito capaz da nossa equipa. É difícil jogar aqui, nós sabemos disso, ano passado perdemos aqui 1-0, se não me engano. Por isso, uma grande vitória da equipa, mesmo depois de sofrer o empate 2 vezes, ir por mais e continuar a querer ganhar. Por isso, parabéns a todos.
5: Vitinha, obviamente que não há nenhuma causa e efeito, mas até por aquilo que aconteceu nas últimas 24 horas, esta vitória é importantíssima.
4: Importantíssima, como falaste, ainda para mais quando já tínhamos 2 vitórias. Começar com 3 jogos, 3 vitórias é muito importante também nas contas do grupo. E sim, como tu falaste, é importante ganhar aqui. E agora dizer para toda a gente encher o dragão, não espero outra coisa, os portugueses não falham com isso, por isso esperamos um grande jogo também contra a Noruega no dragão e que seja mais uma vitória.
5: Muito obrigado, Vitinho.
1: Vitinha, na zona de entrevistas super rápidas da Sport TV, à beira do relvado ainda, 10:15, temos emissão até às 11 da noite para escalpolizar tudo aquilo que for dito, que for comentado em Copenhaga. Portugal venceu por 4-2 a equipa da Dinamarca.
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1: Espírito de grupo a ser sublinhado por Vitinha, Fernando Rico e Luís Cristóvão.
0: E também nas bancadas, 10 portugueses, 4 vestidos de amarelo, com cada um com uma letra, L-O-V-E, Love, um de amarelo com o U, Love You, e depois todos os outros com o J-E-S-U-S, Love You Jesus, ou Love You Jesus, talvez seja mais correto em português. Portanto, aqui também um tributo ao selecionador nacional vindo a partir da bancada. Meu caro Luís Cristóvão, para ti, quem é o jogador mais nesta goleada de Portugal aqui na fria Copenhaga?
3: Olha, Portugal faz um grande jogo com uma equipa cheia de grandes exibições. Diria que Bruno Fernandes estará aqui uns pontos acima dos seus companheiros pela influência que acabou por ter na partida. É um grande jogo de Portugal e hoje o capitão acabou por dar o tom, liderando a equipa para a vitória.
0: De facto, é o jogador mais, Bruno Fernandes, foi rendido já na parte final, o capitão da equipa das esquinas, a sair também muito ovacionado pelos adeptos. Ora, e enquanto esperamos naturalmente mais reações...
1: Olha, para já
0: vitória...
1: vamos continuar a ouvir Vitinha agora na RTP Notícias.
6: A terceira em 3 jogos deixa Portugal muito mais perto de seguir em frente e nota-se claramente que a equipa está a subir de produção. E eu pergunto-lhe porquê.
4: Pelo trabalho do Mister. A verdade é que nós fizemos um excelente jogo, não há que esconder. é importantíssimo ganhar aqui, muito difícil. Já tivemos essa lição o ano passado, há dois anos, se não me engano, o primeiro que viemos cá, perdemos e foi um jogo muito difícil. Hoje também não se deixa enganar pelo resultado, mas acho que além da vitória, acho que é mesmo o conteúdo da exibição foi, eu acho que foi a melhor exibição que nós tivemos até agora. Temos vindo a crescendo nestes três jogos, e na verdade é quanto mais tempo temos com o míster, mais vamos assimilando as ideias, mais vamos tendo mais dinâmicas, e a verdade é que defensivamente temos estado sempre capazes e fortes, e acho que hoje temos um passo também à frente no que toca à parte ofensiva, e assim espero que continuemos. Mas uma vitória muito difícil, é preciso dizer que é difícil de jogar, uma boa equipa à Dinamarca, e acho que foi, além da vitória, foi uma exibição excelente da nossa parte.
6: Vitinha, é uma mudança tremenda de Jorge Jesus, e não me desprezando aquilo que foi feito por Roberto Martins, mas a equipa parece outra.
4: Como disse, o trabalho do míster começa a surtir efeito, já se vê, acho que hoje foi demasiado claro, e felizmente isso está a correr bem, e é assim que nós queremos continuar. Agora dizer a toda a gente que eu sei que não falham de encher o dragão para ganhar a Noruega e fazer 4 em 4 seria perfeito.
6: No final de 3 dias foi uma vitória muito importante, porque é impossível fugir a esse assunto. Tudo o que se passou, vocês conseguiram manter-se à margem?
4: Sim, nós tentamos focar-nos no jogo e foi o que nós fizemos. Acho que respondemos de forma incrível, e parabéns a todo o grupo por isso.
6: Muito obrigado também,
1: Vitinha. Já está a Vitinha, agora na zona de entrevistas rápidas da RTP Notícias. Avança também a Gonçalo Ramos, o pistoleiro que marcou mais um golo. Vamos continuar a ouvir o Marco Hélio a entrevistar Gonçalo Ramos.
6: A subir muito de produção. E qual é a explicação que vocês encontram para este melhorar de jogo a jogo?
7: Não, acima de tudo, o novo treinador também ajuda muito. Temos ideias mais claras, sabemos exatamente onde é que cada colega está, tanto a defender como a atacar, e isso dá para ver no nosso jogo de hoje, mas também nos últimos jogos. Estamos a melhorar de dia para dia, e é tudo um processo. Estamos muito felizes por uma vitória, outra vez num campo muito difícil contra uma boa equipa, e agora é seguir.
6: Vê-se que a seleção está a querer pressionar alto. O Gonçalo já tinha dito isso no final do último jogo. Sentem que estão mais pressionantes, que estão mais em cima do adversário, e imagino que isso para si, que está lá na ponta do iceberg, que está lá na frente, também seja importante, porque você é o primeiro a defender, mas também é o que está mais perto da baliza para poder depois conseguir fazer golos. É assim?
7: Sim, eu também gosto muito de jogar assim, então favorece muito a forma como eu jogo, e nós temos recuperado muitas bolas em zonas de perigo. E é uma forma de jogar muito boa para a nossa equipa, porque recuperar bolas no campo adversário, estamos sempre mais próximos de marcar e de criar perigo, e acho que isso também se vê hoje.
6: Eu perguntei-lhe no último jogo se estava a ganhar espaço nesta seleção, com os golos que estava a marcar. Hoje voltou a marcar e sente que está a ganhar cada vez mais espaço, ainda que não pelos melhores motivos, mas também com a ausência de Cristiano Ronaldo.
7: Não, claro que é sempre bom marcar, é sempre bom contribuir, é sempre bom também fazer uma assistência como fiz, mas o mais importante é a vitória. Nós temos todos muita qualidade, o míster tem muito por onde escolher, mas claro que estou feliz por cimentar também a minha posição dentro do grupo.
6: Muito obrigado, Gonçalo Ramos.
1: Ora, cá está, cimentar a minha posição dentro do grupo é sempre importante. Gonçalo Ramos, ideias mais claras, novo treinador a ajudar-me muito. É agora a vez de a termos o Francisco Trincão também na zona de entrevistas rápidas da RTP.
6: Quase, como toda a equipa, porque de facto esta equipa está bem e recomenda-se.
8: Sim, acho que fizemos um jogo bastante bom. É difícil sempre entrar no jogo, mas acho que entramos bem. Quem entrou ajudou, acrescentou. Acho que teve toda a gente bem e feliz pela vitória.
6: Esteve ali também envolvido em alguns momentos ofensivos na segunda parte. Torna-se mais fácil agora? Parece que Portugal consegue colocar mais gente perto da baliza adversária, consegue sobretudo ser mais rápido também na construção, não especular tanto, que é uma que está hoje em dia. Sente isso também?
8: Acho que sim, acho que criamos bastante, conseguimos fazer 4 golos, é sempre ótimo. Portanto, acho que isso também é um sinal de que atacamos mais, mas acho que também já vimos algumas ideias do míster, e isso é o mais importante. Criar, fazer golo, nem sempre vamos conseguir fazer 4, mas criar é o mais importante, e criámos bastantes.
6: Foi difícil, imagino, manterem-se à margem de tudo aquilo que se passou nestes últimos dias?
8: Sim, é sempre difícil, óbvio que é difícil. Não quero estar a falar da situação, porque tenho respeito por toda a gente, portanto não quero estar a falar da situação, falar apenas do jogo. Foi uma excelente vitória e muito satisfeitos.
6: Muito obrigado, Francisco. Obrigado.
1: Trincão, Vitinha, Gonçalo Ramos, todos na zona de entrevistas rápidas da RTP. Há pouco ouvíamos Vitinha na zona de Super Flash da Sport TV, as estações de televisão que detêm os exclusivos da Liga das Nações para Portugal, em sinal aberto a RTP, em sinal codificado a Sport TV. Mas há aqui, Fernando Eurico e Luís Cristóvão, uma um caminho que é comum a todos, que é exatamente o caminho de o treinador já nos está a colocar outras ideias. Vamos ouvir, continuar a ouvir Trincão na Sport TV.
8: Fizemos golos e, acima de tudo, felizes pela vitória.
5: Qual é que acabou por ser o segredo do sucesso? A união do grupo de trabalho também, tendo em conta estas 24 horas mais agitadas no seio do grupo de trabalho?
8: Somos profissionais de futebol, temos que fazer sempre o nosso melhor e dar sempre o nosso máximo. Estamos a representar a seleção e Portugal, portanto temos que fazer sempre o melhor e hoje não fugiu à regra.
5: Ainda assim, Francisco Trincão, demos um bigode aos dinamarqueses.
8: Sim, acredito que sim.
5: Três jogos, três vitórias, sob o comando técnico de Jorge Jesus. Como é que está a ser também esta semana de trabalho para já, em termos de resultados, está a ser perfeito?
8: Sim, é muito por aí. Quando se muda também procura-se um bocado resultados, porque é sempre mais fácil trabalhar por vitórias. Portanto, estamos felizes porque ganhamos. É sempre óbvio que há sempre coisas para melhorar, ainda temos muita coisa para assimilar do míster. Mas felizes porque óbvio que ganhar é sempre bom e já conseguimos ver alguma diferença em relação ao passado, portanto estamos satisfeitos com aquilo que fizemos, mas acima de tudo vitória e dar os seus adeptos porque têm mostrado também um apoio enorme.
5: No 11 inicial ou no banco de suplentes, acredito que a sua vontade seja sempre de ajudar, de acrescentar.
8: Sim, já o fiz no passado, já entrei e já fiz a diferença, já joguei de início, portanto sou mais um para ajudar e é isso que importa.
5: Muito obrigado, Francisco.
1: E Francisco Trincão foi absolutamente decisivo na última vez que nos cruzamos com esta equipa da Dinamarca, não lá, não no Parken Stadium, mas aqui no Estádio José de Alvalade em Lisboa, porque quando ele entrou Portugal estava a perder e estava afastado da Liga das Nações. Depois foi ele que acabou por conseguir a reviravolta, levou-nos para o prolongamento e aí no prolongamento a seleção nacional portuguesa conseguiu derrotar a formação dinamarquesa e depois chegar à frente na final a 4 e conseguir ganhar esta Liga das Nações. Não esta, mas a Liga anterior. Vamos continuar a ouvir na Sport TV agora Gonçalo Ramos.
7: Mas pela grande exposição que fizemos aqui, uma vitória importante para também cimentarmos o primeiro lugar do grupo e estarmos um passo mais próximos de passar à próxima fase.
5: Deixe-me falar um pouco do seu gol, da sua finalização, uma finalização a Romário.
7: Sim, é uma finalização que eu gosto de fazer, eu costumo fazer muitas vezes no treino, os meus colegas que já me conhecem há algum tempo sabem e é sempre complicado para o guarda-redes defender este tipo de remates.
5: Oh, Gonçalo, é claro que é inevitável falar de tudo aquilo que aconteceu nas últimas 24 horas, mas até por isso era importante esta vitória, este sinal de afirmação da equipa?
7: Não, acho que assuntos exteriores não influenciam a importância do jogo de hoje. Nós queremos ganhar todos os jogos. Hoje é mais um jogo super importante, como todos. Agora o mais importante é o próximo e acho que isso é o suficiente para nós e para a nossa equipa e para o nosso grupo.
5: Muito obrigado. Gonçalo Ramos.
1: Ora, aqui está. Gonçalo Ramos, Vitinha, também Francisco Trincão, todos sintonizados. Portugal fez uma grande exibição, o espírito de grupo veio ao de cima, Vitinha chegou mesmo a dizer que esta foi a melhor exibição e todos a sublinharem o facto de já começarem a absorver as ideias de Jorge Jesus. Fernando Eurico, Luís Cristóvão, a palavra é vossa a partir de agora.
9: Muito bem, Portugal tem 7 golos marcados, 3 sofridos nesta Liga das Nações em 3 jogos. De facto tem aqui um score bem diferente nos marcados e nos sofridos. Hoje consegue aqui uma goleada 4-2, é um resultado muito importante no confronto com esta seleção dinamarquesa, que é uma das mais fortes também do futebol europeu. Mas Luís, o que fica deste discurso é que os jogadores estão, eu vou arriscar a palavra, estão deliciados com estas instruções de Jorge Jesus e com esta nova forma de jogar da seleção portuguesa. Há aqui muitas palavras doces, todos parecem bem acomodados a esta nova maneira de jogar e até às novas funções de alguns futebolistas.
10: É porque há claras novidades na equipa, não é? Depois de 4 anos a jogar muitas vezes ao sabor do vento, com constantes alterações na forma de jogar, em que se percebia em muitas partidas em que as indicações seriam um pouco contraditórias, com muitas adaptações de posições dos seus jogadores, com Jorge Jesus, que até durante uma fase longa da sua carreira parecia treinar com joystick, não é? Parecia que ele querer tomar todas as decisões que os jogadores tinham que assumir em campo, mas com o tempo foi percebendo, e também com a qualidade dos jogadores que têm ao seu dispor, foi percebendo que pode delinear o plano e que depois os jogadores sabem interpretá-lo dentro de campo. E eu creio que é essa a diferença que os jogadores sentem. Por um lado, maior organização na forma como devem estar no terreno de jogo. Segundo, muita liberdade para se expressarem em termos ofensivos. E Portugal vai valendo por esse lado ofensivo. Isto não é, neste momento, o que Portugal mostra, não é fruto de um trabalho aturado de Jorge Jesus. Como ele próprio também já reconheceu, não tem havido muito tempo para treinar, menos ainda com estas questões que foram afetando ao longo da semana a seleção portuguesa, mas o trabalho de sala, ou seja, o conversar com os jogadores, o chamar os jogadores para posições que eles conhecem bem e que ele reconhece nessa entrega de missões, capacidade aos seus jogadores para o fazer, entre aqueles jogadores com que ele trabalhou e aqueles que ele já viu jogar centenas de vezes ao longo dos anos, há um profundo conhecimento da equipa que tem consigo, e isso pressente-se. Portanto, pressente-se não há vontade dos jogadores com as indicações que lhes são dadas, e pressente-se na vontade que os jogadores têm de corresponder com a qualidade técnica que lhes é reconhecida. E aquilo que vimos hoje no Parken de Copenhaga, acima de tudo, é uma expressão de liberdade da equipa dentro da ideia do treinador, liberdade para expressar todo o talento individual que Portugal tem, liberdade para encontrar as melhores combinações entre peças que o 11 de Jorge Jesus pôde proporcionar, e liberdade para jogar ao seu melhor nível sem ter que olhar para o lado ou para trás para perceber se toda a gente estava com capacidade para correr à mesma velocidade. E isso é uma conquista de Jorge Jesus, mas também é uma conquista deste contexto estranho que Portugal viveu esta semana. Uma coisa é certa, os jogadores em campo comprovaram que temos seleção. Nestas entrevistas rápidas, o traço comum do elogio ao treinador também é uma mensagem que fica clara. Portugal tem jogadores, tem seleção, tem uma equipa em construção e tem um selecionador que vai ajudar a que todos esses itens possam ser melhorados. E os jogadores acreditam nisso, e creio que neste momento é uma mensagem muito clara que fica expressa neste jogo na Dinamarca, que é o facto da seleção portuguesa ter chegado à contemporaneidade. Ou seja, já é possível ser contemporâneo na seleção nacional portuguesa.
9: Muito bem, daqui a pouco certamente vamos ter sala de imprensa aqui no Parken com Jorge Jesus e também eventualmente com o selecionador dinamarquês.
1: Mas antes ainda vamos ter a zona de entrevistas rápidas com o Jorge Jesus, e portanto é disso que estamos à espera qualquer momento.
9: Luís, a questão é esta, até porque obviamente os jogadores foram questionados, mas todos trouxeram, permitam uma expressão, trouxeram todos a mesma cartilha, o que é normal, de desvalorizar tudo o que aconteceu, do foco, do profissionalismo e de uma resposta que a equipa deu aqui num terreno onde Portugal perdeu na última temporada. A questão que muitos colocavam antes...
1: Olha, já temos Jorge Jesus na RTP, vamos ouvi-lo.
6: Aquela pressão individual que os seus jogadores fazem a todo o terreno, seja algo que gostará de ver melhorado, mas o que eu lhe queria perguntar era o que é que custou de ver hoje e o que é que custou menos?
11: Bom, o que eu gostei mais foi a vitória, como é óbvio. Depois, o nosso terceiro jogo, e eu particularmente sinto que a equipa, jogo após jogo, ela vai melhorando. Nós vamos melhorando com a análise dos jogos que fazemos. E depois, quando passamos ao jogo seguinte, a equipa normalmente tem mais rendimento, tanto defensivamente como ofensivamente. Esta equipa da Dinamarca é uma equipa grande, uma equipa difícil de parar, mesmo na bola parada. A equipa voltou a estar bem na bola parada defensivamente. O que é que eu gostei mais? A seguir à vitória de 4-2. Porque ganhar 4-2 aqui, que eu saiba, não sei quantas equipas é que durante estes anos, agora, dos anos da Dinamarca, não é? Há 10, 15 anos que eles eram grandes, mas não eram mais nada. Agora são grandes e jogam bem, têm técnica. Foi no pressing, a forma como a equipa acredita no pressing defensivo. É complicado. O Ullmann deu-nos parabéns, dizer que a equipa portuguesa joga muito. E portanto, é isso, foi um pleno, 3 jogos. E agora está concentrado para o Dragão, para jogarmos com a Noruega.
6: Estivemos aqui com 3 jogadores da Seleção Nacional, com Vitinha, também com Francisco Trincão e com Gonçalo Ramos. E a primeira resposta de todos foi que o mérito é muito do treinador. Você sente que tem o grupo na mão nesta altura?
11: Eu sinto que tenho um grupo na mão. Acho que sim, não é ter na mão. Eu não tenho um grupo na mão, eu não sei ver muito bem essa questão entre eu tenho um grupo que acredita...
6: Sente que os jogadores estão consigo a 100%?
11: Não, eu...
6: No final de tão pouco tempo?
11: Não, aqui, claro, mas eu tenho um grupo que acredita naquilo, na minha ideia. Eles acreditam na ideia do treinador, como têm muita qualidade individualmente, as coisas saem mais fáceis. É o acreditar. Se você acha que isso é ter um grupo na mão, então eu tenho um grupo na mão, porque eles vão de mão dada comigo com as minhas ideias. Por aí está bem.
6: Uma última questão, falámos antes do jogo sobre estes últimos dias, preferiu deixar isso mais para a frente. Eu sei que queria falar no final do Dragão, mas aproveito para lhe fazer de novo a questão. Sim. Todos os jogadores disseram que não foram dias fáceis. Imagino que ainda pior para si, Jorge.
11: Não, para mim, reparo, este jogo que vem a seguir, que é o jogo do Dragão, até aí tenho que estar focado no jogo, como estive focado no jogo hoje. Depois do jogo do Dragão, a gente vai ver que, como é que...
6: Mas é difícil focar, Jorge, depois de tudo
11: não,
6: isto?
11: A mim, não é, a mim é difícil focar. Sabe o que é difícil me focar a mim? É só não perceber nada do que se passa ali dentro. Sabe o que é difícil focar-me a mim? É se eu não souber treinar os meus jogadores. Isso é que é difícil para mim. O resto, zero.
6: Muito obrigado, Jorge Jesus, com as declarações do selecionador nacional no final.
1: Ora, cá está Jorge Jesus, na zona de entrevistas rápidas da RTP. E agora vamos para a zona de entrevistas rápidas da Sport TV. Vamos continuar a ouvir Jorge Jesus. Já está com o repórter Arturo Teixeira.
5: Por esta vitória portuguesa, não só Jorge Jesus, mas também os jogadores. Jorge, muito boa noite. Antes do início da partida, falámos das dificuldades expectáveis para este encontro, mas Portugal teve a capacidade suficiente para desconstruir esta Dinamarca e construir uma vitória sólida.
11: Sim, é verdade, as vitórias são dos jogadores, as vitórias são dos jogadores por tudo, pelo aquilo que eles jogam e quando eles acreditam naquilo que o treinador tem de plano para que a equipa possa ter rendimentos tanto defensivos como ofensivos. Foi o que aconteceu, vocês de certeza que notam que a equipa de jogo após jogo ela está melhor, até hoje. No ataque posicional ela fez um gol espetacular, portanto é uma equipa que está a crescer com os 5 momentos do jogo, e isso é meio caminho andado para que as vitórias apareçam. Quando tu tens jogadores que têm muita qualidade esta seleção portuguesa.
5: E sobretudo com uma pressão alta, muito intensa, junto da primeira linha da Dinamarca. É verdade que aqui e ali Portugal ficou um pouco exposto em termos defensivos, mas no deve e no haver ficámos claramente a ganhar.
11: Mas isso é aquilo que eu passo aos meus jogadores. Comigo o futebol é um risco. O risco calculado. As decisões que temos de tomar, estamos a falar agora defensivamente de pressing, não é? Defender no campo do adversário, é porque a gente defende de 3 maneiras diferentes no espaço do que é o campo. As zonas, a gente sabe que há várias zonas que defendemos de uma maneira, outra zona defendemos de outra, e dentro do meio campo do adversário é sempre um pressing constante em relação ao portador da bola, coletivo, é desgastante, é arriscado. Mas os jogadores acreditam e não, ainda hoje me disseram, se é preciso ir dentro da área sacar o ponta de lança, eu vou, os meus centrais. Portanto, eles acreditam no processo e isso é mais fácil depois para se ganhar.
5: E isso prova mais do que nunca de que o grupo está claramente consigo. Sente isso?
11: Sinto, também não há nada para notar comigo. Eu percebo perfeitamente porque é essa pergunta. O que é importante aqui é aquilo que temos que fazer, e as coisas que às vezes acontecem, isso não separa o grupo e não nos separou e não nos vai separar.
5: Uma última pergunta, Jorge, também por aquilo que aconteceu, mas não só por o que aconteceu, era importantíssima esta vitória. Sente isso, era importantíssima esta vitória.
11: Não, é importante, essas são todas. É importante é ganhar, é a minha vida de um treinador. Tu só tens um treinador, agora não interessa qual é o treinador. A defesa de um treinador, sabe o que é que se chama? Esqueça todos os nomes, todos. Sabe o que é que se chama? Vitória. O resto, todos os nomes que queiram pôr no meio disto, zero.
5: Tá bom. Okay. Muito obrigado.
1: Jorge, importante é vitória, importante é ganhar. Jorge Jus, clarinho como a água. A equipa está a crescer, é meio caminho para que as vitórias aconteçam. Gostou muito de ganhar, do pressing defensivo, está concentrado no próximo jogo e tem um grupo que acredita na ideia do treinador. Depois, como os jogadores portugueses têm muita qualidade, torna-se tudo mais fácil. Na zona de entrevistas rápidas à RTP, abordou o assunto Ronaldo sem o referir. O que o incomoda, Fernando Eurico e Luís Cristóvão, é não perceber o que se passa no realidade. Mas aí o mestre é mestre, digo eu.
9: Exatamente, e era a questão que eu ia levantar ao Luís Cristóvão, mas antes desta questão, Paulo, até porque Jorge Jesus falou também isso há pouco, dizendo que quantas vezes ou quantas equipas ganharam aqui por este resultado à frente à Dinamarca, eu estava aqui a pesquisar e de facto há coisas do Arco da Velha. A última equipa a ganhar aqui por 4-2 foi Portugal. Foi há praticamente 49 anos, Portugal bateu aqui por 4-2 no dia 9 de outubro de 1977 no Idrettspark, aqui de Copenhaga, perante 23.300 espectadores. E agora imaginem quem é que marcou por Portugal: Jordão, Nené, Manuel Fernandes e Otávio. Ou seja, a última equipa que aqui deu esta goleada foi precisamente Portugal. Quase meio século depois volta a repetir este resultado, mas é um resultado, Luís Cristóvão, e a pergunta que eu te ia colocar é esta, até porque os companheiros quer da Sport TV, quer da RTP colocaram isso, quer a jogadores, quer a treinadores. Claro que eu disse e utilizei a palavra cartilha no sentido de dizer que todos alinhavam pelo mesmo discurso, ou seja, fugir à questão de Cristiano Ronaldo, mas para eles, até para os jogadores, para o treinador, por tudo aquilo que se passou nas últimas horas, por todo o ruído que foi criado.
1: Olha, e o Ullmann está na RTP, vamos ouvir o que vai dizer o jogador do Atlético de Madrid.
12: Abra um micro. Frente a uma seleção de portuguesa que vos surpreendeu ou não?
13: It was a very competitive game.
14: Foi um jogo muito competitivo.
13: Of course, we know the quality of Portugal and even though
14: conhecemos a qualidade de Portugal, mesmo assim tentávamos pressionar alto,
13: and try to dominate the game, but
14: com posse e tentando dominar o jogo.
13: Sometimes in some situations it's difficult to close them down, and we saw the.
14: Mas às vezes é difícil fechá-los.
13: Those players.
14: Levando em conta a qualidade dos jogadores.
12: Há ano e meio, em março de 2025, jogou. E nesta altura, que diferenças é que encontra dessa seleção portuguesa que foi, há um ano e meio, dominada por vocês aqui, perdeu por 1-0, podia ter perdido por mais, e esta que aqui jogou hoje?
13: The difference was today they were going more man against man, higher pressure.
14: A diferença foi que eles hoje foram mais homem para homem, com pressão alta.
13: I remember last year we had more
14: foram alto no campo. Tivemos mais posse de bola e dominámos mais no outro jogo. E hoje foi completamente diferente. Comparativamente ao último.
12: Ainda acompanha o campeonato português, Ullmann?
13: Always Sporting, força Sporting sempre.
14: Sempre o Sporting, Sporting sempre.
13: I've been seeing some games, I know it will be difficult, but I believe.
14: Tenho visto alguns jogos, sei que vai ser difícil, mas no fim vai correr bem.
12: Toda esta questão em torno de Cristiano Ronaldo, que não jogou aqui hoje na seleção nacional.
13: I don't know the story of
14: não conheço a história de todos, não sei o que aconteceu.
13: I will give him all my respect, what he have
14: tenho respeito por ele,
13: to Portugal,
14: pelo que deu a Portugal
13: year, so
14: nos últimos anos. Não quero comentar algo que não conheço.
12: Morten Ullmann, obrigado.
1: Ora, cá está a Morten Ullmann na zona de entrevistas rápidas da RTP. sempre Sporting, e enfim, a dizer que Portugal acabou por ganhar bem esta partida. Fernando Eurico, Luís Cristóvão.
0: Muito bem, Luís, e cá está, Morten Newman até acabou por se esticar um bocadinho mais do que os jogadores e o treinador de Portugal, mas a questão era esta: por tudo aquilo que se passou nas últimas horas, por todo o ruído que foi criado e por mais que os jogadores digam que estavam focados no desafio, esta vitória, digamos que afasta um bocadinho esse ruído e deixa estes jogadores ainda com uma perspectiva de crescimento, até porque é o terceiro jogo com Jorge Jesus. Porque se fosse na inversa, muito provavelmente muita gente ia pensar que os jogadores, enfim, se tinham desfocado e que tinham vivido de tal maneira este problema com Cristiano Ronaldo que podiam ter passado ao lado do jogo. Mas na tua perspectiva foi isso, os jogadores quiseram também dar uma demonstração em campo. Isto não pôde em causa, obviamente, a Cristiano Ronaldo.
10: Sim, não está em causa o Cristiano, está em causa esta situação estranha de num estágio se transformar uma decisão do treinador num debate nacional e depois no abandono do capitão do próprio estágio, sem uma explicação clara do que terá acontecido.
1: Passou a ser um negócio de Estado a partir do momento em que o próprio Sim. Primeiro-Ministro
10: exatamente.
1: Enfim, tirar... Não se
10: perdeu-se a
1: bem,
10: noção.
1: Não é?
10: Perdeu-se
1: não
10: a noção. Bem, esta porque... semana muita gente perdeu a noção das funções que tem, dos trabalhos que tem, das obrigações que tem em termos profissionais, e também o Primeiro-Ministro alinhou num certo desvario. A verdade é que, perante esta situação peculiar, e tínhamos falado disso antes do jogo se iniciar, havia aqui dois caminhos, com os quais tu agora tão bem explicaste, e eu creio que Portugal, os jogadores portugueses foram pela segunda opção, mais do que se sentirem afetados negativamente pelo que se passou, sentiram que tinham que dar uma demonstração do momento em que a equipa está, do momento em que, com a mudança de treinador, Portugal pode ambicionar. E o jogo de hoje, com muitos erros, com muitas lacunas, com muito trabalho por fazer, naturalmente, é uma demonstração de caráter, de qualidade, de talento, que não deixa espaço para grandes dúvidas. Independentemente de explicações que venham a ser dadas sobre o que se passou e o que não se passou, e das opiniões que se possam ter em relação às duas pessoas implicadas nessa discussão, no que toca a selecionador, Jorge Jesus está no lugar certo. E é esse lugar que é reconhecido pelos jogadores que estão hoje na seleção. Se alguma coisa se sentiu hoje em comparação com o jogo passado domingo, na maior parte das coisas acho que há uma continuidade, mas sentiu-se liberdade dos jogadores em campo para expressar o seu jogo. Jorge Jesus, como já tinha acontecido no domingo, e se calhar foi por aí que se iniciou o problema, está sempre completamente focado no jogo, não tem na sua mente qualquer outra coisa que não tenha que ver diretamente com o jogo. Os jogadores em campo e acabaram por demonstrar essa capacidade de dizer presente perante um jogo difícil, um adversário exigente, mas frente ao qual Portugal foi superior. E por isso é uma exibição que, a meu ver, deixa poucas dúvidas de que há um caminho que está delineado para o futuro com Jorge Jesus, que Portugal tem jogadores e talento para seguir esse caminho com muita ambição, e que finalmente os casos serão tratados como assuntos exteriores, como disse Gonçalo Ramos.
1: Ora bem, já está assentado na sala de imprensa do Parken Stadium o selecionador nacional, com o assessor Alexandre Afonso sentado do seu lado esquerdo. Vamos seguir a conferência de imprensa de Jorge Jesus. Uma conferência de imprensa que vamos acompanhar através da RTP Notícias.
15: Na qualificação para a fase seguinte da Liga das Nações, peço que se identifiquem uma pergunta, por favor, e vou começar pela TVI.
16: João Pedro Oca, João Pedro Alcântara vir a Sénia de Portugal, parabéns pela vitória. Com todo o respeito pelo seu trabalho e pelo nosso, vou-lhe perguntar o que é que o Cristiano Ronaldo lhe disse para se ir embora da Seleção Nacional e se o aceita de volta se ele quiser voltar.
17: Bom, uma vitória com muita qualidade, que a equipa portuguesa esteve aqui, não é? No 4 golos, com uma exibição, na minha opinião, a um nível alto. E não pode passar, e claro, isto é mais importante que tudo o resto que aconteceu, e portanto é nisso que eu quero me focar, é no jogo, no próximo jogo no Dragão, regressando a Portugal, que o nosso povo de certeza que vai lutar o Dragão. Isso é o mais importante neste momento para mim.
18: RTP, desculpa, não há diálogo. RTP, Gonçalo.
19: Jesus, o senhor acaba de dizer que o mais importante está feito, que é vencer. Arrepende-se de ter dito que havia jogadores com estatuto mais importante que os outros todos, depois de ter aqui uma equipa unida a ganhar e a jogar? Arrepende-se de algum
17: não,
19: desses momentos?
17: Não, zero. E continuo a pensar da mesma maneira. Há jogadores com estatuto. Senão, para mim é claro como a água. Mas isso volto a dizer. Depois as regras é iguais para todos, e portanto esse é um processo ao longo da minha carreira de treinador, sempre pensei e vou continuar a pensar.
18: Muito bem, SIC.
20: Mister, falando aqui do jogo, o facto de Portugal ter estado duas vezes ali no empate e não ter perdido a calma e a tranquilidade, isso para si é uma vitória de uma equipa que de facto consegue ter a tranquilidade do jogo, sofre um golo e não se perde, vai para a frente e marca.
17: Isso também é é muita experiência dos jogadores. São jogadores que jogam em grandes equipas e passam por processos durante a carreira deles muito parecidos com o que aconteceu hoje. O facto de estarem a ganhar e depois os adversários empatam, mas eles acreditam no que fazem, individualmente, e o mais importante neste momento é que a equipa acredita coletivamente naquilo que a equipa faz. Hoje, na minha opinião, foi dos três foi o melhor jogo. Também é normal, são mais alguns treinos com que a equipa já conseguiu fazer em alguns momentos de jogo, que eu nos outros jogos não tive tempo a fazer. Já trabalhei um bocadinho o ataque posicional. Hoje viu-se no jogo o gol do Gonçalo, é uma jogada de ataque posicional fantástica, o gol do João também, mas mais num contragolpe, mas mais fácil, mas também foi, a ideia foi exatamente aquilo que a gente desenvolveu estes últimos dois dias na nossa ideia, na repetição do nosso ataque posicional. E pronto, o futebol não se ganha só porque atacas, se tens um bom ataque posicional. O futebol são, como todos vocês sabem, tem 5 momentos de jogo e é muito importante conhecer os 5 momentos do jogo. Continuamos na bola parada contra equipas fisicamente muito mais poderosas, mas a equipa está a dar uma boa resposta na bola parada defensiva. Isso depois faz com que as coisas estejam mais perto da vitória, e pronto, e fizemos golos de grande qualidade, e acho que foi uma vitória, não digo importante, porque as vitórias são todas importantes, não é? Mas foi uma vitória que cada vez mais eles acreditam naquilo que estamos a fazer.
18: Muito bem, bola.
21: Boa tarde, Jorge. Quer queremos, quer não, acaba por ser uma espécie de começar de uma nova era na seleção, ou assim aparenta ser. A resposta que os jogadores hoje deram em campo, o Bruno Fernandes a capitão, o golo do Gonçalo Ramos, o futebol praticado a nível ofensivo, que já esteve a elogiar e bem, é uma mensagem também do grupo para o exterior a dizer que esta equipa está bem e recomenda-se?
17: Não é mensagem nenhuma, ou por outro lado, é uma mensagem de qualidade. Essa é que é a mensagem que eu quero que a equipa dê, uma mensagem de qualidade, de conhecimento do que se faz dentro do jogo, uma equipa que não tem medo de arriscar a defender. Vocês reparam que a gente joga dentro do meio campo adversário, só precisa o nosso central estar dentro da área a pressionar o jogador que a gente determinar. Portanto, é uma equipa completamente que aceita o risco, confia naquilo que estamos a fazer. Isso para mim é que é o mais importante, e os jogadores gostam desta ideia, gostam deste risco, porque são jogadores com muita qualidade.
18: Record?
2: Mister, boa noite, Vitor Gonçalves do Record. À saída do hotel, à chegada do autocarro aqui, depois quando saiu do relvado também, depois de fazer a flash, ouviram-se alguns assobios. Mas no final, quando o jogo terminou, percebi que o Mister fez questão de estar com os jogadores, de chamá-los para irem agradecer aos adeptos e ir receber também os aplausos dos adeptos. Era importante para si hoje também, neste contexto, sentir esse apoio para parte dos adeptos da seleção?
17: Recebi-os? Não ouvi recebi-os. Dos adeptos portugueses não ouvi. Não ouvi nem vi. Até estive lá perto. Daquilo que é os portugueses não ouvi nada disso. O importante depois de uma vitória, e quando não ganhas, é também saberes respeitar os adeptos pelos quilómetros que fazem, para muitos deles que fazem para poder estarem ligados à seleção. Eu nestes últimos 6, 7 anos da minha carreira fui imigrante, fui um treinador que imigrei para fora do meu país para trabalhar. E eu percebo que ser imigrante fora do teu país és muito mais português. Mas é que ninguém tenha dúvida. Não é mais português. Tem mais sentimento. E, portanto, eu sei perceber que estas pessoas identificam-se com a nossa bandeira, com o nosso povo e com o nosso país, porque se dá valor a isso.
18: Muito bem. CMTV?
3: Mr. Bonito, Rita Coutrinho, direto para a CMTV. Estava agora a falar de sentimento e queria dar continuidade à pergunta que o Vítor fez. No final do jogo, juntou-se aos jogadores e até atravessou, ficou à frente. Chegou mesmo quase a tocar nos adeptos que estavam na bancada, os portugueses. O que é que sentiu nesse momento?
17: Se vocês olharem para o meu passado como treinador nas outras equipas, eu também faço a mesma coisa. No Nasser também fazia a mesma coisa. Quando se ganha, até bomba tocava com o Cris. Portanto, não tem a minha aproximação aos adeptos é total, mas de Portugal é diferente, não é? Há outro sentimento. Vocês também o sentem, não? Eu acho que vocês estão super felizes por Portugal ter demonstrado aqui uma qualidade de jogo, uma equipa com uma maturidade e com ideias muito, muito risco, mas convencido que era capaz de as pôr em prática no jogo. E isso, no fim, se tu ganhas, tu tens que, como é normal, estás satisfeito e tens que partilhar com os adeptos, não é? Porque a vida de um treinador é esta, não é esta? É o quê? A vida de um treinador, já disse há bocadinho, ali acho que no Flash Interview, nós só temos um dado

0: dragão com a Noruega. Também não vai ser importante? Vai ser importante. Uma vitória, jogar bem, temos os nossos adeptos terem orgulho da seleção e do jogo que possa fazer. No futebol, por muita volta que a gente te queira dar, a vitória que é que te garante a tua qualidade e a qualidade da equipa. E passa o que se passar no meio, isso vai dar sempre ao mesmo, não é?
1: Muito bem. A foreign press, there are any questions, please?
2: Olá, Mr. Parabéns para três vitórias. Matthew Marshall, Portugal. Pode falar sobre o desempenho do Bruno Fernandes?
0: Acho que o Bruno Fernandes fez uma segunda parte melhor que a primeira. Ao intervalo eu disse que a equipa precisava mais do jogo dele, face à posição que ele joga. Eu peço aos jogadores, exijo aos jogadores que jogam naquela posição algumas coisas que, quando eu sinto que não está a acontecer no jogo, foi isso que eu disse ao Bruno. Bruno, tens que fazer mais isto, porque jogas numa posição, se tu não fizeres, o jogo não vai ser tão perfeito. E ele, na segunda parte, acho eu, e vocês também acham, de certeza, teve melhor no jogo, foi determinante, faz um passo para o gol do Vitinha, telecomandado, e teve melhor, teve naquele espaço, que é o espaço que muitas das vezes parece que não é de ninguém, mas quem sabe andar lá tem muita importância, e pronto, e acho que teve muito bem na segunda parte.
1: One more question for foreign press. There are.
0: Tá, vamos embora.
1: Vamos embora. Obrigado a todos.
0: Estava a pergunta lá, tática.
3: Duas
0: tática também.
3: Estamos aqui a falar sobre isso. Tem a ver com a profundidade. Controlo da profundidade do segundo golo da Dinamarca. A Portugal ainda mostrou alguma dificuldade nisso e eu ainda estou a confirmar uma coisa. Se a bola tocou em 11 jogadores no quarto golo de Portugal, a forma como o Vitinha, como o Bruno, como o Trincão saíram da pressão, já é uma equipa à sua imagem a esse nível, e se não é no controlo da profundidade ainda, com os centrais que tem?
0: Estamos a falar duas coisas.
3: Sim,
0: defender e atacar. Pronto, o Paulo está a falar por causa do segundo golo. É o risco, não há outra forma. Tens é que acreditar, se queres jogar dentro do meio campo do adversário, na pressão e no centro do que é o jogo, tu tens que jogar homem a homem. Quando os teus dois centrais, porque o treinador do treinador da Dinamarca, muito bem, ao intervalo ele obrigou os dois, o primeiro avançado e o segundo avançado, a saírem da marcação dos centrais, que obrigava os meus dois centrais a irem os dois jogadores ao mesmo tempo. E isso é um risco que temos de trabalhar um bocadinho melhor, mas faz parte do risco.
1: Obrigado a todos. Seleção deixa a Copenhaga amanhã às 10h45.
4: Aqui está a Copenhaga amanhã às 10h45, em direção ao Porto, para, enfim, o último jogo desta primeira rodada, por assim dizer, da Liga das Nações. E para já Portugal está na frente. 3 jogos, 3 vitórias. Hoje 4-2 frente à Dinamarca. No outro jogo do grupo, o País de Gales bateu a Noruega por 2-1. Significa que Portugal tem 9 pontos. Depois, Noruega, Dinamarca e País de Gales têm todos 3 pontos cada. Significa isto que, se Portugal ganhar no domingo, está apurado para os quartos de final desta Liga das Nações. Já agora, na Liga A, contas finais, a Alemanha bateu a Sérvia por 2-0. E a Grécia, que esteve a ganhar por 2-0 aos Países Baixos, permitiu a reviravolta no sentido de a igualdade. Grécia 2, Países Baixos 2. Resultados desta noite, 2-2 no Irlanda-Áustria, na Liga B. A Irlanda esteve a ganhar por 2-0, Israel 0, Kosovo 0, e na Liga D, Malta e Gibraltar empataram 1-1. Fernando Eurico, Luís Cristóvão.
5: Ora, muito bem, depois de ouvirmos Jorge Jesus novamente agora na sala de imprensa, Luís, algum sublinhado ao que o treinador disse, depois de já ter passado pela zona mista, pela zona das flashes?
6: Primeiro que tudo,

0: dizer que foi uma conferência de imprensa bastante mais controlada na forma como Jorge Jesus se pôde expressar, e não é por acaso que isso acontece depois do jogo. Depois do jogo, a falar do jogo, Jorge Jesus tem uma capacidade comunicativa que nos permite perceber quais são os seus objetivos, quais são os seus valores em termos da forma como quer que a sua equipa jogue, e sente-se que está como peixe na água também nessa situação. Ainda para mais a equipa conseguiu vencer. O reconhecimento de Jorge Jesus, que este é um processo lento, eventualmente mais lento do que o trabalho em clubes, porque não há pré-temporada, não é? A equipa faz até 4 jogos e isso até beneficia aqui de alguma maneira Jorge Jesus nesta sua entrada, mas depois vai voltar a ter uma paragem até poder trabalhar com os jogadores. Portanto, a gestão dos ritmos de evolução de equipa são bastante diferentes, mas sentiu hoje Jorge Jesus que já a equipa conseguia mostrar mais alguma coisa em termos ofensivos, que já tinha tido algum tempo para trabalhar questões de posse em organização. Começa a aparecer uma nota ou outra, mas ainda não é propriamente uma equipa com essas marcas claras. Agora, o que é muito evidente é que aquilo que te tinha dito há bocado, e que creio passa também no discurso de Jorge Jesus nesta sala de imprensa. Ele tem uma ideia muito clara do ponto onde quer chegar. E essa ideia muito clara do ponto onde quer chegar, com um conjunto de jogadores que ele conhece também muito bem, uma boa parte trabalhou com eles, mas são jogadores que ele acompanhou a vida inteira. E, portanto, mesmo aqueles que não trabalharam com ele já foram seus adversários, já estiveram em equipas que ele estudou bastante e, portanto, acompanha com clara atenção tudo o que se vai passando, ou tudo o que se passou nas carreiras destes jogadores, e isso dá-lhe um grande à vontade para colocar os jogadores nas posições onde podem render mais. E esse maior rendimento da equipa que hoje teve aqui nota tem tudo para ser algo cujo teto, digamos assim, estará muito longe de alcançar. É uma equipa que também ganha, e isso também se percebe das palavras do treinador, também ganha em níveis de confiança, na forma como se apresenta no jogo, e já tínhamos ficado com essa ideia das entrevistas rápidas dos jogadores que falaram também. Há uma ambição que não tem apenas que ver com a conquista de títulos, é certo. Jorge Jesus disse bem que o que importa é ganhar, é a vitória, é isso que tem peso, mas não é a conquista de títulos que está à frente do processo para lá chegar. Há um processo para lá chegar com o qual os jogadores se reconhecem. E por isso está a ser entregue aos jogadores uma espécie de mapa de uma mina que eles têm vontade de escavar e descobrir no seu todo. Parece-me, de facto, um momento diferente para a seleção nacional em comparação com aquele que vivemos com os últimos selecionadores nacionais. Aqui, Jorge Jesus, muito rapidamente, está a ser capaz de, dando o mínimo de organização, libertar muitíssimo a sua equipa e os seus jogadores. E essa liberdade sentiu-se na forma como a equipa, mesmo com erros, nós fomos falando de erros defensivos, e Jorge Jesus fala de ambição ofensiva, de equipa querer pressionar tão alto numa campo ofensivo que depois dá espaços, que arrisca que ele quer isso. Acredito que queira, mas também acredito que queira melhorar a forma como a equipa depois a recupera. Mas percebe-se essa ambição, liberta a equipa portuguesa para conseguir grandes vitórias como conseguiu hoje.
1: E Luís, até para também colocarmos um ponto final a partir aqui da tribuna de imprensa, porque sou o único que ainda cá estou e já tenho ali um funcionário à perna.
2: Aí eles fecham isso. Da última
1: pois.
2: vez fui eu que aí estive e eles fecham. Tive quase que andar tipo Homem-Aranha a saltarem as vedações.
1: É exatamente assim. Mas Luís, este também é um trabalho interessante para Jorge Jesus, no sentido dele próprio se adaptar a um novo ritmo, porque ele estava habituado ao ritmo de clube. O ritmo de seleção é diferente. Mas Jorge Jesus, pela experiência que tem, isso não vai ser problemático, pois não?
0: Não me parece. Ele diz que em termos de ritmo de trabalho continua no mesmo, porque está todos os dias na federação e todos os dias tem o que fazer e, portanto, continua a trabalhar constantemente para montar a sua equipa. Eu creio que ele vai sentir essa dificuldade agora, que é quando no domingo à noite largar esta equipa para depois a recuperar apenas mais de um mês depois, vai sentir essa dificuldade de processos que estavam a ser iniciados nestas três semanas não se vão perder, mas vão se deslaçar ligeiramente quando forem recuperados, e quando forem recuperados Portugal voltará a ter de novo pouco tempo para trabalhar. Mas terá aqui também uma outra nota que eu creio que pode ser positiva. Com os resultados da seleção portuguesa e os resultados dos outros encontros, Portugal pode garantir já no próximo domingo, tanto pode garantir o apuramento, como pode inclusivamente garantir o primeiro lugar, conforme aqui os resultados, o resultado da outra partida. E isso vai deixar a Jorge Jesus também a possibilidade de, quando regressar em novembro, trabalhar com o que recebeu de herança, que percebeu-se que nesta convocatória houve muito de herança, mas também com aquilo que será a sua ideia para a frente, e aí estará um pouco mais à vontade para o fazer, caso o apuramento já esteja garantido.
1: Muito obrigado, Luís Cristóvão, pela tua análise deste jogo. Portugal vence aqui em Copenhaga por 4-2, lidera o grupo 4 desta Liga das Nações A. Recordo, Cancelo abriu o marcador, Damsgaard empatou para a Dinamarca, depois Gonçalo Ramos fez a primeira vantagem, ou a segunda vantagem no jogo. Na segunda parte, Højlund voltou a empatar, mas depois Vitinha, que até se estreou a marcar pela equipa das esquinas, e João Félix fecharam esta vitória gorda por 4-2, tudo agora para o Dragão, para o próximo domingo às 19h45, Portugal pode então garantir ou já a passagem aos quartos de final, ou mesmo então a primeira posição do grupo 4 desta Liga das Nações. Está a ser tratado o relevado para os próximos...
2: Fernando, deixa-me ir à zona mista, onde ainda fala ou vai falar Rafael Leão, vamos ouvi-lo.
3: Sim, sabíamos que ia ser um jogo difícil, eles jogando em casa, com o apoio dos adeptos deles. Então é uma equipa parecida à Noruega, muito, muito, muito física, mas acho que o Mister tem-nos preparado muito bem. Entramos nos jogos, nestes últimos dois jogos, entramos muito bem organizados e depois, criando as oportunidades de golo, nós fomos muito eficazes, fazendo 4 golos.
4: Sentiram-se traídos pelo Cristiano Ronaldo, o vosso capitão, ter abandonado um estágio a meio de uma competição oficial?
3: Não, isso é um assunto que não nos diz respeito. Demonstramos mais uma vez hoje aqui que somos um grupo. Certamente acho que ele em casa, de certeza, está contente pela vitória. Eu, como companheiro, que dou-me bem com ele, sei como ele é. E lá está. O mais importante é a equipa. Mais 3 pontos, líderes do grupo. E agora é descansar e preparar o jogo de segunda-feira.
5: O facto de ter jogado com o número 7 teve algum significado especial para si?
3: Sim, porque o Cris é, para mim, um ídolo de infância. O número 7 para mim também pessoalmente tem um significado especial, que é foi a data de nascimento dos meus filhos. Simplesmente tentei honrar a camisola, desfrutar com os meus companheiros, e eu acho que o mais importante depois também no final é ter ganho o jogo, feito um bom jogo e conseguimos ter alcançado a vitória.
6: Como é que o balneário reagiu com a notícia de que Cristiano já tinha abandonado o estádio? Como é que reagiram todos?
3: Foi como eu disse, isso não é uma situação que não nos diz respeito. Nós, como grupo, o que nos diz respeito é dentro do campo, e acho que hoje fizemos um trabalho.
4: Obrigado.
3: Não, mas isso...
2: Para cá está Rafael Leão a ser retirado da zona mista por Alexandre Afonso, assessor da Federação Portuguesa de Futebol. E pronto, Fernando, vamos agora sim ao teu bota fora. Ainda tenho aqui os 4 golos de Portugal que relataste.
1: Muito bem, apenas dizer que este relvado está quase pronto para novo jogo. Este Parkenstadion é propriedade do FC Copenhaga, uma das grandes equipas do futebol dinamarquês, e é impressionante, um batalhão de funcionários que estão a colocar o relvado em excelentes condições, de uma ponta a outra. Os jogadores da Dinamarca também vão abandonando estas instalações. Resta-me agradecer a atenção do ouvinte Antena 1, um forte abraço e todos agora então ao Dragão para o Portugal carimbar a passagem à próxima fase desta Liga das Nações. Foi um gosto, boa noite.
2: Boa noite, bom regresso a casa. Fernando Henrique, o enviado especial da RTP Antena 1, juntamente com o Luís Cristóvão, trouxeram-nos o relato e os comentários do Dinamarca 2, Portugal 4. O primeiro gol foi marcado por Cancelo aos 13 minutos.
7: Aí está Portugal, para na área, aí vai ser, bateu o gol! Cancelo!
2: Empatou Darmstadt aos 23 minutos, aos 25, Gonçalo Guedes.
7: Gonçalo bateu o golo! Ramos, o matador, o pistoleiro!
2: Gonçalo Ramos e não Guedes, que não está neste lote de convocados. Empatou depois, aos 53 minutos, a equipa da Dinamarca. E a seguir só deu Portugal. Vitinho aos 67.
7: Para Ruben Fernandes. Atenção, Vitinho. Golo! Portugal! Vitinho! Grita! Grita que é de Portugal, é de todos nós!
2: Vitinha marcou o seu primeiro golo na seleção. As contas finais foram fechadas, digamos assim, por João Félix.
7: E vai Portugal, e vai Dalot, tem ao meio o João Félix, Dalot, vai para a área, pode bater, dá para trás, Félix bateu, golo! Golo! Golo! Goleada!
2: 49 anos depois, Portugal voltava a marcar 4 golos no Parkenstadion. Em Copenhaga, ganhava, está na frente do grupo 4 da Liga das Nações. E agora é esperar por domingo à noite, 19h45, no Estádio do Dragão, quando recebermos a equipa da Noruega. Em caso de vitória, estamos qualificados. Lá estará a RTP Antena 1. Boa noite e até domingo.

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Encerramos esta hora com Robbie Williams. Em relação ao tempo para amanhã, sexta-feira, dia 2 de outubro, para o Grupo Ocidental, poderá contar com céu muito nublado, com abertas a partir de tarde, condições favoráveis à ocorrência da trovoada e períodos de chuva que poderá ser por vezes forte na madrugada e manhã. Quanto ao Grupo Central, céu muito nublado, com abertas para o final de tarde, condições favoráveis à ocorrência da trovoada e períodos de chuva que poderá ser por vezes forte. Finalmente, para o Grupo Oriental, céu geralmente muito nublado, condições ainda favoráveis à ocorrência da trovoada e períodos de chuva que poderá ser por vezes forte. Mínimas irão rondar os 20 graus, máximas os 24.

0: 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Boa noite, são 11 horas 10 nos Açores.
1: Jorge Jesus continua invencível. 3 jogos, 3 vitórias à frente da seleção portuguesa, 2 deles sem Ronaldo. Portugal bateu esta noite a Dinamarca por 4-2. O secretário de Estado norte-americano tem viagem marcada para Lisboa já na próxima semana. Uma viagem que vai levar Marco Rubio também à Grécia e à Islândia. 8 anos depois, Cláudia Azevedo deixa a presidência executiva da SONAI. Vai ser substituída por João Dolores.
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1: Mais um jogo, mais uma vitória. Jorge Jesus não conhece o sabor, só conhece o sabor da vitória à frente da seleção portuguesa. A seleção portuguesa já tinha batido o país de Gales e a Noruega. Esta noite bateu a Dinamarca por 4-2 e 2 destes 3 jogos não contaram com Ronaldo na equipa. 24 horas depois de Ronaldo ter abandonado o estágio da seleção, a equipa portuguesa de futebol voltou a vencer e está agora isolada na frente do grupo da Liga das Nações. Jorge Jesus diz que o importante é ganhar e jogar bem. O resto não tem importância.
2: Uma vitória com muita qualidade que a equipa portuguesa esteve aqui, não é? No 4 golos, com uma exibição, na minha opinião, a um nível alto. E não pode passar, e claro, isto é mais importante que tudo o resto que aconteceu. E portanto é nisso que eu quero me focar, é no jogo. No próximo jogo, no Dragão, regressando a Portugal, que o nosso povo, de certeza que vai lutar o Dragão, isso é o mais importante neste momento para mim.
1: No final do jogo desta noite, sem falar de Ronaldo, concretamente, Jorge Jesus repetiu o que já tinha dito sobre a forma como olha para os jogadores.
2: E continua a pensar da mesma maneira. Há jogadores com estatuto, senão, para mim é claro como a água. Mas isso, volto a dizer, depois as regras é iguais para todos. E, portanto, esse é um processo. Ao longo da minha carreira de treinador, sempre pensei e vou continuar a pensar.
1: Portugal foi a Copenhague ganhar a Dinamarca por 4-2. O país de Gales alcançou hoje a primeira vitória do grupo A4 da Liga das Nações de Futebol, liderado por Portugal, ao ganhar com uma reviravolta na recepção à Noruega por 2-1, a próxima adversária de Portugal. Para esta sexta-feira, para amanhã, está marcada uma greve dos trabalhadores das carreiras gerais da função pública. A paralisação convocada por vários sindicatos da CGTP, Federação Nacional dos Sindicatos dos Trabalhadores em Funções Públicas e Sociais, também o Sindicato Nacional dos Trabalhadores da Administração Local, abrange mais de 355 mil técnicos superiores, assistentes técnicos e assistentes operacionais que trabalham em vários serviços da administração pública central, local e regional. A greve desta sexta-feira poderá fechar escolas, perturbar a recolha do lixo urbano e afetar alguns serviços de atendimento ao público. E esta é apenas a primeira de várias paralisações previstas para o mês de outubro. É um assunto que vamos desenvolver na edição da meia-noite. O Secretariado Nacional da UGT aprovou durante esta quinta-feira a sua política reivindicativa para 2026-2027, que inclui a exigência de que o salário mínimo nacional seja fixado acima dos 1.000 euros em janeiro de 2027. É o que adianta a UGT, de acordo com uma nota enviada a acompanhar este documento. A UGT destacou que a estratégia aprovada coloca a valorização dos salários e do trabalho, o reforço dos direitos laborais e da negociação coletiva no centro das prioridades para o próximo ano. No primeiro dia de jornadas parlamentares, o PCP insiste numa proposta antiga, a criação de uma rede de creches públicas, garantindo que esta medida não vai colocar em risco as instituições particulares de solidariedade social. Educação e saúde estiveram no centro do debate desta quinta-feira, numa jornada dedicada aos direitos de pais e crianças, com o partido a deixar críticas, Teresa Borges, àqueles que têm sido as opções políticas do governo de Luís Montenegro.
3: A creche crescer a cores é o universo De visita à creche Crescer a Cores, uma associação de solidariedade social, o PCP insiste numa bandeira antiga, a criação de uma rede pública de creches, a rejeitar preconceitos que vê a chegar à direita e não só.
4: Nos vários setores da direita parlamentar. Mas depois também no movimento, digamos, das IPSS é posta a correr a ideia de que o PCP é contra as instituições particulares de solidariedade social e outras formas de organização deste tipo e quer acabar com elas. Isso não é verdade de todo, é completamente mentira.
3: E questionado sobre se caso essa rede pública avançasse, o futuro das IPSS poderia estar em causa, o deputado comunista Alfredo Maia defende o atual contexto, não deixa antever esse cenário.
4: Quando isso acontecesse, significaria que nós já tínhamos uma resposta pública de tal ordem maciça que ele poderia em tese colocar-se. Mas a realidade é que mesmo com uma rede pública, o Estado não deixará de dar apoio.
3: O direito à educação desde o nascimento, um dos vetores essenciais do debate nas jornadas parlamentares do PCP, que se propõe a apresentar propostas transversais para reforçar direitos de pais e crianças. Primeiro dia recheado de audições e também visitas, uma creche, uma escola e um hospital. No Dona Estefânia, a líder parlamentar Paula Santos identifica problemas antigos.
5: Alguns serviços de urgência de pediatria que vão encerrando temporariamente traz também aqui uma maior pressão para o Hospital Dona Estefânia.
3: E aponta responsabilidades.
5: Opções por parte do Governo que, apesar de estar mais do que identificado estas necessidades, insistem em resolver os problemas que permite efetivamente fixar os profissionais de saúde.
3: São questões para as quais o PCP tentará trazer respostas no encerramento das jornadas parlamentares esta sexta-feira.
1: Um fecho que vai estar a cargo do secretário-geral do PCP, Paulo Raimundo, agendado para as 15h. O Conselho de Administração da SONAI propôs hoje Cláudia Azevedo como próxima presidente do Conselho de Administração e João Dolores como presidente executivo. É o que foi anunciado nas últimas horas em comunicado. A proposta resulta de um processo de planeamento na sucessão iniciado na sequência das decisões de Paulo Azevedo de não se recandidatar ao Conselho de Administração da SONAI e de Cláudia Azevedo de não exercer um terceiro mandato como CEO. Para discutir situações ligadas à segurança, o secretário de Estado norte-americano tem viagem marcada para Portugal, também à Grécia e à Islândia. Lisboa vai ser, aliás, a última paragem desta viagem de Marco Rubio, que vai acontecer já na próxima semana. Em comunicado, o Departamento de Estado dos Estados Unidos indicou que, durante a deslocação a Lisboa, o chefe da diplomacia norte-americana pretende reunir-se com as autoridades portuguesas e avançar na cooperação em matéria de defesa, economia e tecnologia. O final desta quinta-feira ainda teve um susto com um incêndio na rua Cor-de-Rosa, no Gaistré, em Lisboa. O alerta foi dado por volta das 6h, mas os bombeiros conseguiram rapidamente controlar a situação, como contou a Antena 1 Alexandre Rodrigues, o comandante do Regimento de Sapadores de Lisboa.
6: O incêndio neste momento está dominado. Estamos aqui a extinguir alguns pontos quentes que ainda existem na cobertura. E pronto, trata-se de um edifício de voluto. Deu aqui alguma complexidade no combate ao incêndio devido a condições de segurança que não existiam para um combate pelo interior.
1: Foi apenas um susto ao final da tarde em Lisboa. Festa do cinema francês arranca em Lisboa. A edição 27 traz 70 filmes na programação, este ano com novidade da presença de filmes no espaço francófono e a criação de uma secção também competitiva. Margarida Vaz.
7: Excusez-moi, on va bientôt être appelé?
8: Oui, oui, ça devrait plus trop tarder.
9: A festa do cinema francês ganha a dimensão de festival, com 6 filmes em competição.
10: E temos criado a secção competitiva. Temos um júri que escolhe o melhor filme da secção competitiva, dedicada às primeiras e segundas obras. Isto foi uma preocupação nossa de criar mesmo oficialmente o festival.
9: Annette Duizine, programadora da Festa do Cinema Francês, a mostra vai também celebrar a francofonia.
10: Cinema em língua francesa e não necessariamente só cinema francês. Temos filmes como o Congo Boy, foi um dos grandes sucessos de Cannes, depois fui ainda a Locarno, foi a Toronto, agora chega à Festa do Cinema Francês.
11: Mas porque vocês são refugiados?
9: Na programação, Rir à Grande e à Francesa é das secções mais populares. Annette Duisin salienta a comédia Ni Vu Ni Connu, com Isabelle Huppert.
10: Interpreta uma pessoa que quer ser atriz, mas que só consegue papéis como figurante, que é um olhar crítico aos bastidores do cinema também.
9: Da comédia ao drama, a programadora Annette Duisin refere filmes que são estreia em Portugal.
10: Histórias paralelas do Asghar Farhadi, o Lincoln Nu, da Arthur Harari, A Diamante Cruel, que foi o filme de encerramento da Semana da Crítica.
9: Adeus Mundo Cruel tem como protagonista o ator luso-francês Milo Machado Caner.
11: Sou um jovem que tenta matar-se, mas que não consegue, pois vai-se esconder num hotel onde há uma menina da sua idade e eles vão acabar por ser namorados.
9: Há 70 filmes em cartaz e a Cinemateca também se junta à Festa do Cinema Francês com o ciclo Brigitte Bardot.
12: Há quelque chose de trop fort en moi qui me pousse à faire des bêtises.
1: De Gaulle Resistência foi o filme de abertura da edição 27 da Festa do Cinema Francês no São Jorge. Em Lisboa, a festa fica até ao dia 11 deste mês, depois segue para outras cidades do país.
0: Foi a edição às 11 da noite com Alexandre David. 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
13: Muito boa noite, 22 horas e 10 minutos.
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13: Nesta quinta-feira, conto com o apoio técnico do João Almeida. Eu sou o César Pinheiro e vou estar consigo até cerca da meia-noite.

Às 22h30 recebemos a Cristina Oliveira para mais uma edição de Ler para Querer. Uma ótima noite de quinta-feira com a Rádio Pública.

0: Muito boa noite, 22 horas e 31 minutos.
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2: Neto Joel. Título: Banda sonora para um regresso a casa. Género: Crónica. Edição: Porto Editora. Ano: 2011. Páginas 152. Banda sonora para um regresso a casa é, segundo o próprio autor, um fracasso em diversos aspectos. Comercial, crítico e, acima de tudo, é um livro no qual não se revê. Apesar disso, ou precisamente por isso, Joel Neto quis que fosse este o primeiro a entrar neste Ler para Crer. Não é uma obra que rejeite, mas rejeita, isso sim, muitas das ideias que ali se encontram, fruto de uma época e circunstâncias muito específicas.
3: Todos os autores têm um livro de que não gostam, um ou mais livros de que não gostam no seu passado, e têm com ele ou com eles uma relação de rejeição que se vai expressando de diferentes maneiras ao longo do tempo. O meu livro, a minha besta negra, a minha némesis desse ponto de vista, é um livro chamado Banda Sonora para um Regresso a Casa, um título de que eu, aliás, gosto bastante, paradoxalmente, mas que é um livro resultante de uma coluna de jornal. A coluna chamava-se Muito Bons Somos Nós. Na verdade, é a minha coluna mais bem-sucedida nos jornais. Talvez não seja a mais longeva, mas essa teve muita visibilidade e, até certo ponto, foi muito bem-sucedida. O livro que daí resulta é que é um livro de que eu não gosto especialmente. Banda Sonora para um Regresso a Casa. Bom, esta coluna é uma coluna de opinião escrita em Lisboa, por um jovem que, embora fosse açoriano,

0: ano era tão Lisboeta como o próximo. Estes grandes espaços tendem a aculturar, a assimilar depressa e também a permitir que a pessoa se torne parte da paisagem local relativamente depressa. E eu era mais um Lisboeta, vindo dos Açores, mas mais um Lisboeta num tempo, isto ali por volta de 2000 e talvez 6, 2007, quando a Coluna nasceu, num tempo bastante particular. É um tempo que vem do triunfo da blogosfera ou do nascimento da blogosfera, os blogs. Eu também venho desse mundo. E nós todos, nessa altura, éramos, de algum modo, reclamávamos-nos herdeiros, em maior ou em menor grau, evidentemente, do Miguel Esteves Cardoso e da herança, não apenas do Independente dos anos 90, mas em particular da revista Capa, que tinha sido dirigida pelo Miguel Esteves Cardoso. E, portanto, todos nós íamos oscilando entre um tom bastante libertário, às vezes um tom algo neoliberal, ocasionalmente também um tom algo conservador. Tudo isto junto era sobretudo expressão de alguma iconoclastia, de alguma pulverização das referências. E lidávamos com isso de uma maneira bastante lúdica, bastante cínica também. E aquele Joel Neto, dessa coluna Muito Bons Somos Nós, e que acabou por resultar no livro Banda Sonora para um Regresso a Casa, que é a seleção, enfim, a seleção das melhores ou das mais polémicas, muitas vezes crónicas dessa coluna, esse Joel Neto era um pouco isso tudo. E, portanto, era cada vez menos este Joel Neto, ou aquele Joel Neto que existia, que também não é igual a este, evidentemente. Nós somos, por um lado, mutantes e, por outro lado, somos dialéticos e evolutivos. Deixamos de acreditar numas coisas e passamos a acreditar noutras. Evoluímos no nosso pensamento e também na nossa sensibilidade, nas nossas concepções políticas. Pelo menos comigo isto aconteceu e continua a acontecer. E é, francamente, um dos aspectos do meu percurso porque eu tenho menos rejeição. O facto de ele ser. De ele ser um percurso dialético, dinâmico, digamos assim. Mas, portanto, ali estava eu, Joel Neto, a escrever uma coluna que era assinada por Joel Neto, mas era outro Joel Neto, que partilhava comigo o nome, mas, sobretudo, que me impunha uma ditadura, porque a certa altura. Esse Joel Neto já não era refém, já não era servo deste Joel Neto, mas sim este Joel Neto já era refém daquele Joel Neto. Ou seja, eu via-me a defender posições, a defender ideias, ou a atacar posições, ou a atacar ideias, de um modo que, na verdade, não correspondia às posições que eu tinha ou às posições que eu rejeitava. Tornava-me um pouco servo disso, porque ao mesmo tempo os leitores esperavam encontrar esse Joel Neto e muitos outros escritores ao longo dos anos e dos séculos, das décadas e dos séculos, na verdade, contaram a história de como se tornaram reféns das suas personagens. Eu fui mais um deles. Por exemplo, lembro-me de um texto em que defendia a tourada à portuguesa, que é uma coisa para mim absolutamente impossível hoje. É absolutamente impossível eu escrever um texto a defender a tourada à portuguesa. Lembro-me de outro texto em que eu invectivava os vegetarianos. Ainda hoje me acontece receber aquilo a que se chama hate mail, e-mail de ódio de vegetarianos que se sentiram absolutamente ultrajados, ofendidos, também porventura sem sentido de humor, evidentemente. Creio que há nisto tudo uma grande desproporção, mas evidentemente essa desproporção também nasce nos textos. O mais exemplar de todos os casos é uma crónica sobre os cães, a que eu na altura chamava estúpidos, mal cheirosos, etc, etc. E toda a gente, ou muitas pessoas sabem que eu hoje sou um grande apaixonado pelos cães. E só me falta não dormir na minha própria cama para serem eles a dormir lá. Portanto, quer dizer, eu estou em grande desacordo com aquele Joel Neto, que era uma personagem, repito, de maneira que ali está um livro que eu não rejeito em absoluto, que tem alguns méritos. Do ponto de vista da construção da personagem, é um livro para o qual eu olho com alguma bonomia desse ponto de vista, banda sonora para o regresso a casa, do ponto de vista da construção da personagem, mas cujo conteúdo realmente eu rejeito em grande parte, se nem sempre na forma, pelo menos quase sempre no conteúdo, salvo nas crónicas em que eu era compassivo ou nostálgico ou melancólico, enfim, mas que não são de modo nenhum nem se tornaram nas crónicas mais emblemáticas do livro.
1: Joel Neto nasceu em Angra do Heroísmo em 1974. Aos 15 anos já escrevia para o jornal Diário Insular e aos 18 foi para Lisboa estudar Relações Internacionais, mas a escrita manteve-se como a sua primeira vocação. O seu trabalho passa pela imprensa, rádio e televisão, nomeadamente na RTP Açores, com programas como Choque de Gerações e Novo Normal e na Antena 1 com o Efeito Borboleta. Arrecadou prémios como José Roquete, Gazeta de Reportagem, Jornal da Praia e Atlante. Voltou à Ilha Terceira em 2012 para viver no lugar dos Dois Caminhos, Terra Chã. Abriu a livraria Lar Doce Livro e iniciou a coluna Pai aos 50, acompanhada de um podcast semanal homónimo.
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0: Uma ótima noite de quinta-feira às 23. Atualizamos a informação do país e do mundo.
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1: Em relação ao tempo para amanhã, sexta-feira, dia 2 de outubro, poderá contar com um céu muito nublado com abertas a partir da tarde no Grupo Ocidental, condições favoráveis à ocorrência de trovoada e períodos de chuva, que poderá ser por vezes forte na madrugada e manhã. Quanto ao Grupo Central, céu muito nublado com abertas para o final de tarde, condições favoráveis à ocorrência de trovoada e períodos de chuva, que poderá ser por vezes forte. Finalmente, para o Grupo Oriental, céu geralmente muito nublado, condições favoráveis à ocorrência de trovoada e períodos de chuva que poderá ser.
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2: Meia-noite, 23 horas nos Açores.
3: A sexta-feira que agora começa é cheia de greves, sobre isso já vamos falar no arranque desta edição. Jorge Jesus continua invencível, 3 jogos, 3 vitórias à frente da seleção portuguesa, 2 deles sem Ronaldo. Portugal bateu esta noite a Dinamarca por 4-2. O secretário de Estado norte-americano tem viagem marcada para Lisboa já na próxima semana. É uma viagem que vai levar Marco Rubio também à Grécia e à Islândia. 8 anos depois, Cláudia Azevedo deixa a presidência executiva da SONAI. Vai ser substituída por João Loures.
2: Está aberto o Jornal da Meia-Noite com Alexandre David.
3: Ora, está uma sexta-feira com greve de trabalhadores das carreiras gerais da função pública. É convocada por 3 sindicatos da CGTP, o Sindicato dos Trabalhadores da Administração Local, o Sindicato da Federação Nacional dos Trabalhadores em Funções Públicas e Sociais e também o Sindicato dos Trabalhadores do Município de Lisboa. Cristina Torres, a coordenadora do Sindicato dos Trabalhadores da Administração Local, explica que exigem uma revisão da lei que defina as regras sobre contratos, carreiras e salários dos funcionários públicos.
4: A Lei 12A/2008 destruiu um conjunto de centenas de carreiras dos trabalhadores da administração pública e remeteu-os para estas 3 carreiras, que é assistente operacional, assistente técnico e técnico superior, que faz com que os trabalhadores, enfim, sejam pau para toda a obra, não é? E aquilo que nós exigimos é que o governo reveja esta situação. Para já, exigimos que se abra rapidamente, com urgência, o processo de negociação para as rever e para valorizar os trabalhadores, que para além da questão das carreiras, não é, que é importantíssima, precisamos que esta valorização aconteça rapidamente com aumentos salariais.
3: Para além da greve, está marcada também uma manifestação para 2 de outubro, às 11 da manhã, na Praça da Figueira, em Lisboa. Também começa a greve dos tripulantes de cabine da EasyJet. A proposta da empresa não é compatível com o mercado nacional da aviação. É pelo menos o que diz o presidente do Sindicato Nacional do Pessoal de Voo da Aviação Civil, Ricardo Penarroias. Os tripulantes pedem uma nova proposta que faça alterações financeiras e operacionais.
5: Do sindicato, mais os associados, aprovaram medidas a tomar contra a proposta que a empresa está a apresentar, que é manifestamente inferior ao que se pratica no mercado nacional da aviação. Lisboa, Porto, nomeadamente, são das bases mais rentáveis e lucrativas da empresa e, como é lógico, não entendemos como é que os salários não acompanham. E depois existe outro fator que tem a ver com a decupção operacional, é que os nossos tripulantes estão sujeitos diariamente, estamos a falar de alterações que rondam as 4, 5, 6 alterações por dia, provocando uma desorganização total do tripulante, da sua vida familiar. E aquilo que nós pretendemos é que a empresa apresente uma proposta que seja, no mínimo, trabalhável e que represente, acima de tudo, a realidade operacional destas duas bases.
3: A greve dos tripulantes começa esta sexta-feira, termina dia 6. Está prevista já uma nova paralisação para dezembro. Há ainda uma outra greve, esta do Sindicato Nacional dos Trabalhadores dos Serviços e entidades com fins públicos. É uma greve para pedir ao Governo a revisão do sistema de avaliação de desempenho.

0: Outra crítica, refere o presidente do sindicato, Mário Rui, em relação ao trabalho extraordinário que não está a ser pago.
1: Tínhamos pedido ao governo a negociação sobre a alteração do acórdão para a aceitação da carreira dos técnicos auxiliares de saúde, que hoje não estão contemplados naquele acórdão, assim como a revisão do CIADAP. Há muitos trabalhadores, neste caso no Serviço Nacional de Saúde, que ainda não têm a avaliação de desempenho do biênio 21-22. Outra das situações é a revolta contra o trabalho extraordinário e não pago, ou seja, nós neste momento temos no Serviço Nacional de Saúde trabalhadores com mais de 200 dias, não são 200 horas, são 200 dias de trabalho executado e não pago.
0: O Sindicato Independente dos Enfermeiros junta-se também a esta greve e vai participar na manifestação às 10 da manhã junto ao Hospital Amadora Sintra. Mais um jogo, mais uma vitória. Jorge Jesus só conhece o sabor da vitória à frente da seleção portuguesa. A seleção já tinha batido o País de Gales e a Noruega. Esta noite ganhou à Dinamarca por 4-2. E dois destes três jogos não contaram com a presença de Ronaldo. 24 horas depois de Ronaldo ter abandonado o estágio da seleção, a seleção portuguesa de futebol volta a vencer, está isolada na frente do grupo da Liga das Nações. Jorge Jesus diz que o importante é ganhar e jogar bem, o resto não tem importância.
2: Uma vitória com muita qualidade que a equipa portuguesa esteve aqui, não é? No 4 golos, com uma exibição, na minha opinião, a um nível alto. E não pode passar, e claro, isto é mais importante que tudo o resto que aconteceu. E portanto é nisso que eu quero me focar, é no jogo, no próximo jogo no Dragão, regressando a Portugal, que o nosso povo de certeza que vai lutar o Dragão. Isso é o mais importante neste momento para mim.
0: No final do jogo desta noite, sem falar do caso concreto de Ronaldo, Jorge Jesus repetiu o que já tinha afirmado sobre a forma como olha para os jogadores.
2: E continuo a pensar da mesma maneira. Há jogadores com estatuto, senão, para mim é claro como a água. Mas isso volto a dizer. Depois as regras são iguais para todos. E portanto esse é um processo, ao longo da minha carreira de treinador sempre pensei e vou continuar a pensar.
0: O País de Gales alcançou esta noite a primeira vitória no grupo de Portugal, da Liga das Nações de Futebol, ao ganhar com uma reviravolta na recepção à Noruega por 2-1, que é precisamente o próximo adversário de Portugal. No primeiro dia de jornadas parlamentares, o PCP insiste numa proposta antiga, a criação de uma rede de creches públicas, garantindo que esta medida não vai colocar em risco as instituições particulares de solidariedade social. Educação e Saúde estiveram no centro do debate desta quinta-feira, numas jornadas dedicadas aos direitos de pais e crianças, com o partido a deixar críticas àquelas que têm sido as opções políticas do governo de Montenegro. Teresa Borges.
3: A creche Crescer a Cores é um universo de afeto.
4: De visita à creche Crescer a Cores, uma associação de solidariedade social, o PCP insiste numa bandeira antiga, a criação de uma rede pública de creches, a rejeitar preconceitos que vê a chegar à direita e não só.
5: Nos vários setores Da direita parlamentar. Mas depois também no movimento, digamos, das IPSS é posta a correr a ideia de que o PCP é contra as instituições particulares de solidariedade social e outras formas de organização deste tipo e quer acabar com elas. Isso não é verdade de todo, é completamente mentira.
4: E questionado sobre se caso essa rede pública avançasse, o futuro das IPSS poderia estar em causa, o deputado comunista Alfredo Maia defende o atual contexto, não deixa antever esse cenário.
5: Quando isso acontecesse, significaria que nós já tínhamos uma resposta pública de tal ordem maciça que ele poderia em tese colocar-se. Mas a realidade é que mesmo com uma rede pública, o Estado não deixará de dar apoio.
4: O direito à educação desde o nascimento, um dos vetores essenciais do debate nas jornadas parlamentares do PCP, que se propõe a apresentar propostas transversais para reforçar direitos de pais e crianças. Primeiro dia recheado de audições e também visitas, uma creche, uma escola e um hospital. No Dona Estefânia, a líder parlamentar Paula Santos identifica problemas antigos.
6: Alguns serviços de urgência de pediatria que vão encerrando temporariamente traz também aqui uma maior pressão para o Hospital Dona Estefânia.
4: E aponta responsabilidades.
6: Opções por parte do Governo que, apesar de estar mais do que identificado estas necessidades, insistem em não resolver os problemas que permite efetivamente fixar os profissionais de saúde.
4: São questões para as quais o PCP tentará trazer respostas no encerramento das jornadas parlamentares esta sexta-feira.
0: Um fecho que vai estar a cargo do secretário-geral do PCP, Paulo Raimundo. Festa do Cinema Francês arranca em Lisboa. A edição 27 traz 70 filmes na programação. Este ano, com a novidade da presença de filmes no espaço, do espaço francófono e a criação de uma secção competitiva. Margarida Vaz.
7: Excusez-moi, on va bientôt être appelé?
8: Oui, oui, ça devrait plus trop tarder.
9: A Festa do Cinema Francês ganha a dimensão de festival, com 6 filmes em competição.
10: E temos criado a secção competitiva. Temos um júri que escolhe o melhor filme da secção competitiva, dedicada às primeiras e segundas obras. Isto foi uma preocupação nossa de criar mesmo oficialmente o festival.
9: Anette Duizine, programadora da Festa do Cinema Francês, a mostra vai também celebrar a francofonia.
10: Cinema em língua francesa e não necessariamente só cinema francês. Temos filmes como o Congo Boy, foi um dos grandes sucessos de Cannes, depois foi ainda a Locarno, foi a Toronto, agora chega a Festa do Cinema Francês.
11: Porque vous êtes réfugié, que vous croyez tout permis.
9: Na programação, Rir à Grande à Francesa é das secções mais populares. Anette Duizine salienta a comédia Ni vu ni connu, com Isabelle Huppert.
10: Interpreta uma pessoa que quer ser atriz, mas que só consegue papéis como figurante, que é um olhar crítico aos bastidores do cinema também.
9: Da comédia ao drama, a programadora Anette Duizine refere filmes que são estreia em Portugal.
10: Histórias paralelas do Asghar Farhadi, o Lincoln Un, de Arthur Harari, Adieu Mundo Cruel, que foi o filme de encerramento da Semana da Crítica.
9: Adeus Mundo Cruel tem como protagonista o ator luso-francês Milo Machado Caner.
12: Sou um jovem que tenta matar-se, mas que não consegue, pois vai-se esconder num hotel onde há uma menina da sua idade e eles vão acabar por ser namorados.
9: Há 70 filmes em cartaz e a Cinemateca também se junta à Festa do Cinema Francês com o ciclo Brigitte Bardot. Há
13: quelque chose de trop fort en moi qui me pousse à faire des bêtises.
0: De Gol Resistência foi o filme de abertura da edição 27 desta Festa do Cinema Francês no Cinema São Jorge. Em Lisboa, a festa fica até dia 11 deste mês, depois segue para outras cidades do país.
14: Termina aqui esta edição com Alexandre David. 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
15: Muito boa noite, 23 horas e 11 minutos.
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15: Obrigado pela companhia. Está com a RTP Antena Açores. Sou César Pinheiro. Conto com o apoio técnico do João Almeida.

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0: Pedro Abrunhosa, ainda Jorge Palma e Rui Veloso, nesta noite de quinta-feira, cada vez mais perto do fim de semana. Já a seguir vai recordar os Guns N' Roses e James Morrison.
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Foi bom contar consigo aí do outro lado nesta noite de quinta-feira. Temos o apoio técnico do João Almeida, eu sou o César Pinheiro. Atualizamos a informação do país e do mundo à meia-noite. Logo depois ficaremos em emissão nacional. Fique bem, um bom resto de semana.

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1: Vamos encerrar esta semana quanto ao tempo, com céu muito nublado, com abertas a partir da tarde no Grupo Ocidental, condições favoráveis à ocorrência de trovoada e períodos de chuva que poderá ser por vezes forte na madrugada e manhã. Para o Grupo Central, céu muito nublado, com abertas para o final da tarde, condições favoráveis à ocorrência de trovoada e períodos de chuva que poderá ser por vezes forte. Quanto ao Grupo Oriental, céu geralmente muito nublado, condições favoráveis à ocorrência de trovoada e períodos de chuva que poderá ser por vezes forte. Quanto às mínimas, irão rondar os 20 graus, máximas a chegarem aos 24.
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2: Uma da manhã, meia-noite nos Açores.
3: Dia com greve de trabalhadores das carreiras gerais da função pública. Paralisação convocada por 3 sindicatos da CGTP, que abrange mais de 300 mil trabalhadores. Jorge Jesus continua invencível. 3 jogos, 3 vitórias à frente da seleção portuguesa, 2 deles sem Cristiano Ronaldo. Portugal bateu esta noite a Dinamarca por 4-2.
2: Pedro Guilherme na edição a esta hora.
3: Três sindicatos ligados à CGTP convocaram para esta sexta-feira uma greve e uma manifestação dos trabalhadores da função pública. A paralisação de 24 horas abrange 350 mil trabalhadores e foi marcada em conjunto pela Federação Nacional dos Trabalhadores em Funções Públicas e Sociais, o Sindicato dos Trabalhadores da Administração Local e o Sindicato dos Trabalhadores do Município de Lisboa. A coordenadora do Sindicato dos Trabalhadores da Administração Local, Cristina Torres, explica que entre as reivindicações está uma revisão da lei que define as regras dos contratos, carreiras e salários.
4: A Lei 12A/2008 destruiu um conjunto de centenas de carreiras dos trabalhadores da administração pública e remeteu-os para estas 3 carreiras, que é assistente operacional, assistente técnico e técnico superior, que faz com que os trabalhadores, enfim, sejam pau para toda a obra, não é? E aquilo que nós exigimos é que o governo reveja esta situação. Para já exigimos que se abra rapidamente com urgência o processo de negociação para as rever e para valorizar os trabalhadores, que para além da questão das carreiras, não é, que é importantíssima, precisamos que esta valorização aconteça rapidamente com aumentos salariais.
3: Para além da greve, está prevista uma manifestação às 11 da manhã na Praça da Figueira em Lisboa. Também os tripulantes de cabine da EasyJet começam esta sexta-feira uma greve. A proposta da companhia não é compatível com o mercado nacional da aviação, diz o presidente do Sindicato Nacional do Pessoal de Voo da Aviação Civil. Os tripulantes pedem uma nova proposta com alterações financeiras e operacionais, diz a Antena 1, Ricardo.
5: A direção do sindicato, mais os associados, aprovaram medidas a tomar contra a proposta que a empresa está a apresentar, que é manifestamente inferior ao que se pratica no mercado nacional da aviação. Lisboa-Porto, nomeadamente, são das bases mais rentáveis e lucrativas da empresa. E como é lógico, não entendemos como é que os salários não acompanham. E depois existe outro fator que tem a ver com a decorrupção operacional, é que os nossos tripulantes estão sujeitos diariamente, estamos a falar de alterações que rondam as 4, 5, 6 alterações por dia, provocando uma desorganização total do tripulante, da sua vida familiar. E aquilo que nós pretendemos é que a empresa apresente uma proposta que seja, no mínimo, trabalhável e que represente, acima de tudo, a realidade operacional dessas duas bases.
3: A greve dos tripulantes de cabine da EasyJet termina na próxima terça-feira, 6 de outubro. Está já prevista uma nova paralisação em dezembro. No primeiro dia das jornadas parlamentares, o PCP insiste numa proposta antiga, a criação de uma rede de creches públicas, para garantir que esta medida não colocaria em risco as instituições particulares de solidariedade social. Educação e saúde estiveram no centro do debate esta quinta-feira, numas jornadas dedicadas aos direitos de pais e crianças. Teresa Borges.
6: A creche crescer a cores. É um universo de afeto.
7: De visita à creche Crescer a Cores, uma associação de solidariedade social, o PCP insiste numa bandeira antiga, a criação de uma rede pública de creches, a rejeitar preconceitos que vê a chegar à direita e não só.
8: Nos vários setores da direita parlamentar. Mas depois também no movimento, digamos, das IPSS, já é posta a correr a ideia de que o PCP é contra as instituições particulares de solidariedade social e outras formas de organização deste tipo. tempo e quer acabar com elas. Isso não é verdade de todo, é completamente mentira.
7: E questionado sobre se caso essa rede pública avançasse, o futuro das IPSS poderia estar em causa, o deputado comunista Alfredo Maia defende o atual contexto, não deixa de ver esse cenário.
8: Quando isso acontecesse, significaria que nós já tínhamos uma resposta pública de tal ordem maciça que ele poderia em tese colocar-se. Mas a realidade é que mesmo com uma rede pública, o Estado não deixa.